0: reforma Casa Brasil. Dilson Santa Fé.
1: Entre as principais mudanças estão o aumento do limite de renda familiar, que passou para R$13 mil por mês.
2: E você vai ouvir também queda do desmatamento.
0: Estudo mostra que Mata Atlântica teve o menor índice histórico de desmatamento em 40 anos.
2: E ainda na Bahia, presidente Lula participa da retomada de fábrica de fertilizantes da Petrobras.
0: A indústria amplia a capacidade nacional e dá mais segurança aos produtores rurais brasileiros.
3: O Brasil não pode ser importador de 90% do fertilizante que a nossa agricultura precisa. O Brasil precisa ser dono do seu nariz e produzir fertilizantes.
2: Na apresentação da Voz do Brasil, Mariano Jungmann e Nazi Brum.
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2: O presidente Lula participou da entrega de mais de 300 moradias em Camaçari.
0: O presidente destacou que o projeto de moradia entregue foi pensado em dar teto também, mas... Perdão. O presidente Lula destacou que o projeto de moradia entregue foi pensado para dar teto e também mais qualidade de vida aos novos moradores.
2: No condomínio é possível contar, por exemplo, com biblioteca, parquinho, academia ao ar livre, quadra de futebol e espaço de convivência.
4: Pela primeira vez na vida, o Gilvaldo dos Santos, de 51 anos, que está desempregado, vai morar em uma casa própria. Ele recebeu, nesta quinta-feira, pelas mãos do presidente Lula, as chaves do novo apartamento.
5: Eu estou muito feliz por esse empreendimento. A minha vida não foi fácil, como todos vocês aqui. É isso que eu venho agradecer, esse empreendimento, Minha Casa Minha Vida, e a todos que estão aqui, com respeito, a dedicação. Obrigado por essa oportunidade.
4: Gilvaldo vai morar em uma das 384 unidades habitacionais do programa Minha Casa Minha Vida, que foram entregues em Camaçari, na Bahia, onde serão beneficiadas mais de 1.500 pessoas. As moradias fazem parte dos residenciais Verdes Horizontes 1 e 2. Cada condomínio possui 192 apartamentos com 2 quartos, sala, cozinha, banheiro e varanda, e ainda contam com espaços coletivos, como academia, parque infantil, quadra esportiva e biblioteca, áreas importantes para o desenvolvimento das crianças, como destacou o presidente Lula.
3: E é por isso que nós fazemos biblioteca agora, em cada conjunto habitacional. Nós temos que fazer essas crianças brincar, de ler, de estudar, de saber das coisas boas e não ficar perambulando por falta de lugar de lazer, que também nos conjuntos tem que ter. Essa meninada tem que ter parque para brincar, tem que ter espaço para jogar.
4: Os apartamentos foram construídos com investimento superior a R$65 milhões por meio do novo PAC e do Fundo de Arrendamento Residencial. O ministro das Cidades, Vladimir Lima, destacou que mais unidades habitacionais do programa Minha Casa Minha Vida devem ser contratadas ainda neste ano.
6: Nós contratamos mais de 2 milhões de moradias com 1 ano e 1 mês de antecedência. Não fica por aí. Vamos aumentar isso. Vamos fazer 3 milhões de moradias até dezembro de 2026.
4: Os condomínios fazem parte de um conjunto de empreendimentos habitacionais em andamento em Camaçari. São 1.800 novas moradias previstas para o município. A entrega ocorre em um momento de redução histórica do déficit habitacional no país, que atingiu, em 2024, o menor índice já registrado, segundo dados do Ministério das Cidades e da Fundação João Pinheiro. As regiões Norte e Nordeste tiveram a maior taxa de redução. Reportagem, Márcia Fernandes.
0: E as famílias que já possuem imóveis e querem fazer melhorias na moradia devem ficar atentas.
2: Já estão valendo as novas regras do Reforma Casa Brasil.
0: Podem participar famílias com renda de até R$13 mil por mês.
7: Do campo para a mesa dos brasileiros e para o mundo, o Brasil segue consolidando a posição de potência agrícola.
1: As novas condições do programa Reforma Casa Brasil já estão em vigor. As mudanças foram aprovadas pelo Conselho Monetário Nacional, o CMN, regulamentadas pelo Ministério das Cidades e já estão disponíveis para contratação via Caixa Econômica Federal. Entre as principais mudanças estão o aumento do limite de renda familiar, que passou de R$ 9.600 para R$ 13.000 por mês, e a redução da taxa de juros para 0,99% ao mês, considerando os encargos totais totais da operação. O prazo para pagamento também aumentou de 5 para 6 anos. Além disso, o valor máximo do financiamento agora pode chegar a R$50 mil. O programa faz parte do Minha Casa Minha Vida e é voltado para famílias que já possuem imóvel, mas precisam realizar melhorias na moradia. O crédito pode ser usado em reformas estruturais, troca de telhado, instalações elétricas e hidráulicas, ampliação de cômodos e obras de acessibilidade. As famílias interessadas já podem consultar as condições e iniciar o processo de contratação pelos canais da Caixa. Saiba mais sobre o Reforma Casa Brasil em gov.br/cidades. Dilson Santa Fé, para a Voz do Brasil.
2: E o Brasil avança na produção nacional de fertilizantes.
0: Eles melhoram a vida de quem planta, levando segurança alimentar ao restante do país.
2: Hoje, o presidente Lula visitou uma fábrica na Bahia que está retomando as atividades com o investimento da Petrobras.
8: Depois de anos parada, a fábrica de fertilizantes nitrogenados da Petrobras, em Camaçari, na Bahia, retomou a produção em janeiro e já opera com 90% da capacidade. A Petrobras investiu R$100 milhões na retomada das atividades. Durante a reabertura da fábrica, o presidente Lula destacou que o Brasil precisa ter independência na produção desses insumos.
3: O Brasil é um país agrícola. O Brasil é o segundo maior produtor de alimento, tem hora que é o terceiro. E o Brasil está de fertilizante. E o Brasil não pode ser importador de 90% do fertilizante que a nossa agricultura precisa. O Brasil precisa ser dono do seu nariz e produzir fertilizantes.
8: A fábrica tem capacidade para produzir 1.300 toneladas de ureia e 1.300 toneladas de amônia por dia. Volume que atende 5% da demanda nacional de fertilizantes nitrogenados. Segundo a presidente da Petrobras, Magda Chambriá, até 2028, com o funcionamento de mais 3 fábricas, a produção deve crescer ainda mais no país.
9: Com a fábrica de Mato Grosso, com a fábrica do Paraná, com a fábrica de Sergipe e com a fábrica da Bahia, nós vamos produzir 35% do fertilizante nitrogenado que o Brasil precisa.
8: Os fertilizantes são usados principalmente em plantações de milho, café, trigo, algodão e cana-de-açúcar. Eles aumentam a produtividade no campo, o que leva a alimentos mais baratos na mesa do consumidor. Com maior produção nacional, o Brasil reduz a dependência da importação de fertilizantes, diminuindo custos para produtores rurais. Em momentos de crise internacional, o abastecimento interno também fica menos vulnerável. O ministro da Agricultura e Pecuária, André de Paula, destacou a importância dos fertilizantes num cenário de crescimento do setor agrícola.
10: No ano passado, o agro cresceu 11,7%. Então, quando nós fazemos um esforço como esse, ampliamos a nossa capacidade de produzir, o agro nos surpreende, cresce tanto que a gente já precisa de produzir ainda mais.
8: Segundo a Petrobras, cerca de 3.600 empregos diretos e indiretos foram gerados com a retomada da fábrica. De Camaçari, na Bahia, Luana Karen.
0: Pois é, a safra brasileira de grãos deve bater mais um recorde neste ano, com estimativa de 358 milhões de toneladas, segundo a Conab, a Companhia Nacional de Abastecimento.
2: Isso significa um aumento superior a 2% em relação à safra passada.
0: O IBGE também projeta uma safra recorde com destaque para a produção de café.
7: Do campo para a mesa dos brasileiros e para o mundo, o Brasil segue consolidando a posição de potência agrícola global. Os números mais recentes do Instituto Brasileiro de Geografia e Estatística e da Companhia Nacional de Abastecimento mostram que a safra de grãos deve bater novos recordes em 2026. Pelos dados do IBGE, a produção de cereais, leguminosas e oleaginosas deve chegar a 348 milhões e 700 mil toneladas. Já o levantamento da Conab é ainda mais otimista e projeta 358 milhões de toneladas. Segundo o presidente da Conab, Silvio Porto, a soja deve alcançar mais um recorde histórico, com produção de 180 milhões de toneladas. O milho também mantém números robustos, com mais de 138 milhões de toneladas, ajudando o país a manter posição de destaque entre os maiores produtores de alimentos do planeta.
11: Nós fizemos ajustes em relação à área de soja no estado do Paraná, nós conseguimos então fazer esse ajuste em relação a ultrapassar 180 milhões de toneladas. E no milho é um ajuste principalmente de produtividade, principalmente porque o estado do Mato Grosso está com uma perspectiva de termos uma excelente produtividade.
7: O café também aparece com perspectiva histórica, superando 66 milhões de sacas, destaca Carlos Alfredo Guedes, gerente da agricultura do BGE.
12: São 4 milhões de toneladas de café, é um crescimento de 14,9% em relação ao ano anterior, com um crescimento de 20% da espécie arábica e de 6% da espécie canefa. As condições climáticas estão muito boas para o desenvolvimento das lavouras esse ano e, além disso, os preços também estão bem favoráveis nos últimos anos, né?
7: O Centro-Oeste continua liderando o mapa da produção agrícola brasileira, responsável por metade de toda a safra nacional. Mato Grosso segue como o maior produtor de grãos do país. Reportagem Pablo Mundim.
2: Agricultores familiares que produzem alimentos frescos e saudáveis chegam a quem mais precisa.
0: Assim funciona o PAA, Programa de Aquisição de Alimentos. O governo compra a produção dos pequenos agricultores, garantindo renda para eles, e distribui esses alimentos para instituições públicas que atendem pessoas em situação de vulnerabilidade.
2: Desde o início do programa, o PAA já beneficiou 47 mil associações.
13: Em Tapauá, no Amazonas, o sustento das famílias vem das águas. Com mais de 20 mil habitantes, a economia da cidade é influenciada pela pesca e agricultura de várzea. A Ana Paula Reis Lima lidera a Associação Indígena Povos das Águas, na terra indígena Paricá. Ela conta que o manejo do pirarucu tem mudado a vida das famílias da região, que só neste ano comercializaram 17 toneladas do peixe para a Conab, por meio do Programa de Aquisição de Alimentos.
14: Foi muito boa, né, a gente ter acessado essa política, né, ter chegado até a gente, porque ela valoriza e dá autonomia ao povo.
13: Pelo PAA, o governo compra a produção da agricultura familiar e destina para entidades sociais e instituições públicas que atendem pessoas em situação de vulnerabilidade. Agora, a pesca produzida pela associação que a Ana Paula pertence vai garantir uma refeição de qualidade para quem não teria acesso.
14: A gente se sente feliz pela gente ter entregado um produto de qualidade, um produto da região, né? E de ver esse produto tá chegando na mesa das pessoas que às vezes nem têm as condições de comprar um produto, né, de qualidade, e de atender as próprias pessoas do município, da região.
13: Neste ano, o Ministério do Desenvolvimento e Assistência Social, Família e Combate à Fome destinou 450 milhões para a Companhia Nacional de Abastecimento executar o programa de aquisição de alimentos. Mas, de acordo com o presidente da Conab, Silvio Porto, nos últimos 3 anos, os valores reservados ao programa superam 3 bilhões de reais.
11: Nesses 3 anos, já foram mais de 3,6 bilhões de reais que o MDS destinou para a Conab. Esse programa, ele foi muito relevante para a promoção do direito humano à alimentação, assegurando transferência de renda para essas famílias que produzem alimentos, comida de verdade, e fazendo com que a população em situação de insegurança alimentar seja atendida pelo PAA.
13: O PAA foi criado em 2003 com o objetivo de promover o acesso à alimentação e incentivar a agricultura familiar. Dados da Conab apontam que desde a criação do programa até 2024, cerca de 9 mil organizações produtoras da agricultura familiar foram contratadas por meio do programa, beneficiando 47 mil instituições em todo o país. Reportagem Graziele Bezerra.
0: Representantes do governo brasileiro e da União Europeia se reuniram nesta quarta-feira para discutir as restrições da Europa à carne brasileira.
2: Uma decisão do bloco europeu retira o Brasil da lista de países autorizados a exportar produtos de origem animal a partir de setembro.
0: Ficou definido que nos próximos 10 dias, o governo brasileiro vai enviar informações complementares sobre o uso de antimicrobianos na cadeia de proteína animal.
2: A União Europeia também informou que cada produto, como carnes, ovos e mel, será analisado separadamente.
0: O ministro da Agricultura, André de Paula, disse que o Brasil enviará todas as respostas no prazo.
2: E lembrou que o Brasil tem sólido sistema de defesa agropecuária.
0: Amazonas dos remanescentes florestais da Mata Atlântica registrou o menor índice de desmatamento do bioma em 40 anos.
2: De acordo com o INPE, o Instituto Nacional de Pesquisas Espaciais e a Fundação SOS Mata Atlântica, o desmatamento caiu de 14.366 hectares em 2024 para 8.668 hectares em 2025, o que representa uma queda de 40%.
0: Para a pesquisadora do INPE, Silvana Amaral, o resultado é uma conjunção de ações para conter o desmatamento.
15: E a gente atribui isso a um conjunto de medidas que foram tomadas tanto da sociedade civil quanto das políticas públicas, né, voltadas para a contenção do desmatamento. E eu acho que existe também um aumento da consciência, sabe, das pessoas na conservação dessas áreas de Mata Atlântica. Tem várias iniciativas de produção de mudas, distribuição de mudas, de regeneração induzida para contenção do desmatamento.
2: Pelas redes sociais, o vice-presidente Geraldo Alckmin disse que o resultado reflete o compromisso do Brasil com a preservação ambiental e que mostra o retorno da fiscalização e o combate sério ao desmatamento em todas as regiões do país.
0: Atualmente, o país conta com cerca de 24% da cobertura original da Mata Atlântica. Desse total, cerca de 12% correspondem às chamadas florestas maduras, que são monitoradas pelo Atlas.
2: Cooperativas e associações da agricultura familiar que atuam no Cerrado podem inscrever projetos voltados para a produção de alimentos no edital Cerrado Mais Cooperativo.
0: Os projetos devem incluir ações de beneficiamento e comercialização e ter valor mínimo de R$5 milhões, abordando empreendimentos coletivos no bioma.
2: A iniciativa é uma parceria entre o Ministério do Desenvolvimento Agrário e Agricultura Familiar e o BNDES, o Banco Nacional de Desenvolvimento Econômico e Social.
0: A chamada prioriza a inclusão produtiva de mulheres, jovens, extrativistas e povos e comunidades tradicionais.
2: As inscrições podem ser realizadas até o dia 31 de julho e os detalhes da chamada pública estão disponíveis em bnds.gov.br.
0: Após as secas históricas registradas em 2023 e 2024 na Amazônia, o governo do Brasil antecipa ações para enfrentar o período.
2: As iniciativas querem evitar prejuízos ao transporte de passageiros, ao abastecimento de cidades e ao fluxo de cargas na região norte.
16: O governo do Brasil antecipou medidas para reduzir os impactos de uma possível nova estiagem na Amazônia este ano. Entre as ações previstas, incluem o planejamento de dragagens, manutenção de hidrovias, reforço na sinalização náutica e monitoramento contínuo das condições de navegabilidade. O objetivo é preservar o transporte de passageiros, garantir o abastecimento das cidades e manter o fluxo de cargas na região norte. A iniciativa foi motivada pelas secas históricas de 2023 e 2024, que afetaram diretamente no abastecimento e na mobilidade na região norte, como nos municípios de Manacapuru, Tabatinga, Itacoatiara e Parintins. Além dos impactos logísticos, a estiagem provocou isolamento de comunidades ribeirinhas e indígenas e aumentou os desafios de abastecimento em municípios dependentes do transporte hidroviário. Nos últimos anos, rios como Amazonas e o Solimões registraram níveis críticos, comprometendo a navegação e afetando diretamente a mobilidade e o abastecimento de municípios da região. Diante desse cenário, o Ministério de Portos e Aeroportos e o Departamento Nacional de Infraestrutura de Transportes passaram a estruturar ações permanentes para períodos de seca. As ações incluem acompanhamento técnico contínuo das cotas dos rios, definição antecipada de trechos prioritários para dragagem e articulação com operadores logísticos da região norte. Thaisa Vitória para a Voz do Brasil.
0: Forma simples do governo contratar serviços de microempreendedores individuais.
2: Pela plataforma Contrata Mais Brasil, é possível encontrar serviços como pequenos reparos e jardinagem.
0: E agora a ferramenta ampliou o número de atividades disponíveis, de 47 para 107.
2: Com essa ampliação, o Ministério da Gestão e da Inovação em Serviços Públicos espera alcançar mais de 1 milhão de profissionais.
17: O pernambucano Gutenberg da Silva Ferreira é microempreendedor individual desde 2021. Ele conta que durante um tempo prestava serviços de elétrica, encanamento e pequenas obras para complementar a renda da família, enquanto mantinha um trabalho fixo. A mudança começou em 2025, quando Gutenberg se cadastrou na plataforma Contrata Mais Brasil do governo federal e começou a ter acesso a mais oportunidades de contratação. Com o aumento dos serviços, ele relembra como viu seu faturamento dar uma guinada.
18: O ano passado faturei 60 mil, só através da plataforma. Aumentei minha renda, consegui ter mais tempo com a família.
17: Desde 2025, microempreendedores individuais, fornecedores de alimentos, incluindo agricultores familiares, cooperativas e empresas de todos os tamanhos, podem oferecer seus serviços diretamente ao governo por meio da plataforma Contrata Mais Brasil. O funcionamento é simples. O órgão público abre um chamado com a necessidade de serviço ou de aquisição de alimentos e os fornecedores cadastrados podem enviar suas propostas com o preço pelo qual realizariam o trabalho. No final do prazo, o órgão escolhe a melhor proposta e fecha a contratação. O modelo tem dado tão certo que em abril o Ministério da Gestão e da Inovação e Serviços Públicos ampliou de 47 para 107 o número de atividades que integram as categorias de serviços disponíveis no Contrata Mais Brasil. Com a mudança, a medida deve alcançar mais de 1 milhão de MEIs no país, segundo o secretário de Gestão e Inovação, Roberto Pojo.
19: A gente aumentou mais 60 serviços. Você imagina, né? 107 serviços, a gente pode contratar, acho que, praticamente tudo que é necessário ali para o ente público. Com essa ampliação, a gente olhando a base de cadastros de MEIs no Brasil, a gente alcança o potencial de 1,3 milhões de profissionais.
17: Em pouco mais de um ano, o Contrata Mais Brasil já movimentou mais de 20 milhões de reais em recursos públicos e gerou mais de 6.500 oportunidades, de acordo com dados do governo. Para se cadastrar, basta acessar o site gov.br/Contrata Mais Brasil. Reportagem Gabriela Noronha.
0: Começa amanhã o pagamento do quarto lote do abono salarial, que beneficiará mais de 4 milhões de trabalhadores dos setores público e privado.
2: Vão receber o benefício os nascidos nos meses de maio e junho, inscrito no PIS ou PASEP há pelo menos 5 anos.
0: E aqueles que receberam até R$ 2.766 por mês e trabalharam pelo menos 30 dias com carteira assinada.
20: Trabalhadores nascidos em maio e junho começam a receber nesta sexta-feira, dia 15, o quarto lote do abono salarial do PIS/PASEP. Segundo o Ministério do Trabalho e Emprego, mais de 4 milhões e meio de pessoas têm direito ao benefício neste lote, totalizando a liberação de 5 bilhões e 700 milhões de reais. Em 2026, o calendário de pagamento do abono salarial referente ao ano base de 2024 iniciou os pagamentos em 16 de fevereiro. Os valores vão ficar disponíveis aos trabalhadores até o fim do calendário. O pagamento será feito pela Caixa Econômica Federal para trabalhadores da iniciativa privada e pelo Banco do Brasil para servidores públicos. Tem direito ao abono quem está inscrito no PIS ou PASEP há pelo menos 5 anos, recebeu até R$ 2.766 por mês, em média, no ano base, e trabalhou pelo menos 30 dias com carteira assinada. O pagamento do PIS vai ser feito prioritariamente em conta da Caixa ou pelo aplicativo Caixa Tem. Já o PASEP será pago em conta bancária via PIX, TED ou presencialmente nas agências do Banco do Brasil. As consultas podem ser feitas pela Carteira de Trabalho Digital no portal gov.br, pelo telefone 158 ou nas Superintendências Regionais do Trabalho. Lucília Araújo para a Voz do Brasil.
2: Essas foram as notícias do Governo do Brasil.
0: Uma realização da Secretaria de Comunicação Social da Presidência da República.
2: Com a produção da Empresa Brasil de Comunicação.
0: Fique agora com as notícias do Poder Judiciário e do Congresso Nacional. Boa noite.
2: Boa noite para você e até amanhã.
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5: Você vai ouvir agora notícias do Poder Judiciário.
21: STF valida lei sobre igualdade salarial entre homens e mulheres.
22: STJ decide que é incabível mandado de injunção para pedir autorização de plantio doméstico de cannabis.
21: Tribunal Regional Eleitoral de São Paulo busca voluntários com conhecimento em Libras para as eleições deste ano.
22: Boa noite.

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0: Obrigado, Diego. Vitor Hugo.
1: Obrigado, Bruno e Marrone, por aceitar o convite de cantar essa moda linda com a gente.
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0: dia, caminhoneirada de todo o Brasil! Excelente dia de A a Z, de 0 a 100, que é pra de ninguém esquecer! É o Fernando Riquetti, turma, chegando por cá com toda a sua comitiva para mais um Brasil Caminhoneiro aqui na capital. É sexta-feira, o melhor dia da semana chegou! O calendário marca 15 de maio de 2026. Metade do mês de maio já foi embora. Temos mais metade aí pela frente. E daqui a pouco a gente já termina metade do ano de 2026. Você tá doido? É outono brasileiro, gente. Termômetro na casa dos 16 graus aqui pelos lados da Avenida Paulista. E segundo a Climatempo, vamos chegar hoje à máxima de 19. O sol? Ha! Então já pelas bandas do leste às 6 horas e 34 minutos. Acorda, Brasil! E se esconde atrás da Serra da Cantareira pelos lados do oeste às 17 horas e mais 32 minutos. Comigo fazendo essa edição do Brasil Caminhoneiro lá do outro lado do vidro, meu querido Luiz Jesus. Bom dia, Jesusinho! Tudo bem aí? Tudo jóia? Suave? Expectativa é pro final de semana ou não? Hã? Folga? Aê, garoto! Falei só que você ia conseguir uma folguinha. É só agradar o tio. Leva um cafezinho com cavalo pra ele lá, que ele fica feliz com você e te bota folga todo final de semana. Valeu, meu irmãozinho. Obrigado pela dele e tamo junto aí no Balai do Gato. É isso aí, gente. Hoje, dia 15 de maio, nós celebramos o Dia Internacional da Família. Ah, lá, lá. Sempre importante lembrar, né, gente, que a sua família é um grupo de pessoas que amam, que protege você, e você tem que proteger eles também. É uma mão dupla de direção aí, né? E uma família, gente, ela pode ser composta por vários membros, não apenas de um pai ou uma mãe, por exemplo. Afinal, a gente tá vendo hoje aí, né, Jesus? É família com dois pais, dois filhos, é pai ou mãe solteira, tem tio, tem avô, tem sogra, tem sogro, ih, rapaz, é um monte de gente. Mas o importante é você agradecer a Deus aí pela tua família. Pode ser que ela não seja a mais perfeita do mundo, né? Mas o importante é que cada um procure ser o melhor possível para os outros. Isso que vale muito a pena, legal? Hoje também é o dia do gerente bancário. Eita, rapaz, eu nem sei nem quem é mais meu gerente do banco. Eu não sei. Eu vou aqui, sei lá, tô sem crédito na praça mesmo. Não vem ninguém me oferecer nada. E na hora que você vai no banco lá pra perguntar, é sempre alguém que te atende de forma diferente. Sem falar nos bancos digitais hoje, você conhece mais nada. Mas antigamente eu lembro, rapaz, que o pai ia no banco lá falar com o gerente, tinha cafezinho e fazia aposta de loteria esportiva ali todo mundo. Ah, os gerentes visitavam as empresas também ali para saber, oh, como é que vocês estão? Ah, temos um dinheirinho? Ah, quer um dinheirinho? Ah, tem umas duplicadas aí para antecipar o pagamento? Quer? Ah? Quer esse papinho furado? Tá doido. Um abraço a todos os gerentes de banco aí também. A gente brinca tudo, mas a gente tem um respeito enorme pelo trabalho. A gente sabe das dificuldades que vocês passam também pelo dia a dia aí também. Tá legal? Hoje também celebramos o dia do assistente social. É a turma que ajuda demais aí, principalmente a galera nos hospitais aí, né? E sem falar que é uma turma também, né? Que luta, né, por melhores condições de vida, de saúde, de trabalho para as pessoas menos favorecidas, né, da sociedade. Eu falei da assistente social nos hospitais porque eles dão uma assessoria, né, uma ajuda muito grande ali para as pessoas que estão com um parente internado, pessoal que já está ali passando por um tratamento meio complicado ali também, né? É um trabalho árduo, né? Um trabalho que não é fácil, não. Um abraço a todos os assistentes sociais. Hoje também é Dia Nacional do Controle das Infecções Hospitalares e Dia Internacional do Serviço de Informação Aeronáutica. É lá, lá, viu? Um abraço para toda essa turma aí da aeronáutica brasileira aí também, bacana. E hoje no nosso calendário litúrgico celebramos o dia de Santo Isidoro. E tem aniversário de cidade, como não? Vamos nós aí, ó. No estado do Amazonas, hoje feriado no município de Humaitá e Manicoré. No estado do Ceará, o município de Potiretama e Quixeré. Na Paraíba, feriado hoje no município de Congo e Cubati. É Cubati, Marquinhos, que você escreveu aqui? É Cubati, né? Legal, obrigado, guri. Correntina, na Bahia. Marilândia, no estado do Espírito Santo. Cachoeiras de Macacu, no Rio de Janeiro. Eu não conheço essas cachoeiras de Macacu, não, viu? Antes tem que o nosso querido do Carioca, que trabalhava aqui, conhecia tudo do Rio. Um abraço é para todo mundo em Cachoeiras de Macacu. Monte Alto, aqui no interior paulista. Monte Castelo, na Santa e Bela Catarina. No Rio Grande do Sul, hoje feriado nos municípios de Cachoeirinha, Caibaté, Pejuçara, Porto Xavier e Roque Gonzalez. Legal, ó, só dando um spoiler aí, ó, daqui a pouquinho no Minuto Agrojornal, a gente vai falar sobre a evolução do agro lá no estado do Rio Grande do Sul, tá bem? E o município de Várzea Grande, no meu querido Mato Grosso. Abraço a todos vocês aí que nasceram, moram nessa cidade, e parabéns a todos os aniversariantes desse dia 15 de maio aí, tá legal? E hoje, dia 15 de maio, nós lembramos a morte, sabe de quem, ô Jesus? Hã? Frank Sinatra. Há 28 anos morria Frank Sinatra, com 82 anos. Um dos maiores cantores, na minha opinião. Esse tinha um gogó bonito, hein? E todo elegante, hein? Ah lá lá! New York, New York! É que lá no programa que nós não toca essas músicas dos estrangeiros aí, né? Mas acho que um dia vamos fazer uns especial deles aí, viu? Ah, pai, Frank Sinatra merece, viu? Tá dada a dica aí pros... os colegas aí da emissora, vamos fazer um especial do Frank Sinatra aí, tu. Vamos fazer um especialzão dele aí, que merece, viu? O homem merece, cê tá doido. É isso aí, além do meu querido Luiz Jesus, que tá aqui fazendo a mesa de som, Reinaldinho Alves tá lá na Central Técnica, Jeová e o Batatinha passando frio lá pelos lados do bairro El Dourado em Diadema. Abraço pra vocês aí, tudo, cê tá doido. E pra todo mundo aí da Rádio Capital também, que tá sempre dando esse apoio aí, né? Pessoal durante o dia aí, também pessoal da área comercial, da área administrativa, um abraço para todos vocês, obrigado pelo carinho com o nosso trabalho aqui, turma. Tá legal? É isso daí. Apresentações feitas, barriga vazia, mão lavada, simbora nós acelerando o carrão, FM 77.5, 1040 kHz do AM, para você que nos acompanha pelas redes sociais, pelo aplicativo, para você que tá sempre com a gente aí pelo canal de YouTube, youtube.com/capital com você. Obrigado pelo carinho, obrigado pela beira, viu, gente? Não esqueça de curtir, comentar, compartilhar. Ô, turma, dá uma dedada aí no joinha. Quanto isso ajuda a gente, vocês não fazem ideia. E não custa nada, gente. Custa nada. Vai lá. Dá uma dedada lá. Vai lá. Isso, boa. Já apareceu os numerinhos aqui pra gente. Legal. É que é o seguinte, gente. Porque o algoritmo sensor, que é um danadinho, ele sempre analisa, né? Se o pessoal assiste, não curte, não comente, ele não recomenda pros outros. Então, quando você dá essa moral aí pra gente, e aí a coisa se espalha. Aí é o seguinte, ó, é mais audiência, é mais dinheiro que entra aqui pra gente, é mais empresas que vêm querer patrocinar o programa, a programação nossa melhora, a gente tem como contratar mais comunicadores, enfim, tá vendo? Um elo de uma cadeia legal. E você do outro lado aí ganha uma programação cada vez mais qualificada e ajuda a gente a colocar o rádio no devido lugar dele, onde ele merece, como principal meio de comunicação de massa aí do povo brasileiro. Rapaz, agora eu falei bonito, fiquei com orgulho de mim agora, hein? Eita! Tá vendo só, gente? Quantas opções pra você estar sempre ligado aqui conosco? 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E a gente abre a seleção musical aí com a gauchada. Essa gauchada aqui é bruta, rústica e sistemática, hein? É o Baitaca com Do Fundo da Grota, atendendo o pedido. Vamos sapecar o dedo aí, Jesus, vamos lá.
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coisa boa, Baitaca no fundo da grota, abrindo a seleção musical dessa edição do Brasil Caminhoneiro, e você participa aqui com a gente pelo DDD 11 983345777. Anotou? DDD 11 São Paulo 983345777. Legal? Enquanto Jesus aí prepara aí a folhinha aí, trazendo os primeiros participantes do programa de hoje, já quero mandar um beijo aqui pra Rosinha lá de São Bernardo do Campo, viu gente? Tá pedindo pra gente colocar o nome dela aqui nas nossas orações. Ela que teve aí uma queda recentemente e machucou aí os dois braços, tá passando aí por uma dificuldade com questão de mobilidade, mas nós estamos rezando sempre por você aqui, viu, Rosinha? Beijo grande pra você, viu, comadre? Tamo junto no balaio do gato aqui, viu? Abel do Parque Bancário também ligado aqui conosco, pedindo pra gente sempre rezar por ela, pelos filhos Renato, pela Renata, o QRA do Berrante. O do Berrante estava falando aí, viu, gente, dessa semana aí de um grave acidente que aconteceu ali na BR-277, ali na, perto de Morretes, ali no Viaduto do Padre, que é um dos pontos mais perigosos ali da rodovia, viu, gente? Teve uma colisão entre dois caminhões, né? Um estava transportando uma carga frigorificada, né, de frango, né, descendo para o porto de Paranaguá, e só que o outro caminhão que estava subindo a serra, né, vindo em sentido contrário, eles acabaram colidindo. E eu acho que os dois estavam descendo a serra, viu? Ele falou que estava vindo em sentido contrário, mas acho que os dois estavam descendo a serra. E um caminhão DAF, né, um caminhão vermelho que estava carregado de sacos, ele acabou despinguelando lá de cima, gente. O caminhão, além de despinguelar lá de cima, lá do morro, lá do viaduto dos padres, ainda acabou capotando, acho que por umas 3, 4 vezes, até parar na beira de um córrego lá, né? Parou porque encostou ali numa árvore e o caminhão ficou completamente destruído. Por milagre, o motorista teve apenas escoriações leves, ele saiu bem de lá, foi encaminhado para o hospital, mas infelizmente a esposa, né, que estava viajando com ele, acabou perdendo a vida, né? E foi um trabalho danado para poder resgatar a menina lá do fundo, porque eles tiveram que contratar um guindaste, interditou a 277 para poder tirar os destroços, né, do caminhão que ficou em cima ali da menina, enfim, um negócio lamentável. Ele comentou, né, que o pessoal lá do Porto de Paranaguá, né, sempre comentaram demais a respeito disso, e todo mundo acaba ficando triste, né, fica chateado com o acontecimento desse aí também, né. Então fica a nossa solidariedade, né, a toda a família dessa vítima desse acidente. E se você quiser saber mais a respeito dessa ocorrência, é só você ficar ligado conosco lá no Brasil Caminhoneiro, que essa notícia, né, com imagens, vai entrar lá no nosso giro de notícias, tá bom? Além das reportagens que eu e o meu grande parceiro Francisco Garonci trazemos, né, a gente sempre coloca no giro de notícias, é, como os principais assuntos, né, do mundo do transporte, a gente traz lá no giro de notícias, e essa com certeza, né, vai ser uma dos nossos destaques aí, tá legal? É isso daí. Vamos de mais uma moda aí, ô Jesus? Acabei falando a respeito disso daí, mas daqui a pouquinho eu vou falar a respeito de motoristas brasileiros que começaram a trabalhar na Europa, lá numa transportadora da Lituânia ali, viu, gente? Brasileirada tá sendo bem quista por lá, viu, gente? Cê tá doido? Vamos com de moda aí, ó. Gabi Violeira, com participação especial do Bruno Barreto, 8x8. 8x8 é 64. O que eles estão cantando aí, que será, hein? Hã? Vamos ouvir? Solta aí a Gabi Violeira. Vai lá, Jesus!

0: Tá aí a Gabi Violeira com Bruno Marreto, 8x8, marcando presença aqui na Bolé do Brasil Caminhoneiro. 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
0: É, gente, conforme prometido, hoje no Minuto Agrojornal, o assunto é a retomada das exportações do agro gaúcho, viu, gente? Nós recebemos aqui um boletim da Farsul. A Farsul é a Federação da Agricultura do Rio Grande do Sul. Passando pra gente aqui os resultados das exportações gaúchas do mês de abril desse ano aqui, tá bom? Bom, gente, de acordo com o relatório, né, se a gente for comparar com o mesmo período de 2025, o que nós percebemos foi um aumento de 37,6% no valor exportado. Então, nós tivemos aí, ó, esse ano, um total de 1 bilhão 170 milhões de dólares, gente, em produtos do agronegócio exportados além fronteira. Legal, legal. Ano passado, para você ter uma ideia, esse valor aí era de 848 milhões de dólares, né? É dinheiro para dedéu, viu, gente? E o volume das exportações, claro que também teve um crescimento, e um crescimento expressivo, né? A gente saltou aí para 1 milhão 780 mil toneladas. Gente, isso aí é quase 60% na comparação com o mesmo período do ano passado. Rapaz do céu, é grão, é coisa para dedéu, hein? Tá doido? Bom, gente, esse resultado aponta para uma recuperação mais ampla nas exportações e não apenas para uma cesta de produtos mais cara, né? Visto que tivemos também o aumento tanto de valor quanto o aumento de volume de produtos aí também, né? Então, a China continua sendo o principal destino, né, das exportações do estado gaúcho, com uma participação menor do que o ano passado, né? Assim como os Estados Unidos. Mas se a gente for pegar, por exemplo, outros países como Filipinas, Egito, Turquia, Índia, Indonésia e Países Baixos, acabaram ganhando força aí, viu? Pessoal, de olho nos produtos gaúchos aí, legal? Bom, o aumento das exportações nesse período teve influência principalmente por conta da venda da soja e também dos seus derivados, além do milho, da carne suína, da carne bovina, além de bovinos vivos, principalmente lá para a Turquia, viu, gente? Muita exportação ali de boi vivo para a Turquia através aí dos portos do Rio Grande, principalmente pelos portos do Rio Grande, né? E também pelo porto de Canoas ali também. A gente teve muita exportação por lá também, né? E o avanço só foi limitado por conta aí de volumes mais baixos do fumo não manufaturado, do trigo, arroz, couro e também de derivados. E no conflito comercial com os Estados Unidos, acho que vale a pena a gente destacar isso daí, gente. Abril foi o mês daquela transição global para uma tarifa dos 10%, né? A terra lá do Donald Trump foi o segundo principal destino das vendas do agro gaúcho, com mais de 90 milhões de reais em volume, né? E apesar do bom resultado, a análise desses números ainda exige atenção, visto que os contratos e a logística ainda estão refletindo períodos anteriores. Pois é, bom, não deixa de ser aí uma boa notícia, né? Visto que o produtor gaúcho, né, está muito desestimulado, está sem dinheiro, endividado. Mas mesmo assim, né, gente, depois daquela enchente aí de 2 anos atrás, aí, o povo tá conseguindo se recuperar, graças a Deus, viu? Graças ao trabalho, à resiliência, à força, à bravura do produtor gaúcho, pessoal, graças a Deus, está conseguindo se recuperar. Tem muita coisa ainda a ser feita? Tem. Mas a gente está vendo aí que o resultado de todo esse trabalho, dessa força de vontade, está já repercutindo em números aí, né? De segundo os dados aqui da Farsul. Legal, legal. Abraço a toda a gauchada e assim que a gente tiver mais informações em um novo boletim da Farsul, a gente vai deixar você sempre muito bem atualizado aqui no Minuto Agrojornal, beleza? É o Minuto Agrojornal, pegando sempre uma beira, uma carona na Bolé do Brasil Caminhoneiro, FM 77.5, 1040 kHz na AM, pelas redes sociais. Vamos de moda? Olha o Daniel chegando aí do outro lado do rádio. Vamos ouvir!

o Bom Caráter com do outro lado do rádio, marcando presença aqui na Bolé do Brasil Caminhoneiro. E, gente, eu fiquei devendo essa informação aí pra você, mas antes da gente ir pro intervalo, acho que vale a pena a gente passar aqui, viu, gente? O assunto é falta de motoristas. É um problema que afeta muito o Brasil, afeta principalmente a Europa, e isso tem feito com que muitas transportadoras do velho continente busquem profissionais de diferentes regiões do planeta para poder suprir a demanda por lá, viu? E é o que fez uma transportadora chamada Girteca. A Girteca, gente, é uma das gigantes da Europa, né? A sede da empresa fica na Lituânia. E só para vocês terem uma ideia do tamanho da empresa, eles têm mais de 6 mil cavalos mecânicos, 7.500 implementos. E a demanda por novos motoristas tem se tornado cada vez maior por lá, viu, gente? E por isso, há vários anos, a empresa tem contratado caminhoneiros de todas as partes do globo. E agora, o Brasil também entrou nessa lista, viu? Tanto é que nessa semana, ó, 5 caminhoneiros brasileiros passaram a integrar o quadro de motorista da Girteca. Então são profissionais que já tinham experiência no Brasil, foram lá para a Europa, se adaptaram ali às regulamentações, aos padrões

assim que tem que ser, então vambora, vamos abraçar com alegria o volante e fazer a nossa parte aqui também, viu, gente? Bacana. E ó, e a empresa tá satisfeita com os brasileiros por lá, viu, gente? E disseram que esse aí é só um primeiro passo para a contratação de motoristas brasileiros e já anunciaram que novas turmas para o treinamento estarão abertas em breve. Legal. Então, ó, você que nos acompanha aí, ó, além fronteiras, você que é caminhoneiro aí na Europa, fica atento que o pessoal da Giteca vai contratar caminhoneiros brasileiros por aí, viu, gente? E você que está por aqui buscando oportunidade de trabalho, acho que o grande segredo está aí, viu, gente? É sempre você ir, ó, abordar a profissão com seriedade, ter uma mentalidade positiva. Ai, Cat, frete tá ruim, insegurança. A gente sabe de todos os problemas, gente. Para toda profissão você vai encontrar atropelo. Na nossa que tem de monte. Agora, dá vontade de muitas vezes largar o osso? Dá. Dá vontade de fazer outra coisa? Dá. Mas quando a gente tem paixão por aquilo que a gente faz, gente, a gente supera tudo que é desafio. Pode não ter aquela remuneração do sonho, mas a gente vai tocando o barco, tampa um buraco daqui, como a gente costuma dizer, né, Jesus? Tira a farda de um santo, bota no outro e a gente vai tocando a vida. Não tem por onde. Então, se você tem amor à profissão, gente, vá, porque é uma profissão bonita, tem seus riscos, tem seus problemas, tudo. Mas se você ama a profissão, gosta de verdade, vá em frente. Que oportunidade sempre vai pintar no teu caminho. Não tá contente com a transportadora onde você tá? Bate um papo com outras empresas, com outros colegas, vai para lá, mas nunca faça coisa errada. Sabe, zele pelo teu ganha-pão, tenha respeito pela empresa que você trabalha. Mesmo que ela não seja aquele mar de rosa, tenha um monte de problema, mas até você arrumar uma outra, faça o teu trabalho direitinho. Porque a tua repercussão, o teu profissionalismo, isso vai se refletir lá na frente, viu? O mundo é pequenininho, filho. O mundo é pequenininho, o povo tá sempre se trombando por aí. Legal? Vamos de mais uma moda antes da gente ir pro intervalo, Jesus? Vamos nós? Ataíde Alexandre, Rosas e Versos, vamos ver!

0: Tá aí o Ataíde Alexandre com Rosas e Versos. E rapidinho a gente vai pro intervalo tomar uma água, um cafezinho, um cavalo. Na volta tem a nossa reza aqui no programa. Não sai daí não, que o intervalo é rápido e eu volto já.
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3: Amor a Deus. Você ama a Deus? Ou será que você tem medo de Deus? Ainda nos dias de hoje, a gente ouve muito aquela expressão, né? Cuidado, cuidado, Deus castiga! Ou então, né? Ah, aquele homem ali é um temente a Deus, né? E temente, gente, quer dizer que teme, que tem medo. E as frases são muito infelizes, né? E não são verdadeiras. Porque a gente se pergunta, por que a gente vai ter medo de Deus? Se a gente for ficar com aquele conceito, né, de Moisés, né, que foi o grande legislador ali do povo hebreu, com certeza teremos um medo ali da divindade. E por que, ao apresentar a ideia de Deus aos homens daquela época, né, mais ou menos há 4 mil anos atrás, Moisés o apresentou como ciumento, como vingativo? Né? Era a tradição do povo, era a tradição do povo. Então, né, muitas vezes falava, né, de um Deus injusto porque punia um povo inteiro, né, pela falta do seu chefe. E era aquele famoso, né, o Deus dos exércitos que presidia os combates contra o Deus de outros povos. Era um Deus que recompensava e punia só pelos bens da terra, que fazia se acreditasse que havia felicidade na escravidão de outros povos. Jesus amado, que tempo complicado, hein? Mas aí o que aconteceu? Depois de Moisés, veio quem? Veio Jesus. Veio Jesus. E uma das partes mais importantes da revelação de Cristo é o ponto de vista pelo qual ele nos apresentou Deus. Deus, para Jesus, é um pai que nos ama, assim como um pai ama seus filhos. É um Deus bom, um Deus justo. Deus é um pai cheio de mansidão, cheio de misericórdia. Deus é aquele pai, gente, que perdoa as faltas dos seus filhos e dá a cada um deles segundo as suas obras. Deus é o pai de todas as criaturas. É aquele que estende a sua proteção por todos, todos os seus filhos, gente. Deus que diz aos homens, a verdadeira pátria, não é desse mundo aqui não. É o Deus de misericórdia que diz, perdoai as ofensas se desejais ser perdoados. Faça o bem em troca do mal. Não faça o que não quereis que os outros façam para você. É um Deus grande que vê o menor pensamento de seus filhos, que não dá importância à forma como esses seus filhos o honram. Não é um Deus para temer, mas é um Deus para a gente poder amar. E tudo na criação, gente, revela o amor de Deus por seus filhos. O universo, gente, se a gente for analisar, é um verdadeiro poema de beleza e de perfeição. A terra preparada até um dos mínimos detalhes para que o homem nela possa viver e progredir. São as sementes que reproduzem segundo sua espécie e saciam a fome. São os rios, lagos, vertentes que proporcionam, né, esse líquido tão precioso que é a água. São as estações do ano, né, cada uma com suas características. São as variedades infinitas de plantas, de animais. Então pense sempre nisso, viu gente? Deus quer o seu progresso. Deus quer o seu bem-estar, que seja fruto de uma vida saudável, que resulte em um aprimoramento moral. Deus quer a sua paz legítima, depois de acalmados os anseios do seu coração e regularizados os débitos da sua consciência. Deus quer o seu amor, superadas as instabilidades da sua emoção. Deus quer sempre o melhor para você. Então, se você ainda não descobriu como, guarde a certeza de que Deus concede todos os dias os meios para a gente conseguir tudo isso. E em definitivo, viu? E sem chance de perder. Então, não perca tempo. Aproveite cada oportunidade. E tenha certeza que Deus é pai e está sempre junto contigo, ó. Dando aquela força, torcendo pelo seu sucesso. Tá legal? Vamos nesse momento, então, colocar aqui as intenções particulares de todos os nossos ouvintes. Principalmente aqueles que mandam suas mensagens aqui pra gente, mas claro que a gente não esquece de todos os nossos ouvintes, todos os nossos irmãos caminhoneiros, Coloque aí nesse momento aí em oração aquela pessoa que tanto precisa aí da nossa reza, que precisa de uma bênção, de uma luz especial. Aquela pessoa que precisa entender que Deus é amor, que Deus não é um camarada que está lá castigando lá com uma cinta, um chinelo havaiana na mão, não, gente. Deus está sempre pronto a nos acolher, a nos perdoar. E vamos colocar o nome, né, de todas as pessoas e coloque a sua intenção particular também no colo de Jesus e de Maria. E tenha certeza que esse seu pedido será encaminhado a esse Pai amoroso. E na hora certa, você vai ver só como você também vai ser abençoado. Vamos rezar então? Ave Maria, cheia de graça, o Senhor é convosco. Bendita sois vós entre as mulheres. Bendito é o fruto do vosso ventre, Jesus. Santa Maria, Mãe de Deus, rogai por nós, pecadores, agora e na hora da nossa morte. Amém. Pai nosso que estais no céu, santificado seja o vosso nome. Venha a nós o vosso reino. Seja feita a vossa vontade, assim na terra como no céu. O pão nosso de cada dia nos dai hoje. Perdoai-nos as nossas ofensas, assim como nós perdoamos a quem nos tem ofendido. E não nos deixeis cair em tentação, mas livrai-nos do mal. Amém. Que Nossa Senhora, Mãe de todas as glórias e graças, São José Operário, seu esposo, Santo Isidoro, Santo do Dia, São Cristóvão, padroeiro dos viajantes e dos motoristas, nos abençoe e nos proteja por todos os dias de nossas vidas, que assim seja. Amém.

Eu declaro nessa hora que o amor de Deus é maior que tudo em minha vida. Sim, Senhor, o Teu amor supera todas as coisas. Meus problemas, meus pecados, minhas enfermidades, minhas limitações, limitações humanas, Teu amor supera todas as coisas. E nada pode Te vencer, Senhor, porque venceste até a morte. O Senhor é a minha luz, a minha salvação. De quem eu terei medo? Eu não tenho medo, Senhor, porque estás comigo. E estando comigo, eu posso vencer toda a situação. Eu estou enfrentando situações difíceis, mas se eu tenho o Senhor comigo, eu sou mais que vencedora. Sim, eu declaro que nem o mal, nada e ninguém podem me separar do Teu amor. Revista-me agora, Senhor, com a Tua bênção, com a Tua graça, com a Tua misericórdia, com o Teu poder. E eu serei livre, livre para Te amar, para Te servir, para Te adorar, Senhor. Nem meus problemas, nem meus pecados podem me separar do Teu amor, porque Teu amor é grande, é poderoso. E eu creio em Ti, Senhor.

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1: É, gente, antes da gente encerrar aqui o nosso programa, que é um recadinho especial, que nós estamos aí no Maio Amarelo, né? E desde 2014, nessa época do ano, você costuma ouvir a gente falar a respeito, né, do Maio Amarelo. Foi uma campanha, né, criada pelo Observatório Nacional de Segurança Viária, com o intuito, né, com o objetivo de chamar a atenção da sociedade para o alto índice de mortos e feridos no trânsito. E o Brasil aderiu à campanha do Maio Amarelo justamente porque nós estamos no ranking dos 5 países onde mais se morre pessoas no trânsito, gente. E segundo um relatório da Organização Mundial da Saúde, né, a OMS, o Brasil está em terceiro lugar, né, como o país com mais mortes no trânsito em todo o mundo. A gente só está perdendo para a Índia e para a China. E essas mortes, gente, decorrentes de acidentes no trânsito, configuram a 8ª principal causa de mortes do Brasil, gente. Só para você ter uma ideia, são aproximadamente 1 milhão 350 mil pessoas que morrem no ano vítimas de acidentes. E nesse ano, o tema é: no trânsito, enxergar o outro é salvar vidas. E foca justamente na empatia, na atenção, na proteção dos motociclistas, dos ciclistas, dos pedestres. Então a gente vai ter durante todo esse mês aí, ó, ações educativas, blitz, conscientizações em todo o Brasil para a gente poder reduzir acidentes. E a turma das duas rodas, né, como a gente comentou, tem que ter uma atenção redobrada também no seu dia a dia, principalmente a questão de manutenção. Você que é motociclista aí, ó, tá atento ao sistema de freios? Ao kit de transmissão? Pois é, gente. Ó, para quem anda de moto, ó, qualquer falha mecânica tem um impacto direto e imediato na segurança. Já que numa moto você não tem uma proteção de uma carroceria ali, né? É a tua cabeça, é teu braço, é teu joelho, é tua perna que vai te proteger. Ou não, né? E entre os principais sistemas que exigem atenção numa motocicleta estão a pastilha, né? Os discos de freio e o kit de transmissão, que compõe ali a corrente, coroa e também o pinhão. E o desgaste de pastilhas e discos de freio, gente, vai comprometer diretamente a capacidade de frenagem da tua moto. Já um kit de transmissão em mau estado vai afetar a tração, controle da moto e pode até causar a parada total da motocicleta em situações extremas. E a revisão periódica desses componentes e a substituição das peças no tempo correto são atitudes fundamentais para que você tenha uma pilotagem mais segura. Então é sempre importante, antes de você sair com a tua moto para ir trabalhar ou então fazer as suas entregas, verifique aí, ó, folgas, desgaste dos dentes da coroa, do pinhão, a condição da corrente, faça uma limpeza legal e a lubrificação adequada, viu, gente? Segue direitinho ali o manual do fabricante, usando sempre peças de qualidade, tá legal? A gente sempre fala disso nos caminhões, a gente tá aproveitando para falar disso com você também a respeito da tua motocicleta também, tá legal? É isso daí! Acabou o programa, ô Jesusinho? Fim de papo? Amanhã nós estamos de volta, se Deus quiser, ali há de querer. O Jesus vai estar de folga, mas o Everaldo Silva vai estar marcando presença aqui com a gente naquele especial do Brasil Caminhoneiro que a gente sempre faz com todo carinho para todos vocês. Tá legal? Vai para a estrada? Vá com cuidado, vá com atenção. Vai sair com a família para viajar? Não esqueça de fazer aquela revisão no carro também. Vá com tranquilidade e com segurança, tá bom? E amanhã, se Deus quiser, ali há de querer, estaremos por cá para mais uma edição do Brasil Caminhoneiro. Tá legal? Beijo nas comadres, reco-reco nas costelas dos compadres. Fiquem todos com Deus e até amanhã!

0: Pode fechar a gaita gaiteira até sábado que vem.
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2: 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Atenção com a chegada a São Paulo pela rodovia Ayrton Senna. O motorista já reduz a velocidade a partir do quilômetro 19, lá no Parque Ecológico Tietê. Esse trânsito vai ruim até o acesso à Marginal. Tem ocorrência ali depois da ponte Aricanduva. Isso dificulta a chegada a São Paulo pela rodovia Ayrton Senna. Dutra é opção, mas tem ocorrência também na altura do quilômetro 225. Então o motorista perde um pouco de tempo também. A lentidão começa no 222. Depois o caminho melhora. Para o Rio de Janeiro, essas duas rodovias funcionam bem até o momento. 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
2: Destaque para a Zona Leste de São Paulo. Radial Leste já tem trânsito intenso no sentido centro, desde o metrô Guilhermina Esperança até a passagem pelo viaduto Engenheiro Alberto Badres. Trânsito volta a ficar intenso na Salim e depois no acesso ao viaduto Bresser. Para o bairro, quem está na Radial Leste não vai enfrentar dificuldades. Salim Faramaluf está livre nos dois sentidos. É Luiz Inácio de Anhanga Melo. Já tem trechos de intensidade no sentido viaduto Grande São Paulo, entre a Sapopemba até o metrô Vila Tolstói. Esse trânsito volta a ficar intenso na Salim Faramaluf, que tem uma ocorrência por ali, então o motorista perde um pouquinho de tempo. Esse trânsito vai intenso até o acesso ao viaduto Grande São Paulo. 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
3: 7 horas tem rodízio válido para veículos com placas finais 9 e 0. Esses não podem circular no centro expandido de São Paulo até as 10 da manhã e depois entre as 5 da tarde até as 8 da noite. Destaque para a Marginal Tietê, que já apresenta trechos de intensidade no sentido rodovia Ayrton Senna, desde a saída lá em Anguera até a ponte do Piquiri. Esse trânsito volta a ficar intenso ali na ponte da Freguesia e vai assim até a ponte do Limão. Tem uma ocorrência registrada por ali na ponte do Limão, o motorista perde um pouquinho de tempo. E depois, a partir ali da ponte Cruzeiro, da ponte das Bandeiras até a ponte Cruzeiro do Sul, o motorista também tira o pé do acelerador. Corredor de Emmanuel Marquete, Marquês de São Vicente, é uma boa opção para o motorista. No sentido contrário, trânsito ruim entre a ponte Aricanduva e a ponte do Tatuapé, tem ocorrência depois da ponte do Aricanduva. E depois, no acesso à Rodovia dos Bandeirantes, o motorista também tira o pé do acelerador. 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

0: que chegamos no 15 de maio, hein? 15 de maio do ano da graça de 2026. Bom dia pra você que tá na escuta, já tava, né? Naquela expectativa linda, capital, e maravilhosa. Hoje tô fazendo diferente, 7-4. Já estou aqui, ó, com a live em minhas mãos. E o pessoal tá chegando. A Carmen foi a primeira que eu avistei aqui na live. Fabianjos, um beijo pra você. Bom dia. Bom dia, a sexta chegou. Bora correr. Bora correr atrás, bora vencer. A Joelma Silva já trazendo uma reflexão aqui pra todo mundo, pra todos nós. A Maria Quitéria também. Mariélio, bom dia pra vocês, gente linda e maravilhosa.
1: Bom dia!
0: Gente, olha, eu vou falar uma coisa pra vocês. Se esses estudiosos do tempo e temperatura errou, porque falaram que ia nevar em São Paulo. Eu já deixei minha blusa aqui, ó, mais quente que eu tenho, preparada. Mas tá calor pra caramba, gente. Cadê o vento? Cadê o frio? E eu vou cozinhar. Eu tô tipo só com a segunda pele. Ou a primeira pele por baixo dessa coisa aqui. Tô cozinhando. Cozinhando. 7:05, olha. Eu já trouxe, né, ali na abertura do nosso mantra, um babado que tá acontecendo ali na Brasilândia. Foi um acidente, uma batida entre uma van escolar, tá? E um ônibus desse nosso do dia a dia. E aí um choque, desse choque veio o quê? O óleo. Pelo que eu vi, graças a Deus, ninguém se machucou. Mas a quantidade de óleo na pista, tá? A quantidade de óleo na pista é uma coisa absurda que se formou, e eu não tô exagerando, né? Vocês sabem que eu gosto... até parece que é vindito. Tem uma procissão, assim, tipo uns 9, vai eu falar. Ia falar uns 15. Uns 9 ônibus enfileirados. E aí o pessoal que tem horário pra chegar tá descendo pra pensar numa alternativa. Tá uma coisa bem louca. Eu vou pegar já, o Vandeco já vai trazer qual é o trecho ali da Brasilândia. Mas a gente já percebe um reflexo. É a Zona Norte de São Paulo, tá? 7-6, já começa assim, ó, trazendo as novidades. Eu ia começar falando assim, ó, tá tudo bem com o transporte, com os trilhos, porque eu não tinha visto nada. Mas, Niki, encontrei a Neia aqui, ó, nossa, né, nossa faz tudo aqui da rádio, faz café, ela limpa, ela é uma loucura. Eu já fui informada dessa situação na Brasilândia. Então, assim, é tudo muito rápido que acontece na cidade de São Paulo. 7-6, você é o nosso repórter amador capital. Se estiver vendo algo diferente aí no teu caminho, por favor, não se faça de rogado. Manda aqui uma mensagem de texto.
2: Manda áudio.
0: É isso mesmo, véia. Aquele texto, aquele áudio de até um minuto para que a gente tenha muitas vozes nesse programa maravilhoso. A lua ainda é minguante. A estação é outono, hein, rei? Bom dia, rei.
3: Oi, Ângela, bom dia a todos, 7-7. Tamo no outono, parece verão, né?
0: Você tá, rei, aqui, ó, com a camiseta básica.
3: Hoje eu já tô mais.
0: Então, você tá bem básico aqui, ó, manguinha bem curtinha, sabe? Bem base, bem... Agora eu tô errada. Eu tô sentindo que eu tô errada.
3: Quem que dá a previsão do tempo aqui?
0: Hein? Quem é que dá essas informações? Bora de previsão, minha gente, uau, linda e maravilhosa. Aí, previsão do tempo. Bem. 7-7, hey, como é que você saiu de casa sentindo o quê? Qual foi a sensação?
3: Ah, normal, assim, eu saí até com uma blusa mais leve, que tava 16, 15 graus a hora que
0: você
3: eu saí.
0: Você tava de manga comprida e tirou?
3: Corta-vento, aquela corta-vento.
0: Tá.
3: Tava com aquela lá, né? E só que assim, hoje, até onde eu sei, você falou que ia cair um pouco a temperatura, é que as pessoas confundem, né? Assim, ah, vai fazer um pouco mais frio. O frio de, por exemplo, de 29... Tipo, 10 graus a menos é 21. Não é tão frio, gente.
0: Mas a máxima hoje...
3: É 22.
0: Então, 22.
3: É frio.
0: É um friozinho, né?
3: Não. Comparado com os 30 da semana, é mais frio, não é?
0: Mas eu acho que eu tava esperando um, tipo, muito frio.
3: Você é igual a minha sogra.
0: Sabe?
3: Ah, vai cair a temperatura.
0: Um beijo pra senhora.
3: Vai cair a temperatura. 3 graus, aí põe uma blusa. Ah, o tempo vai virar, pode chuviscar e leva a guarda-chuva.
0: Tô com a minha bolsa, filho.
3: Eu sei, o meu também tá.
0: Tô com... Né? Então a gente tá esperando aí. Mas enfim, gente, o relógio aqui em frente à Rádio Capital, na Bernardino de Campos, deu uma bugada. Eu não sei se você reparou. Tá marcando 19h59.
3: Ah, então... Vambora, então. Não... Vambora, então.
0: Parou ali. Acorda, 19h59.
3: Qual é o patrocínio que tá ali? Já vamos mandar tirar já. Você sabe, né? Isso aí é tudo privatizado, né?
0: Privatizado também.
3: São empresas que cuidam. Tá?
0: Então, vamos tirar ali, o patrocínio. Lá. Então, assim, gente, leva uma blusinha leve, né? Leva uma blusinha leve. Na dúvida, leva uma sombrinha dentro da bolsa.
3: É isso.
0: Né? E na dúvida, vai com uma camiseta por baixo que dê pra você tirar, tipo, né? Não vai estar rasgada, tal. Porque às vezes a gente põe uma rasgada por baixo, sabe que não vai tirar mesmo. Então, tipo,
3: não, tô quentinha. É igual, meu, tem duas coisas que você não pode economizar. Favor. São três, na verdade. Meia... Em algum momento você vai ter que tirar o calçado.
0: Tá rasgado, é feio, né? Furada.
3: Camiseta. Pra mulheres, calcinha.
0: Exatamente.
3: E homem, cueca.
0: Exatamente. A gente nunca sabe. Passou mal, tem que rasgar a roupa da pessoa. E aí você tá, né?
3: Você tá com os furos, né? Você que usa aquelas cuecas da loja de um real. Meu, furou, joga fora. Mas vai ficar...
0: Qual o problema da loja de um real, filho? Consumo muita coisa que nem existe mais, Capital. Né? Que nem existe mais. Mas eu pego muita coisa ali da bacia mais barata e tá durando, rei.
3: Não, eu não tenho
0: então,
3: nada.
0: Se você tem algum problema, cale-se não, agora.
3: Não,
0: eu
3: não
0: tenho,
3: não, imagina. Eu
0: ou como
3: compro,
0: é que é o ditado? Ou morra para sempre?
3: Não, fale agora ou cale-se
0: para
3: sempre.
0: Eu
3: não tenho nada contra as lojas de um real. Aliás, até compro, né? Não sei como, porque ali é um bairro residencial, não é? Diz que o carro tava correndo. A Mercedes bateu na T-Cross, a T-Cross pegou e amassou a frente, a Mercedes virou de ponta cabeça e caiu dentro do açougue.
0: Nossa!
3: Caiu dentro do açougue, tá tudo parado lá.
0: Caraca!
3: A polícia tá lá, e aí vão guinchar. Só que no Tatuapé, diferente daqui de baixo, aqui da alça de acesso, Avenida Paulista, que teve um acidente, o carro tá lá até hoje. Estão dependendo do carro, viu, prefeitura? Tá lá embaixo, lá. Eu passei hoje lá, tinham duas pessoas embaixo do carro, com certeza não eram os donos tirando peça. Então, vocês deixam o carro abandonado lá, estão dependendo do carro lá. E o carro tá atrás do ponto de ônibus, da saída
0: ninguém
3: da 23,
0: vê, né,
3: não vê. Saída da 23 pra entrada aqui, alça de acesso aqui da Avenida Paulista. Se a prefeitura tiver uma boa vontade, eu não sei como é que funciona isso, desce lá que estão dependendo do carro agora. Acabei
0: nesse
3: de passar
0: exato
3: lá.
0: Exato momento.
3: E eu não sei porque o carro tá lá, é um carro de frutas aqui da 23, bateu com umas caixas, aí a
0: nossa,
3: CET pegou,
0: cara,
3: tirou e colocou em cima da calçada. É, pois
0: alô,
3: é.
0: Alô, CET! Alô, autoridade!
3: E o do Tatuapé tá dentro do açougue ainda. Então, se tiver que comprar carne nesse açougue da Azevedo Soares, não vai.
0: Não, você falando assim, eu não entendo modelo nenhum, eu não sei carro nenhum, eu não sei. Eu só sei o Fusca e o ônibus, tá? Eu não sei. Mas falando da T-Cross, não sei o quê, na minha cabeça só vinha o sapato Crocs. Tipo, eu tava imaginando um Crocs gigante.
3: É, parecido.
0: Aquelas loucas, né?
3: É parecido.
0: Gente, eu tava tão enlouquecida, Rei 712. Bom dia, maravilhosas, que já estão, né? Não gosto de falar batalha, porque parece que a gente bota dificuldade no negócio. Já tá trabalhando, já tá fazendo o seu, bem feito,
3: tô
0: cheirosa,
3: bonita.
0: Batalha.
3: Tira essa música daqui.
0: Não, mas deixa, a música é ok. Rei, eu tava tão louca hoje, acordei super inspirada e tal.
3: Oi!
0: E aí tomei meu banho de praxe, hoje sexta-feira tomei um banho com açúcar também.
3: Opa, a docinha?

0: Tô. Aí, cara, eu saí tão maluca, coloquei meu hidratante corporal, e aí eu tô usando um creme Nivea pra passar nas axilas, né? Desodorante em creme.
1: Ah, eu gosto.
0: Cara, você acredita que eu passei na cara?
1: Eu acredito. Na sua cara. Pra quem esqueceu a chave esses dias num lugar aí...
0: De repente, eu tô no espelho, aí eu tô passando o antitranspirante na cara.
1: Ai,
0: aí eu falei, nossa, que louca. Céu. Aí eu não tive dúvidas. Eu uso um colágeno também no rosto, né? Aí eu já passei o colágeno por cima do antitranspirante que eu passei na cara. Automaticamente começou a empelotar. Sabe quando você parece estar louco? Aí eu tive que ir pro banheiro, lavei a cara. Eu falei, gente, só falta me dar uma reação. Como é que eu vou chegar na rádio com a máscara?
1: Pois é. Aí, não tem como.
0: Só pra fechar esse meu momento, assim, meio Loki. Aí, ok, passei o desodorante na cara, depois deu uma empelotada. Quando eu cheguei aqui no viaduto Santa Generosa, que é o da rádio, tava muito escuro, rei.
1: Tava, né?
0: Eu achei, assim, muito escuro mesmo. Tava... E aí começou a vir as luzes do carro tão forte.
1: Farol alto.
0: Aí, quando eu olhei o termômetro, tava 19,59. Eu não sei se vocês já tiveram essa sensação. Não. Eu pensei, será que eu morri? Te juro. Eu pensei, será que eu morri?
1: Foi de arrasta?
0: Não. Sabe assim, quando vem um pensamento, será que eu morri? Né? Aí eu vi o relógio 19,59. Uma escuridão.
1: Meu Deus.
0: O farol bem alto. Aí eu olhei o rapaz da bicicleta aqui, né? Ele tava sem touca, sem nada.
1: Sem nada?
0: Aí eu falei, caraca. Aí eu fiquei assim, te juro, um segundo com esse pensamento. Nossa, será que eu morri? Eu tô vendo a cidade. Sabe que nem filme?
1: Plano astral.
0: Você morre e aí você tá andando entre as pessoas.
1: Sei.
0: Aí eu vi a mulher da tapioca. A deusa, a Vitória.
1: A nossa?
0: A Vitória, da filha da tapioca. Aí eu vi o homem, o camelô com o som. Aí eu pensei, não, doida, vamos pra rádio.
1: Que loucura.
0: Tá tudo bem. Mas eu tive esse momento, assim. Eu falei, gente, será que eu morri?
1: Você... 7h14.
0: Mas é pra vocês entenderem como a nossa cabeça é, né?
1: Ela pira.
0: É muita coisa ao mesmo tempo.
1: Ela pira. E
0: vocês já tiveram essa sensação?
1: Já, de morte, quase morte.
0: Eu queria ouvir o povo da... Nossos amigos ouvintes.
1: Eu
0: alguém
1: também
0: já teve isso? Tipo, morri? Será que eu morri?
1: É, eu
0: ou
1: já...
0: só comigo?
1: Não, eu já tive, tipo, confusão. Será que aconteceu? Sabe, uns negócios assim?
0: De você tá morto?
1: É, tipo, será que ela não era uma coisa da minha cabeça? Será que eu tô vivo? Será que eu tô morto? Será que isso
0: sério
1: aconteceu
0: que
1: mesmo?
0: Nossa, isso?
1: Várias vezes.
0: Que hoje eu fiquei com medo de mim mesma.
1: Mas dá medo mesmo com essas coisas. O cérebro,
0: porque você morre, tudo, a gente, né? Tipo, morreu. Você morreu e aí, tipo, você vai fazer o quê?
1: Você assombrar vai ver as pessoas, ué.
0: Não é assombrar, rei. Sabe, é que nem ghost mesmo. Você morreu, aí você vê, a vida continua.
1: Você
0: e
1: já...
0: você tem... Você tá só...
1: Você já imaginou?
0: A casca.
1: Você já imaginou você, tipo, morrendo? Aí você começa a ver as pessoas. Aí o desespero...
0: E você quer falar com as pessoas.
1: Exatamente. Você falando com as pessoas e as pessoas não te ouvindo.
0: Nossa!
1: Não te veem.
0: Cara, cadê o Gilson?
1: Quem é Gilson?
0: Não sei se o Gilson gosta de rap. Tem um rap. Eu não sei se tem alguém ouvindo aí que já... Tem um rap que é isso aí. É um garoto... que morreu, ele era tipo do Fluxo, é muito antigo esse rap. E aí ele morreu, Reinaldo, e a música fala do velório dele, ele vendo a mãe chorando, ele vendo o povo ali, tudo ao redor.
1: É antigo
0: isso? Ei, tia, sou eu aqui, o rei, mãe, fala comigo, Belinha, você não tá me vendo?
1: Ai, que horrível.
0: Gente, o papo não ia ser esse, eu juro por Deus. Mas acabou que saiu, a gente faz o que sai aqui.
1: É, não. E detalhe, né? Esse negócio de passar o desodorante na cara pra você não se sentir tão... O que você falou? Loki?
0: Loki.
1: Eu vou te contar a minha experiência, vou até compartilhar uma coisa que aconteceu exatamente hoje. Antes de sair de casa, tinha que passar o cataflã no joelho. Que fase, né? Só que eu também, agora nessa época assim, que não sei, acho que é calça que a gente... troca, e a gente tá mais gordinho aqui assim, então começou a me assar, né? Aí vai vendo, eu peguei, por um instante eu não dei uma de Loki, porque eu juro que eu peguei o cataflã pra passar aqui na perna, na virilha.
0: Queria passar nas coxas.
1: Meu Deus, quase, passou, faltou um triz. Aí a hora que eu peguei, abri, coloquei no dedo, tava geladinho, falei, opa, é o contrário, isso aqui é no joelho. E a pomadinha da assadura é aqui.
0: Dá uma adormecida.
1: Meu Deus, não, já tá adormecido, né, Beth?
0: Alô, Bete! Bom dia, gente!
1: Bete.
0: Que loucura, 7h17. Gente, claro, né? Nossa banca já tá aqui do ladinho.
1: Já.
0: É só, agora o tio me deu um comando aqui.
1: Qual tipo comando?
0: Como é que chama isso?
1: Controle? O controle
0: tá aqui na minha mão, que agora eu não preciso levantar. É só com o controle já sobe.
1: O quê?
0: A gente já vai ter
1: a
0: as
1: banca?
0: Notícias. A banca? E ela vai girar, assim.
1: É mesmo?
0: É uma banca giratória.
1: Menina do céu, isso
0: e
1: é moderno.
0: E aí a gente já vai ver as manchetes. Então a banca tá transbordando de notícias. Claro que a gente vai comentar, né, o capítulo de... Vamos comentar agora, 7h18? E aí a gente já ouve o bom dia. Rei, eu coloquei um áudio, o último, no zap da rádio.
1: As três desgraças?
0: Gente, assim, vocês sabem que eu adoro a novela, sou fã, né? Eu não sei ser imparcial na minha vida. Enfim, eu não sei se eu tava esperando mais. Assim, eu não odiei o capítulo de ontem. Eu não vou falar assim, ah, eu odiei. Mas eu não sei se eu amei ao quadrado.
1: É, o João
0: mas
1: já falava.
0: Mas eu gostei, eu amei. Mas eu não sei se foi aquele. Porque assim, foi um... Pra muita gente, eu quero ouvir a Nivanda. Foi um pastelão. A Grazi foi chamada tipo de caricata durante a novela toda.
1: A impressão que eu tive ontem foi essa.
0: Mas assim, a Arminda é aquela loucura. A Arminda era aquilo. Então assim, quando eu vi aquela sequência que eu não estava toda errada... No meu sonho que eu falei aqui.
1: É, pois é.
0: Eu falei aqui.
1: Tem que admitir.
0: Tem que admitir.
1: Fala igual o povo aqui. Eu avisei, eu falei.
0: Eu avisei pra vocês. Mas assim, aquela cena eu fiquei assim. Eu falei, gente, é o penúltimo capítulo da novela mesmo, né?
1: Prepare-se para o pior.
0: Eu não sei se eu tava esperando muita emoção. Mas assim, eu vou ter que defender, né?
1: Quem?
0: Como defendi a novela toda, eu vou defender o penúltimo capítulo.
1: Até o fim.
0: A gente teve ali a Gerluce, dá já um tapete vermelho pra Gerluce. Que a Gerluce foi a verdadeira mocinha. O que que acontece com a mocinha nas novelas? Ela só sofre.
1: É, só se ferra.
0: Só se ferra. Então assim, a Gerluce se ferrou muito na novela. Aí teve o sucesso ontem lá no julgamento. A Drica Moraes deixou a gente um pouco confuso. Olha, o que vocês fizeram não foi certo. Foi errado.
1: Sim, sim.
0: Aí eu pensei, ih, vai ferrar pra Gerluce e o bando dela.
1: Menina.
0: Mas vocês vão ter que pagar alguma coisa na chacrinha fazendo um servicinho social.
1: Uhum.
0: Então tem a vitória da Gerluce, tem aquele momento de emoção, ela falando pro pai, olha, como pai você deixou muito a desejar, né? Eu não tive essa coisa da paternidade, mas ela meio que perdoando ali o Joaquim. Né? Então teve essa dose de emoção. A mãe da Gerluce falando, olha, Joaquim, cada um segue seu rumo.
1: Acho que eu ia perguntar, foi um fora aquilo?
0: Foi um fora,
1: saiu
0: fora
1: dando risada.
0: Sabe quem ela me lembrou?
1: Quem?
0: A personagem que a Dira Paz fazia ali de Marinette.
1: A Marinette.
0: Meio norminha, enrolando o cabelo. Você pegou essa referência?
1: Peguei, lógico,
0: meio
1: total.
0: Norminha, Marinette, mas eu gostei.
1: Beba,
0: porque assim, olha, tipo, mulher vive sem homem, Joaquim, né? E eu vou estar com a minha família, isso não implica de eu ficar com um cara hoje ou amanhã, tipo... Eu gostei daquela cena, mas a sequência da Arminda foi uma loucura pra quem não viu, não ouviu. Eu gostei daquela música, uma coisa assim, clássica, meia louca. E a Arminda, em pleno horário nobre, que eu não vou fazer aqui porque eu quero estar com vocês domingo. Senão daqui eu vou pro RH. Mostrou um dedo ali pro Ferete, tu viu
1: aqui?
0: Aqui pra vocês, ó. Eu falei, gente.
1: É a vida real.
0: Sobe o som aí, rei.
1: Vamos lá, Arminda, vem.
0: Eu tô doidona. E aquela confusão na chacrinha e essa música. Olha aqui, ó. Né? Não parece da loucura? Né? O tema da loucura é ser surtando. Será que eu morri? Será que eu tô viva?
1: Coitado de quem gosta de música clássica.
0: Será que eu tô na chacrinha? Será que eu tô aonde?
1: Olha, a doida com revólver.
0: A morte da Lucrécia, achei uma coisa horrorosa. A A morte da Lucrecia foi tipo um frango, tipo, atropelou assim, né?
1: Foi tipo o quê?
0: Um frango. Matou a Lucrecia.
1: Nossa, que cena forte.
0: Foi forte. E o dinheiro, eu gostei do dinheiro voando. E aquela cena meio mais assim, lenta.
1: E a cara do Tufão vendo?
0: É, não é? E o dinheiro voltando pro povo, porque o povo tava ali, ó, cada um pegando 100,
1: isso acontece 200, na novela.
0: O que que não acontece aqui na Bernardino? 100, é, né, 50. Gente, no geral de... Sabe, de 0 a 10 eu dou 10 aí.
1: Nossa, mas que sangue fake.
0: Mas foi muito fake a morte. Nossa, da Lucrecia. Botou dois
1: tá sachês.
0: Dois sachês de ketchup no nariz. Dois sachês pra dizer que deu uma explosão nos ouvidos.
1: E essa respiração boca a boca no sangue?
0: Não foi, foi lá pro o bandido platinado dela. Mas me conta, gente, o que vocês acharam do penúltimo capítulo, né, da novela? Péssimo. O Reinaldo nem viu, tá vendo agora que eu te mostrei.
1: Não, mas ontem. O que eu tô vendo aqui, eu não preciso assistir nem o último capítulo. Mas eu não, vou assistir, que assistir. Eu gosto de sofrer.
0: Vamos assistir.
1: Vamos assistir. E é isso, né, gente? Mas assim, no geral eu gostei. Mas a impressão de ser esse personagem caricato eu também tive. É, eu achei melhor a novela nesse tom, até porque os temas mais pesados. Eu acho que fosse levar. A gente até tava comentando, eu e a Beth, acho que o Fábio Assunção faria bem o papel de vilão e a gente não estaria dando risada dele. Eu acho que a sacada da Globo foi aí. É de você trazer a maldade, mas com uma certa leveza. Porque afinal de contas a vida já é tão dura, né? É tão dura.
0: Pode ser.
1: O Fábio Assunção no lugar do Ferete.
0: O Fábio fez um vilão muito bom naquela novela das seis, né?
1: Terrível.
0: Ele fez um vilão muito bom na novela das seis.
1: É, mas no geral, ok. Foi ok.
0: E você aí do outro lado, foi ok pra vocês também? 7h24, é o nosso Se Joga até as 9 horas da manhã, né? 7h24. Ah, cadê? Tô na live já.
1: Eu tenho áudio.
0: Ai, por favor, rei.
1: Por favor, que o povo xinga.
2: Bom dia, Ângela. Bom dia, rei.
1: Bom dia.
2: Boa sexta-feira pra vocês. Aqui é Maria Auxiliadora de São Judas. Pois, aqui na Praça da Árvore tem loja de um real que tem cueca, tem calcinha.
1: Ah, eu compro.
2: Saudão, pertinho do metrô, Praça da Árvore. Tem sim.
1: Adoro. Viu?
2: Tem, às vezes, até roupinha, alguma coisa, sempre tem.
0: Dá pra tirar, né?
2: Tenha um excelente fim de semana. Que Deus abençoe vocês. Dê muita saúde, viu?
1: Amém.
2: Um bom e abençoado fim de semana. Um beijo.
1: Sabe quem já acordou?
0: Beijo quem?
1: Biel.
3: Bom dia, Ângela. Bom dia, Rei. Bom dia, Vicky. Olha, Ângela, eu esperava mais desse capítulo de ontem, viu?
0: Ih, Biel.
3: A morte da Lucélia, mais sem graça do que água de salsicha. Fez o que fez pra morrer atropelada.
1: Pois é, amigo.
3: Pela Armida,
0: né, o carro
3: com
0: lá.
3: 2,5 litros de ketchup na boca.
1: Na picape.
3: A bebê da Joelle já rodou mais a novela do que o tudo.
0: Ping pong.
3: Todo mundo entra na casa da Gerlúcia e ninguém vê. É pra roubar bebê, é pra fazer isso, pra fazer aquilo. Eu achei igual você, depois da conversa do Joaquim com a Lígia, a novela perdeu a mão, porque não teve mais graça nenhuma. Deus me livre, viu? Beijos, Gabriel do Campo Limpo. Vamos aguardar o capítulo de hoje, né?
1: Será?
0: O Rodolfo já foi bem pesado aqui.
1: Foi?
0: É assim, a novela é boa, o final eles cagam.
1: Mas geralmente é assim, ó, começo de novela, fotografia maravilhosa, cenários lindos, viagens, sim, um impacto, uma semana, depois... As cenas todas dentro de uma casa, de uma outra mansão. E o final é isso aí, todo mundo casando e no final a Globo cagando. É.
0: Tem mais aí, solta áudio, a gente quer ouvir
1: aqui,
0: áudio.
1: Tem aqui.
4: Eu gostei do dinheiro voando.
2: Ângela, Reinaldo, vocês são demais, viu? Eu estou aqui na cozinha, higienizando o alface.
1: Na cozinha.
2: E dando risada com vocês. Vocês são maravilhosos, eu amo. Eu não perco esse programa por nada. Vocês estão de parabéns, tá bom? Ótimo dia, ótima sexta-feira para vocês. Continuem assim. Vocês vão conquistar o mundo. Amo vocês. Já deu muita risada com esse desodorante na cara. Um beijo, amores. Um bom dia pra vocês. Um ótimo programa. Eu sou a Damiana, aqui do Jardim São Luís.
0: Damiana, um beijo pra você, rei. Sabe que eu fico muito feliz?
1: O quê?
0: Hoje, é hoje, 12 de maio,
1: 12 não
0: janeiro,
1: é hoje, não.
0: Fevereiro, março, abril, 5 meses do nosso bebê. A gente estreou no dia 12 de janeiro.
1: Ah, é verdade.
0: Foi no 12 de janeiro. Então, pra turma que gosta do mêsversário, né? Maria Aparecida Pimenta, Pimenta, Pimenta, sempre na live, sempre com a gente, né? Bora celebrar, Cida, obrigada por você estar com a gente todos os dias. E é São Paulo, Brasil e mundo, hein?
1: Já tem 5 meses, já?
0: 5 meses.
1: Não dá pra largar a mão ainda, né?
0: Não, né? Vamos celebrar, vamos muito celebrar, né? Tá gostoso, não tá?
1: Ah, eu tô gostando bastante de fazer esse programa com você. Você deixa muito à vontade, né? Por isso que dá certo. Porque aqui ninguém quer ser mais que ninguém, até porque eu nem tenho competência pra isso. A Ângela é uma profissional que já vem de outros carnavais, né? E já passou por tantas emissoras e trabalhou com tanta gente boa, né? Então, esse respeito que eu tenho por ela me dá, e a liberdade que ela me dá, me deixa à vontade pra poder fazer essa troca e chegar até a casa de vocês com essa leveza e com essa alegria que a gente consegue proporcionar.
0: Palavras Amém. Lindas, Rei. Faço das tuas as minhas palavras. Para mim é um prazer também estar dividindo aqui esse horário com o Rei.
1: Eu quero
0: o programa
1: Pix.
0: É nosso, a gente quer Pix, a gente quer vocês, a gente quer celebrar. Faço esse programa com a maior alegria da minha vida. Acordo cedo com prazer, porque assim, a gente tem todo um preparo, né? É tudo muito Loki, mas a gente tem um preparo, né? Ei. Todo mundo sabe aí, durmo pouco e tal, mas assim, até o momento de hoje, pra mim tá super, super ok, porque quando realmente a gente faz uma coisa, né? Com prazer, que gosta, a gente já chega aqui animado, fala com um amigo aqui da portaria, é a Neia, é o cheirinho do café, a gente já entra no clima antes das 7 horas, né? Antes das 7 horas a gente já tá vivendo esse joga.
1: É verdade.
0: Então eu tô muito feliz, viu,
1: e
0: gente?
1: É muito gostoso,
0: obrigada.
1: Aqui é tipo Ferete e você, Arminda, é isso? Nas nossas loucuras a gente se acha aqui.
0: Muito, muito, muito mesmo. 7h29, venha celebrar com a gente. Tem uma amiga que fez aniversário ontem.
1: Quem?
0: E ela... E aí eu vi a mensagem dela só no final do programa.
1: Tadinha.
0: E ela falou, Ângela, meu aniversário é junto com o do PB. E aí eu falei pra ela, amiga, amanhã a gente vai celebrar com você a Domingues. Domingues, um beijo pra você. Será que a gente vai se encontrar no domingo? Que aí a gente pessoalmente, né, tira aquela foto, renova aí a
1: né?
0: sessão de selfies.
1: É bonito, né?
0: Feliz aniversário pra você, Domingues. Um beijo. E você aí do outro lado que tá de aniversário, manda aqui uma mensagem de texto pra gente festar, pra gente fazer a festa.
1: Oi? A plateia não fica quieta aqui. A Wanda tá?
0: Não sei, a Wanda tá?
5: Angela, parabéns por 5 meses de programa.
0: Ai, que
5: Olha,
0: delícia.
5: Aqui a Wanda tá com redondo. Eu não mando áudio todos os dias.
1: Ô, Wanda.
5: Mas todos os dias eu tô ligada
0: no seu programa. Que povo tá rindo de mim na
5: parabéns,
0: live? Não é que
5: vai
0: hoje? Você
5: falou guerreiro, beijo, amo vocês.
0: Ah, sério?
1: Você falou 12, filho.
0: Então não tem problema, gente. Rebobina aí a
1: não,
0: peça.
1: Mas não precisa.
0: Porque é a semana.
1: É isso aí.
0: A gente fez 5 meses nessa semana.
1: Mas o povo também só vê as pingas, né?
0: Não,
1: você
0: não, mas
1: falou,
0: deixa.
1: Você
0: deixa.
1: Falou 12, eu falei 15.
0: Porque 15. Esse é o must, é o diferencial de se joga,
1: é
0: tá? Esse é o diferencial. Gente, 7h30. Eu pedi mais cedo pro Rei separar 3 canções.
1: Putz.
0: Porque hoje é um dia internacional da família. E aí eu tava fazendo minhas reflexões, né? A gente tem a família ali biológica, de sangue, né? Os babados e tudo mais. Mas o gostoso da vida é ao longo da nossa trajetória, seja 12, seja 15, o dia que for, no longo do caminho da vida, a gente escolhe, né? A gente escolhe quem a gente quer que seja a nossa família. Tem a de sangue, mas tem a família que a gente escolhe. Religiosamente falando, essa música me toca assim profundamente. Eu acho uma letra bonita e eu vou deixar vocês ouvirem um pouco.

0: nosso deslocamento. Tô falando do trabalho aqui, no nosso dia. Nem sempre acontecem coisas boas e às vezes a gente... Sabe quando você tapeia assim com alguma coisa e você volta pra casa? Eu vou até a esquina de casa, eu sou uma pessoa. Eu ponho a chave na porta e entro, aí é outro mundo. É impressionante. É como a família conforta e te dá paz, me dá a paz que eu quero pra poder continuar, pra poder fazer as minhas coisas. Eu sou um outro Reinaldo quando eu entro em casa. Impressionante.
1: Vamos estudar isso.
0: É, nós vamos... um outro Reinaldo.
2: Não, não, não. Não
1: que... Aí já é uma outra, você já vai puxar uma outra pauta.
0: Não que na rua, que eu não seja uma pessoa boa, não. É porque às vezes acontecem alguns tropeços, alguns problemas, e você volta assim, sabe, pô, desanimado, às vezes com alguma injustiça, com alguma coisa que acontece. Mas é impressionante, é mágico. Eu boto a chave na porta, subo as escadas, é outro Reinaldo. Acabou o problema fica lá fora. Só vou lembrar dos problemas no outro dia. Eu digo, problemas pode ser falta de dinheiro, uma conta que, putz, eu vou ter que pagar agora, vou ter que atrasar. Sabe um negócio assim? Que às vezes a gente tem que fazer umas manobras pra poder sobreviver,
1: sim,
0: né?
1: Então, nós somos brasileiros.
0: Somos brasileiros, né? Isso vai além de que, ah, ganha pouco. Não é isso não, gente. É porque tem prioridades. Quem tem filho sabe muito bem disso, né, Angela?
1: Aí tem uma outra música relacionada à família, que essa eu acho muito pop. Eu gosto bastante, né? E aí a gente agrega o papagaio,
0: não é família.
1: O Rafinha ali, que é o cachorro da vila.
0: Não é família.
1: Agora a gente tem o Martinho da vila, que é o gatinho, gente, também, gatinho, né? A gente agrega a bicharada, que faz parte da família, né,
0: faz,
1: gente?
0: Faz, com certeza.
1: Faz pet hoje, faz muito parte da família. Sai de casa.
0: É enterrado até junto.
1: Deixei meu filho e o Martinho dormindo juntos. Enrolei ainda o Martinho ali no edredom, o bicho tá lá.
0: Martinho, ó. E Joãozinho?
1: João e

0: jantar com a minha mãe.
1: Não.
0: Mas jantar assim.
1: É bom, né?
0: Jantar assim, jantar assim. Aí é lá no sofá mesmo, na sala, ninguém fica na cozinha, pega o prato, vai pra sala. E ali, né, nesse momento, a gente fica conversando, tal, comendo, vendo novela, comendo, vendo jornal nacional.
2: Essa é a ideia de família.

0: Agora, aqui pra mim é um must. Essa realmente eu me identifico. Essa, e aí eu trago pra minha casa,
1: eu me
0: trago
1: pro
0: meu povo da Bahia, o povo aqui.

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4: Bom dia, Ângela Matos. Bom dia, Reinaldo e todos os ouvintes da
5: Bom
4: capital.
5: Dia.
4: Tudo bem com vocês? Sextou, hein? Eu chego para destacar o trânsito nesta manhã, para falar de rodovias que cortam o estado de São Paulo. Atenção com o Rodoanel Mário Covas, com problemas no sentido Perus. Tem uma ocorrência na altura do quilômetro 16. A lentidão já começa na rodovia Raposo Tavares. No sentido contrário, quem está no Rodoanel Mário Covas não vai enfrentar dificuldades. Chegar a São Paulo pela Raposo Tavares tem ocorrência na altura do quilômetro 12. Lentidão já começa no Rodoanel Mário Covas e vai assim até o acesso à rua Sapetuba. Para o interior, a Raposo Tavares funciona muito bem. Está tudo ok com transporte público e até às 10 horas tem rodízio válido para veículos com placas sinais 9 e 0. 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
4: Acorda, Brasil, 7h39. Tá, Claudete, Jacareí, Clau.
5: Já?
4: Beijo, sempre. Claudete super atenta, tanto atenta que ela falou na Drica Moraes, que foi a juíza lá do caso da Gerluce. Foi a Ana Beatriz Nogueira que tá na...
5: Nossa, mas a gente não acerta.
4: Que tá na... Nossa...
5: Caramba, meu, nem data, cara, nem...
4: Tomara que o João esteja na rua com o Iron.
5: Mas era a Norminha mesmo, né?
4: Não, ali é a Norminha. Angela, estou muito feliz, fui contemplada ontem no programa do Lincoln, um VIP, pra qualquer motel que eu escolher. Ué, tá rolando a promoção do motel?
5: Eu não sei, conta, tá?
4: Me dê detalhes, ama a capital em todos... Muito obrigada. Ué, lógico, a gente vai entrar...
5: Tu quer detalhes pra quê?
4: A gente vai entrar na Semana dos Namorados, 12 de junho. É Adriana mesmo? Gabriela ganhou já aí um VIP para o motel. Chique. Traga detalhes, já tem um nome, conta pra gente quem
5: nome
4: é que
5: de
4: vai.
5: Quem vai pro motel com ela? Não, Angela, 7h40,
4: bom dia. Gente, tem um áudio aí? Eu já vou abrir aqui a banca.
5: Temos aqui áudios e você pode mandar o seu também, viu? Deixa eu ver esse aqui. É curtinho, mas deve ser bom, hein? Porque às vezes curtinho é bom também, né? Às vezes curtinho é gostoso. Deixa eu ver.
6: Bom dia, Ângela Marques. Professor Renato, aqui de São Roque. Ufa,
5: graças a Deus.
6: Bom programa pra você. Beijo no coração. Feliz sexta-feira.
5: Ô, professor, gente, um abraço pra minha cidade,
4: Renato,
5: aí, viu? Preciso voltar pra São Roque, gente.
4: O professor Renato, pera lá, eu conheço ele há muito tempo,
5: deve
4: assim,
5: ser,
4: de rádio.
5: Deve ser sério que você parou o que você tá fazendo.
4: Não, porque é um professor, né, filho? É um professor. Professor Renato, um abraço.
5: Deixa eu ver se eu conheço.
4: Aí, de repente, ele sumiu e agora eu tô ouvindo o Renato. Então, assim, aquela turma que... tá ouvindo, tá acompanhando, mas de repente não consegue mandar áudio todo dia, ou nunca mandar áudio, ficar no WhatsApp ali, na live e tal, mas tá, é que nem oxigênio. Quem
5: tá
4: é que
5: lá,
4: fala isso?
5: O João. Tá lá, mas ninguém vê. Aliás, professor Renato,
4: professor Renato, um beijo.
5: É familiar, se o senhor deu aula no Horácio Manleilani ou Bernardino de Campos, um dos endiabrados era eu. Conheço muita gente, professor Volney, Valdinei, né, professora Marilene do SESI, estudei muito no SESI 400, que hoje mudou de unidade. Mas o Manleilani e o Bernardino, eu pichava, hein? Ali eu pau torava. Ensino médio. Segura!
4: Segura aí, se ele foi teu professor, ele te ensinou a fazer matemática. Quem nasceu em janeiro?
5: De
4: 2026. Quem nasceu em janeiro em 2026, no dia 12, tem quantos meses?
5: 5.
4: Então, Denise, vamos fazer uma conta. Pera, Denise tá aqui me macetando.
5: Fevereiro,
4: são
5: março, abril,
4: e não
5: maio.
4: Meses.
5: É, são quatro mesmo, Ângela.
4: Janeiro.
5: Janeiro,
4: no
5: ó. Conto, fevereiro.
4: Fevereiro, março, abril, maio.
5: Nós estamos em maio. Não, quatro, Ângela. Olha o dedo.
4: Janeiro.
5: Fevereiro, um mês. Março, dois. Vamos contar no dedinho.
4: Eu acho que
5: faz
4: isso
5: comigo,
4: explica
5: faz
4: muita...
5: comigo.
4: Vamos
5: faz
4: fazer
5: comigo.
4: Um risquinho.
5: Não, faz o dedinho.
4: Janeiro.
5: Ó, não, janeiro não conta.
4: Tá,
5: fevereiro. Março.
4: Por que você não corrigiu, bonzão?
5: Eu não fui aluno do professor Renato.
4: Gente, se joga nisso, bora saber quais são as principais notícias do dia, o que, que o povo tá comentando. Não, fala sério, olha.
5: Teacher.
4: Gente, o Basílio na Globo agora, falando da festa do Divino.
5: Quem é Basílio?
4: Basílio é um amigo meu, maravilhoso, repórter, Basílio Magno. Quando a gente vê um colega, a gente grita, né?
5: É verdade. Olha aqui que beleza, que informação.
4: Quem, que lindo.
5: Exemplo de um
4: parabéns,
5: profissional que dá certo, ó. É.
6: Eu estudei no Horácio Manleilani, tá na vendo? Época da diretora Antonieta. Era um terror.
5: Nossa! Ela mesmo, professor. Feliz aí, que o senhor
4: tá
5: tenha aprendido e esteja bem,
4: tá,
5: viu?
4: Não se joga nisso aí, ó. Gente, bora lá. Manchete é assim, ó. Fábio Porchat igual persona non grata.
5: É mesmo?
4: Aí eu pergunto assim, gente, quem faz isso? É um deputado? A autoridade que tem tempo, isso vem do Rio de Janeiro, tá? Pra decidir isso, pra decretar que o Fábio Porchat é uma persona non... Gente... Eu acho ele engraçado, eu gosto dele, mas tem muita gente que acha que ele é um sem sal, que ele é um sem humor, que ele é um sem graça, que ele é um sem sal. Ok, e beleza. Agora, se o Fábio fez alguma coisa, falou alguma coisa, processa o cara agora, parar tudo. Mas aí, professor, me explica. O Fábio vai chegar no Rio de Janeiro, vai estar lá no aeroporto. Fábio Porchat é proibido. Como é que funciona isso?
5: Não, o título de persona não grata, que vem do latim, quer dizer que uma pessoa não é querida, é isso.
4: Mas então ele...
5: No lugar.
4: Lá no Rio de Janeiro, o cara do Rio de Janeiro, então lá no Rio de Janeiro, persona não grata.
5: Isso, ele não é uma pessoa
4: querida. E ele não pode mais circular?
5: Pode.
4: Ah, dá um tempo, né, rei?
5: Não, persona não grata. Ah, você vai convidar... Ah, você convida fulano de tal pra ir na tua casa? Não, porque é persona não grata. Não é uma pessoa que eu quero, que não é querida por mim.
4: CCJ para tudo pra decretar que o Porchat é uma persona não grata. Como é que anda a vida de quem vive no Rio de Janeiro?
5: Tá bem.
4: A saúde.
5: Né? No Rio de Janeiro.
4: Lá você consegue andar com Wi-Fi, você anda com Crocs, ninguém te leva. Tá, beleza? Cadê a menina de Campo Grande? Eu achei isso, assim, realmente... Eu falei, não, bota lá na nossa banca da GG que a gente vai falar. Né? Faça mil, né? CCJ, faça mil favor, né?
5: Gostei dessa, essa eu não conheci.
4: Qual?
5: Faça mil. Acho que vou anotar pra Bela, vou mostrar pra Bela, deve conhecer.
4: Gente, olha, infelizmente, notícia triste, 7h45, ontem foi noticiado mais uma morte ali por conta da explosão que aconteceu essa semana na zona norte de São Paulo, ali no Jaguaré, por conta daquela explosão, uma obra ali da Sabesp. 5 imóveis da rua Piraúba começaram a ser demolidas, derrubadas, tá, rei? Então já começa ali realmente um trabalho de reconstrução, digamos assim. Nós temos ainda uma pessoa grave no hospital. Ele tá na UTI. Pelo que eu entendi, é um funcionário da Sabesp, então a gente fica aqui na torcida e rezando mesmo para que, né, ele consiga sair dessa vivo. E a gente acompanha e aguarda aí os laudos finais, de repente. A culpa é de quem, né? Tem culpa? É Sabesp? É Comgás, né? Como é que fica? Ontem eu vi muita gente já tirando seus pertences para reconstruir a vida em outro lugar e saindo. São muitas histórias, né? Então essa explosão, o que aconteceu lá no Jaguaré realmente tomou conta do noticiário durante toda a semana.
5: Sim, muito triste. As pessoas que saíram de casa e outras que perderam a vida, né? Que Deus conforte o coração das famílias. Mas é um negócio que não adianta querer achar, nós, populares, achar quem é o culpado. Isso aí cabe, né, a prefeitura para lá, a Sabesp, a Comgás.
4: Sim, as autoridades.
5: Que seja feita a justiça, né?
4: 7h47, minha gente. É Cavalo Preto?
5: Dark Horse?
4: É o filme, né?
5: É
4: o assunto do momento, o áudio, Flávio. E aí até mandei lá no zap da rádio, ontem o Flávio Bolsonaro não foi sabatinado, ele foi fritado ali, né? Ele participou ali do programa ali da Globo News, ficou bem perdido ali nas respostas, ficou numa situação, né? Não sabia explicar, não sabia falar, mas... Num determinado momento, ele quebra ali aqueles jornalistas, que eu esqueci o nome daquela turma, que tava fritando o Flávio Bolsonaro. E aí ele solta isso daqui, ó.
7: Só pra colocar... Todo mundo sabia em 2024 que ele era enrolado.
8: Seu pai fez uma postagem dizendo que ele fazia parte do sistema.
9: Olha, eu posso falar?
7: Por favor.
9: Obrigado. Vocês estão dizendo que, né, eu devia ter obrigação de saber de algo que nenhum, o Brasil inteiro não sabia. Na época, em dezembro de 2024, ele era um banqueiro, né, que frequentava as altas rodas do Supremo, participava de um monte de festas com grandes empresários, financiava diversos eventos, inclusive o Daniel Vorkar, o banco dele, botou 160 milhões de reais na Globo. Programa do Luciano Huck, entre 2025 e 2026. É dinheiro sujo? É dinheiro sujo? Vocês sabiam da origem desse dinheiro? Eu acho que não, acho que vocês agiram de boa fé.
4: Rolou um cric, sabe aquele cric?
5: Rolou um cric. É, não, é porque, de fato, pode ser que sim. Assim como eu falei pra você, eu acho que eu contei em off.
4: Tu amiga... recebeu o quê,
5: rei? Não, não recebi nada. Tem uma amiga minha que trabalhava com coordenadora de marketing num tal de Credit Cestas, que era ligado ao Banco Master. E aí eu não sabia, porque de repente eu vi que ela parou de fazer as postagens e tal. Eu falei assim, meu, e aí, você não tá mais postando mais nada? Tal. Ah, você não tá sabendo? Eu falei, não. A Credit Cestas era o banco ligado ao... Ah, é? Então quer dizer que você pode ser preso? É, se eu era coordenadora de marketing, gente, mas não, porque eu só trabalhava, né? Então quer dizer, nem ela, e eu conheço a pessoa há anos, então nem ela sabia onde ela estava se enfiando. De repente, olha como é que é a vida da pessoa. Estamos aqui trabalhando aqui.
4: Normal, aqui no corre.
5: Chega, ó, tem um banco aqui, meu, quero a Angela Matos como garota propaganda. A gente vai pagar 200 mil por mês pra ela.
4: Eu vou correndo.
5: Pois é. Aí depois, lá na frente, você descobre que esse banco é ligado a não sei o quê, com não sei o quê, com não sei o quê. Tá tudo sujo. Tu perde teu emprego. E faz o quê, filha? E ainda vai presa?
4: Olha, minha gente, é 7h49. Desde a abertura do programa, a gente tá falando de uma situação... de uma batida na Brasilândia, né? Ainda tá um corre lá, uma fila quilométrica naquela região, um acidente com um ônibus e uma van escolar. Tem pista ainda, tem pista. A pista tá lá, tem óleo na pista, o que causou esse congestionamento. O pessoal tá ali, porque não é só jogar uma água, né? Quando cai óleo lá na sua cozinha, como você... É uma coisa trabalhosa.
5: O quê?
4: Não é, né? Passar um pano.
5: Não, com certeza não.
4: É só passar
5: não.
4: Um pano. Então, é aquele... Como é que chama aquele pó que eles jogam? Uma selagem?
5: Serragem?
4: Serragem.
5: Serragem geralmente usado pra...
4: Né, mas pra dar uma amenizada ali no óleo, não é? Pra limpar?
5: Absorver isso.
4: Pra absorver. Então, o pessoal tá trabalhando, mas os reflexos... Nessa região, Brasilândia, Zona Norte, continua. 7h50, a boa notícia. Bota o barulho aí da grana. Pix bora, caindo. Bora. Tem o Pix caindo. Pix
5: caindo aqui?
4: Abono salarial, PIS/PASEP. Não sei, é para os nascidos.
5: Não, não é aqui.
4: Para os nascidos em maio e junho. Trabalhadores que nasceram em maio e junho e têm direito ao abono salarial, vai cair hoje, tá bom? Tem dinheirinho, os valores ficam disponíveis para saque até 30 de dezembro. E aí é aquela. Você vai na Caixa Econômica ou vai lá no Banco do Brasil, conversa. E já resolve. Ai, que delícia! 7h51. Eu fiz em fevereiro. Será que eu tenho? Eu tenho.
5: Maio,
4: tá lá, né? Não, maio. Eu fiz em. Não, em fevereiro.
5: Já tem que ter pego lá. Vai lá, que senão eu não sei, parece que some
4: até dezembro.
5: Depois, né? Até dezembro, né?
4: Ai, quem sabe, hein, Angel?
5: É.
4: 7h51, gente, girando aqui na nossa banca, a banca da GG, a banca do rei, se joga nisso. Os meninos estão soltos.
5: Estão soltos?
4: Né? Vamos trazer aqui um pouco de entretenimento. Os moleques foram soltos ontem. Tô falando do MC Rian SP, o dono lá da Choquei e o Pose do Rodo. E aí, né, todo mundo deu uma entrevista aqui, acolá, a imprensa toda, o Brasil parou pra ver a saída dos moleques aí da jaula. Aí tô ali ligada no Balanço Geral, eu não sei o nome desse repórter, desculpa a minha falha, quem souber manda, mas tão educado, fez ali, era tipo uma coletiva com Pose do Rodo, eu tenho certeza que o João Ferreira não perdeu, você não ouviu, mas você vai ouvir agora.
10: Tem show marcado, como é que vai ser?
11: Marcado ainda não, mas assim que tiver, você tem já vai ser o primeiro marcado a saber.
10: Tem algumas medidas cautelares que tu tem que cumprir aí, né, com uma imposição da justiça. É, vai ter tornozeleira eletrônica por enquanto?
11: Não vai ter. Vamos seguir os cronogramas tudo certinho. Até para mostrar que tudo que eu tô falando aqui vai ser bem na prática. Mudança, MC não é bandido. Obrigado.
10: Agora, Pose, foi a primeira vez que a Polícia Federal bateu na sua porta. Antes tinha sido a Polícia Civil aqui no Rio de Janeiro, em algumas ocasiões a gente conversou em 2017, sua filha estava pequenininha. E agora foi a Polícia Federal com uma investigação diferente, apontando você ali, colocando você num grupo que, segundo a PF, faz parte de lavagem de dinheiro, ligado a bets irregulares, também... com a questão das criptomoedas, o que você tem a dizer em relação a toda essa investigação da PF?
11: Ah, toda essa investigação, eu fui ligado nessa investigação, né, porque teve uma transição que o Rian fez,
4: que
11: acabou
4: que
11: me trazendo esse transtorno, mas peço que a justiça faça o trabalho deles e faça da forma que tem que ser feito. E gostaria de provar, né, como vamos provar, quando tem uma ligação com isso, com lavagem de dinheiro.
4: Ok, Pose, tá bom, mas foi um Pix. Diz ele, foi por causa de um Pix, né? E aí eu vi muita gente, coletiva, com Pose, quem é Pose? Quer comentar, Rei? Hey, tem legenda ou Next?
5: Não, é Next.
4: Gente, Juliana Cazarré também, né? Foi o assunto da semana.
5: Também é Next.
4: É, em falar que no Brasil se matam mais homens, ou ele quis, né, dar uma igualada ali nessa questão das mortes. Pegou mal pra ele, porque é uma coisa totalmente fonte, né, vozes da minha cabeça. E aí, vários famosos, que a gente fala também das celebridades, macetando o Juliano Cazarré. A Leandra Leal, que tá na novela das sete, né, ela fez ali um vídeo que repercutiu bastante, falando sobre essa fake news que o Juliano Cazarré soltou, e ela foi mega apoiada por Dira Paz, Camila Pitanga, Matheus Carriere, A Spiller, quem mais? Carol Castro, Alexandre Nero, enfim, Eugênio também. Esse assunto tá rendendo e vai render um intervalo rapidão. Já já a gente volta com mais notícias.

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2: Angela Matos, o destaque agora é para a Radial Leste, viu? Já tem trânsito carregado no sentido centro de São Paulo, tem ocorrência na passagem pelo metrô Guilhermina Esperança, o trânsito é intenso já desde o metrô Patriarca, outra ocorrência na passagem pelo metrô Vila Matilde, esse trânsito vai ruim até o metrô Carrão, volta a ficar intenso na passagem pela Salim e depois do viaduto Bresser até a ligação. Nesse trecho final, a Rua da Moca e a Celso Garcia são opções para chegar ao centro de São Paulo. Para o bairro, quem está na radial não vai enfrentar dificuldades até o momento. Salim Farah Maluf livre no sentido Vila Prudente e no sentido marginal, o motorista reduz a velocidade entre a radial até a Celso Garcia devido ao excesso de veículos. 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
2: Atenção! Alerta sobre a fila do INSS. O governo comemorou recentemente a redução da fila de pedidos de benefícios previdenciários. Mas especialistas estão fazendo um alerta importante. Em muitos casos, essa diminuição pode não significar mais benefícios aprovados, e sim o aumento no número de negativas. Segundo informações divulgadas pela empresa, muitos processos estariam sendo analisados com rapidez excessiva por causa de metas de produtividade pagas aos servidores do INSS. Na prática, quanto mais processos forem concluídos, maior pode ser o valor recebido em bônus. O problema é que, em vez de pedir documentos complementares ou permitir que o segurado corrija pendências, alguns pedidos acabam sendo negados rapidamente. Isso pode prejudicar trabalhadores, idosos, pessoas doentes e cidadãos que realmente têm direito ao benefício. Especialistas chamam essa situação de efeito gangorra. O processo sai da fila principal do INSS, mas vai parar em recursos administrativos ou na justiça. Ou seja, o problema não desaparece, apenas muda de lugar. E atenção, muita gente recebe a negativa injusta por falta de documentação adequada, erro no cadastro, análise superficial ou ausência de perícia correta. Por isso, ao receber uma resposta negativa do INSS, é fundamental verificar o motivo do indeferimento antes de desistir do benefício. A população precisa ficar atenta, porque a redução da fila não pode acontecer às custas de negativas automáticas ou análises sem o devido cuidado. Benefício previdenciário é um direito do trabalhador e deve ser analisado de forma justa e responsável. E se você tem dúvidas sobre esse ou qualquer outro assunto da Previdência, entre em contato com a nossa produção pelo WhatsApp 011-96501-1000.
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10: Oi, Ângela, aqui é a Martinha novamente.
11: Martinha.
10: Do Campanário, aqui de Diadema.
9: Ângela, família é tudo na nossa vida, né? É igual a música mesmo que você colocou agora. Família, a gente briga, a gente grita, a gente berra, a gente fala, a gente xinga, mas família é tudo mesmo.
10: Santa, tá todo mundo lá.
9: Família é tudo. Tá. Até vocês são minha família.
10: Você é minha família.
9: Concordo, não concordo, discordo, gargalhada, choro também. Então, vocês também fazem parte da minha família. Amo vocês. Um super beijo e continue assim. Vocês são maravilhosos. Nossa, beijo, Ângela. Beijo, Rei. Martinha aqui do Campanário.
10: Martinha, um beijo.
9: Sextou.
10: Beijo. Sextou, lindona. Sextou, né? O pessoal que tá chegando agora com aquela sensação de chuva de dinheiro foi na novela, minha gente.
11: Não tô lendo aqui os
10: Até o momento, não.
11: Nem um pix.
10: Até o momento, não. Ó, tem a Evelyn Martins tá compartilhando aqui uma informação. Você que tá na região. Tapete vermelho. Ela tá na rua e ela é uma repórter amadora capital. E ela tá contando que tá um caos no viaduto Pacaembu. É uma reintegração de posse, viu, Evelyn? Eu fui dar uma checada aqui mais profunda e ela tá dizendo que ela viu até ali passando de carro, até tipo uma confusão, uma espécie de uma pancadaria. Ela falou, Ângela, pancadaria total, e estão retirando as pessoas que moram embaixo ali do viaduto, pertinho da Record, tá?
11: Ó,
10: é bem naquele pedaço ali, pertinho da Record, onde tá rolando então essa reintegração de posse.
11: Falando em notícias, podem corrigir, como essa ouvinte fez, que a gente às vezes comete ato falho. Ah,
12: não. Bom dia, Ângela, bom dia, Rei Ângela. Desculpe, eu me chamo Elza. Me desculpe, eu te corrigi, mas desde onde que você está falando que é Zona Norte? Não é Zona Norte, é Zona Oeste.
10: Qual?
12: Jaguaré? Jaguaré fica na Zona Oeste de São Paulo. Amada. Desde onde que você fala que é Norte? E ninguém te corrige.
10: Não, porque aqui é assim.
12: Ô, pessoal, que... Rei, que isso, Rei?
10: Ninguém larga a mão de ninguém.
11: É que assim, eu
10: ninguém larga a mão de ninguém aqui, é assim.
11: Na verdade, vocês podem voltar à live aí, quando tem alguma coisa, eu sou muito, muito discreto. Quando ela fala 12, se você voltar a live, por exemplo, na data de hoje, você vai ver que eu falo 15. Mas eu não corrijo.
10: Você quando deixa, fala
11: quando fala
10: os leões.
11: Não, porque já tá corrigido.
10: Você deixa...
11: Já tá corrigido. Quando ela fala Zona Norte, eu falo Oeste.
10: Gracinha.
11: Pra bom entendedor, minha palavra basta.
10: E quando ela fala Dark Horse é Cavalo Preto,
11: por que você
10: não falou que era Azarão?
11: Não, mas pera lá, você perguntou a tradução.
10: Pois aqui o João Ferreira traduziu. O João Ferreira fez aula com aquele... Como é que chamava aquele técnico, Joel?
11: Joel Santana?
10: Joel Santana, meu irmão.
11: Ah, o Joel Santana é o melhor.
10: Esse João Ferreira aqui, ó, é da mesma época de Joel Santana.
11: É, pois
10: acabei de saber pela Ana Beatriz Nogueira, que foi também ali da mesma época do João, que Dark Horse significa azarão.
11: João, obrigado. Se você sabe o que é Dark Horse, provavelmente você era amigo de Gil Gomes, então.
10: Quer falar mais alguma coisa?
11: Posso investigar vocês.
10: 8 e 5, gente, eu quero mandar aqui uma saudação e eu falo com muito carinho, muito amor, 8 horas 5 minutinhos. Quando eu nem sonhava em trabalhar em rádio, né? Porque eu sempre fui uma moça muito vergonhosa, muito tímida. Meu sonho era trabalhar no jornal de bairro, né? Pra ajudar ali minha comunidade. Eu era tipo meia Gerluce, sabe? Com a Chacrinha, eu queria salvar os meus ali do meu bairro. E aí, na época da faculdade, a gente tem um negócio que eu não sei se ainda existe, chama TCC, que é o trabalho de conclusão de curso, né? Pra mostrar que você entendeu o que o professor falou ali durante os 4 anos. E o nosso trabalho era pra falar sobre a voz do Brasil. Diga não à voz do Brasil. E não. E aí, assim, né? A nossa pauta era essa, falar sobre a voz do Brasil, essa coisa que é, né, a obrigatoriedade e tal. E a primeira rádio que colocava a voz do Brasil no horário que ela queria, e era na madrugada, né? Não parava ali às 8 horas da noite. Encerrou os trabalhos ontem, que é a Rádio Dourado.
11: Puxa
10: vida. E eu vivi muito tempo ali com o Marcelo Parada, na época que ele era diretor, né? Na Rádio Eldorado. E por conta desse trabalho de faculdade, eu comecei a ter um carinho muito especial, né? Pela Rádio Eldorado. E isso foi ao longo da minha vida. Adorava ouvir ali o programa da Paula Lima, com seu chocolate quente maravilhoso, sabe? Camila Tulinski, pra mim, uma referência no jornalismo. Acho hoje, uma amiga,
11: Não conheço.
10: Ok. Uma amiga. Raíssa
11: Abac, eu conheço.
10: Isso, Raíssa. Uma amiga pessoal, posso dizer assim. E ontem encerrou.
11: Aqui, triste, ó. Isso.
10: É triste, meu. Pra caramba.
11: Eu acho que tem rádios como a Eldorado, que eu nunca ouvi, tá? Diga-se passagem. Mas não, por quê? Porque não, não dá. É, mas tem rádios como Eldorado, Afinada Rádio Globo,
10: Afinada América.
11: Afinada América, por tudo que representou junto aos órgãos públicos, inclusive, né? Acho que jamais poderiam deixar de existir, né? Fazem parte da história da cidade, tem uma responsabilidade grande, assim como a capital também, que é uma responsabilidade grande de informação, prestação de serviço. Eu sei que muita coisa mudou no rádio e as rádios precisam até mudar para poder sobreviver, né? Hoje em dia tem... A linguagem é outra, a comunicação é diferente. E eu vendo assim a despedida da Eldorado, porque eu acompanhei assim no Instagram. Olha só como é que são as coisas. Momentos. Eu não acompanhei pelo rádio, eu acompanhei pelo Instagram. E aí tá aí o X da questão. Tá aí o X da questão e que ninguém percebeu ainda.
10: Qual é o X da questão?
11: A internet é uma aliada. A internet é uma aliada do rádio, é uma aliada da comunicação. A partir do momento que você coloca a internet como primeiro lugar do seu veículo, você está praticando um canibalismo. E quando você não acompanha a evolução, você não acompanha... Não estou dizendo que é para você ficar fora, mas quando você não acompanha a internet sem trazer a internet para o teu lado, você acaba se matando. Que foi o que aconteceu com muitas rádios aqui em São Paulo e muitas rádios do Brasil, porque não ficaram atentas à mudança, à tecnologia, ao novo, à chegada de como se comunicar através da capital. Faz isso muito bem, você pode acompanhar, não é à toa que é a rádio multiplataforma, você acompanha a Rádio Capital no aplicativo, no AM. Ah, mas no AM não pega, no FM pega, ah, no FM, mas tem um aplicativo, tá aí, a gente, tá aí, a linguagem é diferente, você pode assistir a Ângela aqui, ó, Capital com você no YouTube, tem que acompanhar, senão morre.
10: Obrigada, Rei. É isso mesmo.
11: Se vocês quiserem palestra, palmas. Eu só não tenho voz grossa, mas eu dou também, tá?
10: Gente, 8 e 9, com essa trilha...
11: Do Guarani?
10: Podemos sair do Guarani pra uma coisa, um frevo, uma coisa mais sextou.
11: Tipo,
10: vamos lá
11: frevo?
10: Pra live. Hã?
11: Frevo?
10: Um frevo, uma alegria.
11: Não, é pela live.
10: Gente, aqui na live o pessoal é realmente maravilhoso. Oswaldo, eu não tenho o nome desse batom. Eu nem sabia que você gostava. Oswaldo tá elogiando meu batom, Oswaldo Gomes. Obrigado, Oswaldo. Que batom, bonito, que né? Boca, que bonito.
11: Poxa, mas tá assim?
10: Tá.
11: Oswaldo, é aquele?
10: É, Oswaldo Gomes. Bom dia, Ângela. Bom dia, Rei. Bom dia, Vicky. Bom dia, live. Oswaldo falando das feiras livres. Ninguém corrige porque é chato corrigir. Priscila Tony, não é chato não, Priscila. É, quem mais aqui? Rodolfo, você está doente, passando bem? Você está caladinho. Imagina o Rodolfo tá aqui bombando, falando mil coisas. O João Rufino tá falando, reintegração de posse sempre tem problemas. Alguns exaltados. Anaílde, um beijo pra você, pra Selma Luz. A Fabi Jabuticaba, é, quem mais aqui? E aí, gente, 8h10, acho que é um bom momento pra gente lembrar que domingo nós temos um encontro.
11: Nossa, que delícia!
10: Às 14h, e eu e meu partner aqui, olha, essa loucura que a gente faz aqui ao vivo, essa, né, esse nosso bom dia, essa coisa louca, a gente vai fazer no Clube Piratininga.
11: Vai mesmo?
10: Claro! Nós daremos as boas-vindas.
11: Nós combinamos com os russos?
10: Agora, ao vivo e a cores, a gente tá combinando com os russos. Eu e o Rei daremos aí, ó, boas-vindas.
11: Tu combinou com quem manda?
10: Boas-vindas.

0: bem animada, gente. É o nosso primeiro baile do ano, né? É o momento de reencontro, de celebrar. Vai ser realmente uma delícia
1: lá no clube, né?
0: Te encontrar no clube. Ai, vai estar te vendo. Ai, mas eu não sou feita de açúcar e outra dentro do salão, meu irmão. Aquele calor, aquele aconchego, aquele, né?
1: Aquele vucu-vucu.
0: Aquele vucu-vucu. Ai, vai ser bárbaro, gente. Eu já sei alguns segredinhos, mas dessa boca aqui, ó.
1: Você podia falar, pelo menos, né?
0: Dessa boquinha. Vocês
1: vão sair da casa delas no escuro?
0: No escuro. Dessa boquinha aqui, ó, não vai sair absolute nada. Absolute
1: sai,
0: só entra. Mas vai ser bem legal, viu, gente? Vai ser bem divertido. Toda a família capital aqui, né? Da Bernardini estará no Piratininga e vocês, né, nesse encontro incrível, chegando nesse salão que vai bombar.
1: Tu sabe quem vai? Já conversou com pessoas que garantiram que estão lá? Dos ouvintes?
0: Dos ouvintes, eu sei. Ai, que eu sou péssima de nome, né, gente? As Nanazetes, o Rodolfo, a Bruna, você vai, Bruna? Vai falando aqui, eu vou. É que assim, eu não sei lembrar de nomes. De nomes eu não lembro, mas se vocês mandarem aqui uma letra, eu finalizo.
1: Porque a Priscila Costa Artoni tá perguntando se tem que chegar cedo pra sentar. Eu falo pra você por experiência própria em qualquer baile, tá? É recomendável. É porque mesa não... Obviamente, se é um baile, não cabe todo mundo sentado, assim, tá, gente? É, pra quem vai em baile sabe muito bem como é que é. E tem gente falando sobre família.
2: Bom dia, Ângela. Bom dia, Rei. É. Bom dia, Vitorinha. Ah, bom dia, tio, toda a equipe. Vai. Maria Quitéria. Gente, família. A família, para mim, é um dom de Deus. É uma vitória de Deus. A família é tudo. Então, eu amo a minha família. Beijo. Fiquem com Deus. Amém. E também a minha família capital.
0: Ah, Kitty, um beijão pra você. Capital. Já já o guru, mas olha, sim, gente, flopou, né? Alguém tá assistindo, mudando aqui. Vamos pra nossa sala de fofoca, que eu tô vendo e lendo vocês comentando. O programa do Boninho lá na Record não deu certo, aquela casa do patrão, né? Eu, de verdade, não estou assistindo. Vejo por cortes de rede social.
1: Aí, ó.
0: É, eu acho até que é uma forma dele chamar atenção e fazer com que, né, a gente fale do programa, ele entrando dando bronca. É, teve um meme, Rei, que ele fala assim, tem umas meninas lá conversando, não é ninguém. Aí elas, ai, não sei o que, a gente tem que tomar cuidado pra não ser cancelada. Aí vem a voz lá do Big Boys, olha, não se preocupe, só é cancelado quem é famoso. Vocês não são famosas.
1: Olha que delícia, que patada.
0: Então dá patada no Hassum, mas no geral, no meu ponto de vista, o programa não vingou.
1: Faz a voz do
0: Não.
1: De novo.
0: Não, quem viu, quem ouviu, ouve. Não repito, Rei. Eu sou uma mulher única.
1: É, tô vendo.
0: Tá, eu sou única, não repito.
1: Então
0: tá?
1: Quem não é famoso não é cancelado, é isso?
0: Quem não é famoso não é cancelado.
1: E é uma verdade, não é uma mentira, né?
0: Não é, minha gente? Olha, sobre Copa, eu quero mais uma vez falar pra vocês que a partir de segunda-feira, tá? Nós teremos aqui um boletim da Copa, né? Trazendo ali os bastidores e tudo que rola nesse evento super aguardado com o nosso colega aqui de rádio, jornalista esportivo, que pra mim é uma grande surpresa, que é o Pedro Casagrande. Então, a partir de segunda, a gente vai ter esse momento aqui, Copa, no Se Joga, em toda a programação da rádio, com o Pedro Casagrande. Mas eu só quero dizer que eu tô pelas tampas com o Lancelotti. Ah. Fecharam com o Lancelotti até 2030, né?
1: É isso.
0: Mas e o Neymar, vai?
1: Essa segunda-feira é a pergunta que não quer calar.
0: Segunda-feira vai ter a resposta, né?
1: Vai.
0: Achei precipitado.
1: Mas não é meio fanboy esse negócio cara. De Neymar, vai.
0: Oh, não, porque, oh. meu, é um Mas risco.
1: Acredita muito num jogador?
0: Porque o cara é o cara, né, Será? Reinaldo? Ah, Reinaldo, faça mil, né, amor? Faça mil. Eu gostei dessa. Faça mil, Rei.
1: Mas joga bem mesmo?
0: Quem joga é o velho Zuza.
1: Esse não bate um bolão faz tempo. Ô, Ângela, o Cristiano Imagina. Ronaldo jogaria bem na Copa?
0: Meu, você viu que o Cristiano Ronaldo agora
1: comprou
0: alguma coisa? Não sei. Ele podia ir só pra ficar ali. É que nem o... Não precisa entrar. Mas Cristiano Ronaldo já dá um peso.
1: Mbappé vai?
0: Ele comprou umas ações ligadas à TV Cazé.
1: Sim, eu tô sabendo.
0: Você viu? Você viu? Opa. Então se o cara tá em tudo, não vai estar na Copa, tem que estar. Mesmo que seja assim, um minuto, Cristiano. Um minuto você tem lá, faz uma gracinha, mas é um Cristiano Ronaldo.
1: Mas não sei, mas você acha que o Ancelotti devia colocar, por exemplo, o Neymar pra estar lá?
0: Neymar, tu não sabe nem quem é o Neymar. É
1: porque ele cai, Nana. É, você acha que ele devia estar lá, pelo menos, pra dar um driblezinho assim e cair?
0: Acho que
1: só você ser, e o Vanderlei
0: vai Correia reverberar que na Copa, tudo que é jornal, tabloide, site.
1: Posso lançar um desafio?
0: Entra só pra cair, Neymar.
1: Eu posso lançar um desafio?
0: Você e Oswaldo Gomes, que Oswaldo não...
1: Posso lançar Copa, um não. desafio? Me atrevo. Ei. Se você tá ouvindo aí em casa, manda um áudio pra cá se você quer o Neymar na Copa.
0: Ah, tá bom.
1: Tá bom? Você vai cair do cavalo. Não, do não, Dark sim, Horse.
0: Eu quero cair do azarão aí. Vai, vai. Oswaldo tá falando que a Copa do Mundo, futebol é uma palhaçada, é um teatro pra enganar a trouxa. E a Beth.
1: É um circo, né?
0: A Beth já tá aqui com essa fala de urubu também. Seleção brasileira não vai passar da primeira. Sai, Beth! Pelo amor de Deus, amiga! Deus que me defenda!
1: Ai, ai, será que é áudio? Eu tava curioso pra saber se tem um áudio aqui. E da Copa.
0: Se, não, nossa, se a gente Cristiano não tiver...
2: Ronaldo com 40 anos joga melhor que o Neymar. Teve várias lesões.
1: É a Priscila Artone, tá? Aí vocês podem mandar áudio, tá bom? Você tem alguma coisa a declarar?
0: Não, eu não vou declarar, eu não vou rebater. Professor Renato voltou e tava lembrando na pandemia, quando eu fiquei presa lá em Jussiape.
1: Nossa, eu me lembrei
0: que
1: disso.
0: Que não, né, não tinha transporte, foi aquela loucura. Eu acho até que ele mandou uma mensagem, porque ele conhecia alguém que poderia me levar pra uma tal cidade, enfim.
1: Eu lembro disso.
0: Né, teve tudo isso.
1: Ó.
0: 8h18, tem quem?
2: Bom dia, Rádio Capital. É pro Neymar tá na Copa, porque ele é muito gente boa e eu gosto muito dele. Tá, Ruth de Americanópolis.
1: É, Ruth. Pronto. De acho que
0: tá bom, né?
1: Mais um,
0: tá
1: mais
0: bom. Um. Não, a gente já entendeu que é pro Neymar. Não,
1: tá empatado. Vamos desempatar. Tá.
0: Vai.
1: Tá com medo?
0: Nunca.
3: Bom dia, Rádio Capital. O Neymar deva ir sim. Obrigada, ele tem amiga. Muito, assim, uma habilidade muito grande. Se ele não tá jogando muito bem, mas ele prepara a bola. É isso. Ele deva ir sim. Tirma da Vila Prudente.
1: Ixi, acho que eu caí do cavalo.
0: Um beijo pra você, amiga. Gente,
1: eu gosto de provocar.
0: Conversa tá boa aqui, eu tô lendo os comentários, tô ouvindo tudo. Vamos trazer aqui, Capital. 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
4: Março a 20 de abril.
5: Olha, eu combinei ontem com o guru, né, algumas coisinhas. Aí ele perguntou assim: Ângela, vou sempre mandar umas reflexões. E hoje ele fez de um jeito que eu acho que vocês vão curtir. Por exemplo, pra Áries, 8h26, tá? Ele mandou assim, ó: Ariano, as pessoas te enxergam como uma pessoa forte e decidida. Pra quem tá de fora, né? Você, Ariana, é aquele decidido, é aquele forte, intenso demais. É, mas você também tem aquele outro lado, que é de não escutar, de ser impaciente. Então você precisa trabalhar e mostrar mais paciência e também a escuta. Isso é muito importante. A cor é vermelho e a dezena é 17.
4: Touro! 21 de abril a 20 de maio.
5: Segundo o jogo do guru, o taurino em geral é aquele que mostra muita confiança, segurança, mas isso, para quem tá de fora, pode ser interpretado como, putz, como ele é teimoso, né? Então, taurino, você precisa aprender a trabalhar a questão de aceitar o novo. E o novo sempre surpreende, né? Então, trabalhe isso, de aceitar o novo. A cor é o verde, a dezena 28.
4: Gêmeos! 21 de maio a 20 de junho.
5: O geminiano é aquele divertido, o CDF, né? O inteligente. Mas às vezes parece que tá distante, tá no mundo da lua. Precisa demonstrar mais sentimentos e isso vai fortalecer muito, muito as relações. Amarelo é a cor e a dezena 5.
4: Câncer. 21 de junho a 22 de julho.
5: É o que acolhe. É o que acolhe, abraça, quer curar todo mundo. Mas ninguém sabe das suas feridas, né? É bem o que a novela das nove vai falar. Quem ama, cuida. Então, você precisa, canceriano, falar mais sobre os teus sentimentos, né? É, isso com certeza vai te fazer bem. A cor é o branco, a dezena 42.
4: Leão. 23 de julho a 22 de agosto.
5: O jeito do leonino já é uma coisa até do animal, né? Já chama a atenção. Você vai no sítio, você vê o leão ali.
6: Não vi.
5: E aí você, pô, é o que chama a atenção, tá? O leão, a galinha, um bezerro. É o leão que vai chamar a atenção. Mas isso, às vezes, pode aparentar que você é aquele bichão orgulhoso, sabe? É, então o guru diz o seguinte: mostrar a fraqueza, a vulnerabilidade não é vergonha. Você entendeu? A cor é dourado, a dezena 31.
6: No sítio.
4: Virgem! 23 de agosto a 22
5: de setembro. As pessoas admiram virginiana. Ai, nossa, é o que? É o metódico, é o organizado, né? É, então as pessoas admiram esse cuidado, essa organização. Mas você mesmo se automutila quando você fica se cobrando demais, para que realmente seja isso, né? Super organizado e tudo mais. Então você precisa trabalhar o aprenda a pegar leve consigo. Consigo, com você mesmo. Pegue leve com você, virginiano. Pense nisso, tá? Azul claro é a cor, a dezena é a 14. São reflexões que o guru tá trazendo para vocês ouvirem, né? Ouvir next. É ouvir e trabalhar dentro de si, tá? Libra. 8h30, já tô com pressa.
4: 23 de setembro a 22 de outubro.
5: Libriano é visto como alguém gentil, é o agradável, mas às vezes é um murilão, né? Indeciso em cima do muro. Confiar mais na sua intuição vai fazer total diferença. A cor é rosa, a dezena 20.
4: Escorpião! 23 de outubro a 21 de
5: novembro. É o misterioso, né? É aquele, né? Aquele intenso. É assim que as pessoas sentem, né? É o escorpiano. Tentar controlar menos e confiar mais pode trazer leveza também. Delegar no trabalho. Ângela, faz isso. Reinaldo, faz aquilo. Vicky, faz. Delegue funções. Não queira fazer tudo sozinho. Se você é de escorpião, né? Vinho é a cor, dezena 33.
7: Sagitário.
4: 22 de novembro a 21 de dezembro.
5: É o que passa alegria, passa liberdade, mas às vezes pode parecer também um pouco impulsivo. Pensar antes de agir evita arrependimentos. Como que é? Adoro isso. A palavra, a flecha, não tem uma coisa? Não, tipo, não volta.
6: A flecha lançada não volta mais.
5: E a palavra?
6: Também não.
5: A cor da sorte é laranja, a dezena 9.
7: Capricórnio.
4: 22 de dezembro a 19 de janeiro.
5: Precisa mostrar mais o coração, sabe? Porque as pessoas veem o nativo de Caprica como responsável, o fortão, mas nem todo mundo percebe o lado sensível, que eles têm também, tá? Então mostre mais o seu coração, é o sentimento. Cinza e 46.
7: Aquário.
4: 20 de janeiro a 19 de fevereiro.
5: Eu me vejo, né? Eu me vejo como aquela maluca lá do gibi do Cebolinha. O louco do Cebolinha lá.
6: Louco,
5: do gibi.
6: Doido.
5: Mas a gente é o diferente, é o criativo. Mas nem todo mundo tá preparado pra conviver com aquariano. É difícil. É difícil entender a gente, né? Então o guru tá pedindo pra gente aproximar mais as pessoas. Vai ser transformado. Isso pra mim não pegou. Desculpa, guru, com todo respeito. Mas que eu agrego. Eu acho que eu sou uma pessoa que agrega. Eu, pelo menos, tenho essa impressão. O guru tá dizendo pra gente se aproximar mais das pessoas, que isso vai ser transformador.
6: Você se agrega às pessoas?
5: Hã?
6: O guru tá querendo o contrário.
5: Não sei. Esse aqui pra mim não
6: rolou.
5: Dá pra mim essa mensagem. Cor, eu já não gostei. Roxo, a dezena 38.
6: Aí, desagregando.
5: Putz, grilo. Já passei o guru.

0: problemas dos outros, tá? A cor é o azul e a dezena é o 12. Viram?
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0: Segura, que eu tô revoltada! Eu tô tremendo aqui, gente!
7: O que aconteceu?
0: Eu tô tremendo com o furo que a Victoria me trouxe agora!
7: Ela
0: eu tô
7: deu?
0: Tremendo! Eu tô bota o plantão!
7: Plantão!
0: Bota o plantão!
7: Exclusivo!
0: Não, eu quero
7: você quer não,
0: eu quero um plantão. Eu quero uma coisa. Gente, agora já era. PQP, gente.
7: Que
0: agora
7: que
0: eu posso falar tudo que eu gostaria. Eu falei nos bastidores que eu quero estar com vocês no domingo. Pô,
7: tem
0: a Virgínia termina com o Vini Júnior na véspera da Copa. Putz grila.
7: Não pode falar o que pariu.
0: Grila, eu não posso falar o que eu estou pensando.
7: Menina, acabou.
0: Pô, eu não enxergo o stories que essa... Eu não posso falar o que eu...
7: Você
0: que
7: tá deixou instalado. De seguir?
0: Gente, não, eu não vou deixar de seguir, sabe por quê? Porque eu tô só esperando a Federal chegar lá no Goiás. Gente, agora, Brasil tá parando tudo. Esquece áudio do Flávio, esquece o azarão, esquece, sabe? Esquece tudo, gente. Virgínia tá terminando com o Negão. Putz grila. Vamos abrir aqui, vamos ler
7: o
0: que a Virgínia falou.
7: É sério isso? Perdemos a Copa, precisamos do Neymar.
0: Agora acabou tudo, mas pô...
7: Vem, Neymar.
0: Numa véspera, Virgínia. Ah, minha filha, se enxerga. Agora, cadê? É o último stories.
7: Cadê, Vitória? Acho que eu vou ter que ler. É o último stories.
0: Lê, você tá aí com o stories dela?
7: A Vicky lê.
0: Lê aí, Vitória, o que a Virgínia alega? Pô, na véspera, que sacanagem, meu. Na véspera, o namoro durou quanto? 6 meses... Começou com polêmica, tá terminando com polêmica, Vicky?
8: Ó, ela escreveu aqui o seguinte, no stories em preto e branco. Eu sempre vou me permitir viver algo de verdade, sem medo.

0: sem cálculo e sem deixar de ser quem eu sou. Enquanto estivemos juntos, me dediquei muito, como me dedico a tudo que me proponho a viver na minha vida. Afinal, eu sempre trabalhei muito, sempre fui muito focada nos meus sonhos e nas minhas responsabilidades. Mas também sou uma mulher e me permiti viver isso sem criar qualquer barreira, prezando pelo respeito que eu sempre tive dentro de qualquer relação. Ao longo da minha vida, aprendi a nunca negociar aquilo que pra mim é inegociável. Então, quando algo deixa de fazer sentido, eu prefiro ter maturidade para encerrar com carinho do que permanecer por permanecer. Hoje escolhemos respeitar o caminho do outro. Torço muito pela felicidade e pelo sucesso do Vinícius e tudo isso com muito carinho. Peço respeito de todos e que seja uma página virada na vida de cada um, assim como será na minha. Obrigada e um coração.
1: Foi chifre, gente. Porque assim, o que a gente tava acompanhando. Acompanhando, não, eu acho uma que não é texto dela. Eu acho que pode ser uma assessoria. A gente tava acompanhando um distanciamento, não tava curtindo, aquela coisa toda. Mas Virgínia, body splash, amiga. Na véspera, nega. Nós tava lá já, tava tudo certo. Quem combinou isso, rei, esse término?
2: Pois é, ninguém combinou, né?
1: Pô, que sacanagem, Virgínia.
2: Você acha que...
1: Agora eu já tô com medo.
2: Você acha que a gente precisa agora do Neymar? Claro, com certeza. Porque se
1: isso
2: não tem.
1: Isso pode abalar o Vinícius?
2: Não, eu será imagino que. Ah, emocionalmente, acho que. Puts, por mais grila. Profissional que seja.
1: Tem,
2: né?
1: Psicóloga aí na live? Manda aí, mande um áudio. O que a gente pode.
2: Bota nesses programas aí.
1: O que a gente faz agora?
2: Menina do céu, como é que faz? Menina do céu, parou.
1: Olha, durante Tamo Junto, todos os bastidores. João Ferreira vai trazer aqui o momento, não, todos os bastidores, tudo,
2: saber.
1: Quem chorou, quem mandou o primeiro, será que eles pararam de se curtir? Deu unfollow, como é que chama?
2: Unfollow.
1: Deram já o unfollow?
2: Unfollow.
1: Como é que tá o Zé Felipe, a reação do Zé Felipe, Leonardo, Poliana? Gente do céu, que babo, pô, numa véspera, nem, numa véspera, rei.
2: Fiquei olha, chateada. Eu já tenho aqui até comentários.
3: Ó. Por favor. Bom dia, Ângela. Bom dia, Rei. Bom dia, Vitória. De novo, a Virgínia tá certíssima, porque a Virgínia tava sendo traída, né, Ângela?
2: Tava?
3: Não tem mais nada pra falar. Certíssima, Virgínia. Ela tem os filhos dela pra cuidar, ela vai ficar passando raiva.
2: Acabou.
3: Eu já sei que a Virgínia não ia ficar com o Vini Júnior. Faz tempo, vocês não veem as vidas falando não, vocês não vão seguir, a Virgínia ainda vai voltar pro Zé Felipe. Tá bom?
2: Meu Jesus.
3: Ana Pereira, tchau.
1: Ana Pereira do céu. Que será coisa, que ela tá ligada nessa bomba?
2: Que bomba?
1: Será que... Ei, Dani, para tudo, nega! Para tudo, minha filha! Como é que tu reage? Eu quero ouvir. Como é que você reage? Qual legenda pra essa manchete? Vinícius Júnior e Virgínia Fonseca terminaram o romance, minha filha. Isso pode esbarrar no resultado da Copa? Saindo.
4: Oi, Ângela, bom dia!
1: Saindo aqui do que a gente faz diariamente, eu quero saber a voz de uma brasileira. Vinícius Júnior e Virgínia terminaram agorinha, 8h40 da manhã. Como é que tu reage a essa notícia? Como é que muda a tua vida?
4: Eu acho que já era de se esperar. Olha, esses casais celebridades, esses casais famosos, não tem surpresa, né? A gente sabe que eles terminam, volta, termina, volta. Então terminou agora. Quem sabe amanhã já não estão voltando novamente.
1: Aí, Dani é empresária, mas tá ligada nos bastidores da televisão.
4: É, tô ligadinha aqui na capital. A capital me deixa informada, gente.
1: Que bonita. 8h42, amiga. Vamos falar do que importa? 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
1: 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Bom final de semana.
4: Beijo, Ângela.
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9: Bom dia, Ângela. Bom dia, Reinaldo. Bom dia a todos da Rádio Capital, Zero Ângela de Goiás. Ângela, para de se preocupar com Regina e Vinho. Pelo amor de Deus, Ângela. Ela terminando com ele agora ou terminando depois, a Copa vai ser uma merda mesmo, Ângela. E outra, se não tá dando mais certo, tem que terminar mesmo. Não tem que pensar nele, não. Tem que pensar é nela. Para com isso. Se não tá dando certo, cada um pro seu lado.
1: Já melhorei,
9: a fila anda, a catraca gira e o bilhete vence. Para.
1: Amiga, obrigada, viu? Os homens
2: meu,
1: também...
2: Meu, você não tem noção do que você não, provocou.
1: Os homens estão mandando várias mensagens aqui também, falando que rico não tem amor, não tem sentimento. Pra quem chegou agora, a Victoria Almeida acabou de ler o post feito pela Virgínia. O Vini Júnior não se manifestou ainda. Um textão onde ela fala que ela se dedicou muito a esse relacionamento, que agora a relação não faz mais sentido para ela e que é página virada. Eu entrei em colapso, porque na nós estamos a poucas horas da Copa. Eu tive um surto, mas já estou voltando para minha segurança.
2: Se liga aí, ó.
10: Finalmente, só assim essa derrota desse Vinícius Júnior passa a jogar alguma coisa, né? Essa carniça não joga nada na seleção.
2: É isso que eu
10: pariu. Já não jogava muita coisa aí.
2: É o caos.
10: Se juntou com essa outra sem graça, sem sal aí.
1: Hey!
11: Ângela, querida, bom dia. Bom dia, Reinaldo. Só tenho uma coisa a dizer pra Virgínia. Tua família volta pra ela. Tua família te ama e te espera. É isso, Ângela. Não ia dar nada com o Vinícius Júnior. Nunca botei fé nisso. Era fogo de palha. Ela queria só experimentar uma coisa nova. Opa. Um chocolate meio amargo, sabe? Pronto. Foi.
2: Como é que eu vou perder isso?
1: Era um namoro forçado, minha gente. Mande áudio, que agora eu vou te mandar para o Teatro Liberdade. Não, só coisas boas. Teatro Liberdade. Ontem eu passei em frente, né? Que eu passo todos os dias.
2: Chique lá, né?
1: E o pessoal chegando para assistir, né? O musical que fala da princesa do povo, a princesa Diana. Gente, eu tenho aqui dois pares para domingo agora, às 19h30. Teatro Liberdade. Quer assistir? É lindo, lindo, lindo. Manda uma mensagem no WhatsApp também com RG. E aqui no final do programa eu falo quem são, né? Quem foram os contemplados, tá? Teatro Liberdade, domingo às 19h30, tá bom? Faltam 10 minutinhos para as 9 e olha, bombando de mensagem de texto também. Ângela, logo, logo eles estarão vão estar com outros parceiros. É a mensagem da Elisete de Osasco. A Paloma Matarazzo rindo bastante. E muita gente falando, e era namoro forçado. Mande áudio, mande tudo, que agora parou, não se fala mais de novela, não se fala mais do Vorcaro, não se fala mais do Flávio. É só, tem áudio aí, Rei?
2: Capital.
1: É só da Virgínia.
2: Tem, claro, com certeza eu tenho áudio, não tenha dúvida que eu tenho áudio.
12: Bom dia, Ângela. Reinaldo e a todos.
1: Olá.
12: Olá, Ângela. Ele vai continuar jogando. E que dia que ele deu valor pra ela, pra ele tá triste assim, porque vai começar a Copa, ele tá triste. O cara não deu valor pra ela nem um minuto. Vivia com as outras.
2: Nossa, tá pululando.
12: Ele é feio, mas tem dinheiro, né? Não vai mudar nada na minha vida. Viu? Quem não pode trair sou eu, meu marido. E ele...
2: É sobre isso, Ângela.
12: Ele daqui a pouco tá com outras. E vamos para as notícias que é melhor.
2: Mandou no plural, hein? Outras.
1: A Val da Bela Vista. Não me surpreendeu, Ângela. Uma hora ou outra isso ia acontecer. Um relacionamento que mesmo antes de começar já estava... Ele já estava ficando com outras mulheres.
2: É sério isso?
1: Enquanto estava, no Bela Vista está falando isso. Ele já estava ficando com outras mulheres enquanto estava com a Virgínia. Não tinha como dar certo. Meu Deus do céu. Everton, me segura. Bom dia, Everton. Agora a gente vai falar de saúde, pura e ervas. Mas eu sei que ele também gosta de um buchiche, de uma fofoca. Como é que você recebe essa notícia, Everton? Bom dia.
13: Fala, Ângela! Bom dia pra você, pro Rei, pra todos os ouvintes da Rádio Capital. Olha, sextou, né?
1: Sextou com essa bomba! Virgínia terminou com Vinícius. Como é que tu recebe isso?
13: Olha, eu acho que ela vai atrás do ex, hein? Sei não, hein?
2: Ou é mesmo?
13: Sei não, hein? Ela vai voltar atrás do ex, coitada da Ana Castela, que se prepare.
1: Adorei. Já pensou uma mesa redonda aqui, ó?
2: Nossa.
1: Eu, Everton.
2: Nossa. Todo mundo falando.
13: Não, mas a verdade é uma só. Se ela foi lá atrás de fama, foi, né? Pelo amor de Deus.
1: Eita lasqueira,
13: Não vem falar que foi boniteza que não tem, não. Pode parar.
1: Gente, vocês estão vibrando, né? O Everton também comenta sobre tudo, minha gente. 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
15: É Carmelita de Barueri. Será que ela vai devolver a bolsa que ela ganha dia das mães R$100 mil do Vini Júnior? Se ela não quiser, conta pra mim que eu aceito doação. Bom dia.
1: Vocês são maléficas. A Gorete tá aqui também, né? Ela quer estar na mídia, necessidade de fama, coitada, vida fútil. E aí, João Ferreira?
2: Gelalá, mandar um beijo carinhoso à Ana Beatriz Nogueira.
1: Sempre, né? Belíssima, maravilhosa.
2: Você sabe que no Turf, como é que chama aquele cavalo que não é favorito e ganha o páreo?
1: O Azarão.
2: É isso, Dark Horse. Nos Estados Unidos, o Azarão é Dark Horse.
1: É o Azarão.
2: E aí o Bolsonaro foi considerado um azarão na eleição de 2018.
1: Você quer assistir esse filme?
2: Eu não pretendo, não.
1: Você pretende?
2: Eu pretendo saber onde foi parar o dinheiro. E outra coisa importante. Ontem, às 18 horas, aqui na Rádio Capital, o programa do Lincoln recebeu o CEO do Guia de Motéis.
1: Gente! Deixa eu ver se minha mãe já
2: que foi pra clínica. Que é o mais completo Guia de Motéis da América. E é aquele que administra.
16: É um gerente. Porque
2: tem o Alberto Miranda por trás. Sim. Nosso querido Alberto Miranda. Também, que tem aquele motel com a suíte de 4 andares e tudo. Então ontem ele veio contar... Aquele
16: nunca foi, né?
2: Ele veio contar como é que nasceu a ideia. Rei, bom dia, Rei. Bom dia, Viquinha. Como é que nasceu a ideia do Guia de Motéis. Que, na verdade,
1: é maravilhoso, João.
2: Não, é incrível.
1: É incrível porque você tem acesso a motéis maravilhosos.
2: Em condições especiais.
1: Exatamente. E aqui quem tá falando, eu já fui cliente, eu assinei por um bom tempo.
2: É mesmo?
1: Então, gente, lugares, motéis assim, lindos, suntuosos. Você fala assim, não, eu não tenho grana pra isso. Mas eu, é que, né, acabei me desligando e tal, mas eu tive uma experiência maravilhosa, João, com Guia de Motéis.
16: Tu assinava um negócio de motéis, é isso?
1: Assinava.
2: Guia de Motéis.
1: Assinava.
16: Me senti um santo. Tinha
1: meu... Não, é, gente, vocês não viram. Então
2: você deveria ter participado ontem.
1: Ai, é o nosso incrível. Eu conheci tantos motéis maravilhosos.
16: Conheci a Rodovia do Amor.
1: Toda a rota. Raposo, Jafé.
2: Aí sabe qual foi a promoção ontem?
1: Qual?
2: Ontem, o Lincoln e esse CEO, que me fugiu o nome agora, fizeram uma promoção. Eles iam sortear três cortesias para qualquer motel do Brasil.
1: Nossa,
2: sendo que um saiu pro Paraná, um saiu aqui para São Paulo.
16: Olha a audiência da capital.
2: Né? Um pro Paraná, um aqui para São Paulo e o terceiro agora eu não me recordo. Mas eu sei que o do Paraná escolheu um motel que não tem garagem. Que ele não tem carro, então ele vai entrar a pé.
16: Já entrou a pé no motel, Anjo?
1: Já.
16: De mão dada?
1: Já.
16: Meu Deus,
1: já.
16: Você também, Vitória?
1: Já.
16: João?
1: Já.
2: Não, pra mim o mais, sinceramente, pra mim o mais humilhante deve ser ter um carro parado aqui, duas pessoas em pé atrás do carro e um carro parado atrás de duas pessoas em pé.
1: Você fica numa sala aqui, ó, numa recepção.
2: Pode propagar na saída.
1: Mas tem aquelas recepções. Alô, Salina.
16: Vitória já passou por
1: isso. Alô, Messalina.
2: Tá aqui um carro, gente. Duas pessoas em pé e um carro atrás de você.
1: Gente, olha só o João pra trazer esse papo mais agradável, mais leve, depois dessa bomba do Vinícius Júnior e da Virgínia Fonseca.
2: Mas tem bomba no Rio de Janeiro.
1: Aí eu vi o Castro lá, né?
2: Não só ele, desembargador, ex-procurador da fazenda.
1: É babado lá, hein, João?
2: Né? Sabe como é que chama essa operação? Tropa de elite.
1: Eita.
2: Porque só tem peixe graúdo.
1: Eita, lasqueira.
2: Por isso que eu fiz aquela enquete ontem. Todo santo dia... Tem uma bomba de corrupção.
1: É uma bucha.
2: Como é que dizia a teoria Zavascki? Quando cada vez que você puxa uma pena, sai uma...
1: Galinha. Gente, quem vai assistir o musical A Princesa do Povo, domingo agora, às 7h30, é a Elisângela Almeida Santos e é a Patrícia Cristina Lima e Silva, tá? É domingo agora, às 7h30 da noite, no Teatro Liberdade.
2: Olha, tem uma preocupação.
1: Qual, Ju?
2: Everaldo Silva e Tia Maurício estão desaparecidos.
16: É?
2: Se alguém souber do paradeiro, atenção, Secretaria de Segurança. Atenção, Nico. Desde 7h35 da manhã, não se sabe.
1: Qual
2: notícias.
1: Qual foi o último lugar
2: contato?
1: Que ele foi visto?
2: Contato. Foi visto comprando uma dúzia de ovos a R$12,99 e mandou uma foto.
16: João, posso te dar um spoiler? É. Esse pão que você trouxe pro Everaldo, pode dar pra mim que já saíram tomar café.
2: Ah, então...
1: Gente, obrigada, valeu. Super, super beijo pra vocês. Domingo a gente se encontra no Piratininga. Mais um Se Joga. Incrível, né?
16: Aí,
1: beijo, não posso. Tchau,
8: se
1: gente.
8: Se joga.
1: Delícia,
8: deixa
1: né?
8: Acontecer.
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17: 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Atualizando o trânsito para os ouvintes da capital, a chegada a São Paulo pela rodovia Presidente Dutra. O motorista reduz a velocidade desde a L. Smith, no que dá acesso ali ao aeroporto de Cumbica. E esse trânsito vai ruim até o quilômetro 225. Tem ocorrência registrada por ali. O motorista vai perder tempo. A rodovia Ayrton Senna é opção, tem trânsito intenso na passagem pela L. Smith, mas ela funciona bem melhor que a Dutra na chegada a São Paulo. Para o Rio de Janeiro, tanto a Dutra quanto a Ayrton Senna funcionam muito bem. A Fernão Dias está livre nos dois sentidos e quem precisa acessar o aeroporto de Cumbica não vai enfrentar dificuldade pela rodovia L. Smith. 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
13: 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E abrimos o nosso programa com uma notícia maravilhosa, Djelalá, rei, há cerca de três minutos, Tio Amauri e Everaldo foram liberados pelos meliantes aqui na porta da rádio, após um pix de R$5.000, fizemos uma vaquinha, eu, Ângela, rei, né, Vicky Jefferson, e há três minutos, Ever e o nosso Tio Amauri foram liberados aqui na porta da rádio. Vejo o EV ainda um pouco assustado, não sei se terá condições de trabalhar.
2: Tá feia a coisa, João.
13: Né? Mas graças a Deus estão bem, né, Gê?
2: Chegaram
13: né?
2: Cheirando gordura, João. Chegaram cheirando gordura aqui do bumbum de fora. Você acha que eles estavam onde? Eu falei pra você, você trouxe o pão pra ele, mas pode me dar, porque já estão alimentados.
13: Pode levar então, né?
2: É, eu quero saber se trouxeram pra mim, porque quando eu desço, eu trago pra eles.
13: Aliás, eu quero pedir desculpas, não era pra falar a verdade. Obrigado, rei, por tentar consertar, mas por volta de 7h35 da manhã, Tio Amauri e Everaldo foram levados aqui do bumbum de fora, onde tomavam café. E aí, a Ângela recebeu uma mensagem no WhatsApp, queriam R$5.000 e conseguimos. E agora, eles estão de volta para nossa alegria. Passou o susto? Tem condições, EV? Bom dia!
2: Ô, João Ferreira, bom dia para você. Graças a Deus, tudo bem? Estamos por aqui, um pouco com falta de ar. Tive que subir a escada correndo aqui. Mas graças a Deus, tudo bem. Hoje é sexta-feira, sextou.
13: O tio tá bem também?
2: Tá bem. Só umas escoriações.
13: Ah, graças a Deus, sextou.
2: Tô como brincando, tá? Gente. Tá tudo certo.
13: 9:06, 9:06. Bom dia, a partir de agora. A partir de agora, no ar, Tamo Junto. Alto Astral. Participação, tem enquete, tem a previsão do tempo. Hoje é dia do Evangelho de domingo, tem esporte. Corinthians está classificado, mas mais uma vez, o Diniz discutiu feio com o jogador. Tá sempre arrumando confusão, Diniz. Flamengo eliminado da Copa do Brasil. Hoje é sexta no trânsito. Vanderlei Correia. Viquinha, vai ter promoção hoje, Viquinha? A Vicky vai dar presente? Viquinha, e por favor, vem aqui de imediato, porque hoje é o último programa antes do bailão. Na segunda-feira, a essa hora, estaremos aqui repercutindo tudo o que aconteceu, que certamente será inesquecível lá no Piratininga. E por incrível que pareça, eu entrei no site, porque eu precisava comprar um ingresso, e ainda tem meia entrada.
0: Tem meia entrada, João?
13: Tinha, ontem, quando eu entrei pra comprar, tinha meia entrada.
0: Olha, o Vini deve ter liberado, então, né? Porque tinha esgotado a meia entrada.
13: Lembrando que meia entrada é a metade do valor pra quem tem mais. Vou até pedir pro EV checar se ainda tem. Porque eu entrei ontem à tarde.
0: Ó, aqui já tá esgotado.
13: Ah, então já foi.
0: Já foi.
13: Não, eu fiquei assim, caramba. Vou até... É a metade do valor. Exatamente, a meia entrada é a metade do valor cheio.
0: Sim, mais acessível, né? Mas ainda tem ingresso pro valor integral, João.
13: Não, e em 10 parcelinhas...
19: É o preço de uma passagem de ônibus.
0: Sim, nossa, muito acessível para quem quer participar aí do nosso bailão da Rádio Capital. Vale a pena, gente. Entra lá no site, clica no banner, garanta o seu ingresso. Se eu não me engano, pelo que o Vini disse, as vendas se encerrariam nessa sexta-feira, independente se acabou ou não os ingressos.
19: Não vai ter venda então, lá no local, né?
0: Não vai ter venda lá na bilheteria do local. Não adianta chegar lá, ai, mas eu vim de longe, ai, mas eu vou voltar para trás. Vai voltar para trás se não tiver o ingresso já garantido pelo site. Então entra no site Capital com você, clica no banner ou manda uma mensagem aqui no 11 983 34 5777. Mas João, a essa altura do campeonato eu acredito que mais da metade aí dos nossos ouvintes já garantiram seus ingressos e agora é oficial, tá batendo na porta, tem que começar a pensar no look. Eu nem sei nem o que, que eu vou vestir, João.
19: Também não tenho a menor ideia. Acho que eu,
0: ah, você eu vai muito... de você, João, né? Ferreira, vestido de João Ferreira.
19: Não, eu tô ansioso pra saber o look da Ângela,
0: uhum.
19: Que ela é apresentadora oficial, né?
0: Vai estar belíssima.
19: E o Vinão, o que, que ele vai aprontar?
0: Eu já sei, mas eu não posso dar nenhum spoiler, só posso dizer que, João, vai ser icônico.
19: Ó, teve um programa aqui, uma no Chega Pra Cá, que deram duas sugestões pra ele. Uhum. Não sei se ele vai acatar as duas sugestões. Uma era de Ney Matogrosso,
0: uhum.
19: E a outra de Fred Mercury.
0: É, não posso dar spoilers. Mas, ó, teremos surpresas, hein? Teremos surpresas. Quem não for vai estar perdendo um grande
19: evento. Vai perder. Você volta já com a previsão do tempo, né?
0: Volto, vem dar a previsão do tempo aí pro dia do nosso bailão.
19: E ainda hoje, promoção, tem ingresso pro teatro.
0: Tem ingresso lá pro Teatro Liberdade, musical da Princesa Diana.
19: Beijo, Viquinha.
0: Beijo.
19: E vem a frase que abre o nosso programa de hoje. Lindas são as pessoas que mudam nossos dias com pequenas delicadezas, grandes sorrisos e boas palavras. Tamo junto!

0: Daqui a pouco a enquete, sua voz é sempre a mais importante. Ontem, quando terminou o nosso programa, o EV tinha encaminhado 17 áudios para a enquete. Eu fui ouvir junto com o Rei mais uma vez. Desses 17, 11, se pudessem, deixariam o Brasil, né, desiludidos com tanta corrupção, com tanta violência, com tanta sacanagem. E 6 não sairiam do Brasil, vivem aqui um momento de felicidade com a família, no emprego. Então, ontem foi a nossa enquete, mais uma vez, muito, muito obrigado. Como a gente aprende? Por que eu saí e fui ouvir? Porque vocês são muito inteligentes. Cada um tem uma leitura, cada um tem uma colocação. Então a gente vai formando a nossa opinião, tendo mais base, mais alicerce. E hoje é sobre qualidade de vida, sobre rotina. Já, já. Bom dia ao papai e à mamãe. Bom dia ao vovô e à vovó. Bom dia, garotada.
1: Bom dia, Joãozinho.
0: Bom dia, Quinteto.
2: Oi, pessoal. Beijo.
0: E a todas as crianças do Brasil, bom dia, bom dia, bom dia. Hoje ele vem por volta de 20 para as 11, com o Evangelho de Domingo, respondendo a sua pergunta, fechando a nossa semana. Hoje é dia da família. Viva a família, viva a família. Obrigado, meu Deus, pela família que eu tive, né? A família que eu tive e a família que eu constituí. Muito obrigado, porque tem a primeira família, né, Vê? Primeira família são nossos pais e nossos irmãos.
3: E de sangue.
0: E tem a família que a gente constitui, né? Nossa esposa, nosso marido, nossos filhos, nossos netos. Então hoje, dia da família, peço de coração, Deus, Nossa Senhora, abençoe a nossa família. 9:13, Padre Juarez, bom dia.
4: Bom dia, João Ferreira. Daqui a pouco a gente tá junto, hein? Daqui a pouco aqui no Tamo Junto.
0: Vamos pedir, né, Vê, uma benção à família, ao Padre Juarez, né?
3: Com certeza, hoje não pode faltar, hein?
0: Coloque aí, ó, ainda existe a foto da família?
3: Ainda tem, ainda
0: mas
3: tem.
0: Mas no celular, hoje em dia é no celular, né?
3: É, hoje em dia tem, quando a gente se reúne todo mundo lá em Lins, por exemplo, a gente faz questão de tirar algumas fotos.
0: Mas no celular?
3: No celular.
0: Então, mas aquela mesmo que a gente revelava, faz tempo, né?
5: Então, algumas fotos eu mando revelar, sabia?
0: Verdade, Vê?
5: É, pela internet, eu entro num site, João, aí eu mando as fotos e depois revela.
0: Você sabe que a última vez que eu revelei foto, eu não sei se você vai lembrar, tinha um negócio chamado peixe urbano.
3: Ixi, peixe, faz tempo, hein?
0: Peixe urbano. E aí você comprava ali cupom de promoção pra revelação, era baratinho, lembra?
3: Sai baratinho, ainda tem por aí, viu? Você manda pela internet e entrega em casa.
0: Como é que chamava o que era rival do peixe urbano?
3: A Ângela falou grupo.
0: Eu acho que é mais ou menos isso. Começa isso. Com G, eu acho. Lembra? Era uma febre comprar cupom pra churrascaria. Quantos eu comprei? Acabou, né? Foi. Faliu, né? Acabou. Deixa eu falar pra vocês. Vamos fazer o seguinte. Vamos abrir a nossa enquete. E aí, já já quero falar da virada cultural. A enquete tá no ar. João
6: Ferreira. A hora é agora. Enquete do João. Qual a sua opinião?
7: Você quer mesmo a minha opinião?
6: Você tem mesmo coragem de falar a sua opinião?
7: Eu acho que vocês estão equivocados.
6: Amarelou?
7: Então não vou falar mais nada.
6: Aqui você fala. Enquete do João. Enquete do João.
0: TV, um estudo realizado por psicólogos da Universidade de British Columbia, no Canadá, e uma universidade da Suíça, elaborou um roteiro para o dia perfeito. O dia perfeito. Então, eles fizeram uma avaliação do que seria o dia perfeito para você falar assim: o que eu fiz hoje, todas as minhas atividades, tudo que aconteceu hoje é o que eles, psicólogos do Canadá e da Suíça, definiram como o dia perfeito. Posso falar, Evê?
3: Pode, João.
0: 6 horas de trabalho, 6 horas de tempo com a família, 2 horas de exercício físico, 2 horas de tempo com amigos, 1 hora e meia de interação social, por exemplo, conversa com a vizinhança, 1 hora de alimentação e 1 hora de tela, além de 45 minutos no transporte. Então, esse é o roteiro do dia perfeito, baseado num estudo psicológico durante 5 anos. 6 horas de trabalho, 6 horas com a família, 2 horas de exercício físico, 2 horas com amigos, 1 hora e meia de interação social, 1 hora de alimentação, 1 hora de tela e 45 minutos no trabalho. Considera esse o dia perfeito? O que você achou?
3: Eu achei bacana, mas, por exemplo, é questão de trabalho. Eu trabalho aqui na Rádio Capital 6 horas, né? Por conta de ser...
0: Então tá dentro do dia perfeito.
3: É, na questão do trabalho, sim, são 6 horas de trabalho por conta do... Por trabalhar com áudio e tudo. Agora, passar mais tempo com a família, por exemplo, quantas horas com a família aí, João?
0: 6 horas.
3: Não, a gente passa muito mais, né? Com a família, passa muito mais.
0: Não, mas não conta dormindo, né?
3: É, não, mas mesmo
0: dormindo
3: assim...
0: Dormindo não conta.
3: Passa muito mais.
0: Que horas você chega em casa?
3: Eu chego por volta das 3h30.
0: A Sandra chega a que horas?
3: Às 5h30, 6h, 6h por
0: aí. Que horas você vai dormir?
3: Mais ou menos umas 10, 11.
0: Não passou 6 horas com ela.
3: Não deu 6 horas?
0: Não deu.
3: Sério? Por mais que a gente fique 1h e pouco, 1h30 de manhã, não conta dormindo. Agora a questão, atividade física, não faço nenhuma, péssimo.
0: Nada?
3: Nada, nada. Eu ando, né? Mas atividade física mesmo, pra valer, não faço.
0: Então você vai ser o primeiro a responder a enquete. No seu dia perfeito, no seu dia perfeito, e vale também pro nosso quarto apresentador. Vamos conhecer mais um pouco do nosso quarto apresentador. No seu dia perfeito,
3: sim,
0: o que você tiraria da rotina que você tem hoje e o que você colocaria na sua rotina que você não tem hoje? Pra que seu dia fosse perfeito, uma coisa que acontece todo dia... Que você tiraria da rotina para o dia ser perfeito?
3: A questão do transporte.
0: Isso.
3: É, ida e volta ao trabalho, mais de 3 horas que a gente gasta. Hoje eu vim de carro, 1h30 para chegar aqui.
0: Uma hora e meia?
3: 1h30 para chegar de Guarulhos para cá. E isso porque a gente conhece alguns caminhos que a gente sai cortando por aí para diminuir um pouco o tempo. 1h30. Rapaz do céu, que loucura.
0: Então no dia perfeito você tiraria o estresse do trânsito.
3: Isso.
0: E colocaria o que no seu dia perfeito?
3: Por que não atividade física?
0: Que hoje não tem, né?
3: Hoje eu não tenho, mas não é por falta de tempo, é por preguiça mesmo,
0: viu? Ó, você viu, no dia perfeito, só 1 hora de tela, 1 hora de alimentação, né? 2 horas com os amigos, né? 6 horas de trabalho, 6 horas com a família e 45 minutos no transporte.
3: 1 hora de alimentação, assim, não importa quantos minutos você passa no dia comendo, assim, mas equivalente a 1 hora.
0: 1 hora, é.
3: Não 1 hora comendo direto, já não, pensou, não. João?
0: Somando café da manhã, almoço e jantar, 1 hora.
3: Comendo 1 hora direto, que beleza, hein?
0: Né? Então você colocaria atividade física e tiraria...
3: O estresse do transporte.
0: O estresse do transporte. E você, conta pra gente, pro seu dia ser perfeito. Você gostou desse dia perfeito? Eles levaram 5 anos montando esse dia perfeito. 5 anos. Né, psicólogos do Canadá e da Suíça. No seu dia perfeito, o que você tiraria da sua rotina e o que você colocaria na sua rotina? 9-18-9-83-34-5777. 9-83-34-5777. Eu, no meu caso, eu colocaria atividade física também.
3: É, faz falta, né?
0: Agora, o que eu tiraria da minha atividade física, não, da minha rotina? Você sabe que tem uma coisa que eu sou obrigado a fazer, mas que nem todo dia você está disposto.
3: O quê?
0: Andar 1 hora com o cachorro de manhã, 1 hora com o cachorro à tarde.
3: Necessário.
0: É uma rotina que, às vezes, você está cansado, às vezes você está com preguiça, mas tem que ir.
3: Agora, atividade física, João.
0: Se eu pudesse arrumar alguém para levar o cachorro...
3: É, pagar alguém, né?
0: Mas
3: agora,
0: é caro.
3: É, ô, João, atividade física, no meu caso, eu vou falar, é até feio falar, mas é mais preguiça. Agora, você não faz atividade física por conta...
0: Porque eu sou vagabundo.
3: Então,
0: acaba
3: é que
0: aqui
3: eu.
0: O programa 11 horas.
3: Que nem eu
0: tem
3: também.
0: Tem uma academia aqui do lado.
3: Mas eu prefiro
0: andar.
3: Eu sou sócio
0: de um clube que tem academia.
3: Eu prefiro andar, entendeu?
0: Mas dizem aqui, ó, segundo o médico falou aqui uma vez... Caminhar não é atividade física, não.
3: Mesmo que for mais de 1 hora?
0: Eu não me lembro qual foi o profissional que veio aqui
3: lascado,
0: uma vez.
3: Então.
0: Gente, mande sua mensagem. São 9h20. O que você tiraria da sua rotina? Gostou do dia perfeito que os psicólogos montaram? Né? O que você tiraria? Você fala assim, enquanto eu tiver isso na minha rotina, meu dia não será perfeito nunca. E atenção, essa é para vocês, ligados aqui na Rádio Capital. De amanhã a 1 semana tem virada cultural. 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
0: Viquinha. Ó, me corrija se eu estiver errado, né? A gente que convive diariamente há tanto tempo, eu acho que, assim, pro seu dia perfeito, eu acho que uma coisa que você tiraria da sua rotina é não precisar acordar de madrugada todo dia. Acertei?
12: Acertou, João. Assim, por mais que a gente acostume, né, a acordar cedo, eu sou uma pessoa muito ali do período da tarde, da noite, eu sou bem noturna. Então, é um parto pra eu levantar da cama cedo, ainda mais com esse tempo frio. Mas a gente faz por amor à profissão, né?
0: Quando você chegar na minha idade, já não terá mais esse problema. Hoje eu acordo 4 da manhã, naturalmente, sem despertador, sem nada.
12: Ah, não, você poderia dormir até mais tarde, né? Você poderia vive o meu sonho, João, e acorda cedo porque quer.
0: Então, mas assim, conhecendo você como eu conheço, e a idade que você tem, e sabendo que você gosta de sair, de se divertir, eu acho que pra você levantar de madrugada é o mais difícil. Tiraria mesmo isso da sua rotina,
12: tiraria,
0: né?
12: Tiraria. Se eu pudesse, acordaria um pouquinho mais tarde. E outra coisa que já foi comentada aqui, João, é a questão do transporte público, né? O trânsito também.
0: É, de acordo com eles aqui, os psicólogos, o dia perfeito, você não poderia passar mais do que 45 minutos no transporte indo e volta.
12: Então, ainda acho muito, viu? Meu dia perfeito, minha vida perfeita seria se eu morasse aqui do lado da rádio. Bota o meu prédio aqui, ó, do lado do prédio da rádio.
0: Não quero isso não, sabe por quê? Quando eu vim pra São Paulo, eu vim trabalhar na Rádio Globo de São Paulo. E eu morava no prédio ao lado da Rádio Globo.
12: Ah, é? Era
0: toda
12: ruim.
0: Vez que tinha um problema com algum comunicador, me chamavam.
12: É, tem essa questãozinha aí também, é, realmente. Mas é porque é muito ruim, né? A gente gasta muito tempo de trânsito
0: e acordar público de madrugada.
12: Então, essas são as minhas duas principais questões.
0: E aí, o que não tem na sua rotina que você gostaria de colocar pro dia perfeito?
12: Que não tem na minha rotina, João? Bom,
0: atividade física?
12: Atividade física tem, né? Eu adicionei isso recentemente, faz pouco tempo.
0: Você tá na academia?
12: Tô. Eu vou, tento ir de segunda a sexta certinho. Musculação, faço um cardio, né? Uma esteira também. Então, eu acho que isso é uma coisa que eu queria colocar e já consegui. Vou pensar em algo.
0: Sabe uma coisa que falta na minha rotina hoje?
12: O quê?
0: Eu acho que falta um pouco mais de lazer.
12: É, pode ser, pode ser.
0: Lazer.
12: Meu, na minha também.
0: Hoje em dia eu sou muito caseiro. Uhum. Muito caseiro. Né? Não me lembro o último filme que eu vi. Eu acho que foi que A Sorte Nos Separe lá do Hassum com a Daniele Vinci no cinema.
12: Mas você não assiste um filme nem em casa, João? Assim?
0: Dificilmente.
12: Nossa. É série, você disse esses dias que nunca assistiu uma série.
0: Não, na The Big Bang Teoria.
12: É, só essa.
0: Dois Homens e Meio. E é aquele Todo Mundo Odeia o Chris.
12: Tem que
0: então,
12: assistir.
0: Então acho que, assim, séries. Sinceramente, tá faltando um pouco de lazer. No meu dia perfeito.
12: Eu consegui pensar aqui numa coisa, eu acho que no meu tá faltando leitura. Eu sempre gostei muito de ler, tanto que eu sou uma fã muito acirrada, assim, de Game of Thrones. Eu tenho toda a saga em livro, só que são livros de mais de 800 páginas e até hoje eu não consegui terminar essa saga. Então eu adicionaria um pouquinho mais de leitura aí na minha rotina.
0: Hoje eu li uma matéria que tudo que tá acontecendo com Flávio Bolsonaro pode transformar Michelle Bolsonaro no Game of Thrones. Só que eu não tenho a menor ideia do que quis dizer a matéria, porque eu não sei nada de Game of Thrones.
12: É a guerra ali pelo trono, João. Ai, depois tá. Eu te explico.
0: Vai chover que horas hoje?
12: Olha, hoje já começou o dia aí com uma garoinha, né? A gente tava até comentando aqui, eu e o Everaldo, que quando chegamos na rádio tava garoando aqui na região do Paraíso. E pra além desses chuviscos, o dia começou bem gelado, marcando 15 graus na capital paulista. E hoje a máxima não sobe muito, é apenas de 21 graus no período da tarde. Tem previsão de chuva, as instabilidades devem começar já no final da manhã e devem se intensificar no período da tarde por conta da propagação de uma área de baixa pressão atmosférica que vem do interior aí do estado paulista em direção à capital. Então, para hoje, máxima de apenas 21 graus. Se você está indo trabalhar, leve o seu guarda-chuva na bolsa porque você pode precisar, principalmente aí no período da tarde e na volta para casa também dessa sexta-feira, pode chover aqui na capital. Falando já sobre o final de semana, João, ele deve ser marcado pelo retorno das chuvas em função, então, da propagação dessas áreas de instabilidade e de uma frente fria no litoral de São Paulo, que deve vir aí no início da próxima semana. Por conta disso, há risco de chuva com intensidade moderada e, por vezes, forte, o que deve provocar pontos de alagamentos, elevação de rios e córregos aqui na capital paulista e também nas cidades vizinhas da Grande São Paulo. Por conta disso, o sábado deve começar com muitas nuvens, a mínima será de 15 graus. No decorrer do dia, o sol aparece entre nuvens, o que deve proporcionar a elevação das temperaturas com máxima prevista de 24 graus. Porém, as pancadas de chuva de forma pontual ocorrem entre o fim da tarde e o início da noite, com baixo volume de precipitação. Então, no sábado a gente não tem tanta preocupação com chuva. Já no domingo, dia do nosso bailão, a condição do tempo será instável e chuvoso em todo o estado paulista. Mais especificamente aqui na capital, essa chuva deve ganhar força entre a tarde e o período da noite, com volumes mais elevados, o que deve favorecer aí a ocorrência de transtornos na capital. Em relação à temperatura, João, os termômetros também não sobem muito. A máxima no domingo deve ficar entre 24 e 25 graus e a mínima será de 17. Então, no domingo, dia do nosso bailão, tem previsão de chuva.
0: Então, já sei o que eu vou fazer no bailão.
12: Diga.
0: Vou vender capas na porta do clube.
12: Olha, é um bom negócio aí pro pessoal que vende capa de chuva em porta de evento, ó. Vai lá pro clube.
0: Não, é que nem esse cara que vende aqui. Ontem ele tinha manga, maçã, pera. Hoje tá vendendo meia calça. Quero saber onde enfiou a manga, a pera.
12: Eu também queria saber. E ele
0: meia
12: aparece.
0: Calça, 20 reais.
12: Eu acho que ele já deixou um estoque na casa dele, João. Que é só bater um friozinho aqui em São Paulo que ele já aparece com cachecol, com
0: aí quando
12: luva.
0: Chove já tem guarda-chuva.
12: Já tem tudo, ele é preparado.
0: Viquinha.
12: Então, no domingo tem previsão de chuva, mas isso não vai afetar o nosso bailão. Quem vai, vai protegido, leva um casaco. Acho bom levar um casaco e um guarda-chuva também ali na bolsa.
0: Olha, eu provei que eu conheço bem você. Uhum. Agora eu quero ver se você conhece o pessoal que trabalha contigo. Eu tô lendo aqui uma notícia que o Ronaldo Fenômeno vai abrir um clube.
12: Ah, é?
0: Vai construir um clube dentro da reserva Beach Club em Alphaville. Então ele decidiu que vai fazer um clube, ele vai ser o dono do clube. Nesse clube haverá dois espaços. Um para quem quiser jogar tênis.
12: Uhum.
0: Muitas quadras de tênis. Muitas quadras. E network é relacionamento, é isso?
12: É relacionamento ali, o pessoal faz muito isso no trabalho.
0: Então vai ter um espaço para jogar tênis.
12: Sim.
0: E vai ter um espaço para network. Isso já está decidido, ele já definiu o espaço. Uhum. E vai começar a construir. quem quiser ser sócio do clube, que o Ronaldo Fenômeno será o dono do clube. Títulos a partir, sabe de quando?
12: Quanto?
0: R$1 milhão.
12: Meu Deus, tá baratinho, né?
0: Então, quem quiser ser... Olha, eu sou sócio de um clube que o Ronaldo Fenômeno é dono. A partir de R$1 milhão o título. De todas as pessoas que trabalham com você aqui na Rádio Capital, qual o único que tem condições de comprar esse título?
12: Everaldo Silva.
0: Conhece mesmo. Beijo, Biquinha. A gente conhece, a gente convive aqui, tá todo dia todo mundo junto, um conhece o outro, né? Pra nossa felicidade de todos nós aqui, um único que, se tiver vontade, pode comprar um título do Clube do Ronaldo Fenômeno em Alphaville, é o EV.
3: Quanto que é?
0: A partir de R$1 milhão.
3: Ah, muito caro.
0: Não, a Vicky te conhece.
3: Não.
0: A Vicky não teve dúvida.
3: Eu tava chutando.
0: Mandou na lata.
3: Eu tava chutando, eu vi essa matéria. Eu tava chutando uns 500 mil, né? Daí eu comecei a ler 1 milhão. Até os 500 mil até dá pra gente tentar encarar, mas 1 milhão não dá, não.
0: Não, eu consigo você por 500. Agora quero ver. 9h32, tamo junto! João
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13: Bom dia, João. Se o meu dia ser perfeito, eu te daria a preocupação do que fazer pro almoço e pro jantar. Eu incluiria exercícios físicos em academia e um filminho à tarde com uma bacia de pipoca.
0: Olha que legal!
3: Bem simples, né? Você viu?
0: Ela tiraria a preocupação do que fazer pro almoço e pro jantar. Eu não sei se é uma preocupação, assim, das coisas estarem muito caras, ou ter que todo dia inventar um cardápio. Pode ser as duas coisas, né? Porque quem cozinha todo dia... É muito comum alguém falar assim: meu Deus, o que eu vou fazer hoje pro almoço? O que eu vou preparar pro jantar? Tô sem ideia, né?
3: É, porque às vezes o marido gosta de uma coisa, o filho ou a filha gosta de outra. Às vezes precisa fazer, às vezes, duas, três misturas, sabia?
0: E ela falou que colocaria o quê? Atividade física aí? Filminho com pipoca.
3: Filminho com pipoca, hein? Ó, top gun, hein?
0: É um toque. É, opa. 9h33, meu amigo, meu irmão Everton, bom dia!
14: Fala, João! Muito bom dia pra você, pro EV, pra todos os ouvintes da Rádio Capital, meu amigo!
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14: Exatamente, João. 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
14: Bom dia, João, bom dia.
0: Bom dia, amor.
14: Só se for no país dele, né? Porque no nosso país, você gasta 3 horas... de transporte para chegar no serviço, o mínimo 1h30, tá? Mas geralmente é 3 horas. Para retornar para casa, se não houver falha, mais 3 horas. Daí você chega em casa, você vai ter que, principalmente a mulher que trabalha fora, em casa. Chega, que nem ontem eu cheguei da minha faxina, já fui passar roupa, daí fui tomar banho para dormir. Então, quer dizer, é o corre da nossa nação aqui no Brasil, né? Então, infelizmente, a gente não vai ter o dia perfeito, porque é complicado. Porque final de semana você tira para fazer suas coisas, fazer suas compras, organizar a casa, tudo. É complicado. né? Infelizmente a vida da gente é assim, e se você não fizer toda essa loucura, as contas chegam e você não vai poder pagar, né? Bom dia, Sul de Jabaquara.
0: Beijo, Su. Oi, Vê, eles fizeram um estudo. Eles estudam o comportamento humano. Então, durante anos, eles fizeram um desenvolvimento do que seria o dia perfeito. Não é que a pessoa tenha condições de viver o dia
12: vai
0: perfeito.
12: Vai ter que ser assim.
0: O tal, que né? seria o roteiro de um dia perfeito? Aqui, por exemplo, no Brasil, tem muita gente que não passa 3 horas no trânsito. Quem mora em Lins não passa.
12: Não, por exemplo, não.
0: Então
12: não
0: lá, lá dá pra ter um dia perfeito.
12: Até melhor que aqui. A qualidade de vida é muito melhor.
0: Não é?
12: Muito melhor.
0: Dá pra ter 6 horas de trabalho. Dá pra ter aí 6 horas com a família, dá pra ter 45 minutos.
12: É, porque é o seguinte, você sai, por exemplo, se eu sair do serviço, vamos supor que eu trabalho à tarde aqui, sai 6 horas da tarde. Aí a gente combina assim, vamos fazer um churrasquinho 8 horas da noite, a gente vai embora e volta 8 da noite. Não tem jeito. Não tem jeito. Agora lá em Lins, por exemplo, cidade muito pequena, né? Cidade pequena, você sai 6 horas da tarde e fala, ó, 8 horas, todo mundo aqui pra gente fazer um churrasquinho. Dá certo, na semana dá. Tranquilo.
0: Não é?
12: Dá tranquilo.
0: Então, assim. Conta pra gente, na sua rotina, no caso dela, da Sueli, ela tiraria as 3 horas no transporte. As 3 horas no transporte é o que ela tiraria. Mas, Su, você não contou pra gente o que, que você colocaria. Se você conseguisse tirar, né, o que faltaria, o que, que falta na sua rotina para que seu dia seja melhor. Conta pra gente depois. Tem mais EV 946?
12: Tem mais áudio aqui na Capital, vamos lá.
0: Já tem presente.
14: Bom dia, pessoal do Rádio Capital. Bom dia, João.
0: Bom TV, dia, amor.
14: Vitória, bom dia para todos. Que Deus abençoe o nosso dia, que parece que é chuvoso, mas tá bom, né? Graças a Deus. Ai, João, o que eu tiraria da minha vida, né? Nem da minha rotina, da minha vida. Eu gostaria muito de conseguir tirar o doce. É que eu sou uma formiga para doce e não faz bem para a saúde. É, e se eu tirasse ele, eu tenho certeza que a minha saúde seria bem melhor do que é. Tirei o café consegui tirar já faz 2 anos que eu não tomo café. Café, refrigerante, não tomo. Mas assim, o doce, nossa, eu não consigo. Eu tenho que comer um doce toda, depois dessa refeição, tem que ter um doce. Então eu acho que era isso que eu tiraria da minha rotina, da, sabe, até da minha vida. Tá bom? Obrigado, João. Bom dia.
0: Que sinceridade, hein? Mas olha, gente, quando você falar o que, que você tiraria da sua rotina, conta pra gente o que, que você gostaria de colocar na sua rotina que você não tem hoje. Porque a Sueli falou que tiraria o transporte, mas a gente não sabe o que, que ela colocaria. E você tiraria o doce, mas não falou o que, que você gostaria de colocar, né? Então, Evê, eu já não tenho essa coisa de doce, não. Eu não tenho a necessidade de comer um doce depois de uma refeição.
12: Então, quando eu saio daqui da mesa por volta da 1 da tarde, daí eu fico até as 2 aqui na rádio, daí eu vou embora, eu almoço bem tarde, né? Aí o que que acontece? Às vezes eu sinto falta, assim, de comer um docinho aqui. Pode perguntar pro tio, às vezes eu saio aqui, acabando o programa da Nani, ou eu vou pegar aquele coisinha, como chama?
0: Todinho.
12: Ou às vezes uma paçoquinha, assim, ali do lado ali, às vezes eu vou pegar, né, tio? Eu sinto falta, já virou rotina já. Quase todo dia eu vou pegar um todinho, alguma coisa
0: quase
12: assim.
0: Quase todo dia?
12: Quase todo dia.
0: É rotina, então?
12: É rotina.
0: Mas
12: é,
0: nesse momento faz parte do seu dia perfeito?
12: Faz parte, sim.
0: Futuramente você vai tirar o docinho e vai colocar o médico que vai tratar da diabetes.
12: Faz sentido, mas é só nesse momento, entendeu? É só nesse momento, depois durante o dia eu não como não.
0: Tá certo, EV, mande sua mensagem pra cá, né? O que, que você tiraria da sua rotina, né? E o que, que você colocaria pra seu dia ser perfeito?
12: 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Na hora que eu for no médico lá, passar o medicamento, eu sei onde comprar remédio.
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17: Muito bom dia, João Ferreira. Ô, João Ferreira, hoje tem vinheta, tem sexta-feira. Bom dia pro Everaldo também,
0: bom pra dia.
17: Todos os ouvintes da capital. Tava ouvindo a Ângela Matos falar aí, será que perdemos a Copa agora? Será que o Vini Júnior vai chegar animado, vai chegar empolgado? Como é que ele vai chegar nessa Copa do Mundo, hein? Bom, enfim, segunda-feira vamos saber que vai ter a convocação. Mas vamos falar do trânsito nessa sexta-feira, porque Quem está na Avenida dos Bandeirantes e vai no sentido Marginal Pinheiros, reduz a velocidade ali a partir do viaduto Jabaquara, passando ali pela cabeceira do aeroporto de Congonhas. Esse trânsito piora e vai assim até o acesso à Marginal. No sentido contrário, intensidade entre a ponte Engenheiro Ari Torres até a Rua Guaraiúva, depois do caminho dá uma boa melhorada. O corredor da jornalista Roberto Marinho é uma boa opção para o motorista. Está tudo ok com o transporte público e até as 10 horas tem rodízio válido para veículos com placas sinais 9 e 0. 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
8: João Ferreira. Bom dia, pessoal da Rádio Capital.
9: Bom dia,
8: bom
9: amor.
8: Bom dia, João, EV, Vitória. Bom dia para todos. Que Deus abençoe o nosso dia.
10: Opa, deu uma travada aqui, João. Vamos aqui em outro. Vamos lá.
11: Bom dia, João. Bom dia,
9: Rick. Bom dia,
11: Rick e Nivanda. Tudo bem?
9: Oi,
11: meu
9: Nivanda.
11: Dia perfeito. Que é o que eu faço quando eu consigo e é o que eu gosto. Num domingo. Levanta, vai ao banheiro, volta pra cama. Levanta, vai à feira, compra pastel, come e volta pra cama. Aí eu volto, vejo televisão, vejo um pouco de internet, leio alguma coisa, volto pra cama. Ou se não, fico na cama mesmo. Durmo, mais cama, durmo, durmo, durmo, durmo. Depois eu pego e, se der, eu consigo ir à missa ou de manhã, quando eu vou. Ou se não, eu vou numa igreja católica à tarde também, quando dá. Mas o meu dia perfeito mesmo é esse. É levantar, comer e voltar para a cama. Esse é o meu dia perfeito. O que eu colocaria? Mais horas de sono. O que eu tiraria? O que me atrapalha é dormir. Beijo, tchau, bom final de
9: beijo.
11: Semana.
9: Beijo! O domingo da Nivanda é uma delícia, hein? Uma delícia. E vê, você dorme em média quantas horas por dia?
10: É que eu falei aqui, João, assim, é de... talvez 7 horas em média.
9: A minha média são 6 horas.
10: É, mas eu preciso dormir assim, eu acordo assim bem se eu dormir mais de 8 horas.
9: Amanhã você tá de folga?
10: Amanhã tô.
9: Vai acordar que horas da manhã?
10: Amanhã é sábado, amanhã eu devo acordar umas 8 horas da manhã.
9: Consegue ficar consigo, de boa lá? Consigo. Vai até 8, mas não passa disso.
10: E durmo umas 10 da noite mesmo. Mesmo hoje à noite, durmo 10 da noite, estando de folga. E acabo acordando, vou dormir umas 9, 10 horas, próxima noite.
9: Ô Evê, estão me perguntando aqui, né, a Claudinha, do bolo de rolo. Alô, Claudinha!
10: Alô, Claudinha!
9: Claudinha do bolo de rolo, filha da Dona Odete! Claudinha tá me perguntando aqui se o Léo Dias está envolvido no esquema do Banco Master.
10: Eita.
9: Olha, o que eu tô sabendo, Claudinha, o que eu tô sabendo é o seguinte. Né, no mês de abril saiu uma notícia que Léo Dias teria recebido aproximadamente 10 milhões do Banco Master. Mas que ele teria justificativa para esses repasses. Né? Léo Dias e seus representantes afirmam que os valores são referentes a um contrato legítimo de publicidade com o Ubank, que o Luciano Huck fez propaganda também.
10: Na Globo.
9: Então, segundo ele, foi um contrato legítimo, legal, de patrocínio com o Ubank, e ele recebeu 10 milhões. Agora, saiu uma notícia, Evê, de que o majoritário, você conhece o portal Léo Dias?
10: Sim.
9: Sabe quanto ele tem ali de ações? 20% só.
10: Só 20%?
9: É que leva o nome dele. Então muita gente pensa que ele é o único dono, que ele manda sozinho. Mas tem uma pessoa que colocou 70% do dinheiro no investimento. E essa pessoa que colocou 70% no investimento foi quem conseguiu com o Banco Master os 61 milhões de reais para Flávio Bolsonaro. Você vê que mexe. Parece um buraco que não tem fundo, né? Então, de certa forma, né, de onde esse Thiago, que é o majoritário do portal Léo Dias, tirou esses 70%?
10: Ô, João Ferreira, eu não sabia dessa questão. É que nem, por exemplo, vou dar um exemplo aqui. Saiu uma notícia, tô vendo aqui no site da Jovem Pan, que o Cristiano Ronaldo comprou parte da dona da Cazé TV. Eu não sabia. Eu achei que o Cazé era dono do próprio canal. Mas
9: não é?
10: Não é. Quem é dono é Live Mood, é isso,
9: Vicky? Ah, não, isso aí deve ser o CNPJ, mas quem manda é ele, né?
10: Eu não sei, mas que...
9: É que nem o Silvio Santos. Ah. Era o Sistema Brasileiro de Televisão, né? Mas tem o Grupo Silvio Santos.
10: Eu achei que o Cazé TV era o único dono, talvez o principal acionista. Ele é o principal acionista, será?
9: Deve ser.
10: O Cazé?
9: Não se tem conhecimento assim de...
10: Eu também não,
9: de
10: não
9: outra sei. Pessoa.
10: Depois a gente vai ler um pouquinho, mas pra você ver, ó. Como que tá em alta essa questão. Cristiano Ronaldo comprou parte da Cazé TV.
9: Mas, Claudinho, então, respondendo a sua pergunta, né, a essa... Em abril saiu essa notícia que Léo Dias teria recebido 10 milhões do Banco Master... Ele justificou que foi para fazer propaganda do Eubank e agora, né, o sócio majoritário do portal Léo Dias foi quem conseguiu os 61 milhões. Hoje tem uma matéria, não sei se é no Estadão, né, falando dos filmes que ganharam o Oscar. Né, o preço que o Flávio Bolsonaro pediu para o Porcaro, 134 milhões, nem ganhador de 9 estatuetas custou tanto. Então veja como funciona... A coisa no submundo, né? No Dark Web. Ô, Ju, bom dia, boa sexta, Ju!
12: Bom dia, João, boa sexta, sextou!
9: Sextou! E domingo tem Bailão Capital, que pena que você não tá em São Paulo pra ir dançar com a gente.
12: Que
9: mas,
12: pena mesmo, viu?
9: Mas vai ter muita gente, com certeza, dizendo assim, João, avisa lá pra Ju, pra Dani, que eu sou cliente da Qualinats e já tomo meu Hora Pronobis, né, Ju?
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18: Bom dia, João. Bom dia,
9: bom Rinaldo. Dia, amor.
18: Bom dia, Vicky. Bom dia, tio e toda a equipe. Maria Quitéria. Gente, como que seria o meu dia perfeito?
9: Diga, Quitéria.
18: Eu não acho que eu tenho um dia perfeito. Só trabalho. Trabalho das 8 às 8. Chego em casa muito pouco tempo com a família. Eu não tenho muito tempo com a minha família.
9: Acredito.
18: Mas chego em casa, eu tô cansada, é hora de querer dormir, né? Não é hora de se... Desde conversa um tiquinho só e já todo mundo cansado quer dormir. Então, eu acho que exercício físico, eu comecei agora na academia. Mas essa semana foi um dia só, porque não deu tempo de chegar em casa e ir pra academia. Só deu ontem. Então, eu não sei, eu tenho esse tempo que era pra mim ter... Precisaria ter esse tempo para mim. Eu não tenho. Nem nesse final de semana eu tenho esse
9: Puxa
18: tempo.
9: Vida.
18: Então, para mim é difícil. Eu precisaria desse dia perfeito, porque é muito difícil. É, mas eu levo a vida assim. A vida me levando e eu levando a vida. É desse jeitinho. Bom dia.
9: Beijo. Bom dia. Olha, não tem dia perfeito. Trabalha de 8 às 8, de 8 às 8, pouco tempo com a família. Pouco tempo para descanso, sem tempo para atividade física. É, não é fácil não para o brasileiro, para o povão, né? Eles fizeram o estudo do que é o dia perfeito. Mas para o povão, provavelmente, a gente vai morrer sem viver esse dia perfeito.
10: Ainda mais numa cidade que nem São Paulo, né, João? Impossível mesmo ter esse dia perfeito. Tem mais um áudio aqui na capital. Vamos lá.
19: Oi, João. Bom dia. Aqui é a Aline de Ribeirão Preto.
9: Ô, Aline!
19: Esse estudo aí que foi feito, e que hora que a gente dorme? Porque tá dando 24 horas e pouco. É, eu tiraria uma hora com a família, porque 6 horas dá ruim. 5 horas acho que é bom. E essa uma hora eu colocaria para fazer alguma coisa que goste. Ouvir música, ler um livro, assistir uma série, fazer um artesanato.
9: Legal, Aline.
19: Um beijo, fique com Deus e ótimo final de semana.
9: Então ela tiraria uma hora das 6 horas com a família, tiraria uma, 5 tá de bom tamanho, e colocaria na rotina dela o que não tem hoje, que é um artesanato, um filme. Tá certo.
10: Tá certinho. Vai mandando o seu áudio aqui na capital. João Ferreira, ontem a gente falou sobre o filme... Top Gun, né?
9: Que vai, isso, vai voltar depois de 40 anos.
10: Nos cinemas, depois de 40 anos. E eu coloquei uma foto lá, eu mandei pra você ontem, né?
9: A foto de 40 anos atrás.
10: É, de 40 anos atrás, mas graças à inteligência artificial, eu consegui fazer uma foto bem legal pros dias atuais ali. Está lá nas minhas redes sociais, Instagram ou Facebook.
9: Ah, aquela foto não é de 40 anos atrás, não, que você me mandou? Não,
10: ela sim, mas a repaginada que eu dei ali, eu fiz ontem.
9: Ah, na inteligência.
10: Isso. Está lá no meu Facebook ou Instagram, Everaldo Silva Radialista, tá bom?
9: Ó, atenção, vou falar de Patrícia Vidente, mas antes eu quero lembrar o seguinte. Eu acabei de receber uma notícia sobre o filme de Jair Bolsonaro. Ontem, Flávio Bolsonaro, filho do ex-presidente e pré-candidato a presidente, ele disse que o lançamento do filme seria dia 11 de setembro. 11 de setembro. Mas o Tribunal Superior Eleitoral proibiu a exibição do filme até o fim das eleições. Então, ao contrário de que disse Flávio Bolsonaro, não será em 11 de setembro. Tribunal Superior Eleitoral diz que só depois das eleições é que o filme, contando aí a história do ex-presidente Jair Bolsonaro, entrará nas salas de todo o Brasil. Então, até o fim das eleições, nada de filme. Tem história com Patrícia Vidente.
10: Tem sim, João Ferreira. Vamos lá, só um minuto.
9: Já, já! Hoje, Padre Juarez fala do Evangelho de domingo, hein?
20: Meu nome é Iris Pá, moro em Mauá. Meu testemunho é sobre minha filha. Tá com um problema muito sério, espiritual. Era de um jeito que ela não estava mais vivendo. Estava vegetando. E através do seu programa, você falando sobre a Patrícia Vidente, eu entrei em contato com ela. Terminou nem o tratamento ainda e minha filha já está outra pessoa. Já está dando atenção para todos nós, para ela mesma. E eu só tenho que agradecer mesmo.
9: Olha, por coincidência, eu disse isso aqui no programa de ontem. Como pai e mãe se preocupam com os filhos? Dessa vez foi essa mãe preocupada com a filha. Você viu a expressão filha vegetando? Sabe o que é isso? É não fazer rigorosamente nada. é não sair da cama, é não assistir, não interagir, não sair, não passear, não fazer uma atividade, não trabalhar. Está vegetando. E aí ela descobriu que era um problema espiritual, espiritual. Acontece muito, gente. 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O sofrimento de quem está vendo. E o da mãe é muito maior. 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
21: Bom dia, João. Bom dia, Vê.
9: Bom dia,
21: Vicky. Bom dia, equipe. Eu tô vendo aí a matéria que vocês colocaram aí.
9: Do dia perfeito. E
21: pra meu dia ser perfeito, eu tinha que ter mais tempo pra Deus. Porque o dia está tão corrido e nós não temos tempo para conversar com Deus. Nós estamos na correria toda hora. É, correr, é, jogar bola, isso eu faço. Final de semana, eu saio de casa 8 horas da manhã e só volto por volta de 4 horas. Então, eu sou juiz de futebol e tenho uma rotina muito agitada. E assim, é, eu só queria ter mais tempo para falar com Deus.
9: Que bonito.
21: Bom dia a todos, é o Aniceto aqui do Ermelino Matarazzo.
9: Que bonito que o Aniceto falou, hein? Pro dia dele ser perfeito, ele queria poder ter mais tempo para conversar com Deus.
10: É, porque a gente sai de casa, eu, no meu caso, eu saio de casa, né? É, a gente acorda, faz uma oração, e quando vai sair de casa, pedir para Deus guardar a gente no caminho, no trabalho também, na volta para casa, a nossa família também. Às vezes você faz assim, tá, olha no relógio, mas 30 segundos, nem que for 30 segundos. Mas poderia ser, ter mais tempo para poder, né, fazer uma oração, tudo. Mas nem que seja 30 segundos já tá bom.
9: Eu tenho um amigo que ele sai de casa, ele mora em Santo Amaro, vem para Paulista. Ele vem no metrô fazendo, rezando o terço. Todo dia dentro do metrô. Né? A gente sabe que o metrô vem cheio. 10h21. 10h21, tem mais ainda pro dia perfeito?
10: Tem mais, e presta atenção nessa daqui.
22: Bom dia, João. Bom dia, Everaldo.
9: Bom dia, amor.
22: De São Miguel Paulista. Para que meu dia fosse perfeito, maravilhoso, se meu marido, ao invés de trazer tanta coisa desnecessária para casa, como ele se tornou um acumulador, tudo para ele é útil, tudo para ele serve. Então é o dia inteiro, das 8 da manhã às 8 da noite, eu preparando descarte, 20, 30 quilos de lixo, sabe? Então, ao invés disso, que ele me trouxesse flores, que eu gosto demais.
9: Olha, fica a dica! Feliz.
22: Tá bom, meus amigos, um bom dia a todos da Rádio Capital.
9: Olha, fica aqui a dica pro maridão, né? O dia dela seria perfeito se, ao invés do marido acumulador trazer tanta tralha para casa, trouxesse flores.
10: É que nem hoje, eu parei para abastecer ali na Marginal Tietê, precisava abastecer. Aí, na hora que eu tava parado, o rapaz abastecendo, eu sempre saio fora do carro, né, João? Eu tenho esse costume na hora de abastecer. Aí eu vi um parafuso, novinho, o parafuso caído assim. Não sabia se era joguinho do posto. Peguei, coloquei no porta-luva do carro. Uma hora eu vou precisar daquele parafuso. Será se eu sou acumulador ou não?
9: Opa! Ó, eu tenho duas coisas. Eu tenho duas coisas que eu precisaria de um tratamento psicológico. Né? Hein, Vicky? A Vicky vai dar ingresso agora, né? Eu tenho dois detalhes que seria bom se eu fizesse terapia. Um, eu sou muito acumulador. Eu já contei para vocês aqui que qualquer dia a gente lá na minha casa vai ter que entrar de teleférico de tanta coisa, né? E dizem, há uma tese que se você não mexeu em nada durante 6 meses, não vai mexer nunca mais. Pode se desfazer que você não vai mexer mais, né? O meu quarto, então, parece depósito de produtos achados e perdidos. É uma zona. E outra coisa, Vic, você acredita que eu tenho pena de acabar alguma coisa que eu gosto muito e às vezes eu não abro o pote ou eu não abro o produto com pena de que vai acabar, então para não acabar eu não abro. Aí quando eu for ver, já venceu. Aconteceu recentemente com um doce que eu amo de paixão, Ambrosia. Amo de paixão. Aí ganhei um pote de Ambrosia. Só que eu falei, se eu abrir, vai acabar logo. Eu vou deixar guardado. Quando eu fui abrir, já estava tudo mofado. Eu preciso trabalhar isso.
4: Precisa, né? João. Um conselho aqui agora, momento terapia. Isso é um pensamento de escassez, né? Quando a gente fala isso, a gente está afastando a prosperidade da nossa vida. Então pode abrir, pode consumir sem medo que você vai ter condição de comprar de novo.
9: Ó, tem um amigo nosso que foi a Gramado e me trouxe um chocolate de presente. Eu amo chocolate de Gramado. E eu não abri ainda, eu falei, puxa, se eu abrir, vai acabar logo o chocolate de Gramado. Daqui a pouco não, já venceu,
4: não,
9: né?
4: Não, para com isso. Nossa, eu teve
9: é
4: uma
9: É isso
4: época...
9: mesmo, sentimento de escassez. Mas graças a Deus...
4: É uma escassez inconsciente, né? Acho que às vezes a gente nem percebe. Eu era muito assim com perfume, João. Tinha dó de usar os meus perfumes. Ou então deixava, esse aqui é pra uma ocasião especial. Mas é aquela frase clichê, porém verdadeira. O momento especial é agora, é todo dia. Então vamos usar, sim, as nossas coisas. Até porque, João, a gente não sabe o dia de amanhã. Se acontece alguma coisa, outra pessoa vai lá na tua casa, vai usar o teu perfume ou vai comer o teu doce que você não abriu.
9: Não, pra você ter uma ideia, em outubro eu fui a Brotas. Uhum. E aí o Daniel me deu um doce de leite maravilhoso, maravilhoso, delicioso, que eu comi lá e ele me deu esse doce de leite. Tá no armário até hoje.
4: Ai, João, traz aqui que a gente come. O Everaldo tá querendo comer seu doce.
9: Sério? Não, você sabe aquela coisa? Porque assim, tá, eu sei que o doce tá ali. Uhum. Na hora que eu abri... Cadê o doce,
4: né? Ou então abre e vai comendo de pouquinho. Eu faço isso, até pra não exagerar, entendeu? E aí não acaba de uma vez.
9: E se alguém souber onde tem Ambrosia, eu amo Ambrosia. Você gosta?
4: Já comi uma vez, é muito bom mesmo. O Everaldo nunca comeu.
9: Só leva 2 ingredientes, Ambrosia, ovo e açúcar.
4: Olha, é mesmo, é bem simples, mas é gostoso.
9: É maravilhoso, aquelas bolinhas pequenininhas. Uhum. Vai dar presente, Viquinha?
4: Vou dar presente, João. Teatro Liberdade, aqui sempre presenteando os ouvintes da Rádio Capital. E dessa vez com um musical incrível sobre a Lady Di, a princesa Diana, né? Então o musical se chama Diana, a Princesa do Povo. Estreou dia 14 lá no Teatro Liberdade. Já vi no Instagram algumas pessoas postando fotos aí que foram assistir a peça. Então se você ganhou aqui um ingresso com a Rádio Capital, manda no nosso WhatsApp a sua fotinho lá no teatro que a gente vai adorar ver, tá bom? E pra quem ainda não ganhou, tem a chance de participar. Eu tenho 2 pares hoje pro domingo agora, dia 17 de maio, às 19h30. O endereço fica na Avenida São Joaquim. É São Joaquim, né, João? Pertinho
9: da linha do metrô Liberdade,
4: exato,
9: né?
4: Exato, pertinho da estação São Joaquim, da linha 1 azul do metrô. Fica bem de fácil acesso, tem estacionamento ali na rua, tem acesso pelo metrô, ônibus também. Então é bem fácil de chegar. E se você quer participar, é só mandar o seu nome completo e RG aqui no 11 983345777. E no final do programa eu trago os nomes dos contemplados de hoje.
9: Aliás, João, eu vou te fazer um pedido, Vicky. Vê se você consegue, né, uma foto e o nome da atriz que tá fazendo a Lady Di.
4: Ah, claro. Eu acho que eu tenho o nome dela aqui.
9: Mas eu queria ver se ela tá muito parecida. Porque tem que ser alguém que lembre, tem que ser loura, né?
4: Ah, sim, sim. Eu vi uma foto já, eu vou pegar pra você ver. Mas eu vi, ela tá muito bonita, muito caracterizada, tá muito parecida com a Lady Di.
9: É fundamental parecer, né?
4: Com certeza. Tem um elenco incrível aí. Também a gente conta aí com Simone Centurione interpretando a Rainha Elizabeth. Gisele Prates no papel da Camila Parker. A gente não gosta dela, porque ela...
9: Essa foi a culpada.
4: Então tá incrível. No final do programa eu trago o nome das contempladas.
9: Valeu, Vicky. 10h27, já, Padre Juarez. 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
7: Bom dia, João. Bom dia, Vê.
8: Bom dia, amor.
7: Todo mundo aí da Capital. Não querendo ser polêmica, mas meu dia perfeito é todos os dias. Eu acordo, eu estou com saúde, eu trabalho, eu me alimento. Então eu acho que o dia perfeito é o dia que você pode acordar, você está vivo, você pode comer de tudo, você pode beber de tudo. Esse dia é o meu dia perfeito. Eu moro numa chácara. Eu acordo muito cedo, eu cuido dos meus bichos, das minhas plantas, trabalho muito. Quando eu vou dormir, eu estou arrebentada de cansado, mas faço tudo com muito gosto, com muito prazer. Então, meu dia perfeito são todos os dias. Os imperfeitos, óbvio, é quando eu estou com alguma dor, quando eu estou doente, quando eu não estou bem ou alguém próximo a mim não está. É um ótimo dia para vocês. Deus abençoe a todos. Eu sou a Rosana Bittencourt, de Pedra Bela.
8: Beijo, Rosana! Rosana fez uma leitura mais filosófica, né? Todo dia, você acordou, pode fazer o que quer, dia perfeito. Mas o trabalho, o estudo foi com relação às atividades do dia a dia. Beijo, Rô! Mandar um beijo pra Cidiane. Me mandou uma relação aqui. Olha que carinho tem esse quarto apresentador. Ela foi pesquisar e me mandou, printou, me mandou os lugares que vendem ambrosia aqui em São Paulo. Denise Cristina. Cristina vai estar domingo lá no bailão. Já está se arrumando, está definindo o visual, né? Diz que a mãe comprava muita coisa e não usava, né? A história que eu contei agora há pouco de coisa que eu compro e fico com pena de abrir, aí quando vou abrir já está vencido. Beijo, Dê! Dani, bom dia, Dani!
9: Oi, João, bom dia!
8: Dani, para o seu dia ser perfeito, o que que você tiraria da sua rotina e o que você colocaria na sua rotina?
9: Pro meu dia ser perfeito?
8: Tem a rotina daquela...
9: Eu queria acordar sem despertador.
8: Seria maravilhoso.
9: Ah, seria maravilhoso. Acordar natural, aí eu posso ir trabalhar, que eu gosto muito de trabalhar. Né? Assim, mais tempo...
8: Legal isso.
9: Oi?
8: Legal o que você falou. Né? Porque a ideia é exatamente essa, o conceito é o que você tiraria da sua rotina... O barulho do despertador, né?
9: O despertador. Pode trocar a música que for, você vai pegando raiva da música.
8: E o que você colocaria na sua rotina que hoje você não tem?
9: Colocaria? Ah, eu colocaria alguém para fazer comida para mim, pelo menos na hora do almoço. Dá uma raiva, João. O que, que eu vou comer hoje? Onde nós vamos comer? Aí nós ficamos meia hora porque eu consigo fazer janta, mas eu não consigo fazer o almoço, né? Então, ai, alguém com uma comidinha caseirinha fazendo o almoço seria perfeito.
8: Você é um barato. Atenção, atenção, estamos terminando a semana, metade do mês, hein, Dani?
9: Nossa, João, tá passando rápido demais. Gente, janeiro foi embora, fevereiro, março, abril, metade de maio, mês das mães. E você tá aí desde o ano passado na promessa, né? Vou mudar, vou melhorar, vou cuidar mais de mim. E aí, ó, aquela correria do dia, a gente acorda naquela loucura do despertador, dorme às vezes tarde, o dia...

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1: Dani, eu gosto tanto de você que eu vou começar a trazer seu dia perfeito. Domingo não precisa colocar despertador.
0: Ah, muito obrigada, viu? Amanhã também não. Sábado e domingo tá fechado, João.
1: Beijo, bom final de semana, Dani.
0: Beijo pra você também.
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5: Olha, João Ferreira, destaque para Marginal Tietê, viu? Ruim no sentido rodovia Castelo Branco entre a ponte Aricanduva até o acesso à rodovia dos Bandeirantes devido ao excesso de veículos. Tem garoa também, então o motorista vai reduzir a velocidade. No sentido contrário, intensidade do Cebolão até a ponte Piqueri e depois a partir da Avenida do Estado até a passagem pela ponte da Vila Guilherme. Corredor da Emmanuel Marquete, Marquês e São Vicente é uma boa opção para o motorista. Faltam poucos dias. 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

0: Faltando 15 minutos para as 11 da manhã, Padre Juarez, meu irmão. Hoje, 15 de maio, é dia da família, base de tudo. Viva a nossa família, Padre, bom dia.
1: Bom dia, João Ferreira, bom dia para você. Viva a nossa família mesmo, isso mesmo. Aliás, a família é para ser valorizada e para ser cada dia mais louvada e incensada, viu?
0: E as duas famílias, aquela de sangue e aquela que a gente começa a construir ao longo da vida, né?
1: Aquela que a gente vai ganhando de Deus ao longo da nossa vida, é isso mesmo, é isso mesmo.
0: Eu quero saber o seguinte, domingo o senhor já disse, ontem eu perguntei, já é Pentecoste? Não, estamos preparando. O que, é que vai acontecer no Evangelho
1: então,
0: de domingo?
1: É nessa preparação, né, que a gente celebra a ascensão do Senhor. A gente tem que lembrar uma coisa. Na sequência, João, de toda a ressurreição de Jesus, o que, que acontece? Depois que Jesus ressuscita, Jesus passa 40 dias tendo aparições para os seus discípulos. E são essas aparições que são profundamente narradas pelos evangelistas, principalmente por João, que faz questão de dizer que Jesus estava vivo. E é interessante que são essas aparições, né, de Jesus vivo, com as marcas das chagas, que mostra que realmente aconteceu a ressurreição. Ou seja, não foi o túmulo que estava vazio que fez com que os apóstolos e os discípulos se convencessem da ressurreição. Não, foi a experiência que eles tiveram de Jesus ressuscitado. A experiência, então eles experimentaram Jesus vivo, ressuscitado, né? E aí depois de 40 dias, Jesus sobe para o céu, Jesus deixa os seus discípulos, deixa e diz o seguinte, né? Eu vou mandar para vocês um consolador, um advogado, né? Em grego significa paráclitos, né? E paráclito, né? Que significa aquele que vai conduzir, proteger, amparar, e ele vai morar dentro de vocês. Então, no domingo, a gente vai celebrar essa ascensão. O evangelho do domingo é muito curtinho, tem 4 versículos só, né? O evangelho é Mateus, capítulo 28, versículo 16 a 20. Jesus, né, diz assim, naquele tempo os 11 discípulos, porque Judas não estava mais com ele, foram para Galiléia, ao monte que Jesus tinha indicado. Quando viram Jesus, prostraram-se diante dele, ainda assim alguns estavam duvidando. Então Jesus aproximou-se e falou, toda autoridade me foi dada no céu e sobre a terra, portanto, ide fazer discípulos meus todos os povos, batizando em nome do Pai, do Filho e do Espírito Santo, e ensinando-os a observar tudo que vos ordenei. Eis que estarei convosco até o fim dos dias, até o fim do mundo, e pronto. E aí Jesus passa para nós o bastão. É isso mesmo. Quando Jesus ele ascende ao céu, ele sobe para o céu, ele está dizendo que agora começou a nossa missão. Nós não estamos sozinhos, não estaremos sozinhos, porque nós teremos o seu Espírito para nos fortalecer, para nos iluminar, para nos orientar, mas agora o negócio é com a gente. Isso mesmo. Quando tinha Jesus lá e tinha gente passando fome, Jesus pegava, multiplicava o pão e todo mundo se alimentava. E agora, quando eu vejo alguém passando fome, eu vou falar para Jesus multiplicar o pão? Não! Eu vou procurar a dividir o meu pão. Quando eu viro alguém que está chorando, é triste, eu vou dizer, ah, Jesus, vem cá consolar. Não! Eu vou fazer isso, porque agora é a minha missão de cristão. Quando alguém está passando por uma situação que precisa do meu apoio, da minha presença, quem é que vai fazer isso agora? Eu! Sou eu! Agora acabou essa mamata de falar para Jesus fazer tudo. Isso mesmo. Eu preciso assumir neste mundo essa missão. A ascensão do Senhor que a gente vai celebrar no domingo, ela já dá início à nossa missão. Ah, mas eu tenho condições de fazer tudo isso? Sozinho não. Por isso o Espírito Santo será enviado. Por isso o Espírito de Deus vai ser enviado a você, para você ter criatividade, para você ter força, para você ter vigor, para você ter inspiração, para você ter tudo que precisa. Ah, mas eu não tenho nada disso. É porque você não deixa o Espírito de Deus agir em você, né? Porque você fica mais preocupado com um monte de coisa na sua vida e não deixa com que o Espírito aja em você. Então, a festa, a solenidade da ascensão do Senhor que a gente celebra nesse domingo é Jesus dizendo, opa, acorda todo mundo aí, porque eu estou indo para o céu e vocês agora vão fazer essa terra de um jeito diferente. Se não der certo, não é culpa minha, são vocês. Então, está na mão de vocês.
0: Olha, padre, particularmente, eu adoro cada explicação, eu fico aqui extremamente atento e queria saber, depois do que o senhor acabou de falar, é correto dizer que esse evangelho é Jesus chamando a atenção que a gente tem que ser responsável, generoso, solidário, é isso?
1: Sim, com certeza. É Jesus dizendo, ó, agora vocês vão fazer isso. Vocês vão fazer agora. Ide por todo mundo. O evangelho fala isso, João. Aqui, ó, o evangelho fala isso. Ó, ide agora por todo mundo. Batize as pessoas. Ensine as pessoas. Ensine as pessoas a observar tudo que eu vos ordenei. O que Jesus ordenou? O amor. Jesus ordenou a preocupação com o outro. Jesus, tudo aquilo que está no evangelho, Jesus fala, agora vocês vão ensinar as pessoas a viver dessa forma. A viver dessa forma. Né? Então, é um momento decisivo para a igreja. Para a igreja. Tanto é que na outra semana, a gente vai celebrar Pentecostes, e a gente diz que é quando a igreja nasce. Né? Quando a igreja nasce. Por quê? Porque a igreja agora nasce inspirada, né, sustentada, amparada pelo Espírito Santo para que faça aquilo que Jesus fazia quando ele estava aqui.
0: Muito legal, muito legal. Então, olha, é Jesus chamando a sua atenção. Nossa, né, seja responsável, solidário, generoso. Ô padre, hoje é dia da família e a Claudete está pedindo para a gente rezar também. Ela é assistente social. E hoje é dia da assistente social, do assistente social. Então colocamos em oração toda essa profissão maravilhosa, que tem um trabalho incrível também, né? Já que falamos de solidariedade, generosidade, o assistente social. O padre Juarez fará uma bênção pela família. E a Eliana, cadê o sobrenome dela? Chicuta, fala assim, João, hoje é aniversário do meu netinho, Zaque Chicuta Rocha, faz um aninho hoje, dia 15. Então rezamos pela família, pelo assistente social e pelo Zaque, que está completando um ano de vida hoje, padre.
1: Que Deus abençoe. Olha, o assistente social é uma figura importantíssima na sociedade, hein? Olha, ele que tem essa clareza, ele que tem essa instrução, né, detalhada e técnica para que a caridade, a filantropia, o respeito ao outro seja realmente implementado na sociedade, viu? Seja implementado. E nós pedimos então a bênção de Deus. Senhor nosso Deus, tu que quisesse nascer numa família e oferecesse a tua família, a família de Nazaré, para que pudesse ser sinal e exemplo para as nossas famílias, te pedimos, derrama tua bênção sobre a nossa família, sobre a nossa casa, te pedimos que a nossa família, com todas as suas imperfeições, possa continuar caminhando, Senhor, em busca de ser uma família ideal. Nós te pedimos, ó Deus Todo-Poderoso, afasta da nossa família todo mal, toda raiva, todo rancor, toda falta de perdão, e abençoa-nos, Senhor, com a tua graça, inspirando-nos cada vez mais em viver segundo a família de Nazaré. Abençoa, Deus Todo-Poderoso, essa água e a nossa família, em nome do Pai e do Filho e do Espírito Santo. Amém. Pai nosso que estais no céu, santificado seja o vosso nome. Venha a nós o vosso reino, seja feita a vossa vontade, assim na terra como no céu.
0: O pão nosso de cada dia nos dai hoje. Perdoai-nos as nossas ofensas, assim como nós perdoamos a quem nos tem ofendido. E não nos deixeis cair em tentação, mas livrai-nos do mal. Amém.
1: Ave Maria, cheia de graça, o Senhor é convosco. Bendita sois vós entre as mulheres, e bendito é o fruto de vosso ventre, Jesus.
0: Santa Maria, Mãe de Deus, rogai por nós, pecadores, agora e na hora da nossa morte. Amém.
2: Tua família, ó
0: Padre, antes que o senhor vá embora, responda a nossa enquete de hoje, por favor. Né? Uma psicólogos da Suíça e do Canadá estabeleceram como seria o dia perfeito. Para o seu dia ser perfeito, o que o senhor tiraria da sua rotina e colocaria no lugar, padre?
1: Tiraria que eu pudesse tirar da minha rotina?
0: Isso.
1: Celular.
0: E colocaria paz no lugar, né?
1: Olha, se as pessoas tirassem, pelo menos uma hora, tirasse o celular da sua vida, a vida já melhoraria muito, muito mesmo. Talvez, tira esse celular, esse trem é do diabo, pelo amor de Deus.
0: Por isso que é sempre bom ouvir o padre. Que seu final de semana seja abençoado. Até segunda, hein?
1: Deus abençoe a todos.
0: De acordo com o estudo que levou 5 anos do dia perfeito, teria apenas uma hora de celular, apenas uma hora. Viquinha, quem é que vai ao teatro? Quem é que vai assistir Lady Di? Na segunda-feira a gente mostra o elenco e mostra a Lady Di, né, Viquinha?
2: É isso aí, João. As duas contempladas de hoje foram a Mônica da Silva Marcondes Simões e a Jaqueline Barbosa. Já passei aqui as informações para elas e elas vão curtir lá no Teatro Liberdade no domingo.
0: Meu final de semana vai ser agitado, hein? Amanhã, show do cunhado.
2: Olha!
0: Sérgio Reis.
2: Vai prestigiar.
0: E domingo, bailão. Todo mundo
2: tá
0: no Piratini.
2: Tá chegando.
0: Tô numa ansiedade para esse bailão. Vai ser bom demais, hein?
2: Vamos tirar bastante foto.
0: Bom final de semana, Viquinha.
2: Bom final de semana, João. Beijo.
0: Bom final de semana, Evê. Até a segunda, se Deus quiser. Gente, Nani. João, quer vir para cá?
3: Não. Aí eu
0: vem para cá.
3: Não.
0: Porque aqui você já tem aqui, né, as atrações de hoje.
3: Aqui,
0: tá aí?
3: Tem aqui também.
0: Nani, domingo. Domingo você vai dançar muito? Vai cantar
3: não,
0: muito?
3: Não, dançar muito eu não vou não, porque...
0: Ainda tá em recuperação da cirurgia do pé.
3: Eu tô com 8 cirurgias nos pés, mas eu vou ficar sentada observando e quero muito, muito, muito ver o EV dançando.
0: Aí, ó.
3: Eu juro pra vocês,
0: atenção,
3: gente.
0: Não sou eu, deixa isso gravado.
3: Eu quero ver, eu vou fazer no meu story, pessoal, pode me seguir, Nani Venâncio Oficial, porque eu vou postar essa festa todinha nos stories. Quero ver João dançando, e não adianta falar que tá com problema de coluna, não, porque ele falou aqui, pra vocês saberem, que ele tem cintura de mola. Assim o João diz.
0: O EV tem.
3: Você falou que
0: tem cintura de mola. Eu sou bom, sabe, cá, ó, na boquinha da garrafa.
3: Então, vai pra boquinha da garrafa.
0: Segura o tchan, amarra o tchan, aê.
3: E o EV.
0: O EV quer dançar essa música? Ele tá procurando uma pessoa que possa vir do palco, ele vai estar no salão.
3: Não vamos colocar ele.
0: Pra ver, que nem a cena do filme, lembra do filme?
3: Nós vamos fazer isso, nós vamos fazer uma parede.
0: Então, quem tiver no Piratininga, nós vamos filmar.
3: Boa.
0: E na segunda-feira nós vamos colocar
3: nessa
0: passagem.
3: Não, eu vou postar na hora. Eu vou postar na hora.
0: Ah, já na hora?
3: Vou, sabe por quê? Porque ele queria ir meio cowboy. Ele queria comprar uma botina pra ir no baile. Ele falou aqui pra mim, Nani, eu vou comprar uma botina. Aí a mulher dele quase matou ele, né? Falou, você tá doido? Botina machuca o pé. Aí ele comprou um tênis só para dançar.
0: Você soube a proposta que ele recebeu?
3: Qual?
0: Depois de 40 anos, vai voltar ao cinema o filme Asas Indomáveis. Esse filme passou em 1986.
3: O maravilhoso Tom Cruise.
0: O maravilhoso. E é difícil ver um filme 40 anos depois voltar ao cinema. E aí, eu fiquei sabendo essa semana que eles precisavam de uma pessoa muito parecida com Tom Cruise para viajar o Brasil divulgando o filme. E ele, olha lá, ele tá de cabeça baixa, porque ele foi chamado, ele foi convidado para viajar pelo Brasil divulgando Asas Indomáveis, pela semelhança que tem com Tom Cruise.
4: É, mas no caso não tem como, né? Eu trabalho aqui na capital, não tem como.
3: Ele já recusou. ele já recusou, mas no bailão ele não vai escapar.
0: Então, posso dar uma ideia?
3: Pode.
0: Hoje, durante...
3: João, a gente senta juntos, vamos sentar juntos?
0: Não que... é? Vamos sim.
3: Bom, porque a gente organiza lá na hora o que a gente quer, porque ele prometeu muito. E toda hora ele entra, toda hora ele levanta a mão pra falar no mix, já viu, né? Quando
0: não,
3: fala do bailão. Quando fala do bailão. Ele levanta o dedo e já fala assim, o bailão, tá faltando 10 convites, o bailão vai ser não sei o quê. Então, gente, ele prometeu tanto que eu quero ver o look, o tênis novo e a cinturinha de mola.
0: Atenção, durante o Altos Papos, mande uma mensagem pra cá. EV quer reviver a cena do filme Dirty Dance.
3: Nós vamos fazer essa
0: cena. Ele estará no salão, de braços levantados, esperando alguém se jogar nos braços dele.
4: Sem palavras.
0: Você tem o desejo de ser essa parceira de dança?
3: A Ângela, nós temos a sorte que a Ângela vai estar conduzindo, apresentando
0: oficial,
3: o bailão, o oficial. Então, Ângela, por favor, nos ajude a fazer na hora duas paredes assim, pra ele passar no meio sozinho, chegando assim, pra dançar
4: ele
3: e
4: quem?
3: Arrasar.
0: E ó, já tô pronto, hein? Beijo, Nani, bom programa. Altos Papos na sequência. Tem tudo. Até domingo.

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5: Bom dia, Brasil!
6: Bom dia!
5: Bom dia, bom dia! Sua sexta-feira linda, gente! E aí, amigos, como é que nós estamos nessa sexta-feira chuvosa, hein? Em São Paulo começou a chuva e eu já li, já vi as previsões. Semana que vem, gente, é só chuva e frio. A semana toda, é ver? Vai ser 17, 16, 10 graus, 14, 13, até domingo que vem. É chuva, então vamos aproveitar que vai ter uma semana de chuva, uma semana friozinha e ficar ligadinho com a gente aqui na Capital, né? Liga no YouTube aí, acessa no YouTube Capital com você, nos outros também, nas outras plataformas e também no AM, no FM. Então motorista de aplicativo ou motorista que tá ligadinho aí com a gente, obrigada pelo carinho, viu? Já deixo liberado o telefone 98334-5777. Pode mandar, tá? Mensagens, pode participar, fazer perguntas pros convidados, que é muito importante, é a sua participação. Vou falar um pouco dos convidados de hoje, né? Pra gente começar, porque tem Caixa Misteriosa. O EV já me olhou. Quando o EV me olha, eu já lembro da Caixa Misteriosa. O que nós temos na Caixa Misteriosa? Tem vários presentes ainda, viu, gente? Que você pode escolher. Meu amigo, aqui eu tenho vários presentes. A pessoa que acertar aqui escolhe o presente que ela quer ganhar. Eu amo, adoro. É muito saudável, Evê. Muito saudável. Faz bem pra saúde. Quando eu era criança pequena lá em Minas Gerais, era muita fartura, tinha muito.
3: Bom dia mais uma vez, Nani, e ouvintes da capital, convidado também. Se for o que eu tô pensando, eu gosto, e muito.
5: Eu acho que você gosta muito.
3: Bastante.
5: Gente, eu quero só fazer um alerta aqui, que eu preciso da corrente de vocês, uma corrente de união, todo mundo mandando mensagem aqui, porque o seu EV, o João me falou, o seu EV, não sei se vocês estão sabendo, o João me contou, Nani, ele tá indo viajar, ele vai viajar no final de semana, ele não sabe a hora que volta no domingo, tá dependendo da patroa. Então ele tá tentando. Ele tá tentando fugir do bailão. Então, ó, pode ligar aqui, pegar no pé do EV. EV, queremos você no baile.
3: É que até eu falei com o Vini umas duas vezes, acho que ontem também falei pra ele. Eu tô indo até Nazaré Paulista, né? Minha esposa é de lá, eu vou no sábado. Eu não tenho um seu horário exatamente que eu vou voltar de lá.
5: Mesmo? Você sabe o horário do baile?
3: 2 da tarde.
5: Até 9, né? Então.
3: Vamos ver como que vai ser o deslocamento aí, tudo. Se der certo,
5: para
3: eu vou estar
5: de
3: presente.
5: Enrolar.
3: Vou ver.
5: Você tem que estar nesse baile, porque você está anunciando esse baile junto comigo, junto com o João, junto com o Ângelo,
3: né?
5: Com o Vini, com todo mundo.
3: Eu acho que eu só faltei em um baile até hoje.
5: Ele tem que ir, não tem, gente? Vocês acham? Vai ver? Tem que ir no baile? Tem que ir no bailão? Avisa. Vou apresentar o nosso convidado. Ó, lembrando que hoje a gente vai receber a consultora esotérica Evelyn Gimene Sanches, trazendo energia, intuição e respondendo as suas perguntas. Dica de teatro, teatro é vida, né, gente? Por conta dos atores Dário, Mário José Cutolo e a Mariana Straub, que estão em cartaz com a peça Três Irmãs. E mais do que nunca, roda de fofoca, o negócio vai esquentar hoje, hein, gente? Alê Contini e Arthur Tavares, trazendo os bastidores dos famosos, e hoje, fim do romance, meu povo! Virgínia e Vini Júnior.
3: Acabou mesmo?
5: Acabou hoje. Ela pegou o jatinho dela agora há pouco e já tá rumo ao Brasil, rumo a Goiás.
3: Certeza que acabou?
5: Sim, juro pra você, Tom Léo Dias tem tudo.
3: Agora eu vou falar uma coisa, minha opinião. Eu acho que durou
5: muito. Volta
3: com
5: o Zé Felipe.
3: Eu acho que durou muito.
5: Ah, não durou até a Copa, como todo mundo tá falando.
3: Nossa, durou muito.
5: Povo maldoso. Povo maldoso. Mas eu acho que ela volta pro Zé, será, gente? Ai, eu gosto tanto deles juntos, né? Três filhos lindos. Mas isso tudo na roda de fofoca, porque agora eu vou receber o Júnior Donato, cerimonialista, queridinho dos famosos, que transforma festas em experiências inesquecíveis. A gente vai descobrir bem os bastidores desses grandes eventos, dessas festas badaladas, inesquecíveis, né? A gente vai falar dos imprevistos, exigências das celebridades, né? E o que realmente não pode faltar em uma festa de sucesso, né? Quando tem assinatura, que a gente pega esses maravilhosos assim pra dar assinatura, a festa já tem nome, né? Então tem assinatura, já tudo fica mais fácil. Júnior Donato é o nome dele, que tá lançando o livro, 50 anos de idade e deve ter praticamente 40 de carreira, porque esse aí, onde ele bota a mão, é sucesso. Bem-vindo, bom dia.
6: Bom dia, Nani. Primeiramente, obrigado pelo convite, feliz em compartilhar um pouco da minha história, da minha trajetória também aqui com você, que é um sucesso, né?
5: Como você começou a fazer, você é de onde, primeiro?
6: São Paulo, capital.
5: E quando você começou, com que idade você começou a fazer festas?
6: Pois é, na verdade, eu sempre falo, né, isso já é
5: de família.
6: De família, né? Já é família. Eu nasci numa família, né, com 5 irmãos, e eu, o único que desde nascença minha mãe sempre falava, que na barriga eu já era muito festeiro. Agitado, festeiro. E todas as festas de casa era eu que realizava, né? Eu desmontava toda a sala de casa, pra você ter uma ideia, e colocava tudo no quarto para poder montar uma festa para a família.
5: Produzir uma festa.
6: Exatamente, dentro de casa, com 12, 13 anos, né? Enfim, aí eu fui estudar e... Mas, assim, com 17, 18 anos, eu entrei nessa onda de festas que antigamente nem existia cerimonialista, assessoria de casamento.
5: Tinha só...
6: Mas o padre da minha paróquia, né, me convidou para eu cuidar dos casamentos da paróquia.
5: Olha, que maravilha. Que olhar bom desse padre, hein?
6: Pois é, você viu? E aí eu me encantei e... Porque, na verdade, são sonhos, né? Realizar festa é sonhos. E toda vez que eu realizava o casamento da paróquia, do meu bairro, eu ficava assim, muito feliz em promover esse casamento e em realizar sonhos dessas pessoas. E era uma gratidão, e eu tomei um gosto, uma paixão, que de lá pra cá, realmente assim, eu não largo mais. Hoje eu tô com uma empresa já há 17 anos, como Júnior Donato, assessoria e
5: eventos. Ô Júnior, quantos eventos, quantas festas teve a sua assinatura já mais ou menos em 17 anos?
6: Olha, mais de 3 mil festas já.
5: Teve uma festa assim que te marcou pela grandeza, assim? Teve alguma que te marcou por ser diferente? O que que você gosta? De desafios para uma festa?
6: Muito. Eu sou uma pessoa assim...
5: Deixa eu pegar esse livro aqui que eu já vou deixar mostrando, gente, porque uma pessoa que vai fazer... Olha isso, mostrar o esboço do livro, ó.
6: Esse é o boneco aí do
5: Júnior livro. Júnior Donato, da Essência à Sofisticação. Tá aqui, ó.
6: Tá lindo, né?
5: Lindo esse livro.
6: Pois é, próximo mês, lançamento.
5: Adoro, deixa ele aqui.
6: Eu sou uma pessoa realmente que eu amo desafios, né? E a minha profissão, ela exige realmente assim, muito de mim, né? E eu não gosto de fazer as festas, né? Sempre nas mesmices, né?
5: Repetida.
6: Cada festa, ela tem a sua identidade da festa, mas tem a minha assinatura. E eu sou super exigente, eu sou muito cauteloso, eu sou criterioso, tudo tem que sair muito perfeito, né? E eu não gosto realmente de ter repetição nas festas que eu faço. Então, para mim, isso já é um grande desafio, né? E graças a Deus, tá assim, sendo... Eu sou muito, muito bem visto nesse mercado de eventos, né? Como cerimonialista, não só de São Paulo, mas como do Brasil inteiro. Eu faço muito destination para fora do Brasil também.
5: Também?
6: Portugal, Itália.
5: Lugar gostoso. Itália é gostoso para fazer festas?
6: Itália... Incrível, mas Portugal é como se fosse minha segunda casa. Já realizei já 2 casamentos em Portugal. Tô com mais 2 casamentos também.
5: Onde em Portugal?
6: Em Évora. Évora. E o último que eu fiz foi em Algarve. Lindo, maravilhoso.
5: Algarve é lindo.
6: É incrível.
5: E hoje, para fazer uma festa, hoje, o que é essencial? Assim, essencial. Da preocupação. Eu sei que nós vamos falar de uma festa, você não faz festa de pequeno porte. Geralmente suas festas são de médio para gigante.
6: Mas são grandes.
5: É. São grandes. Mas assim, a pessoa que está ouvindo a gente aqui, o nosso ouvinte amado, está querendo fazer uma festa. E dá só uma dica. Assim, não pode deixar de ter na festa. Por exemplo, o evento está querendo fazer o aniversário de casamento dele. Aí, o que é que não pode, assim? Tem que ter isso numa festa.
6: Primordial. Assim, independente do tamanho da festa, sim, né? É você ter uma boa gastronomia, uma boa comida. Ela pode ser simples, mas ela tem que ser realmente assim, aquela comida muito saborosa, uma comida que realmente vai deixar os convidados felizes. É a comida, é a bebida e é a música. Então assim, ter um bom DJ, uma boa bebida, uma comida boa, esse é o segredo da festa para que ela se torne um sucesso.
5: Vou falar de algumas festas dele aqui agora, O negócio tá até caindo aqui. Falou em festa, já gostei, já entrei no ritmo.
6: Não, você é festeira, já conheço de muitos anos.
5: Adoro essas festas que vocês fazem, sabe por quê? Opa, vamos desbloquear o iPhone, vamos mandar mensagens, porque o telefone tá liberado, né? O telefone tá liberado,
6: tá liberado.
5: Perguntas. 983345777. Tem perguntas pra você e eu quero saber, por exemplo, olha só, gente. Ele transforma... A festa não é festa mais, é evento, tá, Evê? Olha só. Evento se conta uma festa de 15 anos da Maísa Silva, leilão do Instituto Neymar Júnior, além de celebrações para Péricles, Rodrigo Faro, Daniel Buquerque, maravilhosa, que eu amo, Carlos Alberto de Nóbrega, que eu amo, adoro, ele, a esposa, Duda Reis e Carla Viena. Vamos falar um pouquinho disso aqui? Que você tá falando que uma das festas que deu mais trabalho para você foi do Joey Jackson, pai do Michael Jackson. Acredito. Que foi desafiador. Por quê?
6: Pois é. A festa do pai do Michael Jackson, na verdade, ele tinha o desejo de comemorar uma festa de aniversário aqui no Brasil. No Brasil. E ele teve aqui no Brasil para comemorar os 89 anos dele no Brasil. Se não me engano, 89 anos... 87 anos do pai do Michael Jackson. E eu fui escolhido como cerimonialista para orquestrar e cuidar dessa festa. É uma responsabilidade muito grande, né? Enfim, foi dias de reuniões, de preparação. A solicitação do pai de Michael Jackson é que a festa realmente ela fosse tivesse um tema de abrasileiridade. Então, assim, eu trouxe tudo que era do Brasil para essa festa. A festa estava estimada a cerca de 300 convidados, né, no espaço na zona sul de São Paulo. E era um desafio porque eu tinha um mês para realizar essa festa.
5: Nossa!
6: Um mês, né?
5: Um mês?
6: Um mês. Enfim, foi um desafio. O desafio maior, né, não sei se você lembra, né, que foi realmente assim, essa notícia foi vinculada.
5: Primeiro, o carisma dele que estava zero, né?
6: Não, zero, total.
5: Tava zero.
6: Zero.
5: Ele não era nem um pouco simpático, gente. Conheci. Não. Tava num evento que fizeram um jantar também.
6: Pois é. Não, isso é verdade. Nem um pouco. E no dia da festa, quando chegou o dia da festa do pai de Michael Jackson, um dia antes, na verdade, ele saiu com amigos para conhecer a noite de São Paulo, né? E abusou um pouco, né? Segundo, né, a fofoca, né? Ele foi conhecer o famoso azulzinho de São Paulo, do Brasil, né? Aquele comprimidinho.
5: Nossa senhora, aí pronto.
6: Enfim, e ele teve um problema assim, grave, né? Ele chegou a ir para o hospital, eu lembro que foi para o Albert Einstein, ele foi internado um dia antes da festa, uma bateria de exames, ele quase infartou, para ter uma ideia. E no dia da festa, né, toda a cúpula,
5: toda a estrutura montado.
6: Tudo montado, e toda a cúpula do pai de Michael Jackson, a única exigência é que a festa realmente assim, que eu desse continuidade e que eles estariam acreditando que ele teria alta, né, e que o médico iria liberar só para ele realizar essa festa dele, pois ele retornaria para o hospital. Enfim, Nani, foi assim, eu com mais de 100 pessoas trabalhando indiretamente e diretamente na festa dele, faltando 2 horas para iniciar a festa, estava marcado para 20 horas no convite, aí eu recebo uma notícia que os médicos não iriam liberar, autorizar para ele ir à festa e comemorar. Mas eu tive uma missão que ele pediu que a festa continuasse, mesmo sem ele estivesse presente. É como você faz uma festa de aniversário se o anfitrião não está presente.
5: Né? Vai lá e grava para colocar no telão.
6: Pois é. A festa continuou. É claro, eram centenas de veículos, né, de imprensa que estavam no local. Quando soube, né, da situação dele, que estava internado, ficaram alguns veículos, mas muitos foram para a porta do hospital. E às 8h30 da noite, eu lembro que era bem no horário do Jornal Nacional, às 8h30 da noite, eu recebi uma missão que eu teria que avisar os convidados que ele não estaria presente, mas a pedido dele que ninguém fosse embora e que comemorasse que ele gostaria de rever essas imagens depois. Enfim, aí eu subi no palco e fui dar a notícia, né, que ele infelizmente não poderia comparecer, mas que todo mundo ia continuar. E aí isso foi uma repercussão muito grande, como que um cerimonialista, né, responsável por organizar a festa, autoriza acontecer uma festa de aniversário sem um anfitrião, né, totalmente deselegante. Mas eu segui as ordens e segui o pedido do anfitrião. E aí foi um desafio muito grande. Essa festa foi um desafio muito grande que eu parei em tudo que era lugar, né, acho que eu acabei sendo muito conhecido por essa festa também. Mas a festa aconteceu.
5: Foi maravilhosa.
6: E foi maravilhosa. E quem, você acredita que a festa era para terminar 5 horas da manhã? Terminou 5 horas em ponto. Sem ele lá na festa?
5: Sem ele.
6: A festa foi boa.
5: A festa, o povo quer a festa, gente.
6: Sem festa, beber e comer. E dançar.
5: Beber, comer e dançar. E aí depois ele pôs os vídeos para ele
6: rever o que ele perdeu.
5: Pois é, né? Tem que
6: pois
5: tomar
6: é.
5: Cuidado com o azulzinho, né?
6: Com o azulzinho.
5: O povo empolga aí também, né? Já vai fazer uma festa um dia antes.
6: Você entendeu?
5: E vamos falar de festa aí do Neymar, hein?
6: Ah, então. O Neymar, eu recebi o convite para orquestrar 2 anos do leilão do Instituto Neymar. Eu fui o primeiro, foi muito desafiador, né? E eu tive que colocar esse evento junto com os diretores, né? Do leilão, foi um sucesso. Eu recebi mais um convite para orquestrar toda a organização no segundo ano. Depois entrou a pandemia, parou, enfim, depois eu acabei não dando continuidade. E tive outros eventos do Neymar também, como a gravação do especial do final de ano do SBT, que foi no Allianz Parque, que foi incrível.
5: É lindo.
6: Então, assim, tive essa organização do evento também. A inauguração do escritório do Neymar aqui de São Paulo, recebi o convite para cuidar de toda a organização e inauguração do escritório. Então, eu tive esse encontro com o Neymar, com essas festas que eu tive esse convite. E foi incrível, são pessoas demais.
5: Tem perguntas para você do nosso ouvinte, tá?
6: Ah, é?
5: É.
6: Opa.
5: Ó, a Isilda Costa falou, bom dia, sucesso para você. Adoro ouvir você aí no programa. Por favor, uma dica para o convidado. Eu estou querendo fazer uma festa, uma reunião, no meu aniversário. Amigos, à tarde, qual é a dica que você pode me dar? Por favor, obrigada. Está querendo fazer uma festinha à tarde para os amigos.
6: Com os amigos.
5: É.
6: Eu acredito uma festinha... usou o termo festinha, uma festa intimista. À tarde, acredito, deve ser na residência, né? E quando ela fala uma festinha, ela tem que tomar cuidado que por mais
5: uma
6: que...
5: Uma festa. Uma reunião no meu aniversário. Tá. Só que ela quer fazer à tarde. Então, qual é a dica para ela fazer uma festa simples, mas assim, à tarde, para ficar gostoso?
6: Bom, se é uma festa à tarde, se essa festa for acontecer num espaço aberto, a previsão do tempo, hoje, a gente não sabe. Ela está totalmente imprevisível. Então, ela tem que tomar muito cuidado, que ela tem que tomar esse cuidado. Se essa festa foi realizada num espaço aberto por ser à tarde, ela tem que contratar uma cobertura para esse espaço.
5: É cara, né? Hein?
6: É cara. Essa cobertura, ela para montar, a montagem dura uma semana mais ou menos. Então, para ela já tomar esse certo cuidado, fazer esse orçamento, planilhar essa cobertura... Porque se realmente a previsão do tempo na semana não for
5: estraga
6: a festa, isso é uma dica muito importante.
5: E se for um local coberto?
6: Não, um local coberto...
5: O que é legal bacana? Hoje? Flores, um bar, uma mesa de fin food, como que é legal hoje?
6: Um bolo de aniversário, não precisa ter aqueles docinhos de aniversário, mas um bolo de aniversário.
5: Não tá usando mais docinho?
6: Não, usa.
5: Pode fazer um aparador lá, uns docinhos.
6: Então, porque hoje os buffets estão trabalhando com aquelas sobremesas gigantescas, lindas. Quando ela fala de uma festinha mais intimista, né? Até também para ficar uma festa bem mais, uma festa enxuta. Elegante, enxuta, mas muito bem feita, ela tem um bolo verdadeiro, nada de bolo fake, um bolo verdadeiro, legal. Ter uma comida, que nem eu disse, independente do tamanho da festa, ter uma comida boa, uma bebida e uma música boa.
5: Esse é o segredo? E decoração, hein?
6: A decoração depende muito do perfil,
5: do espaço,
6: né? Do espaço, né? E se o espaço está bem decorado, se for numa casa, é só pontuar com flores, mas coisa bem... Nada over, né? O menos hoje.
5: O que não pode numa festa? O que fica brega?
6: Sabe o que fica brega?
5: Vamos lá, o que fica brega numa festa? Vamos lá, Ever, vamos aprender as dicas com o maior cerimonialista
3: do
5: Brasil.
6: Sabe o que fica brega hoje numa festa? Quem está dando a festa, né, eu nem culpo, porque eles não têm obrigação nenhuma de saber o que é certo ou o que é errado. Hoje eu vejo algumas festas, né, que acontecem em espaços de evento, que, infelizmente, né, quem está dando a festa, eles não estão sendo muito bem instruídos, né? E a pessoa, coitada, inventa tanta coisa, que fica muito brega. Por exemplo, hoje eu vejo algumas festas de 15 anos que acontecem, que antigamente, 20 anos atrás, ok, era moda. Mas você fazer uma festa hoje de 15 anos num espaço com um pé direito baixo, E você inventa mil coisas, por exemplo, a debutante, ela entra, né, no momento e com aqueles vestidos assim, exagerados, aqueles pink,
5: parece
6: azul,
5: noiva, né?
6: Parece uma noiva, tadinha, é sonho, mas ela tem que saber, tem que ter um bom direcionamento, né? E desce para fazer ali o momento da escadaria da valsa, aquele monte de chuvas, de fogos dentro de um espaço que é perigoso. Flores, por exemplo, uma decoração de festas que eu vejo, que acaba não sendo condizente com a proposta tanto do espaço, né, e do perfil da festa. Então começa a inventar, e coloca o rosa, o azul, o vermelho, aquela confusão de informações.
5: Pode misturar as cores, né?
6: Mistura.
5: O menos é mais?
6: O menos é mais, o menos é mais. Então a festa hoje, para não ser brega, ela tem que ser menos...
5: Minimalista.
6: O menos é mais, né, já pontuamos. E ela tem que ser muito bem orquestrada, muito bem direcionada, para que ela fique uma festa elegante.
5: É,
6: né?
5: É difícil a gente falar assim, né? Porque a gente não sabe o tamanho, o espaço aqui, né? A gente dando dicas assim, né?
6: Quando as pessoas me procuram para eu cuidar de uma festa, né? Eu tomo muito cuidado, né?
5: Tem que entender o que, que a pessoa gosta.
6: Exatamente,
5: primeiro, né?
6: Entender o que ela gosta. Eu vou fazer visita técnica no espaço para você ter uma ideia. Ver se o tamanho do espaço comporta o número de convidados. A festa brega, por exemplo, você... O espaço comporta 100, tem 200 gente pro lado de fora, na escada, comendo na escada, sabe?
5: É a não é elegante.
6: É a desorganização, aí se torna brega.
5: Certo. Diga, Vi.
3: A minha filha hoje tem 18 anos, né? Mas quando ela fez 15 anos, a gente fez aquela festa de 15 anos, né? Tudo, num espaço legal lá em Guarulhos. Aí eu falei pra ela, filha, tem isso, tem aquilo, tal, que a gente vai contratar. E você quer aquele robozão, sabe aquele robozão? Uhum, ela falou desse jeito pra mim, pai, pelo amor de Deus, aí, isso tá é brega, isso aí, é brega. Ela tem 18 anos, na época tinha 15 anos, ela falou, pai, é muito brega. Eu, se ela falasse que queria, a gente contratava, mas ela falou, não, é muito brega, pai, é muito feio isso aí. Diz não. Ela, porque sei lá, não sei se hoje ainda tem não. Ainda o robozão ainda.
5: Né? Nossa, tá muito antiga.
6: A sua filha é das minhas, né? Antigamente,
5: o cara dele, ele que queria o robôzão lá.
6: Não,
3: o pior que era mesmo.
6: Robô. É robô. É tanta atração dentro de uma festa. Parece um circo. Né?
5: Entendeu? Tem que tomar cuidado. Ele tem que tomar cuidado. Na sua festa você leva o robô.
6: Não,
5: se
6: foi eu, o
5: cerimonialista. Na dele.
6: Não, mas eu não vou deixar, porque tá brega hoje.
5: Se ele
6: hoje.
5: For cerimonialista, ele não vai deixar.
6: Não.
3: Aí tinha aquela cabine, ela queria, no caso, ela queria aquela cabine que você tira foto e sai na hora, né? Depois a molecada gosta, né? Fez a que tinha mais fila era essa daí.
6: É verdade.
3: A da cabine de foto.
6: Não, mas até hoje faz sucesso.
5: Faz sucesso, porque é uma lembrança, cabine, leva na hora, né? É,
6: a cabine, ok.
5: Ok, cabine ok.
6: Robô não.
5: Carrinho de churros, carrinho de brigadeiro...
6: Menos.
5: Vamos lá.
6: Não encher, virar uma festa como fosse um fast food, assim, de tanto carrinhos que você acaba se perdendo. Mas,
5: não sei que vocês vão no campo, né?
6: Mas esses carrinhos de guloseimas, no máximo três está ótimo.
5: Vamos lá, tem perguntas para você. A Fabi Anjos está falando que aniversário é dia 12/6. Antes vou comemorar dia 13, um churrascão no quintal para assistir o jogo. Aí é legal.
6: Sim.
5: Churrasco é bacana,
6: lógico,
5: né?
6: Um churrasco
5: não
6: bem
5: tem
6: feito.
5: Nada melhor que um churrasco bem feito.
6: Eu amo um coraçãozinho.
5: É. E agora estão perguntando aqui, Júnior, qual foi a festa mais desafiadora, você já falou pra gente, você organizou? Na sua opinião, quais as principais características de um bom cerimonialista? Precisa ter o quê? Paciência, jogo de cintura, conhecimento, contato?
6: Primeiro de tudo, amar o que faz. Se o cerimonialista não tem amor na profissão, esquece. Porque um excelente cerimonialista, ele vai lidar com o sonho de pessoas.
5: É.
6: Né? E esses sonhos não
5: depois
6: pode...
5: Depois fica, pode ficar não terrível, pode, né? Depois então, as pessoas frustrar, né?
6: E frustrar. Eu vejo cada situação de cerimonialistas hoje em dia, que infelizmente não realiza uma entrega como deveria, né, ser feita, e que estraga totalmente a festa, e não entender do cronograma de tempos e movimentos da festa. Então a festa tem um início, tem um meio, tem um fim, e esse cronograma tem que ser muito bem feito para quem está dando a festa possa aproveitar muito bem essa festa.
5: Sim. Júnior, tem pergunta para você, mas depois eu quero falar um pouquinho sobre esse chá revelação.
6: Tá.
5: Que pouquinho. Diga, Vicky, bom dia, sua linda.
7: Bom dia, Nani. Tem pessoas pedindo dicas aqui também no nosso WhatsApp. É o caso da Márcia. Ela fala o seguinte: vou fazer uma festa de 15, salão do condomínio para 50 pessoas. Tem alguma dica de decoração? Vai ser amarelo e rosa, simples. O pai quer valsa, mas a aniversariante não quer.
6: Ó, uma dica, a festa vai ser feita no salão de festa do condomínio, 50 pessoas, ok, tá bem
5: enxuta,
6: e o número de convidados também tá bem legal, né? A festa de 15 anos é a festa da filha, não é a festa da mãe, nem a festa do pai. Muitas das vezes eu pego pai, e principalmente a mãe, que ela quer ser a debutante e quer realizar sonhos da mãe e não da debutante. Então é entender o que a filha realmente quer e atender o pedido, porque depois ela vai ser frustrada de não fazer o que ela realmente quer fazer na
5: festa.
6: Por
5: exemplo, ela não quer dançar a valsa. Ah,
6: não quer dançar? Não dança, não dança a valsa.
5: Ela o que, que pode fazer, então?
6: Então, hoje, a maioria das festas de 15 anos, antigamente...
5: Nossa, antigamente era um casamento. Era um cerimonial. Se eu soubesse, viu, Evê? Se eu soubesse, eu tinha casado a minha filha, Manash, quando ela fez 15.
6: 15, que você fez tudo, né?
5: Gente, era uma festa de casamento.
6: Não, existia o celebrante, que
5: a gente fala casamento porque é uma festa de casamento.
6: Mas hoje continua sendo quase. Tem festas que são gigantescas de 15 anos.
5: É lindo. É um sonho, né? É um sonho. Meninas que tem meninas que não tem. O que, que ela pode fazer então, dentro do salão que fica lindo?
6: Hoje também uma festa de 15 anos, principalmente no salão de festa, menos é mais. É não ter, a não ser que ela queira, mas hoje é muito difícil ter uma debutante que ela sonha fazer a festa debutante seguindo todos o protocolo, né? Todos os ritos cerimoniais, por exemplo, os 15 casais, né? Ela não pode, não precisa ter os 15 casais.
5: O salão não é tão gigante, né?
6: Então, exatamente. Então, por ela não quiser
5: a valsa,
6: eu entendo também que ela
5: não vai querer os 15 casais.
6: Os 15 casais. Então, por essa festa acontecer muito bem feita, realmente, o menos é mais, é comemorar os 15 anos. Ela provavelmente deve, que hoje os 15 anos, né, as festas, elas querem dançar, querem curtir.
5: Investir muito num bom DJ.
6: Num bom DJ, ela com certeza...
5: Pista hoje coloca ainda? Aqueles chão,
6: sim, decoração. Existe uma demarcação, mas dificilmente aquelas pistas que tem aquela iluminação, que já ficou brega também.
5: Tá, também não usa.
6: Mas uma pista bem adesivada, seguindo a identidade da festa, fica legal, inclusive no condomínio também. Então, toda a parte de papelaria e identidade de uma festa, né? Seguindo essa identidade e trabalhando muito bem... Fica incrível.
5: Júnior, uma curiosidade para a gente ir para o intervalo. Nos dias de hoje, que é tudo tecnologia, né, tudo internet, se faz convite impresso ou se faz convite online?
6: Não. O convite impresso, ele nunca sai de moda, ele vai ser deselegante. Eu atendo muitos casais. Não, hoje em dia, realmente, eu quero enviar o meu convite por WhatsApp. Não, é feio. É feio. Então, quando você faz a sua lista de convidados, para que esse convidado se sinta importante e se sinta valorizado...
5: Pega o endereço e manda na casa um convite.
6: Ou você contrata uma empresa que entrega esse convite protocolado. Mas o convidado, ele recebendo, ele vai se sentir, assim, primeiramente...
5: Honrado.
6: Ele vai se sentir valorizado, muito especial. Ele vai ter, os convidados, o prazer de se arrumar... Para essa festa, de fazer um bom
5: convite. Quantos dias antes tem que mandar o convite?
6: 60 dias antes. 60 Brasil, dias. 90 dias se for um casamento fora.
5: Bora, certo. Vamos fazer assim, vamos para o intervalo comercial e depois a gente fala sobre festas de. Como que é? O chá de bebê aí, né? A descoberta do sexo, como que é o nome?
6: O chá revelação.
5: Chá revelação. Tem um minutinho e a gente volta.
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9: Atualizando o trânsito para os ouvintes da capital, destaque para o corredor norte-sul, que tem trânsito ruim nos dois sentidos. Quem vai para a zona norte de São Paulo reduz a velocidade no aeroporto de Congonhas. O trânsito vai ruim.

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8: De volta ao Brasil.
9: Brasil.
8: Vamos voltar já adoçando o nosso dia? Vamos, né? Tô com um dos nomes mais cerimonialistas, mais chiques, mais bacana, né? O Júnior Donato aqui, que tá trazendo dicas poderosas, né? Depois a gente vai até combinar com ele pra voltar pra gente dar dicas práticas de festa. Todo mundo enlouquecido aqui, querendo saber de festa. Mas eu falei de festa, eu lembro de quê? 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Tenho várias perguntas pra você aqui, mas vamos falar só um pouquinho? Vamos sair das perguntas. Só um minutinho, meu povo. Só um minutinho, meu povo. Eu quero saber dessas festas hoje, né? Que a gente é das antigas, na época era chá de bebê mesmo, né? Era um chá de bebê. Hoje é chá revelação. Eu vi uma festa que me deixou indignada, vê? Ângela, me deixou indignada. Eles tingiram a água da cachoeira. Eles colocaram um colorante, alguma coisa que coloriu a água, gente. Para, isso para mim é uma destruição para a natureza, um desrespeito à natureza, ao meio ambiente. Então eu acho que estão perdendo muito, muito a mão. Queria que você falasse concordo. Um pouquinho das festas.
10: Não, concordo. Eu sou apaixonado em festas. Sou a favor do chá revelação. Porque
8: puxar esse mic mais perto.
10: É uma comemoração, né, da chegada de uma vida. E esse, os chás, né, hoje realmente você falou muito bem, né? Perderam a mão, né? Tem que tomar muito cuidado, né? E o chá revelação é algo tão, tão íntimo de uma família, né? Que a celebração tem que ser também muito intimista e tomar cuidado, com menos é mais também.
8: É evento, né? Virou mega evento.
10: Virou um mega evento, assim, que as pessoas realmente perderam a noção.
8: Mudou e, tudo, né, amigo?
10: Não, tudo.
8: Mudou tudo, agora é mêsversário. Né? Mêsversário, todo mês é uma festa uma diferente, festinha, que é festinha. Fofinho, mais não, intimista, eu acho fofo.
10: Eu acho fofo, né? Porque tá comemorando ali a vida, né? É. Tá bacana. Mas esses chás, né, que eu acabo deparando também com essas festas totalmente, assim, eu falo, são horrorosas, né? São terríveis, né? Perderam totalmente a mão. Esses dias eu estava vendo um chá revelação na internet, que e tingiram o poodle, o cachorro. Pegou o cachorrinho e o filhinho, ele pegou essa espuma, né? Essa espuma

0: e foi tingindo o cachorro até sair a cor certa do sexo do bebê. O que, gente, que isso?
1: Tá complicado, né, amigo?
0: Tá complicado.
1: Delícia, eu amei ter você aqui, Júnior. Eu quero muito sucesso pra você, que a sua Obrigado. Festa mande vídeos pra mim, quero ver, claro. Acompanhar. Vai ter os 50 anos dele, viu, gente? É. E aqui tá o livro, que já vai estar nas livrarias, né? E eu quero a sua rede social, onde a gente encontra você, que a gente acompanha. É oficial, Júnior Donato?
0: JR Donato com dois T's, esse mesmo.
1: Tá aí o Insta, todas seguir. Só uma pergunta, uma curiosidade, né? Muito tempo de experiência. É muito caro pra gente pegar um nome, uma assinatura sua, por exemplo, um chá de bebê, que a gente tá falando já de...
0: Não, foi legal você tocar nesse assunto.
1: Porque às vezes as pessoas ficam com medo,
0: entra no Instagram e vê as festas, não, ele é muito caro. Não é caro. Eu sou acessível pra todo mundo, de verdade.
1: É porque depende da festa, né? Por exemplo, depende vai fazer uma festa, tem festa de 1 milhão, tem festa de meio milhão, tem festa de 50 mil,
0: E depende do número de convidados, porque hoje a festa ela é avaliada no número de convidados, né? E na festa no todo. Mas eu sou acessível para todo mundo. Pode entrar em contato, vou ficar feliz em realizar as festas aí.
1: Combinadíssimo.
0: Obrigado.
1: Obrigada, seu lindo.
0: Mantenha a saudade.
1: Obrigada. Você vem mais vezes?
0: Conta.
1: Vamos fazer um dia de dicas só de festas aqui?
0: Sendo convidado, com certeza.
1: Convidado sempre.
0: Então pronto.
1: Convidado sempre, né?
0: Com certeza.
1: Vamos fazer assim? Vamos para um intervalo? 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
1: Obrigada a você por colaborar, por colocar, né, posicionar do que está acontecendo. Eu tenho mais uma história que a Patrícia me mandou aqui, gente, que disse aqui. 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
5: De volta, Brasil! Vamos lá, meu povo! Liberado o telefone 98334-5777, tá? Liberado pra vocês. Pode mandar perguntas, já tem roda de fofoca, tem teatro. E também eu vou perguntar pra você. Já comprou o seu convite pro nosso grande bailão domingo?

0: 45 do segundo tempo. Agora é hoje ou não tem mais convites. Revê do céu.
1: Deixa eu ver aqui se tem ingresso.
0: Vê se tem, pelo amor de Deus, que eu acho que nem tem. Eu tô aqui falando.
1: Sei não, hein?
0: Eu acho que tem alguns pouquinhos ainda.
1: Acho que pau, deixa eu dar uma olhada aqui, peraí.
0: Não, deve ter ainda, pelo menos um pouquinho.
1: Hã? Ué, não dá... Olha,
0: sim.
1: Não dá pra saber quanto tem, mas aqui... Hã? Acabou.
0: Acabou? Ai, gente, será que não tem nem uns 3, 4 ainda?
1: Acabou?
0: Aí, não?
1: Acabou, já era.
0: Ai, gente, acabou.
1: Infelizmente, gente.
0: Acabou mesmo? Não tem nada?
1: É, a gente tá atualizando aqui, mas eu acho que acabou, mas vamos ver
0: vamos se ver. Vai que te sobra uns dois aí. Por isso que eu tô falando, tenta, entra no site, clica aí no link do Simpla. Clica no link do Simpla, tá? Tá aí. Clicou? Acessa aí pra ver se tem, tá? Ingresso, que deve ter. Se tiver, tem uns dois ingressos, sei lá. Tá falando que não tem mais. Então, bailão, então, domingo, promete.
1: Corre lá, vai lá.
0: Corre, porque a gente tá querendo muito você. E eu quero saber se vocês mandaram a pergunta aqui. Evê, queremos você no bailão.
1: Quem mandou?
0: Todo mundo, né? Como
1: meu
0: que
1: Deus,
0: a gente vai falar?
1: Eu vou fazer o possível pra chegar. Vamos ver se consigo chegar.
0: Bailão da capital. Tá um fervo só. No domingo, domingo chuvoso. Dia pra dançar. Fica lá animado, né? Aquela coisa que bate papo. São 11 horas e 51 minutos, viu, gente? Então, ó, não, o evento disse ali, a Vicky. Na verdade, foi a Vicky que falou pra mim, Nani, não tem mais ingresso. Mas vai que tem uns dois perdidos lá,
1: pois
0: dá
1: é.
0: Tempo. Tem que entrar no nosso site da rádio, né, Capital com Você. Tem o link do Simpla e tenta ver se tem, gente. Porque seria muito bom, né? Um domingão de chuva, um domingão frio pra dançar. Não é isso, evento?
1: Com certeza, ó, eu vou dar uma dica. Lá tem um salgadinho, uma coxinha, uma delícia, hein? A coxinha de lá também é uma delícia.
0: É, tudo tem. E a caixa misteriosa? O povo tá me mandando várias. Nani, a Joelma disse, na caixa tem trigo. Será que é trigo? Aí o Rodolfo Dias falou, Joelma, chega de ganhar. Cristinha falou, preguicinha, hein? Vamos lá, que mais que tem? Vamos lá. Deixa eu ver. Queijo. Será? Aí. A Joelma, Oni Joelma, queijo Minas. Será? A Vânia Nogueira. Bom dia, Nani. Na caixa tem jabuticaba. Será? Bolinho de angu. Será? O que será que nós temos? Na caixa tem um... A Célia falou. Um batom. Será? Vê, o povo tá criativo, hein? Torresmo.
1: Torresmo?
0: Na caixa deve ter pururuca, torresmo.
1: Rapaz.
0: Será? Espiga de milho, EV. A Elcia. Será, Elcia? Cocada. A Rosimeire. Ô, Rosimeire, você podia mandar cocada pra mim aqui, hein? Quem fizer uma cocada boa, mesmo manda pra mim que eu adoro cocada. Será? Meu Deus. Limão, EV. O Gu Gaimer, a Maria Luísa Almeida, limão, será? Tomate, será?
1: Limão com torresmo, hein?
0: Aí, você gostei, hein? Goiabada, Rosimeire, será? Pequi, será? Doce de leite, será? Laranja, leite, o povo tá mandando tudo, né? Vamos lá, gente. Caixa misteriosa continua, os presentes continuam, porque agora nós, pra minha surpresa, eu não vou negar que eu tô surpresa... Já vou informar vocês, como eu anunciei que teria uma convidada hoje aqui, tem que falar, né? A consultora esotérica Evelyn Gimenez. Aconteceu um imprevisto, ela não virá, infelizmente, né? Saúde, alguma coisa assim que aconteceu. Mas, quem tem amigo não morre pagão. Quem tem amigo não morre nunca pagão. Então, ele vai estar na roda de fofoca, o Arthur Tavares. Mas eu estou sabendo agora, de primeira mão, que ele joga carta.
2: E primeiríssima, você é a primeira que está sabendo disso publicamente.
0: Gente. Gente, que babado. Que carta que você joga? É tarô ou é baralho cigano?
2: Eu jogo tarô, na verdade. Eu jogo tarô e é mediúnico. Na realidade, eu tenho essa entidade que eu já cultuo ela desde criança. E ela me acompanha há muitos anos.
0: E o que é preciso para você responder? É nome, data,
2: eu nascimento? Preciso que você precisa? De nome, não se faz necessário a data de nascimento. Tá. Como a gente vai estar à distância, acredito que a pergunta direta fica mais prática.
0: Uma pergunta bem objetiva e
2: o nome. Uma pergunta objetiva e o nome.
0: Certo, gente, manda as perguntas para mim, primeira carta para mim.
2: Claro.
0: Porque a gente abre o tarô sempre fazendo uma pergunta para dar tempo para vocês ir mandando perguntas. Vamos lá, meu povo, vamos mandar. E vamos saber o que o tarô tem pra gente nessa sexta-feira, sua linda.
2: É Nani Venâncio?
0: É, Ana, né?
2: Ana.
0: Não, vamos saber sobre trabalho, né?
2: Corta em dois pra mim, Ana.
0: Duas?
2: Isso. Quais?
0: Obrigada. Vamos lá, caixa, Ana. Hein? Lourança caixa, hein?
2: Aqui tem quase todo o fundamento dela que eu trouxe.
0: É lindo. Porque eu tenho minha caixa misteriosa, sua caixa também tá bem misteriosa.
2: Sobre trabalho, Ana... Você tem caminhos abertos.
0: Fala bem pertinho de mim, puxa isso pra mim.
2: Você tem caminhos abertos. Sua espiritualidade, ela guarda muito você. E tem novidades vindo no seu caminho. Não se preocupe com distrações. Porque às vezes pessoas sem luz podem tentar, de repente, atrapalhar essa caminhada. Deixar isso mais difícil. Porém, as pessoas que entrarem no seu caminho, elas só vão perder. Não é um momento de perda para você. Ao contrário, é um momento de movimento. Você tá vendo, inclusive, um movimento que tá te surpreendendo. Eu vejo movimentos. E as pessoas muito de olho naquilo que você conquista, naquilo que você pode trazer. Mas você é luz. Aqui mostra para você manter o equilíbrio que você tem, você manter a essência que você tem como pessoa, que o caminho tá aberto. E tem novidade vindo no seu caminho e Exu vem confirmando isso.
0: Ai, que bom, então tô bem protegida.
2: Você tá bem protegida, Exu que é seu guardião, você tem um Exu muito bonito, inclusive, como seu guardião, e ele vem dizendo pra você que é pra você se manter firme como você está. E não olha pra direita, nem pra esquerda.
0: Olha pra frente.
2: Olha pra frente. Caminhos abertos, sua cigana te mantém em pé e aliada ao seu lado. Ou seja, vem confirmando pra você que você não vai ter perdas, ao contrário, é ganho. E quem entrar no seu caminho pra te atrapalhar, você ainda vai ajudar com a luz que você tem. Muita gente ainda que tentou te atrapalhar.
0: É. Mas não tô querendo nem ajudar mais com luz pra quem vem atrapalhar, não, hein? Quero só distância.
2: Melhor coisa, né? Mas quem tentar te atrapalhar não vai conseguir. E pode aguardar que aí, em questão de um mês, você vai ter uma grande novidade batendo na sua porta.
0: Ih, coisa boa, gostei! Vamos tirar uma carta pra Ângela? A Ângela gosta também.
2: Bora.
0: Ângela, que área? Que área, Ângela?
3: Área... Eu quero uma área do amor.
0: Amor.
2: Área do amor. Ângela do quê?
0: Ângela Matos.
3: Tudo? O nome de batismo ou artístico?
2: O batismo, por gentileza. Tá.
3: Ângela Cristiane Silva Matos Rocha.
0: Nossa, que nome é esse?
3: Solteira, gente. Solteira. Quando casar, eu quero o do marido.
0: Meu Deus. Ângela?
3: Cristiane Silva Matos Rocha.
0: Rapaz, isso é descendente da princesa Isabel.
3: É, filha, aqui é chique.
0: Nome nobre.
2: Ângela, você já chorou muito, né, por conta dessa questão. Já passou por decepções de gente que você nem imaginava. Como você não está na sala, eu vou cortar em dois e vou pedir pra Nani, por favor, escolher. Esse aqui?
0: É.

0: Aqui está pedindo nesse momento da sua vida para você guardar o seu caminho espiritual, porque quanto você não trabalhar ele como se deve, você acaba tendo muita insegurança no caminho. E ao contrário, nesse momento que você precisa de segurança, você precisa de certezas e não de dúvidas. Você aceita as pessoas na sua vida como uma criança, como uma pessoa do bem, você está sempre aberta a diálogos. E isso, de certa forma, as pessoas veem como oportunidade, às vezes, de trazer até o que não se deve para a sua vida. No seu caminho, eu vejo o Oiat trazendo movimento de um homem vindo no seu caminho, ou já está no seu caminho, porque aqui já mostra que ele já tem uma âncora de segurança. Então mostra pra mim que é uma pessoa que você já tá de conversa com ela, se você já não saiu com ela, mas você já está às portas, tá pra vir pra você. Exu vem avisando pra você manter segredo, guardar um pouco mais as coisas que você tem, as coisas que você conquista, que você tá pra conquistar na sua mão, porque você tem o costume de falar antes da hora, e esse costume te atrapalha muito. Nesse momento, trabalha muito com a sua espiritualidade, pede muito pra Deus, luz, força e caminho. E eu vejo nesse relacionamento que você tem, se você se segurar na sua espiritualidade, eu vejo vitória. Cuidado com falsas amizades. Você tem muita gente que tá do seu lado e poucas estão com você.
1: Obrigada. Tô até sem palavras.
2: Vai trabalhar, minha filha. Esquece o amor. Esquece o amor. Vou até pro intervalo um minutinho só. E vocês mandem as perguntas, viu, gente? Vamos movimentar essa nossa live aqui. Vamos compartilhar, vamos curtir. Tudo capital com você. É um minutinho pro break e a gente volta já.
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5: De volta, Brasil, meio-dia e dois. A Adriana Cavalcante está aqui perguntando, gostaria de saber sobre trabalho, pois eu estou desempregada.
6: O nome dela é Adriana Cavalcante, certo?
5: Cavalcante.
6: Eu vou cortar em dois e vou pedir para você escolher um, tá, Nani?
5: Esquerdo.
6: Esse aqui, tá. E aqui eu com o esquerdo direito nesse ponto.
5: Vamos lá, gente, mande suas perguntas pro tarô ou pro Arthur.
6: Exu vem confirmando que no Kiansan vem trazendo ventos novos para ela. Vem trazendo. Ela teve alguns cortes na vida, mas Exu vem confirmando novidades. Ela tem sucesso, sim, nessa parte de emprego. Como sempre, fechar a boca, porque inclusive no último serviço dela, quem aqui está me falando que no último serviço dela que ela teve, quem prejudicou foram pessoas próximas a ela. E para ela trabalhar a espiritualidade dela. Porque essa falta de trabalho da espiritualidade, as pessoas pensam que a espiritualidade não caminha junto com a carne, e caminha. Quando você não se protege, você deixa o mal entrar. Então você precisa estar se protegendo, às vezes com banhos, oração. Salmo 121 para você.
5: Tem gente na linha. Alô?
7: Boa tarde, Nani. Tudo bem com você? Ô, Nani, pergunta pra ele aí sobre a minha saúde, que eu tô ficando sempre com ansiedade e muita tristeza. Eu queria saber, depois que eu perdi meu marido faz 5 anos, nunca mais eu tive saúde. Tenho sempre com ansiedade. Meu nome é Romilda Silva Cruz de Souza. A data de nascimento, 18/4/55.
6: Saúde, na realidade, eu não vou nem abrir o tarô, porque para mim já foi respondido aqui. Sua saúde tá ligada à tristeza que você sente pelo seu marido. Você está deixando espíritos não evoluídos encostarem na sua vida. E isso retira a saúde, inclusive a mental. Aliás, todas as pessoas que têm problema em saúde mental, normalmente é espírito não evoluído consumindo a energia dessa pessoa. O que eu vou te indicar? Salmo 91 em voz alta, sempre que você levantar. O Salmo, ele é uma canção diretamente para Deus, feita pelo livro de Davi. Quando a gente cita o Salmo em voz alta, nós tiramos às vezes muita potestade, muita flecha do mal direcionada a nós. Isso é um primeiro passo. Segundo passo, amada, é o que eu chamo de você fazer uma deitada para Oxalá. Quando a gente dá comida à cabeça, a nossa cabeça tende a ficar firme. Com a cabeça firme, você conseguirá colocar toda essa parte de iniciar, né, o equilíbrio. Como se faz essa deitada para Oxalá? Eu não posso ensinar o fundamento, porém, cozinha a canjica de sexta-feira, roupa branca, Cozinhou, a canjica não precisa ficar mole, al dente. Com a água dessa canjica, só a água, você vai no seu chuveiro, toma seu banho normal. Da cabeça aos pés, tome o banho da água dessa canjica. Você vai já sentir uma grande melhora. Dentro desse banho, você consagra seus pedidos. Tudo que é positivo, tá? Saúde espiritual é coisa séria. Procure um mentor espiritual para poder te auxiliar.
5: Alô?
0: Bom dia, pessoal da Rádio Capital, Silene de Tupã. Mani, eu gostaria de saber, se for possível, se a Thaís Miranda está na vida de Pedro Henrique Gonçalves Leão. Eles namoram. Meu filho fala que não quer, mas eu tô vendo muito interesse, porque ele tem sonho de ter filho. E ela não quer mais filho. Beijo, amo vocês. Muito obrigado.
6: Escolhe um pra mim, Nani.
5: Tá.
6: O sonho dela de não ter filho é momentâneo. Essa moça vai querer ter filho em breve.
5: Será que foi ele?
6: Então, aí aqui está. Com ele, o que eu vejo aqui, ela deve ser pelos caminhos de Oxum. Ela é uma pessoa muito materialista em algumas situações. Dentro dessa matéria, acaba atrapalhando o... Ele, é como se eles não estivessem falando na mesma sintonia. Ele fala A, ela entende B. Ela fala B, ele entende C. Então, o que precisa aí é ter um equilíbrio. É uma conversa franca entre ambas as partes. Sobre o interesse é mútuo dele. Vejo o interesse mútuo dele e dela também. Só que dela vai partir a partir do momento em que ele ou escutar ela também. Porque às vezes a gente pensa muito que o erro é do outro, né? E não é. É nosso também. A gente tem que olhar para nós e olhar para o outro. Mas eu não vejo nesse momento essa criança ser concebida, porque ela tá ligada à matéria. Ela tá preocupada nesse momento com a matéria.
5: É
6: a fase dela de matéria. Então o que eu vejo é ela cortando, ela saindo do caminho, ela desconversando. Porém, no final disso tudo, se ele aprender a escutar ela e, claro, como sempre, trabalhar, eu vejo vitória no final.
5: Eu vou dar um conselho pra você, mãe. Deixa os filhos decidirem a vida deles. Cada um segue o seu destino, cada um faz a sua história. Porque depois você fica opinando, entrando, o quer ou não quer, o gosta ou não gosta da nora. E depois a culpada é sempre a gente.
6: E a grande maioria que acaba se infiltrando no destino do filho, o que acontece? Às vezes tem destinos catastróficos que acontecem na vida do filho.
5: É complicado. O Marcos Ribeiro perguntou, meu nome é Marcos Alberto Ribeiro, quero saber o que eu faço para destravar minha vida amorosa. Beijo, Marcos.
6: Marcos, destravar vida amorosa depende muito do prisma do que está acontecendo. A mulher se atrai por você e não fica? Ou você não se atrai por ninguém? É necessário você analisar esse prisma na questão espiritual. Para você ter sucesso e destravar a vida amorosa, se faz necessário tomar banhos. E não só banhos atrativos, banhos de harmonia, banhos para a cabeça. Porque muitas das vezes a energia que você está emanando está tirando o... Está tirando o interesse do outro, ou até mesmo o seu pelo outro, por outra pessoa. E também um conselho, quem escolhe demais... Acaba escolhido. E eu vejo você muito seletivo com algumas coisas que não são pertinentes.
5: Rodolfo Muniz, dias 28/12/83, saúde e dinheiro.
6: O que todo mundo quer, né?
5: Todo mundo, né, gente? Uma saúde e um dinheirinho no bolso vai bem.
6: Saúde nada mais é que você manter o equilíbrio mental. Nossa saúde, ela é nada mais que o reflexo daquilo que pensamos e falamos. Então cuidado com isso, gente. E eu não tô falando porque eu sou exemplar, não. Nós somos carne, erramos. Mas é importante a gente ter essa parte. A parte de dinheiro, eu vou aqui tirar 3 cartas para a gente ter a certeza do que está acontecendo contigo.
5: Aproveita, manda sua mensagem, compartilha a live, curta e compartilha nesse momento, que daqui a pouco a gente tem roda de fofocas também. Até 1 da tarde aqui, juntos.
6: Caminhos abertos, o IA trazendo ventos novos. Trabalhe a sua espiritualidade E eu vejo papéis, você assinando papéis em breve que vão te trazer aí uma boa rentabilidade no que você está buscando. Eu vejo você trabalhando com papéis. Não sei se é algum contrato, alguma situação em relação a papéis. Ou algo que está pendente, está travado, e você precisa trabalhar sua espiritualidade justamente para Iansã poder trazer para você eventos. Iansã, ela é um orixá que não é só confusão e bagunça. Ela é um orixá que ela traz vento, ela é o vento. Ela traz e ela leva.
5: Transforma. Tem gente na linha. Alô?
8: Oi, boa tarde.
5: Boa tarde.
8: André, eu gostaria de saber sobre a vida do meu filho, Gustavo, que é muito conturbada. Ele é Gustavo Luiz Nardo. Ele nasceu 26/3/1990. É casado, mas por enquanto tá morando aqui comigo. Vira e mexe, ele a atual esposa dele vivem brigando, vive se separando e voltando. Não sei se é algo espiritual, o que que é. Sei que é difícil, viu?
6: É Nardo o nome, né? Nardo. Existe algumas situações, às vezes, na vida que as pessoas têm a negação. Quando a gente tem problema com santo, principalmente, que é um problema de cabeça, às vezes a gente não consegue, como eu vou dizer, equilibrar as coisas da vida. E a gente põe um problema aqui, um problema ali, e o problema é cabeça. O seu filho, pra mim, eu procuraria um pai de santo, uma mãe de santo, com muita responsabilidade, e eu iria equilibrar o ori dele. Ele precisa de equilíbrio pro ori.
5: Certo. A Nicole Lucarelli falou, Nani, me ajuda. Preciso saber sobre o financeiro da minha empresa. Estou passando por dificuldades. 21/6/91. Nicole Lucarelli.
6: Sua empresa está passando por problemas financeiros pela sua teimosia. Você é teimosa. E você é difícil de aceitar ideias novas. Vamos lá. Três cartas para você. O que vem falando aqui é cuidado com aconselhamentos que não vão trazer você para o caminho que você precisa. Às vezes o sucesso de uma empresa está muito mais na sua autodecisão em você se ouvir. A grande questão é, você está ouvindo o lado errado e está tomando a decisão errada. E Exu vem falando para você que ele vai te auxiliar, porém você precisa aprender a firmar a cabeça e ouvir o lado certo. A gente tem o costume de falar assim, ué, mas quando que eu sei que eu vou ouvir o lado certo e quando eu sei que eu estou ouvindo o lado errado? A gente sabe. A nossa espiritualidade avisa. Você vai ter um aviso breve de alguém de luz que vai te trazer. Mas eu vejo um caminho de desafio. Não exatamente em 24 horas você vai resolver o problema, mas tira um pouco dessa teimosia que você tem, tá? Isso te atrapalha bastante.
5: Luciana Rodrigues, eu vou conseguir pagar as dívidas? Urgente, eu estou desesperada. Luciana Rodrigues da Silva.
6: Quando a gente fala em dívida em setor financeiro, a gente precisa ter um cuidado enorme. E porque não é apenas a espiritualidade que pode te auxiliar. Às vezes são decisões ruins que nós tomamos. Uma coisa que eu vou te ensinar, que é muito bom, é você vai tomar um banho, seu banho normal de cabeça, pega açúcar, tá? Toma um banho com açúcar, faz o açúcar esfoliante, não é açúcar mascavo, é o açúcar refinado, aquele clarinho. Faz um esfoliante no corpo inteiro e mentalize coisas boas, caminhos, portas abertas. Depois você tira todo esse açúcar no chuveiro, deixa ele ir embora totalmente, coloca uma roupinha clara e vai deitar. Salmo para você, 23, não se esqueçam, salmo em voz alta. É assim que Deus escuta o salmo.
5: Tanta pergunta aqui, meu amigo. É porque a gente fica preocupado, né? Assim, vendo
6: isso, é muito bom, né?
5: É bom porque a gente fica olhando assim quem tá mais desesperado. Oi, Nani, por favor, meu nome é Flaviana Maura. Eu queria saber... Não sei qual a birra que acontece com meu marido e o que ele e minha filha não se dão. Eu queria saber o porquê.
6: Normalmente, quando você tem um desencontro familiar, eu nem sempre vou estar abrindo as cartas, tá, pessoal? Porque às vezes me vem algumas revelações. Normalmente, quando a gente tem desencontros familiares, é porque nós temos um karma a cumprir com essa pessoa, tá? Karmas espirituais existem, tá? Normalmente, quando você vem filho de um pai e uma mãe que você não se dá bem, você tem que entender o karma. E a gente precisa entender também que o pai aprendeu de uma maneira e a filha de outra. O grande problema aí dentro dessa situação está em você, como mãe, tentar agradar um lado e tentar agradar o outro. O correto, nesse momento, é você deixar os dois se alinharem. É deixar os dois se desentenderem para se entenderem. Hoje você não tá entendendo o que eu estou te falando. Mas, às vezes, o que a filha precisa é ter os caminhos dela. Pegar os caminhos dela e entender também os desafios da vida. E o pai, por outra forma, entender que ele é pai e que ele precisa compreender a filha nos momentos que a filha não é o que ele espera. É isso.
5: Certo. Tô vendo tanta pergunta aqui que eu não sei qual agora, gente. Peraí, meu povo. Oi, Nani, meu filho Gabriel Vitor Tassi Aquino está de atestado. Ele sofreu um acidente. Ele vai conseguir ter alta médica? Logo, ele quer voltar a trabalhar. O banho não é de canjica, gente. É da água da canjica, tá? Canjica branca, você cozinha, deixa ela... Não precisa estar tão mole, mas você pega a água da canjica. A primeira água da canjica, quando você cozinhar, que você toma o banho da água da canjica.
6: E não pode estar de roupa escura, gente.
5: Branco, viu? Usa branco. Se você quiser colocar a canjica depois, você pega a canjica e coloca na altura da cabeça, você deita no chão, coloca num pano branco a canjica na cabeça, acende uma vela branca, um copo de água do lado. Também isso é bom pra tranquilizar.
6: Pra quem sofre de ansiedade, né? Não tem coisa melhor.
5: Pra tranquilidade. Chama-se banho de Oxalá. Oxalá é Jesus, tá? Pra vocês saberem. Então, é um banho de paz.
6: Vamos lá. Ela quer saber que ele tá de licença médica e ele quer voltar a trabalhar.
5: Se ele vai conseguir voltar, se ele vai ter alta médica pra ele voltar a trabalhar.
6: Nesse momento, não. Às vezes, o que a gente pensa que é algo que está atrapalhando o nosso caminho é livramento. Né? Ele tá de licença médica muitas das vezes, às vezes pra ele não ter perdido a vida dele em alguma outra situação. O que ele precisa entender é que se ele não estiver saudável, não adianta ele querer trabalhar se ele não tá saudável. Ele tem que ter a firmeza e entender a cabeça. Ele não é nenhuma criança de 5 anos de idade.
5: Altair Teixeira, o que está acontecendo com a vida dele? Pelo amor de Deus, ele está, está sem interesse de viver.
6: A vida de?
5: Altair Teixeira.
6: Altair Teixeira, ele está com um espírito obsessor, como eu acabei de falar numa outra situação. O espírito obsessor, você precisa tirar ele de cima para até mesmo a pessoa poder se entender. No caso dele, você vai pegar 2 ovos, não precisa ser ovos caipiras.
5: Branco.
6: Leva ele até a rua, pede para ele passar em volta de toda a área dele que está com perturbação, cabeça, ou até mesmo quem tem algum problema de saúde pode passar na área. Joga pra trás, não olhe pra trás. Peça pra Yansan levar embaixo da saia dela. Após isso, nesse caso que ele tirou o negativo, ele vai tomar um banho positivo. Aí ele vai pegar o Age, ou anis, aquele banho de anis. Uhum. E ele vai jogar do pescoço pra baixo. Pede pra Ogum abrir caminhos, fechar caminhos dos inimigos.
5: Anil.
6: E pede pra Ogum abrir os caminhos e fechar o caminho dos inimigos. E tirar toda a praga, tudo que não provém. A partir daí, o observe. Se ele ainda assim sentir alguma situação, ele precisa de uma deitada para Oxalá. Mas procure um centro espiritual com responsabilidade para cuidar disso.
5: Certo, amigo. Nós vamos ter que parar. Tem muitas perguntas, mas nós temos uma roda de fofoca, sim, né, gente? Porque já são 12:20. Eu quero a sua rede social.
6: Arthur Tavares 1111, para quem quiser me seguir. Ali. Lá vocês vão ver que eu falo muito sobre cabelo. Eu prometo que eu vou abrir uma página, se muita gente me procurar nessa, eu prometo abrir uma página sobre isso, sobre espiritualidade, pra gente falar mais seriamente sobre isso.
5: Tá. Então segue ele aí, depois ele vai criar um focado nessa parte da espiritualidade.
6: Mas podem me procurar.
5: Certo, nós vamos pro intervalo comercial, a gente volta já já com Roda de Fofocas.
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10: Excelente sexta-feira para você ligado na Rádio Capital. Atenção ali na região do Piqueri, acidente na alça de acesso para a ponte do Piqueri no sentido da Lapa, na Benedito Monteiro. Acidente envolvendo moto e caminhão que vai bloqueando faixa por ali, causando bastante congestionamento, já afetando também a Otaviano Alves de Lima, que é a avenida que sai ali da Raimundo Pereira de Magalhães e segue no sentido da ponte. Evite esses caminhos se possível. Quem utiliza agora a própria Marginal Tietê vai encontrando o caminho congestionado no sentido do Cebolão, da saída da Ayrton Senna até a freguesia do Ó. Depois o trânsito melhora, volta a ficar carregado na aproximação com o Cebolão. No sentido contrário, vários trechos ruins, desde o Cebolão até a Dutra. 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
5: De volta Brasil, meio-dia 25. E agora aquele momento que a gente ama. Roda de fofoca.
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5: Fofocas e convidados maravilhosos, né? Os atores, a parte teatral. Teatro é vida, teatro é cultura, teatro é tudo, gente. Então, vamos ao teatro, meu povo. Vou apresentar os convidados, né? Por favor. Aqui já, prata da casa, né? Prata da casa, time fixo. É, Alê Contini, diretor e apresentador.
28: Uou!
5: Nem saudade de você.
28: Também tava com saudade de você. Tô cheio de coisa pra falar aqui hoje, hein?
5: Aí, essa aqui, esse, tira esse blazer, por favor.
28: Deu calor.
5: Esse é o Arthur Tavares, profissional incrível de beleza. Entre uma coloração e outra e também muita fofoca a gente aqui.
28: Opa!
5: Mudou. Agora, não agora, me mandem pergunta pra ele agora.
0: Agora não tô mais no modo tarô. De tarô,
5: não tá. Não tá no modo tarô agora,
2: mas
5: não.
2: Mas a gente quer saber da Virgínia e do Vinícius Júnior, né?
5: Ah,
2: e
5: na fofoca nós vamos falar. Gente, aí eu vou apresentar. Olha só. Dica de teatro fica por conta dos atores Mário José. Tô tolo. Tudo bem? Bem-vindo. Obrigado. Mariana Straub. Eles estão em cartaz com a peça Três Irmãs.
4: Isso?
5: Conta um pouquinho da peça.
4: Bom,
5: chega bem pertinho, puxa esse mic pra você, amado.
4: Então, a gente já tá com essa peça estudando há um tempo, né? Há mais de um ano.
0: Mais
4: né?
0: de um ano.
4: É. E a gente estava em cartaz no Teatro Irene Ravache, mas agora vamos mudar de lugar. Espaço, nós vamos estrear lá no agora no estúdio F3. E a peça é um clássico de Chekhov e fala sobre...
0: Basicamente sobre tempo. E trabalha, a peça foi escrita em 1900, mas totalmente atemporal e atual.
5: Tá mostrando as imagens atual. Aí, viu, gente? Pra vocês que estão acompanhando no nosso YouTube.
0: Então é uma peça bem atual, né? Apesar, a gente fala, vou assistir um clássico, né? O pessoal pensa aquela coisa velha, antiga. Só que o texto de Chekhov é muito real, é muito moderno pra hoje. Ele fala de coisas que estão acontecendo hoje. Né? Então o público sai com a reflexão, sai pensando naquilo. Porque é sobre sonhos, é sobre tempo, é sobre a nossa vida, aquilo que nós fazemos ou aquilo que nós deixamos de fazer. O tempo vai correndo, você vai vivendo. E
5: ele vai, né?
0: E vai.
5: Ele vai mesmo, ele vai. Segue.
0: Exatamente.
5: Então, que delícia.
0: Trata muito disso.
5: Quantos atores em cena?
0: 13.
5: 13?
0: 13!
5: Nossa, que passagem maravilhosa.
0: É, um elenco meio maluco, né? Bastante gente no dia de hoje, né?
5: Você como diretor, né?
0: O dia de hoje é bem, bem doido, né?
2: É, um belo do orçamento.
0: Sim.
4: Bastante gente, com idades diversas, sim. É bem, bem diverso.
0: Desde 20 até os 60 mais que sou eu.
5: Vai estar esse final de semana?
0: Esse final de semana no F3, estúdio F3, na rua... Eu sempre esqueço o nome.
5: Fala bem pertinho, puxa o microfone, papé.
0: Tá. Na rua...
4: Joaquim Távora.
0: Joaquim Távora, 967. Vai ser amanhã às 7h30.
5: E domingo?
0: E domingo às 8h30. Às 6h30, desculpa.
5: 6h30 domingo e amanhã?
0: 7h30.
5: 7h30. E novidade boa, 2 pares de ingresso para sortear hoje.
0: É, e é um espaço minimalista, ele é pequeno, tá?
5: Dois pares, manda aqui agora. Manda aqui agora, eu quero, Nani. Manda aqui pra pegar esse final de semana com friozinho em São Paulo e pro teatro. Tem babado, claro que vai começar falando de Virgínia, né, gente? Me conta.
2: É, eu trouxe um monte de coisa pra falar, mas esse é o assunto do dia,
5: aconteceu
2: né?
5: Aconteceu hoje, né?
2: O término de Virgínia e Vinícius Júnior, né? Virgínia veio hoje a público... dizer que não está mais no relacionamento com Virgínia, com Vinícius.
5: Com Vinícius.
2: Fez o post e disse o motivo, né? Entre aspas, deu entender o motivo. Eu até peguei aqui direitinho para falar as palavras dela, se vocês me permitem, que é o seguinte.
5: Permito.
2: Ao longo da minha vida, aprendi a nunca negociar aquilo que para mim é inegociável. Então, quando algo deixa de fazer sentido, eu prefiro ter maturidade para encerrar com carinho do que permanecer por permanecer.
5: Ixi, então será que não tava tendo amor?
2: Eu acho que tem alguma coisa ali que passou, é inegociável.
5: Inegociável para mim é traição.
2: Para mim também, a única coisa seria traição. Pra mim,
5: né? A pessoa de repente,
2: será?
5: Se não foi combinado... Não é um relacionamento aberto.
2: Sim, exatamente.
5: O que é inegociável pra você num relacionamento que tá tão bacana?
2: Essa é uma boa pergunta pra fazer pra galera.
5: É? O que, que é inegociável pra você, ouvinte? Manda pra gente, 98334-5777. Fala mais e aí, hein?
2: Então, tem mais assuntos. Pode. Você quer puxar um pouquinho ou vou eu aqui?
0: Pode ainda? Puxar, seu.
2: Pode, é o seguinte, aí ir. A mãe da Virgínia fez um post,
5: amarga,
2: né?
5: Amarga, maravilhosa.
2: Maravilhosa. Um post assim, reflita isso. Hoje eu li uma frase que chamou muita atenção. Ela dizia assim... Preocupação é uma conversa que você tem consigo mesma sobre coisas que você não pode mudar. Oração é uma conversa que você tem com Deus sobre coisas que Ele pode mudar. Ore e confie. Aí, né, o pau que rola na internet é que a mãe dela parece que ficou feliz com isso, que estava orando para que isso acontecesse, né?
5: Eu acho que a Margarete, eu acho que ela gosta muito da família do Zé Felipe, eles se dão muito bem. Eu acho a gente como família, né, como, né, avó, todo mundo, É bacana, a gente acaba torcendo, né? Porque os netos, né, ficam mais acompanhados, pai, mãe.
6: É ruim, não sei, quando. Pode parecer meio o que eu vou falar, triste, meio gente, triste, mas assim, filho de pai separado não é bom, não, gente. Eu sou filho de pai separado e nunca gostei. A verdade é essa.
5: É, mas assim, ninguém pode obrigar, ninguém pode estar, tá, né, falando, tem que viver junto. Se não deu certo, não deu. Mas eu torço muito pra volta deles.
2: Mas temos uma saia justa aí agora em vista, né? Porque a Virgínia vai cobrir a Copa do Mundo pela Globo. E o Vinícius Júnior vai ser um dos convocados da seleção brasileira.
5: Isso é. Está
2: na Copa do Mundo.
5: Isso era antes, né?
2: Mas ela tá contratada. Ela foi contratada para isso. Agora, se ela vai cobrir ou não, a gente não sabe.
5: Ah, com certeza vai.
2: Eu acho que sim, né?
6: Olha, se a Viviane Araújo, depois de anos, veio com o Belo, por que não isso agora?
5: Você disse uma coisa, anos depois.
2: Em seguida, sim, é mais difícil. Só que assim, aparentemente, qual que era a proposta da Globo para a Virgínia?
5: Vocês estão sabendo babado aí, conta pra gente também, seu ouvinte, manda aqui.
2: Qual que era a proposta pra ela? Ela fazia o que foi a Fátima Bernardes em 2002. Aquela figura feminina que tá sempre entre os jogadores ali, fazendo as entrevistas. Mas e agora? Será que vai ter esse clima dela estar ali com os jogadores?
5: Eu acho que ela é muito profissional. Eu acho que uma coisa é ser profissional. Se foi contratada para isso, claro que usou tudo isso, a gente não pode negar também, todo mundo aqui, e achar que não estava o útil ao agradável.
6: Exato.
5: Né? Tava namorando, Vini Júnior, pega ela, o maior nome de influência do Brasil, né?
6: Acabou acontecendo.
5: Agora acabou o relacionamento, mas segue o profissionalismo.
6: Exatamente.
2: Né? Eu acho que sim, né?
5: Aí você vai apresentar lá, meu ex, tomara que não faça um gol, não, tem que fazer gol porque é do Brasil. eu apresentando, eu narrando, meu ex, tomara que ele erre assim,
6: Brasil!
2: Aí não dá, né?
5: É complicado o sentimento,
2: aí tem que torcer mesmo.
6: Tem que torcer pra que seja sucesso, não tem jeito, né?
5: Joguei pra vocês, vai, Arthur.
6: Vamos lá, vamos falar mais um pouco sobre a família aí, mas dessa vez eu vou falar da Poliana. A Poliana Rocha, ela recebeu muitas críticas na rede social. Na verdade, não a Poliana. O maquiador da Poliana Rocha recebeu muita crítica nas redes sociais. Por quê? Nós temos uma estética aqui no Brasil em bronzear o corpo e manter o rosto mais claro para quem tem a pele branca. Isso é uma estética muito, muito nossa. E ela, na festa, tava muito nítido. O rosto muito branco para um corpo bronzeado. Então,
5: nossa,
6: foi...
5: eu tava com ela ali, eu tava aqui do lado dela ali.
6: O apontamento foi feito, muitos apontamentos. Ela deve ter feito um jet bronze, porque ela tá até levemente alaranjada. o jet bronze deixa a pessoa...
5: Ela é bem bronzeada. Ela tá na fazenda.
6: Acaba. Ali tem alguma coisa também que reforçou um pouco mais esse laranja. Não sei se foi luz ou maquiagem. E aí, o que acontece? Ela vem em defesa do maquiador. Eu achei super bonitinho isso, porque normalmente se coloca o maquiador na berlinda e nunca se vem a defesa. E ela vem em defesa do maquiador, que o maquiador dela já acompanha ela há algum tempo, e que ela ama o trabalho do maquiador, e que ele fez da forma em que ela pediu. E realmente, gente, acontece muito. As mulheres pedem pra fazer o rosto claro, e eu não sei porque essa questão só do corpo bronzeado é cara clara. Fica esquisito.
5: Não acho que tava tanto. Pode ser o ângulo. Eu vou mostrar essa foto aqui.
6: Vamos lá.
2: Boa, Nani.
6: Olha lá, boa, Nani.
5: Não, essa foto aqui, ó. Tava eu, ela. Ó, pega aí pra vocês.
6: Deixa eu ver aqui.
5: Foto minha tirada pra mim, né? Meu celular.
6: Aqui tá numa normalidade. É o que acontece, quando bate o flash, uma coisa que é importante a mulherada
2: depois
6: que
2: vai fazer... Depois a Nani vai ter que postar pra quem tem em casa ver.
6: A mulherada aqui...
5: Não tô achando tanta diferença assim pra crítica, não, gente.
6: Em todos os portais ela tá com o rosto branco. Não, aí não tá.
5: Por isso que eu tô falando. Isso aqui ela tava comigo, gente. Eu tava na mesa com eles. O Leonardo é meu compadre, eu tava na mesa com eles lá. O Pedro, né, o pai da Maria Sofia, é meu afilhado. Pedro é meu afilhado, então a gente tava todo mundo junto. Eu não vi isso.
6: Uma das coisas que podem ter acontecido, Nani, até você mostrando isso é até muito bacana.
5: Olha isso aqui, gente, de longe.
6: O maquiador, você quando
5: tá achando,
6: trabalha...
5: Tá tão branca, ó.
2: Não, aí não. Algum flash,
6: aí,
2: né?
6: Não. Isso aqui
2: flash,
6: tá pode ser, é a luz. O que que acontece? Quando a luz é refletida em nós, a gente perde 50% da qualidade da maquiagem. Então, quando você vai fazer, quando você sabe que você vai ter muita foto e filmagem, você precisa carregar um pouco mais, principalmente em contornos, pra que você... Forte, né? Exatamente, mais forte. O que deve ter acontecido?
2: O Trump faz isso?
5: O Trump faz.
2: Falou laranja, eu pensei
6: em
2: Trump.
6: Várias cenas dela, em várias fontes, viu? Ela com o rosto muito... O corpo laranja parece que foi feito até um...
5: gente, eu acho que estourou a luz nela, não tava.
6: E o rosto branquíssimo.
5: Não tava.
0: Parece que estourou a luz
6: mesmo. Não parece que estourou?
5: Eu acho que estourou a luz.
6: De qualquer forma, para vocês mulheres que fazem bronzeamento, façam, por gentileza, a pele na cor do bronzeamento. Não escolham pele mais

0: vocês aqui. É porque eu não gosto dessas coisas que fica...
1: Mas o que eu achei bonito, de qualquer forma, é que ela foi em defesa do maquiador. Achei isso muito bonito. Sim.
0: Olha aqui. Mais uma foto da Poliana. Ó, deixa olha aí. É que eu tô defendendo. É que eu defendo os amigos mesmo. Mas assim,
2: não, mas não é importante. É importante.
3: Não, mas se você observar...
0: Eu acho que foi muita luz também.
3: Mas tá harmonioso com a pele branca. Ainda precisava ficar um pouquinho mais bronzeadinho. Pouca coisa, tá vendo?
0: Então, mas o que eu tô falando é que não tava gritando. Luz, não, pode não ser tá. Quando
3: mas gritante não tá. Não sei se dá pra
2: ver daqui, faz isso. Isso eu posso dizer. Não. O flash, ele dá uma, ele olha dá uma
0: aqui,
2: mudada.
0: Olha aqui, ver. Se você puxar a imagem aqui.
3: É, não tá.
2: Não, não tá.
0: Eu tô falando porque eu tava do meu lado, ó.
3: Mas é o... É a iluminação. Iluminação é um perigo por causa disso.
0: Eu acho que a iluminação onde jogou, sabe por quê? Porque ela tava lá no palco onde dançaram a valsa. E aí tinha muita imprensa, todo mundo, e tinha uma mesa do bolo, e tiraram as fotos lá embaixo, que é escuro, que é um... Sim. Perto de uma piscina, como se fosse um lugar. É uma outra iluminação.
3: Sim.
0: Deve ter colocado aqueles... aqueles
3: aquele flash pesado, aquele que estoura.
0: Direcionado. Porque a maioria das fotos que foi perto do bolo... Não foi lá em cima, no salão, onde tava todo mundo.
3: Sim,
0: tava tudo harmonioso. Foi lá embaixo, onde dançou a valsa. Tô defendendo mesmo, não vi. Porque se eu tivesse visto, eu teria falado. Eu tava do lado.
3: Sim, sim.
0: Nem observei.
3: Não era perceptível.
0: Pode ser, não. Por isso, pode ser. Eu acho que até ela teria observado. Sim. Pode ser com...
2: E alguém teria falado também. Alguém muita gente pra falar, amiga, dá uma...
0: Tava do meu lado, gente. Tava assim, conversando assim. Sim. Tô falando que pode ser muito a luz. Jogar e aí gritar mais.
3: E também, às vezes, o ambiente onde um profissional fez a maquiagem também...
0: Diferente.
3: Vulga muito.
0: Tava lá, eles ficaram
3: lá, ele
0: hospedados,
3: tinha uma percepção,
0: eles ficaram hospedados lá mesmo na fazenda. Um quarto lá, então se prepararam lá mesmo. Pronto, mudei. Tava linda, comadre.
2: Tava mesmo. Vamos lá, gente. Maurício Matar vai voltar às novelas da Globo depois de quase 20 anos.
0: Nossa, uau!
2: Ele legal. Vai integrar o elenco da nova novela da Sete, Por Você. Né? Um elenco onde já temos aqui Renata Sorrá e Babu Santana no elenco, né? Babu que causou muita polêmica, né? Nossa amiga Sônia Abrão saiu dizendo que o Babu não tinha que fazer novela, que ele foi queimado no BBB, mas, né? Respeito a Sônia, mas acho que tá na hora do Babu trabalhar, uma coisa não tem nada a ver com a outra, o reality acabou.
3: Ele é um excelente ator, né? Quando tá atuando, eu acho ele como Tim Maia, por exemplo, foi memorável.
2: Memorável. Né? E aí o volta Maurício Matar, né? Também graças ao sucesso da novela Viagem, que passou à tarde ano passado, e que foi o maior sucesso, né, do horário, que inclusive a Avenida Brasil
0: vai virar filme,
2: né?
0: Vai virar filme.
2: E eu tenho notícias do filme, se quiser eu falo também.
3: Bora,
2: notícia do filme?
3: Bora!
2: Vamos lá, Carolina Dickmann ficou morena para interpretar a Dinah, né? Ai, papel que foi da Eva Vilma na primeira versão. E da Cristiane Torlone. Né? Aí,
0: amo essa novela, gente.
3: Sim, essa novela é linda, é linda demais.
2: Rodrigo Lombardi vai fazer o papel que era do Fagundes, do Otávio.
0: Delícia.
3: Merecidíssimo.
2: De Pedro Novaes vai fazer o Alexandre, né? O Alexandre do Guilherme Fontes.
3: Perfeito.
0: Aí, ele tá muito parecido. Muito. Gostei muito.
3: Pedro Novaes é muito. Além de ser muito bonito, né, gente? Ele combina muito. O Guilherme Fontes na época também era lindo.
0: Guilherme roubou a cena na época.
2: E o grande mote, né, é que Lucinha Lins, que fez a Estela da primeira versão, vai ser Dona Maroca. Vai ser a mãe da Dinah.
3: Que lindo!
2: Né? O que também já deu briga na rede social, porque todo mundo queria, então, que Fernanda Rodrigues, que fez a Bia, fosse a Estela. Mas a direção do filme não escalou Fernanda Rodrigues e todo mundo ficou...
3: Chateado.
2: Muito chateado, né? Ainda mais a gente que é do fanservice. Eu sou aquele que queria André Beltrão e Suzy Rego fazendo Sininho e Fátima. Miguel Falabella fazendo Ari Fontoura. Eu sou esse fanservice, né?
3: Mas eu acho que foi tão assertivo a escolha desse elenco pro remake que eu pensei, eu torci tanto pra ser a novela, porque o remake de uma novela, quando você escolhe muito bem o elenco, eu achei que foi muito bem definido.
0: O filme vai ser lindo.
3: O filme vai ser lindo, mas que elenco.
2: Inclusive, o personagem do Raul não vai ter no filme, não vai ter o irmão, né, da Dinah. Então a gente não vai ter a história que tinha com a sogra, com a Laura Cardoso. O filme é uma coisa mais enxuta, né?
3: Sim.
2: Eles vão escolher uma parte da história pra contar só.
3: Quem é a mais linda, né? Que é a principal.
0: Também.
3: Vamos lá. Vou falar sobre outra questão estética, mas dessa vez é com a nossa Maria Odete, Gretchen. Gretchen, ela tem um problema de alopecia que ela vem lutando há muito tempo. Ficou sem cabelo, literalmente. E há alguns anos atrás, ela optou em fazer uma micropigmentação.
2: Ai, gente.
3: Hoje o quadro tá pior, tá, gente? Esse quadro até que ele tá atenuado. Ela acabou ficando 100% porque ela resolveu fazer uma...
0: Eu vou te perguntar uma coisa.
3: Pode perguntar.
0: Dentro disso aí, só pra você...

0: Você responder
1: Claro.
0: junto, não estou te interrompendo, não. Quando a pessoa tem alopecia que está nesse estado, você pode ficar colocando lace, colocando esses como que é?
1: Aplique? Apliques? É. Hoje em
0: puxa
1: dia...
0: puxa mais, amigo.
1: Na realidade, assim, o que não pode é ter atração. Então, ela tá...
0: Mas
1: ela...
0: tudo isso tem tração, gente.
1: Vai é, falar não
0: que
1: pode.
0: Porque tem, é de ferrinho,
1: não pode
0: é de
1: ter tração.
0: Cola,
1: Sim, o tic-tac.
0: Mesmo o tic-tac dá uma puxadinha se você tá com problema de alopecia, eu acho.
1: A alopecia dela androgenética, ao meu ver, não tem mais reversão. Eu não acho que ele vá crescer novamente. E se crescer, não vai crescer como era antes. Ela sempre vai ter que vai ficar ali refém de laces. Vai
0: a
1: ficar
0: lace
1: refém.
0: É a melhor opção, né?
1: É a melhor opção, que é o que menos vai dar. Porque hoje a lace tem furinhos e deixa o cabelo respirar. A grande questão é que ela fez uma micropigmentação. E essa micropigmentação agravou o problema. Porque se ela tinha uma alopecia androgenética, acabou indo para uma alopecia fibrosante por conta da cicatriz dos cortes, dos furinhos.
2: Explica para mim o que é essa micropigmentação.
0: Pinto, é um tatuagem.
1: O que faz da sobrancelha, a tatuagem?
0: É uma tatuagem.
2: Ela fez na cabeça.
0: Na cabeça,
1: ela
0: lá.
1: Fez na cabeça. Olha toda. Ela fez na cabeça toda.
2: Entendi.
0: Olha lá, ó.
1: Ela fez a cabeça toda. Você nota que ele tá escurinho, aquele escuro? Aquele escuro já é a tatuagem que ela fez na época. E isso agravou o problema, fazendo com que ela opte hoje. Ela já tá falando em usar o cabelo curtinho e não deixar mais o cabelo crescer. Porque antes ela vinha ainda com apelo, falando que ia fazer
0: gosta,
1: tudo.
0: Né, do cabelo.
1: E ela agora é refém de lace. Eu, na minha opinião, como profissional, esse cabelo não tem mais volta. Infelizmente. Só se realmente tiver algo muito. Porque a alopecia nada mais é que uma inflamação do couro cabeludo.
0: Nem o tratamento e depois o implante?
1: Qual é a questão do implante? O implante, o implante, na realidade, seria aliviável caso ela tivesse folículos ali em aberto. Quando ela fez a micropigmentação, ela acabou trazendo lesão nos folículos.
2: De implante, eu entendo, eu fiz.
0: Tem que ter a matriz boa, né?
1: Exatamente.
2: Tem que ter a matriz boa.
0: Complicado. Vamos falar do teatro um pouquinho, vamos voltar aqui, porque senão nós vamos ficar na fofoca aqui. Onde que a gente consegue comprar os ingressos?
3: Pelo Simpla.
0: No Simpla?
3: Tem as duas datas separadas lá, então você digita três irmãs e vai aparecer os dias 16 e pro dia 17.
0: Nossa, quantas pessoas cabem lá no teatro?
4: Esse é bem pequeno, 30 pessoas.
0: Nossa, muito intimista.
4: É um espaço bem intimista, esse é. A gente tava em outro que era 70 pessoas. É, então é... bem perto, né? Quando
0: nossa,
4: o público
0: a pessoa
4: entra,
0: tá vivendo junto, né?
4: Basicamente, isso vai acontecer bem agora. Porque quando o público entra na peça, ele já entra no cenário.
0: Participando.
4: Ele participa basicamente com a gente.
0: Olha lá, gente, que coisa maravilhosa. Qual que é o seu personagem?
4: O meu Tibutkin é um médico militar, né? Que, na verdade, não trabalha, não faz nada. Ele vive à custa do governo, como todos os militares da época. Né? Tem vários problemas, né? Mora na casa das três irmãs, né? E basicamente não faz nada, né? mas todos os personagens, né? Personagens não trabalham naquela época, não trabalhavam naquela época.
3: Eu trabalho.
4: Ah, é. Ela faz a Olga que trabalha.
0: Qual que é o seu personagem?
3: Então, eu faço a Olga. Ela virou meio que a matriarca da família, né? Depois da morte do pai. E a peça começa assim, dela contando que faz um ano que o pai delas morreram. Então, basicamente, toda a administração da casa cai em cima dela. Ela é a única que trabalha, ela é professora. Então, fala um pouco também dessa relação dela com o trabalho, que ela não é uma pessoa que quer trabalhar. Tem as irmãs
0: ninguém
3: dela.
0: Não.
3: Quem não. É engraçado que quem não trabalha quer trabalhar. Quem não trabalha quer trabalhar e quem trabalha sabe que é.
4: É a burguesia da época, né? Ninguém trabalhava. Então o Tchekov pega bem esse final da burguesia, quando tá acabando, e o pessoal que é rico vai ter que trabalhar. Eles vão ter que encarar isso. Vai ter que trabalhar e acabou.
3: Porque vai acabar, né? Vai acabar.
0: É direção de quem?
4: É da Thaís Clark, do Pedro Hatch e do Léo Vaz. São três diretores.
0: Então vai ficar até quando em cartaz?
4: Só esse fim de semana, por enquanto. A gente já fez duas temporadas. Em agosto do ano passado e em abril desse ano. Né? Provavelmente a gente vai continuar. A gente não sabe ainda. A gente tá vendo outros espaços. Né? Mas deve continuar ainda. Porque assim, foi uma surpresa pra gente. Porque clássico começou a lotar. Principalmente as semanas, fim de semana. Muita pessoa jovem. Muito pessoal jovem. E o pessoal tá gostando da peça. Então isso é importante, né? Porque ela é longa, tem 1h40, mas assim, ela envolve, né? Ela vai.
0: E essa coisa intimista é maravilhoso, né? É quase um teatro de arena, né?
4: Sim.
3: Vai ser uma meia arena,
4: Amanhã vai ser uma meia arena, amanhã e domingo.
0: Então, convida todo mundo, passa o endereço. Primeiro é o Simpla para adquirir.
4: Isso.
0: Entra em contato agora, acessa aí, vai pelo Simpla, procura. Três irmãs?
3: Três irmãs. Acho que tá também como Casa F3 Apresenta o nome do evento.
4: É, Casa F3 Apresenta.
3: Aí vai aparecer a imagem lá das três irmãs, você pode escolher o dia.
0: Tá, tá ali, ó, também, ó. Companhia Underline Câmara.
4: Isso, Companhia tá Underline Camará.
3: E os links estão ali na bio.
4: Tá, então tem amanhã,
0: tem o link, gente,
4: 7h30 e domingo às 8h30. Venham, porque é importante.
3: 6h30.
4: É uma reflexão sobre a vida. Né, porque aquilo,
0: e o tempo.
4: Eu fico sentado em casa fazendo o quê? Eu planejo a minha vida, mas eu não faço. Então, basicamente, a gente fala disso. A gente não faz nada, né?
0: Vamos fazer, então. Né? Vamos ao teatro. Vamos pro intervalo, então. Agora nós vamos pro intervalo comercial e a gente volta já.
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7: Corredor Norte-Sul na região central. Pior para quem vai em direção à ligação Leste-Oeste. Pontos de parada da saída ali da Ponte das Bandeiras até a ligação. A alternativa, o caminho ali da Cruzeiro do Sul e a Avenida do Estado, também complicado agora. Muito congestionamento, principalmente da Cruzeiro do Sul até o Mercado Municipal. Para a Zona Norte, esse trecho do Corredor Norte-Sul está ruim, da ligação até a Senador Queiroz e a Avenida do Estado, no sentido da Tietê ali pelo centro. Péssimo caminho, não vale a pena, evite. Da ligação, tudo travado até a Rua São Caetano, no acesso ali para a região do Brás. 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
0: De volta, Brasil!
5: Brasil!
0: Meio-dia e 50, meu povo. Sejam bem-vindos aqui na nossa capital. A gente tá com a roda de fofoca e os meninos estão contando tudo. Tudo do mundo dos famosos. E diz que tem babado, Alecontini.
2: Temos uma coisa aqui que é pesada, inclusive. O Ed Mota pode ser preso.
0: Sério? Por quê?
2: Por causa de xenofobia contra o barman de um restaurante no Rio de Janeiro. Vou falar o nome, o Grado, lá no Jardim Botânico, muita gente conhece, né? O Ed Mota frequenta muito aquele restaurante e naquele dia foi cobrada a rolha do vinho, né?
0: Cobrar a rolha, gente. Você leva o vinho da sua casa e você paga a bagatela de R$100. Se você vai num restaurante desse e já leva um vinho deve ser 800, 1.000, 1.200, 3.000, não importa o seu valor. E você paga, porque a taxa para eles servirem e utilizar, que é R$100.
2: E aí ele se sentiu desprestigiado.
1: Porque ele não quis pagar a rolha?
2: Porque não quis pagar.
1: Lamentável.
2: Ele disse isso, inclusive, na delegacia em depoimento, que ele se sentiu desprestigiado por ter que pagar a rolha, tacou uma cadeira no estabelecimento e mandou áudios para o dono do restaurante, desacatando. Também proferindo xingamentos. Eu não sei se a gente vai passar o áudio ou se eu posso falar aqui o que ele diz.
8: Mas... Ainda durante o depoimento de hoje, Ed Mota disse que enviou mensagens ao sócio do restaurante naquela noite. O RJ2 teve acesso às mensagens de áudio que estão sendo analisadas pela polícia.
9: Eu tive uma experiência terrível no restaurante. Fiz a reserva de uma mesa e vocês não me avisaram que teria uma rolha.
1: Pelo amor de Deus, tantos anos. É muita pobreza de espírito.
9: Puxa vida, tem que respirar fundo. E apareceu a rolha, assim. Eu peço desculpa porque eu joguei uma cadeira no chão de ódio, entendeu? Fiquei com ódio mortal.
2: Mas vai ficar mais pesado, né? Os áudios.
9: Da rolha que foi cobrado, o desrespeito que foi. A questão é combinar antes, né?
0: Todo restaurante tem isso, gente.
9: Hoje eu desci o sarrafo porque um amigo meu fez uma pergunta pra ele e ele não respondeu, ele simplesmente não respondeu. Aí eu falei, olha, ele é assim mesmo. Ele é um babaca que não responde. Aí ele soltou o primeiro sorriso.
8: No ano passado, Ed Mota já tinha reclamado do mesmo funcionário ao dono do restaurante.
9: Eu tive uma noite horrível ontem, por conta desse cara. Se eu falar com ele, eu já vou... Vai sair... Né? Vai sair... Porque é a Tijuca contra o Nordeste, né? Então é tipo, pô, cara, seu Paraíba, filha da... Entendeu? Você tá trabalhando com o público. Você não pode se comportar desse jeito, eu não quis chegar perto dele pra mostrar o quanto que eu tenho ódio de tudo, muito mais do que ele, mesmo ele sendo um retirante, o c*** que veio da casa do c***. Eu tenho um ódio muito maior que o dele. Então, amigos, é isso.
0: Pra mim, pode cortar, já chega.
1: Dá muito pau.
0: Eu vou falar só uma coisa, minha opinião pessoal. Toda e qualquer pessoa que frequenta um restaurante... que sabe que tem rolha, que você leva o seu vinho da sua casa pra evitar pagar, né? Você não quer gastar. Então, tem alguns restaurantes, né, que aceitam a rolha. A rolha é o trabalho deles, tirar, decantar, colocar, servir. É R$100, gente. Eu não acho isso motivo pra xingar, pra agredir, pra falar mal, ofender, jogar cadeirada. Primeiro, se ele é um frequentador e qualquer pessoa que frequenta qualquer restaurante que vai levar o seu vinho de casa, todo mundo sabe que se cobra rolha. E, gente, é R$100, isso não é motivo pra brigar, não tô entendendo.
2: Não, eu acho que assim, ainda a gente tem que colocar um dedo na ferida, que independente de onde o barman veio, né, isso não é um motivo
1: pra estar trabalhando. Ele tá trabalhando, é o trabalho dele.
0: Ele se sentiu ofendido, todo mundo que leva uma bebida, senão não, como vai funcionar os restaurantes, como que vai funcionar, né, os estabelecimentos? Se todo mundo vai levar, vou levar, começar a me levar meu Guaraná de casa, minha água de coco. E aí,
1: vira zona no português,
2: isso,
1: claro.
2: E isso se enquadra no crime de xenofobia, que pode dar até 2 anos de reclusão. Entendeu? Então isso é um caso.
0: Eu acho que
2: sério.
0: Ele tá descontrolado, viu? Descontrolado.
1: Pode
0: vou
1: ser.
0: Até trocar a notícia, porque eu achei péssimo. Péssimo. Então já vai a dica. Meu amigo, minha amiga, se você vai num restaurante e se você vai levar a bebida da sua casa, o vinho da sua casa, se paga rolha. É R$100. A maioria dos restaurantes aqui, não sei se tem menos, mas é mais ou
2: tem
0: menos.
2: Tem entre 40 e 100.
0: 40 e 100. Por isso, mano, depende do lugar. Então é de 40 a R$100. Mas você vai deixar de ter que comprar o vinho lá, pagar um vinho de 300, 200, 800, 1.000, 3.000. Entendeu? Mas, gente, é elegante. Então, se você também não sabe, você liga para um restaurante e pergunta: quanto é a rolha? Posso levar o vinho? Ah, tem serviço de rolha. Quanto é? Tudo é falta de comunicação.
1: E também frequentar onde você pode pagar, né? Essa é a verdade.
0: Vai levar essa ideia aí? Não, primeiro eu vou colocar as redes sociais de vocês. Imagem na tela. Que o programa chega no fim, né? Cadê? Vai lá, Vicky, sua linda, porque amanhã tem programa arrasando. Vamos colocar. Domingo, bailão. Tem bailão da capital. Vou estar lá. Eu vou. Ai, o EV não canta, não dança, não coloca.
2: Aí!
0: Alexandre Cantini! Olha isso!
2: É isso aí, segue aí que eu quero bater 40 mil até segunda-feira, hein, gente?
0: Por favor, né?
2: É, tá na hora. Né?
0: Vamos seguir, meu povo. Quero seguir todo mundo, hein? Arthur Tavares, vamos seguir também. Arthur tem que chegar a 10 mil.
1: Opa!
0: Na verdade tem que chegar a 100, mas vamos lá, vamos começando.
1: Vamos embora,
4: Vamos devagar, vamos
1: devagar,
4: começando.
1: Devagar.
0: Companhia Camará. Tá aí o link, viu, gente? Ó, Simpla aí embaixo. É só acessar lá, tá? E comprar, adquirir seus ingressos amanhã e depois, sábado e domingo, tá?
3: E acompanhar nossos futuros trabalhos também.
0: Com certeza. Ó, tá gatão ali, olha lá. Ó.
1: É?
0: Vai, José Catolo, maravilhoso. Ah, não estamos seguindo, tem que seguir, gente, ó. Mariana Straub, vamos seguir também. Cadê o meu também? Quero o meu também, Vi, que ninguém coloca, ninguém divulga o apresentador aqui, né?
1: É, tem,
0: tem um monte de ouvinte que não me segue.
14: Qual que é seu Instagram,
0: Nani? Nani Venâncio Oficial.
14: Ah, facinho.
0: Facinho, ninguém me... Ó. Pouquíssimas pessoas me seguem aqui da rádio. Meus ouvintes amados, pode seguir, vocês vão me acompanhar meu dia a dia. Eu não posso quase nada, mas assim, posso muito da rádio. Cadê? Só sai daqui na hora também que colocar. O Eli que vai me esperar agora, até aparecer o nosso Insta. Mentira, gente. O programa tá chegando ao fim. Tem a saideira só rápida que nós estamos indo?
1: É, posso falar da casa do patrão?
0: Vai. Opa. Não, é um segundo, é só informação pra gente ir embora.
1: Tá, última informação. Ontem saiu a Nikita da casa do patrão, que todo mundo chamava ela de Ana Paula Peugeot, porque ela estava imitando a Ana Paula Renault dentro da casa. Né? E aí ela ficava repetindo as falas da Ana Paula. Ontem ela foi a terceira eliminada e terminou ainda com o Boninho dando bronca em Leandro Hassum ao vivo. Né?
4: Meu Deus.
1: O chefe descontrolou.
0: Descontrolou. Meu Deus. Obrigada pelo carinho, obrigada pela participação.
1: Beijo,
0: viu,
1: obrigado.
0: Obrigada. Muito sucesso, muito M lá na peça. E pra você que tá em casa, obrigada pelo carinho, obrigada pela companhia. Eu vejo vocês domingo! Domingo! Se o EV não for a segunda, é ó... Ó, é sessão de pegar no pé dele mesmo, tá? Porque todo mundo da rádio tá indo. E o bonitão tá querendo o quê? Passear. Você vai ver agora o que tem na caixa misteriosa. Ele me lembrou pra eu parar de brigar com ele. A caixa misteriosa, eu disse que tem na roça. Todo mundo gosta, eu amo. Minha caixa misteriosa. É virado pra lá, cadê? Taram! Uma mexerica. Uma mexerica. E não é pocão, é uma mexerica, que é da roça, que é Minas Gerais, uai. Adivinharam, acertaram?
1: Não,
0: não. Ó, acabei de ganhar um presente aqui pra nossa caixa misteriosa, Vicky.
1: Posso falar qual
0: Pode.
1: É o presente?
0: Vai.
1: O presente é um cronograma capilar pra você poder tratar o cabelo.
0: Um cronograma capilar.
1: São três máscaras: hidratação, nutrição e reconstrução.
0: Vai reconstruir o seu cabelo, tratamento perfeito. Eu vou sentar essa caixa semana que vem pra ganhar. Obrigada, gente. Até domingo no bailão. Três vezes pra vocês.

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3: Depois de Nani Venâncio e Altos Papos aqui na capital, o poder da escolha. Olha para si mesma, olha para si mesmo. Pensa nas escolhas que você fez em sua vida. Pense. Lembra agora quantas coisas erradas você escolheu. Pode ter sido até um companheiro ou uma companheira, é. Se tivesse uma chance de voltar atrás, você não voltaria? Mas o que passou, passou. Usa agora com sabedoria o poder que você tem, o poder de escolher. Ouça com atenção, Cíntia. Escolhe amar em vez de odiar. Escolhe rir, Flávio Rangel, em vez de chorar. Escolhe perseverar, Francisco Zanda, em vez de desistir. Escolhe louvar em vez de difamar. Escolhe agir, Vitória, em vez de lamentar. Escolhe orar em vez de amaldiçoar. Escolhe viver em vez de morrer. Cíntia, você sabe que o ser humano é o único que tem o poder de escolha.
4: É verdade.
3: Os animais irracionais não escolhem nada, é tudo instinto. Agora, sim, nós temos o poder da escolha. Então use esse poder de escolher. Use esse poder que você tem nas suas mãos. O que você escolheu, talvez não foram boas coisas, mas lembra agora das coisas erradas e comece a escolher as certas. É a hora de você usar o seu poder. O poder da escolha. Escolhe amar em vez de odiar. Escolhe rir em vez de chorar. Escolhe perseverar em vez de desistir. Escolhe louvar em vez de difamar. Escolhe agir em vez de lamentar. Escolhe orar em vez de amaldiçoar. Escolhe viver em vez de morrer.

0: sempre dizendo, Cíntia, eu vou vencer, eu vencerei.
1: É isso aí.
0: Então é, eu vou conseguir, eu conseguirei, eu conseguirei. Eu vencerei, porque agora eu tenho o poder da escolha em minhas mãos. Eu vou escolher o que é a de melhor. 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
0: Então, eu escolho nesse momento estar com você. Fazemos um programa bem alegre, bem contente, bem feliz, cheio de amor, cheio de felicidade. Eu escolho, já que nós temos o poder da escolha e somos os únicos a ter esse poder, vê se um gato tem o poder de escolher. Não tem. Um cachorro, um animal, não tem. Só o homem, só o ser humano. Então vamos escolher sempre o melhor. Principalmente viver ao invés de morrer. 1:05, 13:05.
1: Alô, amigas de todas as tardes.
4: Alô, potência!
1: Boa tarde, Eli Correia. E já que nós temos o poder de escolher, romantize sua vida.
0: Opa!
1: Tire fotos bonitas.
0: Nossa!
1: Sinta-se o personagem principal.
0: Oh, que legal!
1: Acenda uma vela, leia livros, dê um passeio. Dance sua música favorita, compre presentes para si mesmo, faça o que quiser, seja feliz. Esta é sua vida, não deixe ninguém tirar isso de você.
0: Não deixe ninguém escolher por você.
1: Exatamente.
0: Escolha você mesmo.
1: É isso aí.
0: Já que temos o poder da escolha, vamos escolher ser feliz.
1: Temos o poder da fala, vamos falar aquilo que estamos sentindo também.
0: 1:06. São 13:06, gente, é assim que nós vamos começar. Cíntia, hoje é o dia da família, é isso?
1: Hoje é o dia da família, dia do assistente social e dia do gerente bancário, Eli
0: Correia. Você tem falado muito com o gerente?
1: Olha, acho que ele já nem atende mais, o gerente é difícil atender a gente, né?
0: É, o gerente de banco é... Então, às vezes a gente procura quando precisa, né?
1: É, também, né? Ele já sabe, né?
0: São 13:07.
1: Vamos mandar um beijo para todas as famílias, né? Que estão sempre nos ouvindo, prestigiando a Rádio Capital, prestigiando a família Correia. Muito obrigada pelo carinho, pelo amor de vocês.
5: Beijo, beijo, beijo.
0: Aí, Cíntia, ó.
1: Beijos, beijinhos, beijões. Beijos para minhas amigas empregadas domésticas. Beijos para as cozinheiras, lavadeiras, passadeiras. Beijos, beijos para você que é costureira. Beijo para você que é crocheteira, tricoteira. Você que tem um pequeno comércio. Você que é enfermeira. E hoje, sexta-feira, claro, eu quero mandar um beijo, que elas vão trabalhar muito hoje. As cabeleireiras, manicures, né? Pedicures.
0: Os cabeleireiros,
1: cabeleireiros
0: também.
1: Eu não cheguei nos bonitões, né? Eu tô só nas bonitinhas. Por favor, Eli Correia. Um beijo para todas as mulheres, as descascadoras de alho, seja qual for a sua profissão, ó.
5: Beijar é tão bom.
0: Eu acho que as descascadoras de alho, eu acho que a única pessoa que lembrou delas foi a Cíntia, porque veja bem, não... É que eu nem sabia que existia descascadora de alho. Eu, sinceramente, não sabia mesmo, Cíntia.
1: É, existe.
0: Mas elas trabalham aonde? Nos restaurantes?
1: Ela... Não, deve ter alguma... uma fábrica, né, Eli? Porque você compra no supermercado hoje em dia alhos já descascados dentro de um potinho.
0: Não é uma máquina que descasca? Não.
1: Mas elas trabalham, né? Tem que colocar esses alhos descascados dentro do pote. Tem que colocar ali, tipo, uma conservinha,
0: sim, entendi,
1: né?
0: Entendi.
1: Então, um beijo para todas. E agora um beijo para os bonitões... Aí até errou, tá vendo? Até errou. Boa tarde, ia falar bom dia. Boa tarde pra você que é motorista, você que é taxista, você que tem o seu Uber, você que é... Você disse o quê? Barbeiros, barbeiros, né?
0: É, cabeleireiros.
1: É, barbeiros, cabeleireiros. Boa tarde aí pra você que é enfermeiro, boa tarde pra quem trabalha na padaria, pra quem trabalha no supermercado, pra quem trabalha na borracharia, na mecânica e para os montadores de móveis também que estão nos ouvindo agora.
0: Aí, só?
1: Beijos bonitões!
0: Agora, você falou bonitão, foi só o Flávio e o Francisco Zanda tá ali.
1: É bonitão também, olha lá. É, então tem gente bonita do lado de lá.
0: A bonitinha Vitória.
1: A bonitinha Vitória, todas as tardes. Ver,
0: beleza.
1: São e pra você horas também, que é bonitão.
0: Ah, eu...
1: Lindão.
0: Já, né? São 13 horas e 9, também não vamos exagerar, né? São 13 horas e 9, hoje às 2 horas temos aqui na rádio, gente, a carta líder de audiência. Eu sei que hoje muitas pessoas até tentam fazer as cartas da saudade, mas sinceramente, a carta da saudade com 47 anos, já indo para 48, olha, é impressionante a audiência da saudade, gente. No rádio, no canal YouTube, hoje, por exemplo, no canal YouTube, uma traição que acabou com o meu casamento. Uma traição. É, porque nem toda traição, ela acaba com o casamento, porque às vezes a pessoa perdoa, né, Cíntia? Às vezes as pessoas
1: perdoam.
0: É, tem
1: mulheres que perdoam, sim.
0: Ontem mesmo você assistiu o Raimundo,
1: aquele série,
0: grupo,
1: né?
0: Raimundo, e você vê que ali era um, não sabia que tinha traição,
1: um casamento meio diferente, meio aberto, né?
0: Mas obviamente nem todo mundo perdoa. Então uma traição que acabou com o meu casamento. Então você vai acompanhar hoje no canal YouTube Eli Correia Oficial, e aqui na rádio às 2 horas a sessão líder, que você não pode deixar também de acompanhar.
1: Agora, Eli.
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1: Falando em traição, terminou o namoro da Virgínia com o Vini,
0: terminou,
1: né?
0: Terminou mesmo?
1: É, acabou, ela mesmo anunciou isso hoje e tal. E eu não tenho aqui a frase que ela colocou, depois até o Francisco Zanda, se tiver, por favor, me passe. Mas dá a entender que pode ter acontecido uma traição. E esse tenha sido
0: o motivo,
1: fim.
0: É, a razão.
1: Pode ser.
0: A traição dele?
1: É.
0: Mas como que um... Olha, veja lá, vamos ver. Vamos ver. Atenção, são 13 horas e 11. Gente, tem que tomar cuidado com o Chicão aí, porque ele é mais rápido que o pensamento. Então tem que tomar cuidado, ele tem que ir com calma. São 13 horas, agora sim, vamos lá. Não, mas... não dá pra ler.
1: Não, depois a gente
0: vamos ver. Deixa, a Vitória vai falar aí a frase, Cíntia.
1: Dizem que o término aconteceu após a atitude de Zé Felipe. Quer dizer, o Zé Felipe disse que apareceu na casa de Virgínia no começo de maio. Né?
4: Ó, Eli, vou ler aqui o que ela colocou nos stories.
1: Tá.
4: Enquanto estivemos juntos, me dediquei muito, como me dedico a tudo o que me proponho a viver na minha vida. Afinal, eu sempre trabalhei muito, sempre fui muito focada nos meus sonhos e nas minhas responsabilidades. Mas também sou uma mulher e me permiti viver isso sem criar qualquer barreira, prezando pelo respeito que eu sempre tive dentro de qualquer relação. Ao longo da minha vida, aprendi a nunca negociar aquilo que, pra mim, é inegociável. Então, quando algo deixa de fazer sentido, eu prefiro ter maturidade para encerrar com carinho do que permanecer por permanecer. Hoje, escolhemos respeitar um o caminho do outro. Torço muito pela felicidade e pelo sucesso do Vinícius, e tudo isso com muito carinho. Peço respeito de todos e que seja uma página virada na vida de cada um, assim como será na minha. Obrigada.
0: Você viu aí, Cintia?
1: É, o que será inegociável?
0: É amor, né? É fidelidade.
1: Pode ser,
0: fidelidade,
1: né?
0: É inegociável. Ela, pra ela, realmente é
1: inegociável. Sugere aí que foi uma traição, né?
0: É, eu tinha ouvido falar.
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0: Portanto, Virgínia Fonseca.
1: Acabou.
0: Só pensando. Acabou ela e Vinícius, o famoso Vini.
1: É, não sabemos se... Bom, ela disse que... Né?
0: Jacaré,
1: decidida,
0: você,
1: né?
0: Tá na pista, Jacaré. Você tá na linha de frente aí, Jacaré. Responde, a Virgínia Fonseca, por um acaso, foi no Mercadão, viu você e ela mudou a cabeça dela. Fala, Jacaré. Boa tarde.
6: Boa tarde, Eli Correia. Boa tarde, Cíntia. Boa tarde a todos, né, Eli? Eu não queria falar, mas você denunciou. Virgínia, venho aqui. Viu o Jacaré e ficou apaixonado, Eli!
1: Ela ficou apaixonada, mas foi pelo que, tudo que tem lá no Mercadão.
0: Ah, não foi pelo Jacaré, não?
1: Ela gostou do Jacaré, mas as coisas que vendem lá, ela falou, ai, me apaixonei.
0: É aqui que eu vou amarrar o meu burro. São 13h14, meu amigo Jacaré. Olha, nova paixão da Virgínia Fonseca. Vamos lá, Jacaré, fala sobre o Mercadão.
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0: Onde os namorados se encontram apaixonados. Onde, Jacaré?
1: No onde mundo... a família se reúne para fazer suas compras,
0: hoje é dia da
1: presentear
0: família.
1: Uns aos outros.
0: É, hoje é dia da família, né?
1: Pois é.
0: É um dia para as pessoas virem e comprar para alguém da família uma lembrança, isso. Um presente do Mercadão das Pratas. Meu amigo, eu quero que você fale, eu quero que você diga, dia dos namorados, onde é, Jacaré?
6: É no Mercadão das Pratas! Tchau, Cíntia! Tchau, Eli! Excelente final de semana! Tchau, gente!
0: Tchau, Jacaré! Tchau, Mercadão
7: que
0: das Pratas!
7: Agora encontrei você!
0: Oh, Cíntia!
1: Olha que bonito!
0: Dia dos namorados! Dia do amor! Dia 12 de junho! Dia de Santo Onofre! Vamos fazer a novena de Santo Onofre, não se esqueçam!

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2: Você que me faz cantar assim.
0: Juliana, eu sei que você está sonhando, Juliana. Com uma música dessa, quem é que não viaja, né, Juliana?
3: Mas oi, antes... Eli, oi, Cíntia. Ah, a gente vai longe.
0: Você é casada, Juliana? Você é casada?
3: Sou casada.
0: Tem quantos filhos, Juliana?
3: Não, a gente é só mãe e pai de pet.
0: Ah, mãe e pai de pet. Vocês decidiram não ter filhos?
3: É, não deu.
0: E não terão filhos?
3: Não, não teremos.
0: Então tá aí, Cíntia, que legal.
1: É uma opção. Muitas pessoas, né?
0: Exatamente.
1: Tem essa opção.
0: Em seguir só o casal, isso, né? Bom, e o importante, às 13h20, hoje é dia da família, e a família da Juliana é ela, o marido e os pets. Tem cachorro e tem gato, ou só tem cachorro e só tem gato?
3: Não, só tem o cachorro, é o Foguinho.
0: Então segura o Foguinho, Cíntia.
3: Segura o Foguinho, é um vira-latão.
0: 1h20, são 13h20. Vamos nesse momento falar sobre semente de uva, Juliana, mas antes escute.
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0: Oi, gente, é o coração apaixonado. Cíntia, às 13 horas e 25, 1 hora e 25, nós temos nesse momento, Cíntia, um agradecimento. Eu queria chamar a atenção de todas as pessoas que nos ajudam, né, a ajudar as pessoas mais carentes, as pessoas mais necessitadas, que se puderem contribuir, sempre é uma boa. Tem sempre alguém esperando uma cadeira de rodas, tem sempre alguém esperando uma cadeira de banho, um andador. Enfim, são essas doações que temos feito ao longo de muitas décadas que tem ajudado o povo mais carente. Então, é só você ligar 5081-6292 e você vai obter ali o telefone, né? Aliás, a chave Pix do Clube da Amizade, que é o CNPJ, tá bom? Eu tenho aqui a Cleide Cíntia, que pediu para a sogra, dona Antônia Nascimento Santana, de 83 anos, sofre de úlcera nas pernas, muito debilitada, precisava de uma cadeira de rodas e uma cadeira de banho. Então, essas são as últimas que nós entregamos. Essas são as últimas que nós entregamos para poder tomar um sol no quintal, ter mais qualidade de vida. Ela é da Vila Áurea, em Guaianazes. Então, vamos mostrar esse vídeo.
9: Bom dia, Eli Correia. Eu sou a Cleide, de Rio Grande da Serra. Hoje eu vim buscar no Clube da Amizade a cadeira de banho, a cadeira de roda para minha sogra, que eu ganhei aqui com vocês, o convite. Vim agradecer para vocês. Muito obrigada. Minha sogra vai ficar muito feliz, vai poder andar, vai poder tomar o banho dela. E é graças a vocês. A minha sogra é a Antônia Nascimento Santana, né? Ela vai ficar muito contente. Muito obrigada, viu?
0: Que legal, né, Cíntia? A gente poder ter a mão estendida a quem precisa, né? Isso. Ok, um beijo para você, Sandra, né? O Cleide, não sei. Sei que a sogra é a dona Antônia Nascimento de Santana, 83 anos. Agora ela passa a ter a cadeira de rodas e uma cadeira de banho. Mas foram as últimas, né? Porque agora nós estamos zerados. Se você puder nos ajudar fazendo qualquer que seja a doação, para nós tem outras pessoas na fila esperando uma cadeira de rodas, esperando uma cadeira de banho. Nos ajude a ajudar quem precisa. 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

0: Bem, comandante, comandante, vamos fazer o nosso... Em quem você solta os cachorros? Vamos? Vamos soltar a cachorrada aí? Cachorrada já prontinha aí, né? Então eu quero saber o seguinte, Eli, sexta-feira, final de semana, né? Já passamos aí a semana toda. Se você tivesse que soltar o cachorro...
1: Ou os cachorros.
0: Ou os cachorros. Em quem você soltaria?
1: Olha, eu confesso a você que é o que mais se comenta hoje, é o que mais se fala hoje. Eu soltaria os cachorros para essa coisa do Banco Master. Eu soltaria mesmo para esse Vorcaro e para o próprio pai dele, que também já está preso. Sinceramente, não dá mais para você. Não, em tão pouco tempo, esse homem, um rapaz novo ainda, né, o Vorcaro, ele criou tantos tentáculos que ele parece um polvo. Não tem um lugar aonde ele não se enfiou. Até no Supremo Tribunal, você imagine. Então, eu soltaria os cachorros para o Banco Master, Cíntia.
0: Tá aí, ele correu e soltou a cachorrada aí, né?
1: É cachorrada mesmo.
0: Muito bem. Agora eu pergunto para você, minha amiga, você, meu amigo, em quem você solta os cachorros nesse finalzinho de semana? Né?
1: Opa!
0: O que aconteceu durante a semana que te, sabe, acabou com a tua paciência, que te deixou o pé da vida? Vamos soltar a cachorrada aqui? Eu quero saber em quem é. Porque aí a gente fica mais leve, final de semana, já falou que tinha que falar, soltou os cachorros, né? Então, por favor, só mandar o seu áudio no nosso WhatsApp, o 98334-5777.
2: Mande áudio.
0: E solta a cachorrada.
1: Solta os... Pra quem se soltaria, Francisco, usando os cachorros?
3: Eu soltaria nesse momento pro time de São Paulo essa porcaria que virou o time de São Paulo. É um absurdo. Estão falindo o São Paulo, já vai acabar com o São Paulo de tanta palhaçada que tem lá dentro.
0: Tantas
3: corrupção,
0: glórias, né?
3: Corrupção atrás de corrupção. Já, um presidente já foi mandado embora, um vai estar para ser preso. É um absurdo. O que tá acontecendo no São Paulo é o final
0: dos treinos.
1: Rangel, para quem você solta, ou para o que você solta os cachorros?
4: Eu soltaria os cachorros pra CBF, Eli.
1: Por quê?
4: Porque já tá querendo... Já está querendo renovar o contrato do Ancelotti.
1: Não, já renovou.
4: Então, mas eu vou falar uma coisa para você, viu, Eli? É por isso, como dizia um velho amigo nosso, que Deus o tenha, acabaram com o futebol brasileiro. Esse Ancelotti, ele não sabe nem o que ele está fazendo lá, Eli.
1: Nossa Senhora.
4: Mas ele convocou uns caras. Que pelo amor... Ó,
1: é do segunda-feira que vai sair.
4: Não, mas já tá convocado. Ele convocou só do Flamengo, três caras que tá na reserva do Flamengo.
1: Nossa.
4: Aí não dá, né, Eli?
1: Então tá aí, Cidinho.
0: Agora a Vitória.
1: Pra quem você solta os cachorros, Vitória?
5: Ah, Eli, sinceramente, eu vou soltar os cachorros pra Virgínia e tudo que envolve ela. Eu confesso que eu não gosto, não sei nem por que essa mulher tem tanto ibope, divulgou tigrinho, acabou aí com a vida de muita gente. Então eu solto os cachorros em cima das fofocas que envolvem a vida dela.
1: Você viu aí, Cíntia?
0: Tá vendo só? Caramba. Todo mundo tem alguém pra soltar cachorrada,
1: todo mundo tem,
0: né?
1: Alguém ou alguma coisa pra soltar os cachorros,
0: viu? É verdade. Eu quero soltar os cachorros na CT, né?
1: CT?
0: CT? Como é que é mesmo? Esqueci. Não. Companhia...
1: Mas por quê?
0: Tráfego.
1: Por que é?
0: Por causa dessa rua aqui, que é onde tem esse colégio, esse colégio Bandeirantes, que essa rua ali é o, olha, é o caos.
1: É o
0: ninguém anda nessa rua. E culpa ali um pouco do colégio que não sabe, né, fazer as coisas direito. Ou a CT também, que não toma providências. Vê aquele trânsito que já começa lá embaixo na 23 de maio. E ninguém toma providência.
1: Vem até a Cubatão.
0: Você tem que sair 3 horas antes de casa.
1: Sobrou até pra sempre. Mas 1h32, mas na verdade ali eu acho que não é bem uma coisa. Onde tem um colégio grande como esse, você pega o São Luís, ali na Dante Bazané, em frente ao Dante Bazané, é outro problema.
0: Mas se tiver eles olhando, orientando, ajudando...
1: Você acha que poderia ajudar?
0: Poderia ajudar.
1: Tá bom. Então tá aí, o pessoal tá soltando os cachorros. 1h32.
0: E quem você solta os cachorros?
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1: Dr. Marcelo Santé, boa tarde.
7: Muito boa tarde, Eli, boa tarde, Cíntia.
0: Boa tarde, doutor.
7: Equipe.
1: Doutor, se o senhor fosse soltar os cachorros, pra quem o senhor soltaria os cachorros?
7: Olha, eu não lembro aí quem foi que falou que soltaria aí pro Ancelotti. Também soltaria pra esse danado, hein?
0: Foi o comandante.
7: O homem tá dando trabalho demais.
1: Foi o comandante. Tá bom. Doutor, implantes, endodontia, Olha, o Cíntia, então, implantes versus endodontia. Primeiro, eu queria saber o que é endodontia. Implante, eu sei o que é. Endodontia, você sabe o que é, Cíntia?
0: Eu sei, mas não vou arriscar, porque de repente... então, prefiro ouvir o doutor
1: então,
0: explicar.
1: Então, o que é a diferença de uma coisa e de outra, doutor? E qual a melhor escolha, implante ou endodontia?
7: Pois é, Eli, é uma grande importância a gente ter essa diferenciação, né? O implante realmente para dentes que perdeu, né, precisa ali devolver uma estrutura, você coloca um implante. A endodontia é um trabalho maravilhoso de muitos anos atrás e que dá para salvar dente, né? Então, com a indicação muito bem feita, com o tratamento muito bem indicado, você salva esse sorrisão, né? E o paciente ele volta a sorrir muito bem e com a estrutura dele mesmo, é natural, original dele.
0: Muito bem.
1: Então tá aí, Cíntia. Agora, entre um e outro, tem alguma escolha? Uma melhor escolha, doutor?
0: Depende, acho, não, né?
7: Depende, viu, Eli? Vai depender do quê? Da estrutura do paciente. Ah, né? Embora, por que eu até trouxe esse tema que é polêmico justamente por causa disso? Porque você às vezes senta pra falar com um profissional e fala, um milhão de vezes melhor o implante. Ou vice-versa, você senta com outro e ele fala, não, é um milhão de vezes melhor o canal. E não existe isso. Realmente é pegar a necessidade que aquele paciente tem e indicar o melhor trabalho para a situação dele.
0: Muito bem. Mas, doutor, ficou faltando? Eu sei que as pessoas já estão até pensando, mas cadê? Cadê a mensagem do doutor Marcelo? Aquelas mensagens tão bonitas que ele sempre no começo do programa
1: Será que hoje, ele está dentro do carro, ele parou, estacionou o carro em algum lugar para conversar conosco. Aliás, a imagem está muito boa, hein, doutor?
0: Está ótima.
1: A imagem
0: está
1: ótima.
7: Gostou aí?
1: Ô, mas que
7: imagem. Eu adoro fazer dentro do carro porque traz esse acústico bom.
1: Ah, então, doutor...
7: Doutor, o senhor tem... Nunca duvide da sua capacidade de recomeçar, superar e conquistar diante de dias melhores. Acredite em você, cuide da sua saúde, do seu sorriso e da sua felicidade. Porque quando existe confiança, existe também a coragem para voar ainda mais alto.
1: Gostou, Cíntia, da mensagem?
0: Muito bonita.
1: Bonita, né? Bonita, nunca duvide da sua capacidade de recomeçar, superar e conquistar dias melhores. É. Olha...

0: 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O medo começou a tomar de conta da Fernanda, que ela mesmo já acreditava que nem poderia mais ter solução. Além da dor física, veio também um embalo ali, né, do abalo emocional. Ela evitava até de sorrir, conversar, tirar fotos. Afinal, quando a saúde bucal não vai bem, a autoestima também sofre. Foi então que ela conheceu a clínica IOI Santé e, através da minha própria recomendação, ela seguiu ali os cuidados com a doutora Caroline para assumir o tratamento de canal. E aí foi que tudo começou a mudar. Com muita paciência, técnica, carinho, a doutora Caroline explicou cada etapa, transmitindo segurança para a Fernanda, diferente de tudo que ela havia vivido antes. Ela finalmente se sentiu acolhida e bem confiante para realizar esse tratamento com muita precisão, sem sofrimento e um foco total em salvar esse dente natural. E o melhor aconteceu, viu, Eli? Fernanda não precisou colocar implante. Pouco a pouco o inchaço desapareceu, a dor foi embora, o sorriso voltou para o rosto dela. Mas não era apenas só esse sorriso. Voltar também a confiança, a alegria, a vontade de viver sem medo. Hoje a Fernanda conta muito emocionada que encontrou muito mais do que seu tratamento dentário. Encontrou profissionais que cuidaram dela como um ser humano, desenvolvendo e devolvendo não apenas o dente, mas sua felicidade de sorrir novamente.
1: Você viu aí, Cíntia? Até eu vou pedir às pessoas um aplauso pro doutor Marcelo Santoro. Vamos a isso.
2: Muito bem,
1: O doutor
2: pessoas
1: merece, não
2: aqui
1: merece? O doutor merece.
2: elogiando a mensagem, né? Elogiando a história. E olha, eu tenho que ler, porque está aqui no chat ao vivo, né? A Vera Góes diz assim: com todo respeito, o doutor é um colírio para os nossos olhos.
1: Mas ele não cuida dos olhos, viu? Ele cuida dos dentes, tá? Não vem com esse negócio, não. Ei, doutor, então o senhor agora é um colírio, é? Ah, olha,
0: Pois é, ele.
1: o Flávio Rangel, já ele que usa todo de um colírio, olha, viu? Só olhar o doutor que já é um colírio para os seus olhos. Muito bem. Doutor, dá um endereço das duas unidades, porque são duas unidades, não é isso, doutor?
0: Sim, ele. 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
1: Agora,
0: Estamos de braços
1: doutor,
0: abertos para receber todos.
1: o senhor falou dos endereços, falamos no telefone, mas se as pessoas quiserem ir agora nas redes sociais, tem alguma maneira de falar com o senhor, falar com a equipe, falar com a clínica?
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1: E agora a forma de pagamento. 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
1: Tá aí, muito bem, doutor. Hoje tem aí, as pessoas querem saber, tem o quadro Ligou, Ganhou?
2: Ah,
3: ligou,
2: agora
3: ganhou.
2: Eu quero.
3: Ligou, ganhou.
2: Qual é, doutor? Vamos lá.
0: Bom, hoje, Eli, no nosso quadro Ligou, Ganhou, os três primeiros que entrar em contato, agendar e vir até a clínica, vai ganhar aí um voucher de R$600.
2: Voucher de R$600, sensacional. Doutor, repete, ah, e lembrando, viu, Cid, que é de segunda a sexta, das 9 da manhã às 19 horas. E aos sábados, das 9 da manhã às 13 horas. E hoje o senhor vai ter uma visita importante aí, viu, doutor, na clínica Eui Santé, viu?
0: Pois é, hein, tô aguardando aí o nosso amigo Flávio Rangel.
2: É, o nosso comandante aqui, a Cid já... Então, ó, não esquece, viu, Flávio, é lá hoje a sua visita. É hoje, tá bom? Então, doutor, repetindo o telefone para todo mundo ligar.
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2: Eu quero agradecer muito a sua participação, doutor. O senhor tem ajudado milhares de pessoas a cuidarem melhor da boca, a tratarem melhor os seus dentes, sem aqueles preços exorbitantes e com facilidade de pagar, com o quadro Ligou, Ganhou. Gente, é não perder essa oportunidade de você cuidar dos seus dentes, cuidar da sua boca, cuidar de você. Porque, Cíntia, uma pessoa que tem um sorriso bonito, ela não é mais autoconfiante?
1: Ah, sim, sem contar que vai abrindo as portas para tudo na vida, né, Eli? E eu quero dizer ao doutor que hoje, não sei o que aconteceu, as mulheres todas resolveram elogiá-lo aqui no chat da capital.
0: Tá todo... Viu, Cíntia, só pegando aqui esse pedaço aí, o Eli tá bonitão, e esse cabelo dele aí, hein?
1: Tá, o cabelo de galã, né?
0: Rapaz!
1: Doutor, peraí, Eli, mas como quando as mulheres começam a chamar uma pessoa bonita, tem sempre um homem que quer ficar com ciúme, né? E quer botar uma, sabe? Então tem um amigo aqui que fala assim, cuidado, viu? Ele é casado.
2: Ai, doutor, aí, ó, já jogaram, como é que é? Água na fervura. Então tá bom, doutor, um grande abraço ao senhor, uma boa tarde, um bom final de semana, e o nosso povo, esse povo que adora, né, a Rádio Capital e também gosta demais do senhor, tá, obviamente irão ligar, essas pessoas vão ligar, 95978-9082. Tchau, doutor Marcelo Santé.
0: Tchau, tchau.
1: Tchau, doutor, bom final de semana.
0: Tchau, tchau.
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0: Ah, Cíntia, Eli, Cíntia, eu solto os cachorros nessas pessoas que maltratam os animais, que não castra, que bate, que deixa com fome. Eu, se eu pudesse, eu soltava os cachorros para comer o fígado de todo esse pessoal. Sueli de Guarulhos.
1: Aí,
0: Tá aí,
1: Cíntia,
0: minha
1: olha
0: linda.
1: só.
0: Tudo bem. E você, tá soltando os cachorros em quem ou em que,
2: Boa
0: né?
2: tarde, Cíntia.
0: Boa
2: Boa tarde,
0: tarde.
2: Eli, Marcinha de Mogi das Cruzes. Ô, Cíntia, eu vou soltar o cachorro nessas pessoas que fica reclamando do preço das coisas nas quermesse. A gente tá em quermesse agora na minha paróquia, Cíntia,
0: Sim.
2: e as pessoas ficam falando que é caro, que é caro. Não sabe o trabalho que dá para fazer, o trabalho que a gente faz antes das festas para conseguir as doações. É muito trabalho, Cíntia.
0: Tem razão.
2: Para a pessoa chegar e falar que um pastel de R$ 12 é caro. Solta os cachorros nele, Cíntia.
1: Agora,
2: Tá
1: amiga,
2: certo.
1: você só faltou falar o nome da paróquia, o nome do bairro.
0: A
1: Puxa,
0: gente quer saber onde está
1: eu queria
0: acontecendo,
1: anunciar o
0: né?
1: bairro, eu queria anunciar a paróquia. Ô, pessoal, olha, tem coisas que a gente tem que reclamar mesmo, porque é caro, mas não é quermesse, vamos falar a
0: Não,
1: verdade.
0: para pôr a carne tá cara.
1: Tá
0: Como é
1: caro,
0: que
1: assim,
0: pode? E o
1: não tem
0: trabalho
1: jeito.
0: que dá para fazer a
1: É,
0: massa, né? Ir até lá, fazer tudo, armar barraca,
1: bom, são
0: fritar.
1: 13 horas e
2: Boa
1: 40.
2: tarde, Cíntia. Boa tarde, Eli. Tudo bem? Como é que vocês estão?
1: Tudo
2: Sabe
1: bem.
2: para quem eu soltava os cachorros hoje? Hoje eu soltava pro Yuri Alberto do Corinthians. Tá querendo pular fora do Corinthians e ir embora. Ele é um safadão, sem vergonha.
1: Olha, pro Yuri Alberto, sobrou pra você, viu,
0: Comandante, ele já
1: Yuri?
0: saiu?
1: Já saiu?
3: Não, na verdade ele pediu para ser negociado, mas já a negociação já está avançada. Ele tá certo, ou ele vai ficar no Corinthians e não recebe?
1: Não, mas que isso?
4: Só para a Cíntia ficar sabendo, São Paulo anunciou a contratação do Dorival Júnior. Ele vai pagar, ele tinha pedido 3 milhões de salário e eles chegaram no acordo aproximado de 2 milhões por mês.
1: Por
0: Pelo
1: mês?
0: amor de
1: Por
0: Deus,
1: mês.
0: hein?
1: Que legal. 13 horas e 41. Que bom, puxa vida. São 13 horas e 48. Eu queria só lembrar que a Cleide, que retirou a cadeira de rodas e de banho para a sogra, dona Antônia, ela também nos trouxe tampinhas. Eu quero agradecer as tampinhas, viu, Cleide? É, eu quero agradecer as tampinhas que você nos trouxe para o Instituto Amor Rosa. O nosso Clube da Amizade ajuda, olha, muito o Instituto Amor Rosa, que cuida de mulheres carentes com câncer de mama. Então, obrigado pelas tampinhas, que elas são recicladas e transforme em dinheiro para que o Instituto Amor Rosa continue esse trabalho também tão bonito de cuidar de mulheres com câncer de mama, mulheres carentes. E olha, gente, o nosso Clube da Amizade também se associa, viu, Cíntia, no trabalho da Ana, que é da Rede Acessibilidade, lá na Zona Sul. Um grande abraço para você, Ana, presidente. E é isso aí. E nós temos aqui, Cíntia, olha, a Ruth Evangelista Mojeica pedindo a nós, do Jardim, ela é do Jardim Lídia, uma cadeira de rodas. E eu pergunto para o Clube da Amizade, Francisco Zanda. Ela pede com urgência, com urgência. Ela sofre de osteoporose. A Ruth, ela pede essa cadeira de rodas, ela sofre de osteoporose. Quem vai falar no ar, a neta dela já está aí, já
4: Não,
1: falou.
4: ela falou ontem, né,
1: Então,
4: Eri?
1: mas.
4: E a gente não conseguiu as cadeiras. Na verdade, nós estamos precisando de três, que nós anunciamos já,
1: Três cadeiras de
4: três
1: rodas.
4: cadeiras de rodas.
1: Então, e obviamente também de banho,
4: De
1: né?
4: banho também,
1: Então,
4: né, Eri?
1: pessoal, vamos ajudar o Clube da Amizade a conseguir
4: Nós não
1: essas
4: temos.
1: cadeiras. Agora, e a cama hospitalar?
4: A cama hospitalar estava em trânsito, deve chegar hoje até o final do programa, a gente consegue
1: Falar com a
4: ouvir,
1: pessoa.
4: conversar com ela.
1: Então tá bom. São 13 horas e 50, Cíntia.
0: Muito.
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8: Avenida Rebouças, com um trânsito ruim para quem vai no sentido da Paulista, tudo travado da saída da Faria Lima e da Eusébio Matoso até um pouco depois da estação Oscar Freire. O acesso para a Rua da Consolação está carregado também, pois começo da Rua da Consolação para quem vai no sentido do centro tem trechos ruins. Alternativa para evitar a Rebouças nessa direção é o trajeto pela Alameda Gabriel Monteiro da Silva. Corredor da Europa, Colômbia e Augusta tem congestionamento, principalmente no comecinho da Augusta e na passagem pela Paulista. Quem segue no sentido contrário pela Rebouças, reduz a velocidade da Henrique Schalma até o acesso para Eusébio Matoso. Vale mais a pena a rua Arthur de Azevedo. 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
18: Oi, Eli. É, a nossa festa é na rua Carneiro Leão, número 108, o bairro Jardim Armênia, mas o pessoal conhece muito aqui como Socorro, em Mogi das Cruzes, Eli.
1: Ah.
18: E a festa começou dia 9, vai até o dia 24, né? Festa da padroeira Santa Rita. E tem muita coisa boa, de qualidade e preço bom, viu, Eli? Tem caldo, tem chope, vinho quente, tem bingo, o famoso tortinho. Quem come um tortinho uma vez não consegue ficar em um só, Eli, que é muito bom.
1: Então,
18: tudo fresquinho aqui pelas senhorinhas aqui da paróquia. Vem também, Eli, dá tempo de você vir até...
1: Tá aí, então, gente, é a paróquia Santa Rita em Mogi das Cruzes, aliás... Então tá aí, explica
19: você
1: lá.
19: Você é de Mogi das Cruzes, né, Flávio?
1: Então você conhece lá, Flávio Rangel?
3: Conheço ali. O bairro Socorro fica perto do shopping Mogi.
1: Ah,
3: lá. É? Eu namorei muito ali.
1: É?
3: Oh, na pracinha ali, tempo bom.
1: Então, nós vamos fazer o trido de Santa Rita, viu?
19: Certo.
1: Não se esqueçam, o trido de Santa Rita, e faremos lá na frente a novena de Santo Onofre. 1h58.
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19: Gente, olha, um comerciante de Quirinópolis, lá em Goiás...
1: Aliás, Cíntia, eu já fiz show em Quirinópolis,
19: já
1: em Goiás.
19: Fez, é
1: já
19: mesmo?
1: Fiz show, poxa, já há muitos anos atrás,
19: que
1: claro.
19: Bacana.
1: Eu fui lá para Quirinópolis, não esqueço nunca.
19: Longe, né, ele? Meio longinho. Olha, então, esse comerciante, identificado como gaúcho, ele viralizou após fazer um desabafo bem humorado sobre o medicamento Monjauro. Vamos ouvir?
1: Vamos ver.
21: Quer fazer um desabafo aqui agora desse negócio desse tal de Monjalo. Monjalo vai acabar com o planeta, o povo não come mais, não bebe, só fica tomando essa injeçãozinha, ficando dentro de casa lá igual um verme, uma lombriga no planeta terrestre alto, esses cambaros de povo aí querendo emagrecer e não gasta. Os comércios vão fechar, aqui em Quirinópolis, 7 botecos mais famosos que já está à venda, vai fechar, vai quebrar.
1: Vai fechar o comércio.
19: Vai fechar, os botecos, ninguém quer comer.
1: Ninguém quer comer, ninguém beber. Zanda, você tomou as injeções de Monjaro ou não?
4: Ele, se eu tomar injeção, é só de açúcar.
1: Ele dá risada ainda.
19: Ele já fez a
1: bom, Cíntia, cirurgia. São 2 horas em São Paulo, então o homem lá de Goiás, Quirinópolis, ele revoltado com esse negócio de Monjaro, esse povo aí querendo emagrecer, não quer mais comer, não quer mais ir nos botecos.
19: Tá fechando o bar já.
1: O boteco mais famoso dali da região ali, tá fechando porque o povo não quer comer mais, não quer beber mais, por causa do tal do Monjalo.
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1: Exatamente 2 horas, hora da saudade, hora do momento de maior audiência do rádio. Mas antes, você, repórter Rogério Gama, boa tarde.
23: Boa tarde, Eli Correa, boa tarde, Cíntia, amigos da capital. Aproveitando esse momento de grande audiência, uma prestação de serviços, Eli. Uma mulher de 54 anos, a Vitória vai colocar a foto aí para quem está no YouTube, está desaparecida desde a manhã de ontem. Ela foi vista saindo da academia do shopping Morumbi, aqui na Zona Sul de São Paulo, com trajes da academia. Segundo a família, Daniela Lara Novelino foi vista pela última vez por volta das 9h30 da manhã, na região do shopping Morumbi. Pessoas afirmam que ela saiu da academia com esses trajes e desapareceu, deixando todos os pertences para trás, dentro do carro, no estacionamento do local, dinheiro, celular, bolsa, abandonou tudo. A família registrou um boletim de ocorrência e o caso está sendo investigado pelo Departamento de Homicídios. Então, Daniela Lara Novelino, quem viu essa mulher, 54 anos, ela desapareceu quando saía do shopping Morumbi, Eli Correia e Cíntia.
1: Quando foi mesmo que ela desapareceu?
23: Ontem de manhã, Eli.
1: Ontem de manhã, poxa, Cíntia. E ela estava ela vestida de branco, é isso?
23: Isso, ela estava com roupas de ginástica, roupas da academia, trajes.
1: Vitória,
23: da academia.
1: Nós temos aí uma foto dela com roupa de ginástica ou não? Não tem.
23: Não, temos essa foto do rosto dela,
1: da
23: Daniela, de 54 anos.
19: Puxa vida.
1: Tá, e 50, sumiu, deixando deixou bolsa, deixando dinheiro, trás, deixou, hein, tudo para trás.
23: O celular, tudo para trás. O
19: que será que aconteceu?
1: Bom, tá bom, olha, então nós, nesse momento alguém, de grande audiência, estamos colocando ela no ar, a foto dela, e quem a conhecer, quem a vir por aí, em algum lugar... Tem alguma informação, por favor, fala com quem, fala com qual telefone, Rogério Gama?
23: Liga para a polícia ou então pode até ligar aqui no Clube da Amizade, ali, Correia.
1: 581...
23: E a gente caminha.
1: 581-6292. Já você volta depois da saudade, tá bom?
23: Volto sim, Eli Correia e Cíntia.
1: Você quer falar alguma coisa, Cíntia?
19: Não, vamos para cá.
1: Porque nós temos já também o fone do ouvido, né?
19: Ah, sim, daqui a pouco, depois da saudade, nós temos às 3 horas a oração.
1: Uma,
19: né?
1: Grande oração, um grande oração. Momento de oração.
19: E depois nós vamos ter qual música o que toca no seu fone.
1: Sim.
19: Né? Tudo isso. E no finalzinho, encerrando o programa, tem você com essa.
1: É pra você, meu amor. Mas independente disso, ainda você pode ir mandando aí o seu áudio pra dizer pra quem é que você solta os cachorros. E a Rádio Capital, com ele, Flávio Rangel, na mesa de som. A partir desse momento, o momento de maior audiência do rádio brasileiro.
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1: Nós estamos, viu, gente, querendo criar uma... Como é que eu diria, Flávio Rangel? Como é que chama? Como é que eu... Como é que se fala... Quando você quer criar algo que a gente possa se juntar. Eu sou fã da saudade. Uma comunidade, seria isso? Não sei se é esse o termo mesmo. Enfim, eu estava a fim de criar, gente. Eu sou fã da saudade, mas um universo bem grande mesmo, de milhões de pessoas. Nós podemos conversar uns com os outros e tal. Então, se prepare, inclusive, até se fosse possível, alguém ter assim algo que identificasse. Antigamente a gente falava em carteirinha, mas hoje tem que ser tudo no digital, né? Tipo assim, eu sou fã da saudade, eu sou fã da saudade. E você que é fã da saudade, mandou sua história, você vai receber um livro como lembrança, como recordação, um livro, que saudade de você. E você estará concorrendo neste mês de junho, mês da Copa do Mundo, as 4 cartas ganhando R$100 cada uma. 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Ok, pessoal? É só mandar a sua história para esse e-mail, cartasaudadeelicorreia@gmail.com.
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Eu me chamo Verônica. E até hoje, tantos anos depois, ainda sinto um arrepio percorrer minha espinha quando lembro daquela época em que morei em Três Bicos. Três Bicos é um lugarzinho escondido lá no interior do Paraná. Sim, cidade de Cândido de Abreu, perto de Reserva, onde eu nasci e cresci. Eu tinha apenas 25 anos. Era separada com duas filhas pequenas, Letícia e Sheila. Nessa época, eu morava com a minha mãe em uma casinha simples que ficava exatamente em frente ao cemitério da vila. Não era ao lado e nem perto do cemitério, e sim em frente, como se a porta da minha casa fosse uma continuação silenciosa do portão enferrujado que guardava os mortos, que guardava os sepultados. Era em frente, ali, ó, a porta da casa de frente com o portão do cemitério. E por mais que eu tentasse me acostumar, eu digo, eu nunca consegui, nunca. Ao anoitecer, aquele lugar parecia respirar, como se algo ali dentro despertasse com a escuridão. Minha mãe, que tinha problemas de saúde, precisava viajar sempre para São Paulo para fazer tratamentos médicos. E tudo aconteceu em um dia que ela precisou ir a São Paulo. Seria apenas uma consulta rápida, mas o suficiente para me deixar sozinha com as minhas filhas naquela casa que à noite parecia encolher, como se as sombras se aproximassem das paredes. Eu tinha medo. E não me envergonho de admitir, eu tinha medo, muito medo. Medo do silêncio, medo do vento que passava entre as cruzes do cemitério, medo da lua cheia que nascia por trás das lápides e projetava sombras tortas que pareciam se mover sozinhas. Por isso, eu pedi para minha amiga Teresa vir dormir comigo naquela noite em que a minha mãe tinha ido para São Paulo. Eu precisava de alguém ali. Eu precisava de alguém vivo, alguém que respirasse ao meu lado. Mas quando anoiteceu, uma tempestade desabou sobre a nossa vila. O vento uivava, como se tentasse arrancar o telhado. A chuva batia nas janelas com tanta força que parecia querer entrar dentro de casa. A energia caiu. Ficou tudo, mas tudo como um breu. A energia acabou. Ficou tudo como um breu. Teresa, com medo de deixar a casa dela sozinha naquela ventania, naquela chuvarada, acabou não vindo. Quando percebi que ela não viria mais, eu senti um aperto no peito, como se algo tivesse se fechado dentro de mim. Eu fechei todas as cortinas, tentando bloquear a visão do cemitério. Mas era inútil, eu podia não ver o cemitério pelas janelas. Eu sabia que ele estava ali. Eu não via, mas eu sabia que ele estava ali. E a poucos metros, silencioso, imóvel, ou talvez não tão imóvel assim. Depois que aquela chuva passou, aquela tempestade passou, o céu clareou de um jeito estranho, como se nada tivesse acontecido. Mas foi assim, aquela tempestade, aquela chuva, depois que passou, o céu ficou assim com aquelas estrelas, com aquela lua. Coloquei minhas filhas para dormir.
O ar ficou parado, pesado, e o silêncio que se instalou parecia ainda mais assustador do que o barulho da chuva. Não, o silêncio que ficou no ar era mais assustador do que o barulho da tempestade. Então eu pus as minhas filhas para dormir e elas sempre dormiam rápido, profundamente, como se nada no mundo pudesse perturbá-las. Eu, porém, fiquei acordada, com o coração inquieto, ouvindo cada estalo da madeira, cada sopro do vento, cada ruído que parecia vir de algum lugar, ou de lugar nenhum. Foi por volta da meia-noite que eu escutei lá longe um choro de bebê. Eu parei. Sabe quando você apura o ouvido para saber se é o que você está ouvindo? Um choro de bebê. Mas um choro que vinha de longe. E de repente esse choro foi aumentando. Foi ficando mais perto. No começo, eu pensei que fosse coisa da minha cabeça. Quem sabe o vento, mas como que um vento ia fazer um choro? Mas sei lá, você não quer acreditar que seja uma criança. Ou talvez algum animal. Quem sabe um animal? Mas não. Era de fato, era realmente um choro humano, um choro de bebê. Um choro desesperado, um choro sofrido, um choro que parecia atravessar a noite como uma lâmina fria. Eu sentei na cama paralisada. Não havia nenhum bebê na vizinhança. Eu sabia, nenhum bebê, nenhuma vizinha deu à luz. Não, eu sabia disso. A vila é pequena. Qualquer nascimento, você fica sabendo. Qualquer choro de criança, você sabe de onde viria. Meu coração começou a bater tão forte que ele parecia que queria sair do peito. E o choro continuava. O choro continuava, o choro não parava, e cada vez mais alto, e cada vez mais próximo, como se estivesse vindo de algum lugar muito perto. E foi então que eu lembrei do cemitério, o portão do cemitério, de frente para a porta da minha casa, as cruzes do cemitério, as covas pequenas de crianças, as covas grandes de adultos, as covas mais antigas, as covas mais recentes. Eu levantei devagar, como se os meus pés estivessem presos ao chão. A cada passo que eu dava em direção à janela, o choro aumentava. O choro ecoava no silêncio daquela madrugada. Quando eu cheguei perto da cortina, eu senti um arrepio tão intenso que as minhas pernas quase falharam. Quase falharam. Era como se o ar tivesse ficado gelado de repente. Como se algo estivesse ali do lado de fora, esperando que eu abrisse a janela. Esperando que, sei lá, se queria entrar ou não. Mas eu não tive coragem. Eu não tive coragem. O choro continuava ali fora, e alto, como se estivesse bem perto da janela, esperando, quem sabe, eu abrir a janela. Me ajoelhei no chão, ouvindo aquele choro, tremendo. Eu comecei a rezar, a rezar. Comecei a orar, a rezar.
Eu pedi a Deus misericórdia, eu pedi a Deus proteção, pedi a Deus luz, pedi que Deus afastasse de mim qualquer coisa que estivesse ali, qualquer coisa que estivesse chorando naquele escuro. E fiquei assim, encolhida, rezando, rezando, enquanto o choro continuava ecoando dentro da minha cabeça. Até que, pouco antes do amanhecer, finalmente aquele choro enlouquecedor parou. Parou, silêncio. Quando o sol nasceu, eu estava exausta, com os olhos ardendo, o corpo dolorido. Minha amiga Teresa veio me visitar e explicou por que não tinha conseguido vir na noite anterior. Mas eu já sabia que com a tempestade que caiu, ela não iria conseguir vir mesmo, dormir comigo ali em casa. Então, eu aproveitei que ela veio se justificar, né? Por que ela não veio na noite anterior? Então eu aproveitei e contei para ela tudo o que havia acontecido. E ela tentou rir, mas segurou. Ela tentou rir do que eu estava dizendo. E ela disse, ah, quer ver que é algum pássaro? Quer ver que é algum animal? Você acha que uma criança chorando? Deve ter sido qualquer coisa e você sabe, né? Mas eu sabia que não. E mesmo que ela não admitisse, eu vi nos olhos dela que a dúvida tinha se instalado na cabeça dela. Eu não iria brincar com uma coisa séria. Eu não iria brincar, principalmente porque eu tenho duas filhas. E a coisa é muito séria. À noite, de madrugada, o choro de um bebê. E ali com o cemitério em frente, logo chegou uma vizinha, dizendo que a minha mãe havia ligado para ela, minha vizinha, e pedido para que ela me avisasse que teria que ficar mais um dia em São Paulo. Porque em São Paulo pediram para ela fazer mais exames. Então, agradeci a vizinha para quem a minha mãe ligou, para quem a minha mãe telefonou e veio trazer o recado, né? Então eu implorei para minha amiga, Teresa do céu, fica comigo em casa essa noite. Teresa do céu, eu não vou conseguir ficar essa noite em casa, fica comigo. Porque eu poderia ir para casa dela, mas só que é o seguinte, tenho duas filhas. Teresa disse que tinha que resolver umas coisas na cidade, mas que à noite viria assim para dormir comigo e com as minhas filhas. Ok, então eu conto com você, Teresa. Espero por você. Por favor, não falha. Não falha, vem mesmo. Então, a noite chegou rápido demais. Eu estava nervosa, inquieta, mas Teresa veio, que me deu um alívio. Eu suspirei até de alívio. Quando ela entrou pela porta, eu senti um alívio tão grande que eu quase chorei. Puxa, Teresa, que legal que você veio. Olha, nem sei como te agradecer. Conversamos. E tentando afastar o medo. Tentando fingir que nesta noite nada ia acontecer. Afinal, vai que tinha sido coisa da minha cabeça. E aí, afinal de contas, Teresa estava ali para dormir, né, com a gente ali. Minhas filhas, como sempre, dormiram cedo. E quando finalmente eu e Teresa nos deitamos, eu estava tão cansada, que adormeci quase imediatamente. Mas não por muito tempo. Por volta da meia-noite e meia, Teresa me sacudiu com força. Eu acordei assustada, sem entender nada. E ela sussurrou com a voz trêmula: Tem uma luz muito forte rodeando a casa. Verônica do céu, o que que você é? É como se fosse uma lanterna, mas é uma luz forte, como se fosse uma lanterna rodeando a casa. Alguém está andando lá fora com uma lanterna. E ela com voz trêmula, ela desesperada. E eu estava dormindo, acordei também assustada. Meu sangue gelou. As janelas eram transparentes e a luz entrava como se estivesse sendo apontada diretamente para dentro de casa. Levantamos devagar, eu e Teresa, e com o coração disparado eu disse para ela: se tiver alguém lá fora, vamos pegar essa tranca aqui da porta, essa taramela, e vamos nos defender
caso alguém queira entrar aqui. Afinal, eu tenho as minhas duas filhas. Mas antes que pudéssemos fazer qualquer coisa, a luz desapareceu. Aquela luz que circundava a casa desapareceu, sumiu, como se nunca tivesse existido. Ficamos ali, paradas, tentando entender, tentando respirar. E então, quando o silêncio parecia prestes a nos engolir, ouvimos novamente, agora nós, eu ouvi e agora a Tereza também pôde ouvir, quer dizer, nós ouvimos o choro, o mesmo choro que eu tinha ouvido na noite anterior. Mas agora, o choro era mais desesperado. Agora, o choro ainda era mais alto. O choro agora, não tínhamos dúvida, ela concordou comigo. O choro vinha do cemitério. O choro vinha do cemitério. Dava para agora ver nitidamente. O choro vinha do cemitério. Tereza arregalou os olhos, pálida como uma vela. Eu olhei para ela e perguntei quase sem voz: e agora? Você ainda acha que é um pássaro? Você ainda acha que é algum animal? Ela balançou a cabeça devagar, como se estivesse com medo até de se mover, e disse: não, não, isso não é coisa da sua cabeça. Não, isso não é um animal nem um pássaro, isso é um bebê chorando. Tereza sempre foi muito corajosa, mais do que eu. E mesmo tremendo, ela disse que queria ir até o cemitério para ver o que estava acontecendo. Eu vou lá no cemitério. Eu vou lá no cemitério. Eu recusei na hora. Eu não vou. E disse para ela: nem você vai também. Não vamos sair daqui de jeito nenhum. Algo dentro de mim gritava que não devíamos atravessar aquele portão. Que não devíamos nos aproximar daquelas covas naquela hora. Então, fizemos a única coisa que conseguimos. Oramos, rezamos. Oramos pela alma daquela criança. Só podia ser a alma. O espírito de uma criança, seja quem fosse, estivesse onde estivesse. Oramos para que encontrasse paz, para que parasse de chorar, para que fosse acolhida por Deus. E naquela noite, depois desta oração, o choro cessou. O choro cessou. E não ouvimos mais nada, até o dia amanhecer. E nem aquelas luzes que circundavam a casa, não voltou, as luzes não voltaram. E o resto daquela noite, não sentimos mais aquela presença. Porém, eu nunca esqueci. E por mais que os anos tenham passado, por mais que eu tente seguir minha vida, há algo daquela noite que nunca me deixou completamente. Não apenas o choro, nem a luz, nem o medo que tomou conta de mim como se tivesse vida própria. Foi a sensação profunda, silenciosa e incômoda de que alguma coisa ali, naquele cemitério, naquelas madrugadas, estava tentando ser ouvida. Como se aquela alma, seja de quem fosse, estivesse presa entre dois mundos, clamando por alguém que pudesse libertá-la. Às vezes, quando eu lembro, sinto que aquela presença não queria me assustar. Queria ser ouvida. Queria dizer: eu existo. Queria que alguém soubesse que ela existiu. Que houve uma vida ali, pequena, frágil, interrompida cedo demais. De que maneira essa vida foi interrompida? Não tinha ideia, não tenho ideia. Talvez uma criança tenha sido morta. Talvez uma criança que tenha sido abusada. Talvez o choro fosse apenas um pedido de descanso. Um pedido de oração, um pedido de paz. E no fundo, acredito que a oração que fizemos naquela noite madrugada tenha sido o que faltava para que aquela alma finalmente encontrasse o caminho. E às vezes, quando eu passo perto de um cemitério,
eu sinto aquele mesmo arrepio subir pelas minhas costas. Não porque algo esteja me seguindo, mas porque, de alguma forma, aquela noite, aquelas duas noites, me ensinaram que o mundo dos vivos e o mundo dos mortos não estão tão distantes quanto imaginamos. E é por isso que até hoje, quando alguém me pergunta se acredito em coisas que não se explicam, eu apenas sorrio, olho para o horizonte e deixo que o silêncio responda por mim. Porque algumas histórias não precisam de provas, elas apenas precisam ser contadas. E esta é a minha, a história que eu vivi, a história que nunca me deixou, a história que, de alguma forma, ainda vive comigo. Eu sou Verônica. Verônica, aqui de Três Bicos, um lugarzinho escondido no interior do Paraná. Cândido de Abreu, perto de Reserva, onde eu nasci e cresci. E foi aqui que eu vivi essa história arrepiante. Uma jovem mãe, sozinha, com duas filhas, enfrenta duas noites de puro terror em uma casa situada bem em frente ao cemitério. Uma experiência que a marcou e marcou sua vida para sempre. Então, agora, pense nesse mistério. O choro de uma criança, primeiro lá distante, e de repente vai chegando, vai se aproximando,

0: O choro que veio depois, comprovaram, sentiram que era, veio do cemitério. A luz que cercou a casa. Esta é a minha história. Aqui de Três Bicos, município de Cândido de Abreu, pertinho do município de Reserva, interior do Paraná, Verônica.
1: Oi, Eli Corrêa, boa tarde. Nossa, Eli, que medo. Tô aqui sozinha em casa fazendo a unha da mão e tô arrepiada, Eli. É, essas coisas existem, né, Eli? A gente precisa orar pelos mortos, né? Rezar pelas almas e que eles encontrem a luz eterna, né? Meu Deus, que medo, viu? Fica com Deus, Eli. Aqui é Eli, tô em Várzea Paulista.
0: Eli também de Várzea Paulista. É isso aí. É tempo de você fechar a porta, apagar a luz e sentir o que elas sentiram. Verônica e Teresa, duas amigas. Na noite anterior foi Verônica sozinha. Na noite seguinte, Teresa veio ficar com ela. E a Teresa comprovou tudo aquilo que a princípio ela achou que, sabe, é da sua cabeça. Mas ela, Teresa, realmente também comprovou o choro do bebê. Vamos, inclusive, gente, nesse momento, direto do Paraná. Direto do Paraná. Alô, Cândido de Abreu. Alô, município de Reserva. Alô, bairro, né, distrito de Três Bicos.
2: Oi, Eli, boa tarde. Gostaria de dizer que é um grande prazer estar participando aí da rádio, né? E eu queria dizer que essa história é verídica, sim, aconteceu de verdade e me causa grande espanto até hoje, porque muitas das vezes a gente duvida do sobrenatural, mas só quem vive sabe que ele existe, de verdade. Verônica de Reserva, no Paraná, um grande abraço. Foi um prazer participar da Rádio Capital.
0: Ô, Verônica, eu que agradeço. Ela está trabalhando, viu, gente? Por isso que ela não fala, ela mandou o áudio. Nós ligamos para ela e falou: olha, eu não posso atender agora, eu vou mandar um áudio. Obrigado, Verônica. Você não duvide. Existe mais mistérios entre o céu e a terra do que a vã filosofia pode imaginar, pode prever. Então, não duvide. O sobrenatural, o choro da criança, o que teria acontecido com esse bebê que não encontrou a paz e de repente naquela madrugada, naquelas duas madrugadas, como que gritando, gritando, chorando, porque o bebê ele só sabe chorar e chora alto e chora forte. Rádio Capital e mais uma história que o sobrenatural escreveu. Meia-noite. Tudo escuro, tudo um breu. Ali, no bairro Três Bicos, município de Reserva, perto de Cândido de Abreu, interior do Paraná. Aquela madrugada, o choro do bebê. Como a dizer: faça alguma coisa por mim, eu não estou em paz. Sabemos lá o que aconteceu com esse bebê? É ou não é? De que forma que ele morreu? E ele gritava, chorava. Quem sabe, pedindo exatamente oração.
2: Bem, aqui é Rose de Mogi das Cruzes, mas isso já aconteceu com a minha mãe. Minha mãe foi morar numa casa que a noite inteira minha mãe ouvia choro de crianças. Aí minha avó disse que eram crianças que tinham falecido, né, de aborto. Então minha mãe rezava sempre
0: olha
2: com essas
0: aí,
2: crianças.
0: Aborto. Você vê, eu não tinha pensado nisso. Às vezes a gente pensa, e a gente vê crianças sendo mortas, né? Infelizmente. É, pai, me lembro aqui. Me lembro que ainda recentemente, né, Flávio? Um pai, para se vingar da mãe, pegou o carro, com toda velocidade, bateu de frente um caminhão. Morreu ele e a menina. O menino tinha o quê? Acho que 2, 3 anos. Então a gente não sabe. Agora, ela lembrou de um. Quer dizer, os abortos. De repente a criança, pronta para nascer, ou sei lá, foi feito aborto. Aborto, ou não é? E não aquele aborto espontâneo, aquele aborto provocado mesmo. E essas crianças, obviamente, devem ter sofrido ou ainda sofrem. Você pode mandar também a sua
3: Oi,
0: história.
3: Oi, boa tarde, tudo bem? Juliana aqui de Jardim São Rafael. É, portais se abrem, né? À meia-noite tem portais abertos. Então, por isso que elas escutaram mais intensamente, né? A gente tem que sempre rezar, realmente, pedir para que os espíritos de luz, as equipes de socorro, a equipe Legião de Mãe Maria, socorra esses espíritos, né? Realmente, o mundo espiritual existe e muitos seres precisam, necessitam de ajuda, de amor. Que possamos ser amor sempre, inclusive, pro lado de lá.
0: Aí. Então tá aí, gente. Essa foi mais uma história. E você também pode mandar a sua história, seja qual for a sua história. Até a Copa do Mundo, você estará concorrendo a um televisor e 4 cartas a R$100 cada uma. Mande a sua história para esse e-mail, cartasaudadeelicorreia@gmail.com.
4: Eli, boa tarde, tudo bem? Eli, existe sim. Eu morava num sítio quando era pequena, que minha mãe ao meio-dia ia buscar água na cacimba, no pote. E meio dia em ponto, ela escutava bebê chorar. Diz que eram as crianças que falecia em 1970, que não enterrava em cemitério, como era anjinho, enterrava lá, nos matos mesmo. Aí minha mãe chegou a batizar várias vezes a criancinha, e aí parava de chorar. Eu acredito sim, Sueleide de Uruçumirim.
0: Uruçumirim, onde fica Uruçumirim, gente? Sueleide de Uruçumirim. E o detalhe, você vê, a mãe e batizava esses bebês que, segundo ela, eram sepultados no mato mesmo. Então ela, a mãe chegou várias vezes ir lá e batizar.
5: Olha, boa gente. Tarde, Eli Correia. Sou a Elza Chimucala de Guarulhos. Eu tô aqui. Nossa, o chorinho tá na minha cabeça. Meu Deus. É coisa mesmo de outro mundo, viu? Eu não desafio nada nesse mundo, porque eu sei que existe, né? Um abraço, meu amigo.
0: Muito bem, gente. Rádio Capital.
6: Mais oi, Eli. Pois oi, não. Cíntia. Boa tarde, tudo bem?
0: Tudo
6: isso
0: bem.
6: Daí existe sim, viu? Talvez foi um aborto que aconteceu, que a neném queria talvez nascer e a mãe teve que tirar ou por algum motivo. Isso existe sim, eu acredito muito nisso, viu? Eli Correia, fica com Deus, tenha bom trabalho, você narra muito maravilhosamente bem.
0: Obrigado.
6: Sou a Leni de Sapopemba.
0: Muito
6: beijo para vocês, amo vocês.
0: Muito obrigado pelas palavras, gente. Aqui nós nos entregamos, né? A verdade é essa, né, Flávio? Você daí, eu daqui, a gente se entrega a cada história que a gente narra.

0: Muito mesmo. 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
5: Oi, gente! Cíntia, já, o que toca no seu fone, não é isso?
6: Daqui a pouquinho, viu? Vamos mostrar as quatro de hoje para você escolher aquela que você quer ouvir no seu fone.
5: Meu amigo Rogério Gama, qual é a sua informação? Às 2h43.
7: 2h43, ele corre em Cíntia, friozinho em São Paulo, 23, 24 graus. Final de semana vai ser de frio, hein? Domingo a chuva vem que vem, viu, Cíntia?
6: É mesmo,
7: mas
6: é?
7: Mas olha...
6: vai ter chuva e a temperatura também vai estar mais fria.
7: Vai estar mais fria, principalmente no domingo, viu, Cíntia?
6: Tá certo. Aí.
7: Bom, já que a temperatura vai estar fria, as pessoas hoje é sexta-feira, ele corre em Cíntia, o que fazer no final de semana frio? Ó, pra vocês terem uma ideia, o Parque Vila Lobos vai se transformar nesse domingo num clima de festa junina, a Vila do São João Gomes, ele, um show gratuito do artista pernambucano, além do João Vitor Fernandes e DJs. Então vai ser nesse domingo show de graça do nosso artista aí, João Gomes, no Parque Vila Lobos, neste domingo. É uma boa opção para o tempo frio aqui em São Paulo, que vai ter forró, vai ter muita dança lá também. Mas temos outras opções também para as pessoas curtirem nesse final de semana. A Vitória vai até colocar o vídeo ali, Cíntia. Santana do Parnaíba é perto de São Paulo. Quem quiser pode visitar lá a Festa do Cururuquara, em Santana de Parnaíba, que reúne comunidades das cidades de Vinhedo, Campinas, Mauá e Itu. É celebrada há mais de um século de forma ininterrupta e a festa em homenagem à abolição da escravatura, que foi comemorada essa semana no dia 13 de maio, Eli Correia e Cíntia.
6: Tá aí, muito
5: olha
6: bem.
5: Aí. Santana de Parnaíba, né?
7: Isso, Santana de Parnaíba. Vai ser agora, dia 16, amanhã, às 5 horas da tarde. É o samba de bumbo que eles falam dessas cidades do interior de São Paulo. É uma festa muito bonita. É uma tradição que começou lá em 1888, tem história, hein?
5: E celebra a liberdade dos escravos.
7: Isso, é uma festa que celebra a liberdade dos escravos.
6: Muito bem. E lembrando também, né, que no domingo a gente tem o Bailão da Capital.
5: Quer dizer, Rogério.
6: Vai estar frio, melhor ainda, né? Porque a gente pode dançar bastante, pular. Aí a gente esquenta, né, Eli?
5: Exatamente. Vitória, acho que já acabaram os ingressos, não acabou, não? Ou ainda? Acho que agora.
6: Será que tem?
5: Eu não acredito que tenha mais, não. Vamos ver o que a Vitória diz aí.
8: Eli. Mais cedo a gente até entrou no impasse aqui, porque no meu celular tava dando esgotado, só que o Everaldo entrou aqui pelo computador do operador e ainda tinha. Eu tô entrando nesse exato momento aqui para ver, mas de qualquer forma, a última informação que o Vini havia passado pra gente é que hoje se encerrariam as vendas de qualquer forma.
5: A partir de que horas encerra, você sabe?
8: Não sei dizer um horário, vou atrás dessa informação, mas se não garantiu, é melhor garantir até hoje, porque a gente não tem certeza se vai vender amanhã e no domingo lá no dia não vai ter na porta.
5: Então, olha, gente, não precisa, vocês não devem ir lá na ideia
6: ingresso, né?
5: de comprar lá na hora. Lá não vai vender na hora. Tem que ser, se ainda tiver mais alguns ingressos, liga para esse número, Vitória.
8: 11 983 345777. Eu acabei de entrar aqui no site, ainda tem alguns ingressos. Então ainda tem, mas pode ser que as vendas se encerrem hoje de qualquer jeito.
5: De qualquer jeito, encerra hoje as vendas.
8: Melhor garantir o seu ingresso agora.
5: Bailão da Capital, Cíntia. Bailão Flashback Experiência. É domingo, a partir das 2 da tarde, no Clube
6: Piratininga.
5: Piratininga.
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6: Rogério Gama.
7: Oi.
6: Nós lhe interrompemos, já que você estava dando aí a agenda, né? Nós quisemos falar também do bailão, para que vai estar uma temperatura bem gostosa para a gente dançar, não é mesmo? Para ficar bem pertinho, para a gente se comemorar esse dia tão importante. Mas você tem mais alguma notícia aí para nos dar?
7: Olha, domingo é o grande bailão da capital. Sábado, a festa do João Gomes no Parque Vila Lobos, a festa do Cururuquara lá em Santana de Parnaíba, vai ter eventos também no Obelisco do Parque do Ibirapuera, que é o Obelisco em Movimento, vai ser uma programação das 10 da manhã às 10 da noite, com shows, com várias atividades. E você sabe que agora a onda, Eli e Cíntia, são os álbuns da Copa, o álbum da Copa do Mundo, que é caro, hein?
6: É mesmo.
7: Um álbum edição ouro custa quase R$80, um álbum da Copa. Mas a garotada virou uma febre. Então amanhã, voltado para esse clima de Copa do Mundo, vai ter um encontro dos colecionadores de camisas de futebol, exposição, comida, arte e futebol, das 10 da manhã até as 8 da noite, no Beco do Batman, no bairro da Vila Madalena, aqui em São Paulo, Eli Correia e Cíntia.
6: Que gostoso levar a criançada, tanta, né? As vida. Crianças adoram ficar trocando figurinhas, eles ficam naquela empolgação.
5: E o bafo, né?
6: E o bafo. E depois jogar o bafo. Tá aí. Muito bem. Quer dizer, um final de semana repleto de coisas boas, né, Rogério?
7: Exatamente, Eli. E daqui a pouco, no momento de oração, uma festa religiosa que vai acontecer aqui na Grande São Paulo. A gente traz mais detalhes.
5: Que beleza. Então, gente, olha, você sabe, sentindo nos meus tempos, né, de garotão, de garoto, tinha a carimbada e a assinada. Hoje, hoje não tem isso, né?
6: Tem
5: ainda? Não, hoje não tem.
6: A carimbada não, mas... Ô,
9: Eli, não tem mais. E tá uma febre mesmo, no colégio do Miguel, que a gente tá gastando de figurinha, minha mãe todo dia que vai buscar ele pra levar na escola, tem que comprar pelo menos 2 pacotinhos.
5: Olha só.
9: Virou uma febre...
6: É, mas tem umas figurinhas que são destaque ali, essas são mais difíceis de encontrar.
9: Eu senti, inclusive, a Coca-Cola, né, tá fazendo uma parceria muito grande com a Panini, então toda Coca-Cola de 600 vem com uma figurinha especial.
5: Ah, é?
9: Então você compra no mercado e já ganha a figurinha junto.
5: Eita vida, hein?
6: Nossa.
5: você não é desse tempo não, né, Flávio, com a carimbada e assinada, né? É lá dos tempos de sertanejo ainda. Então, a carimbada era mais fácil. Agora, a assinada, essa você tinha que ralar para conseguir uma assinada. A assinada era um Pelé, por exemplo, sabe? É só os astros, melhores, né? As melhores vezes assinada. E carimbada eram os bons. Sim. Bom, gente, são 2h49. Como é que é?
9: Vamos soltar os cachorros, Eli?
5: Vamos soltar os cachorros, então. Vamos lá, vai. Solta os cachorros aí. Antes você, Cíntia.
6: Antes eu quero mostrar, então, as 4 músicas de hoje, para você ter tempo, né, de ir mandando aí o seu áudio, escolhendo a sua preferida. Comandante, vamos para a música de número 1?
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0: Olha aí, música linda, de número 1, linda, né?
1: Bonita demais.
0: Em homenagem aos namorados, ao dia dos namorados, né? Luan e Vanessa, 4 semanas de amor.
1: Essa música fez tanto sucesso, que linda.
0: Música de número 2.

0: e nunca se acaba. Olha aí, Zenete Cristiano, largado as traças.
1: Vixe, nossa.
0: Tá mal mesmo, hein?
1: É, largado as traças nesse risca-faca.
0: E a música de número 3? Você gosta,
1: Elvis, do... Suspicion Mind. Elvis, é a número 3?
0: Mike. A número 3? É a número 3.
1: Hoje Elvis a coisa Presley. Tá, hoje a coisa tá concorrida, hein?
0: Tá quente, né? E a música de número 4?
2: Precisando de Dego,
1: é o João Gomes?
0: É o João Gomes.
1: Qual o nome?
0: Dengo.
1: Dengo.
0: Aí as 4 de hoje.
1: A número 1, Cíntia, rapidinho.
0: Número 1, 4 semanas de amor. Número 2, largado as traças. Número 3, Suspicious Mind. E a número 4, Dengo.
1: 12h52.
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0: Para você escolher aí o que você quer que toque no seu fone, mande áudio no 98334-5777.
1: Mande áudio.
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7: Tem acidente na pista expressa da rodovia Castelo Branco no sentido do interior de São Paulo, na altura do quilômetro 23, na passagem por Alphaville. Caminho bem congestionado já desde o 19, antes tem lentidão já pela lateral, desde a passagem pelo 15 até a altura do 19. Aí tem esse congestionamento todo devido a essa ocorrência e a lateral vai ruim mais à frente, do 21 até a aproximação com o quilômetro 25. Quem utiliza a Castelo para a capital pisa no freio na passagem pelo Rodoanel ali pela lateral até o acesso para o Rodoanel mesmo, depois o trânsito libera e aí volta a ficar carregado do 17 até o acesso para o Cebolão. 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
9: Oi pessoal, tudo bem? 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
11: Tá aí, né? Às 2 horas e 59, Cíntia, alguma, antes da oração, você tem alguma coisa a ser registrada?
0: Não, deixa eu só falar aqui, olha, sabe o Xande?
11: Xande.
0: É, ele lembra o primeiro encontro com Carla Pérez e cita a aposta. Achavam que eu não gostava da fruta, ele disse. É, cantor e dançarina estão há mais de 25 anos juntos e são pais de dois filhos. Carla Pérez já era um fenômeno nacional quando Xande era apenas o vocalista de uma banda que começava a fazer sucesso na Bahia. Mas o destino deles acabaram se cruzando, né? Um CD do grupo Harmonia do Samba foi parar nas mãos da Carla, que estava prestes a apresentar o programa Cante e Dança. É, Carla morava em São Paulo e durante uma viagem a Salvador, ela fez questão de ir ao show do tal grupo. Era 1999. Desde então, eles nunca mais se separaram. O Xande diz que ela apareceu, Carla Pérez, né? Apareceu lá no show, já viu. E ele tinha apenas uma cueca, ele só tinha uma cueca e um Corsa verde.
11: Olha só.
0: Eu só... Mas o amor falou mais alto, né, Eli?
11: E os dois hoje creio que estejam muito bem. Financeiramente e amorosamente,
0: juntos.
11: Nem precisa falar, né? Gente, são 3 horas em São Paulo. Nós temos o Rogério Gama para participar, inclusive, né? São 3 horas em São Paulo. É a hora de nós transmitirmos aqui, Cíntia, o momento sagrado do rádio. Às 3 horas. Era meio-dia. Aí nós saímos do meio-dia, fomos para 1 hora. Eu fazia 1 hora. Mas com a chegada sua no programa e eu indo até as 4, nós chegamos a um acordo, né, Cíntia? Sim. Que às 3 horas seria o melhor horário. Como exatamente. De fato está sendo nesse momento o horário sagrado, o horário das 15 horas. Todos, por favor, tentem, nesse momento, parar o que estão fazendo. Eu sei que tem muita gente que não dá para parar, mas pelo menos tente ficar com o pensamento ligado que quando uma pessoa ora, tem uma força muito grande. Mas quando muitos oram juntos, a força é muito maior. Então, nesse momento, a Cíntia vai fazer a oração, gente, de Maria passa na frente, não é, Cíntia?
0: Isso, convidando a todos vocês, como disse o Eli, para fazerem uma pausa. E juntos pedimos a Maria que passe na nossa frente. Você que está com dificuldades, você que está doente, você que está acamado, você que tem um ente querido numa cama de um hospital, aquele que vai passar ou já passou por uma cirurgia, está se recuperando, vocês que estão desempregados, necessitando de um emprego, aquele que está tendo dificuldades aí no relacionamento, no casamento, vamos todos juntos agora pedir a proteção de Maria.
11: Cíntia, você lembra que o Rogério falou na primeira participação dele, ou na segunda, não sei, de que haveria uma festa para esse final de semana religiosa?
0: Sim, lembro.
11: Vamos saber que festa é essa? Vamos?
0: Vamos.
11: Ok, Rogério.
12: Bom, Eli, Cíntia, é a tradicional festa de Nossa Senhora de Fátima. Essa semana
13: nós comemoramos o dia de Nossa Senhora de Fátima. E essa festa tradicional é em Cotia, começa hoje, a 39ª festa em Cotia, aqui na Grande São Paulo. E o padre vai falar com a gente agora, é o padre Tiago Jordão. Mais detalhes desta festa, ele correu e Cíntia.
14: Olá, eu sou o padre Tiago Jordão, pároco da paróquia Nossa Senhora de Fátima, em Cotia. E tenho um convite especial a você, Eli Correia, a Cíntia e a toda a sua audiência. É a 39ª festa em honra a Nossa Senhora de Fátima, aqui no recinto de eventos em frente à Prefeitura Municipal de Cotia. Tudo já está sendo montado, mas eu já aguardo aqui, a partir desta sexta-feira, dia 15 de maio, ao meio-dia, onde a praça de alimentação já estará funcionando. Às 15 horas, Hora da Misericórdia, Santa Missa. Depois teremos Oração do Santo Terço, Ofício da Imaculada, shows musicais, shows de prêmios de até R$17 mil. Vamos ter também show de mágica e muito mais. Vocês não podem perder. Te aguardo aqui.
11: Que bonito convite esse, não,
0: bonito
11: Cíntia?
0: Mesmo,
11: padre,
0: né?
11: Tiago Jordão. Olha aí, gente, enquanto tem muitas paróquias, obviamente, já se preparando para o dia de Santa Rita, essa paróquia está promovendo o grande evento em louvor à Nossa Senhora de Fátima, não é, Rogério?
13: É a 39ª festa de Nossa Senhora de Fátima em Cotia. O dia de Nossa Senhora de Fátima foi essa semana, no dia 13 de maio, ali em Cíntia. Nós pedimos ao padre Tiago Jordão que dê uma bênção especial para os seus ouvintes, da Cíntia, do Eli, da Rádio Capital, em homenagem, né? Uma bênção de Nossa Senhora de Fátima, Eli Correia e Cíntia.
11: Então, tá aí.
14: Agradeço a oportunidade e deixo a você, Eli Correia, o homem sorriso do rádio, a Cíntia e a toda a sua audiência, a minha bênção. Por intercessão de Nossa Senhora de Fátima, desça sobre vós, sobre sua família, sobre esta rádio e toda a sua programação, a bênção de Deus Todo-Poderoso, Pai e Filho e Espírito Santo. Amém. Aguardo vocês aqui. Deus abençoe.
11: Ô, Padre Tiago, olha que linda, linda, linda igreja,
0: olha,
11: lindo altar,
0: moço,
11: maravilhoso.
14: Agradeço.
11: Então tá aí. Obrigado, Padre. Muito obrigado, Padre. Muito obrigado, Tiago Jordão. Rogério, você volta já já, não é isso?
13: Ponto sim, Eli Correia e Cíntia.
11: Então, deixa então um último convite aí pro povo, vai, em Cotia.
13: 39ª festa de Nossa Senhora de Fátima, hoje, amanhã e domingo, no evento em frente à Prefeitura de Cotia. É uma festa muito bonita para quem quiser venerar a Santa, né, a Nossa Senhora de Fátima, e também fazer um passeio até Cotia, aqui na Grande São Paulo, Eli Correia
11: e Cíntia. E neste momento, Cíntia, eu convido a todos vocês, juntos agora, Maria Passa na Frente.
15: Maria passa na frente e vai abrindo estradas e caminhos, abrindo portas e portões, abrindo casas e corações. A mãe vai na frente e os filhos protegidos seguem seus passos. Maria passa na frente e resolve tudo aquilo que somos incapazes de resolver. Mãe, cuida de tudo que não está ao nosso alcance. Tu tens poder para isso. Mãe, vai acalmando, serenando e tranquilizando os corações. Termina com o ódio, os rancores, as mágoas e as maldições. Tira seus filhos da perdição. Maria, tu és mãe. Vai abrindo o coração das pessoas e as portas pelo caminho. Maria, eu te peço, passa na frente. Vai conduzindo, ajudando e curando os filhos que necessitam de ti. Ninguém foi decepcionado por ti depois de ter te invocado e pedido sua proteção. Só tu, com o poder do teu filho, podes resolver as coisas difíceis e impossíveis. Amém.
11: Nesse momento em que nós fizemos junto com você, Cíntia, a oração de Maria Passa na Frente, antes da bênção da água, deixa eu conversar com o seu Manuel Messias Santos. Seu Manuel, chega pertinho do microfone. Boa tarde. Espera só um segundinho. Boa tarde.
16: Boa tarde.
11: Eu quero também conversar com a sua esposa, não é isso?
16: Isso.
11: A dona Tânia de Oliveira Santos. Boa tarde, dona Tânia.
17: Boa tarde.
11: Vocês são de onde exatamente?
16: Nós somos de Embu das Artes.
11: Embu das Artes. E vocês estão aqui com qual objetivo?
16: É assim, Eli Corrêa, nós conhecemos esse rapaz, né? Um rapaz que deu uma doença nele, que se chama doença de Wilson.
11: Doença de Wilson?
16: Isso.
11: Que, e que ataca, doença é essa?
16: Ataca o cérebro e os nervos.
11: Nossa.
16: E ele ficou paraplégico em cima de uma cama, né? Eu, quando eu falo, eu até me emociono, porque eu conheci ele. Eu conheci ele perfeito, né?
11: Ah, ele ali, ó, você isso. Sendo mostrado ali.
16: Eu conheci ele perfeito. O menino, na época que eu conheci, devia ter uns 15, 16 anos. Muito obediente ao pai e à mãe, né? Pessoas evangélicas, pessoas idôneas. E aí, de repente, ela me mostrou, eu já aqui em São Paulo, ela me passou essa foto dessa criança, mandou pelo celular. E eu fiquei muito penalizado com essa situação. Eu falei, não, o que eu puder fazer, eu vou fazer para me ajudar esse menino.
11: Certo.
16: Não estou aqui hoje para você me ajudar, eu pessoalmente. Mas se você ajudar ele, para mim é uma grande ajuda e é como se fosse para mim.
11: O nome dele qual é, seu Manuel?
16: É Giliardi.
11: Alcântara Aragão.
16: Isso.
17: A idade dele, senhor?
16: Deve ter uns 20 anos agora.
17: 20 anos agora.
11: E o que, que ele precisa de verdade, seu Manuel?
16: Você sabe, né, Eli Corrêa? Ele é uma pessoa que ele é praticamente, né, ele fica só em cima de uma cama desse jeito aí. A mãe dele falou que quando vai dar comida para ele, às vezes é uma hora e pouco para alimentar esse rapaz.
11: Leva de uma hora e pouco para alimentar.
16: Alimentar.
11: Porque ele não consegue deglutir,
16: é,
11: né?
16: Fica difícil. E então precisa muito de fralda. Eu não sei se vocês for falar com ela pelo telefone, se vai precisar de remédio, não sei. Tem esse remédio aí que ele toma.
11: Mas isso aqui, né, pode vender sem receita? Penicilamina. Penicilamina, 250 ml.
16: É, se essa receita aí já tiver vencida, que faz um tempo que ela passou para nós, talvez ela possa mandar outra.
11: Ah,
16: né?
11: A senhora.
17: Ela está na linha, Eli Corrêa.
11: Caiu. Nós estamos tentando contato. Olha, vocês que estão me acompanhando, a gente sempre pede, né, Cíntia?
17: Sempre.
11: Se não for a ajuda de vocês, não é só nesse caso, em muitos outros, cadeiras de rodas, cadeiras de banho.
17: São muitas pessoas.
11: Então, vocês podendo colaborar. Olha, ontem, Cíntia, ela pediu para eu não dizer o nome.
17: Uhum.
11: Eu vou só ler a primeira letra G. Ela doou R$400. Sim. E mais ainda um pouquinho de tampinhas. Né, para o Instituto Amor Rosa. Então, mas R$50, R$100, gente que pode doar mais. Então eu fico muito agradecido a Deus por ter ouvintes, né, como aqueles que nos acompanham. E aqui nós estamos com um caso bem parecido com o Pedro Guilherme, lá de Terra Preta, né? Lá de Mairiporã, onde o Guilherme também, se bem que a doença é outra, mas ele também é todo atrofiado, assim como no caso o Giliardi.
17: De onde é?
11: Ah, ela está recusando, não sabe de onde é.
17: Estamos tentando falar na Bahia, né?
11: Mas ela não consegue.
17: Estamos conseguindo.
11: Bom.
16: Era muito bom que ela falasse.
11: Daqui de dentro, pessoal, pode tentar, tentando falar com ela. Então, seu Manuel Messias Santos, nós vamos deixar então esse pedido aos nossos ouvintes. Tá tocando. É a senhora que está tocando? A senhora não, é lá.
17: É lá. Vamos ver.
11: Vamos ver se ela atende. Ó, tocando tá. Vamos ver. São 3h10, eu estou tentando um contato com a dona Silvana, ao vivo, lá da Bahia.
16: Mãe dele.
11: Mãe do Giliardi Alcântara Aragão. Ela toca, acho que ela não reconhece o número, né?
16: Mas nós deixamos avisado.
11: É.
17: Bom, dá para ir repetir o que ele está necessitando ali?
11: Bom, Cíntia, fraldas.
17: Fraldas.
11: Precisa de fraldas? Do que mais, seu Manuel?
16: Assim, se vocês tivessem assim, alguma coisa assim como leite, alguma coisa que ele só toma líquido, ele corre.
11: Só toma líquido?
16: Só toma líquido.
17: Não pode comer nada sólido.
11: E ele tem 20 anos, gente. Giliardi Alcântara Aragão, a doença de Wilson. Gente, quem quiser pode até pesquisar. Doença de Wilson, para vocês verem que doença é essa. Porque eu nunca tinha ouvido falar. Então agora eu tô tomando conhecimento atrás do seu Manuel. E ele precisa do quê? De fraldas. Alimento líquido, o que seria alimento líquido, seu Manuel?
16: Também... Acho que alguma coisa assim como leite, sei lá, alguma coisa assim que ele pudesse tomar, né?
17: Essas proteínas,
11: Seria bom, nós vamos tentar um contato com a mãe, para a mãe até explicar melhor.
16: Isso, é, né? Isso, tá bom? Porque que ela convive com ele,
11: isso,
16: né?
11: Isso, pode ser, irmã? Sim. E olha, eu quero cumprimentar...
18: Oi. Olha só, o suplemento alimentar é o NAN, aqueles leites mais fortes que, que eles podem bater, para poder... a doença de Wilson é um distúrbio genético raro que impede o organismo de eliminar o excesso de cobre, gerando um acúmulo tóxico, principalmente no fígado e no cérebro.
11: Ah, olha só.
18: Sem tratamento, ela é fatal, mas o diagnóstico precoce permite uma expectativa de vida um pouquinho normal.
11: Tá certo.
18: Tá?
17: Bom, e o leite é esse leite em pó.
18: Isso, tudo que foi leite. Atendeu, a mãe dele atendeu.
11: Alô? Dona Silvana? Alô, dona Silvana?
19: Oi, Eli Correia?
11: É. Isso. Da onde eu falo com a senhora? A senhora tá onde agora, exatamente, dona Silvana?
19: Eu tô no município de Vitória da Conquista, Bahia.
11: Vitória da
19: Conquista. Perto de Vitória da Conquista.
11: Agora, dona Silvana, o Giliardi tem 20 anos, é isso?
19: 20 anos.
11: 20 anos. O que ele se alimenta? Ele se alimenta do quê? Aqui tá falando alimento líquido, mas o que é alimento líquido?
19: É porque as comidas dele é tudo batida. É tipo verdura, ele tem algumas verduras separadas que ele come.
11: Ah, bom, mas aí verdura tem que ser lá mesmo, não tem jeito. Agora,
17: nós estamos aqui recebendo...
11: Ah, estamos aqui no estúdio com o seu Manuel Messias Santos. A senhora conhece o seu Manuel?
19: Sim, meu amigo.
11: E a dona Tânia de Oliveira Santos, a senhora conhece a esposa dele?
19: Sim, amiga.
11: Como é que é?
19: É minha amiga, Tânia, conheço, sim.
11: Oh, beleza.
17: Então, eles estão aqui e vieram fazer esse pedido aí para que o Clube da Amizade e as pessoas que nos acompanham possam ajudar, sim, aí o seu filho, viu?
19: Viu, é porque assim, meu filho, o custo é muito alto, assim, ele toma leite integral, Mucilon, pela GTT, aí tem que ser tudo assim.
11: Então,
19: aí eu gasto...
11: Como é que nós poderíamos ajudar a senhora a cuidar melhor do Giliardi? O que a gente poderia aqui em São Paulo conseguir e eles, o casal, inclusive, levaria para a Bahia?
19: Olha, se vocês conseguissem fralda também.
11: Fralda.
19: Seria muito bom, fralda.
11: Sim. Acho que principalmente fralda, né?
16: Sim.
19: Principalmente fralda.
11: E esse remédio, penicilamina, o que é isso?
19: Esse remédio o governo está fornecendo. Esse remédio não precisa, graças a Deus, então é muito alto.
17: Que bom.
19: Ele chega a ser R$6.000 uma caixa.
11: R$6.000 uma caixa. Bom,
19: então, aí graças a Deus que...
11: Bom, então, olha, dona, a nossa equipe vai falar com a senhora, dona Silvana, e a senhora, viu Francisco Zanda, Chicão, dá um alô, certo, lá para ela, vê o que ela, o que também precisa que o casal possa levar. Não adianta, porque não tem, ó, alimento líquido, tem que ser feito lá mesmo. O medicamento não precisa, que o governo está doando. Então, o que ela mais precisa é de fraldas. Leite,
18: né? Eu acho que fundamental, ele, já para dar uma segurança, uma tranquilidade, são as fraldas. Quem puder doar as fraldas para nós, a gente já faz uma campanha para ir arrecadando.
11: A fralda dele, que tamanho que é? Média, grande, pequena?
19: É G.
11: Como é que é?
19: G.
11: G. Então grande, é grande, é G. É G. Bom, ok.
19: Aí, o meu número também é um Pix, se você alguém querer ajudar, sim. Tá, seria bom. Muito bom também.
11: A gente pega o Pix da senhora fora do ar, que aí, porque o que é o Pix da senhora? É o telefone? O que é o CPF?
19: É o meu telefone.
11: Ah, o seu telefone. Mas eu tenho medo de passar o telefone no ar e de repente então, as pessoas...
19: Eu posso passar o WhatsApp também pelo...
18: Na verdade, Lia, a gente nem pode passar o Pix no ar, tá?
11: Dá certo.
18: Tem uma restrição, inclusive, porque pode algum golpista, alguém aproveitar, clonar celular, esse tipo razão, de coisa, razão. Não é bom a gente correr.
11: Então vamos ver o que a gente pode fisicamente...
18: A fralda,
11: vamos bater em cima da fralda, que certo, ajuda. Certo, dona Tânia?
16: E se alguém, a gente falando aqui, alguém puder ajudar vocês, doar alguma coisa, vocês entram em contato com a gente.
11: Isso.
16: E nós...
11: Tá bom.
16: Desde já, eu sou muito grato, né? A vocês que nos atenderam aqui desde ontem, né, com muito respeito a nós, porque nós viemos aqui ontem, mas não deu para entrar no ar.
11: Então,
16: né?
11: Mas
16: não
11: hoje deu e nós
16: condições.
11: Somos... Exatamente.
16: E a gente compreende, né?
11: Certo.
16: Porque comerciais, vocês têm que ter o horário certinho, né? Então eu sou muito grato, desde a portaria até você, Licorinha.
11: Que beleza.
16: Tá bom? Cíntia. Cíntia eu não conhecia muito não, mas você eu conheço desde os circos lá de Embu das Artes. Você fez circo lá de Embu das Artes, eu acho que menos de 10 metros da minha casa você estava lá no circo. E eu ia de lá para ver você.
11: Que bom,
16: show da Alegria, Rádio Globo.
11: Show da Alegria, olha
16: Show da Alegria, Rádio Globo, ali no Taboão da Serra.
11: Eita vida, hein? E agora o senhor está conhecendo a Cíntia, né?
16: A Cíntia.
11: Agora...
16: Cíntia cantora da Jovem Guarda, né?
17: Verdade.
11: Aí, Cíntia.
16: Bom, eu nunca esperava, viu, Licorredo, de eu te conhecer assim, numa rádio, mas é como eu falei pro rapaz ali, o Chicão, que você falou.
11: Chicão.
16: Eu me sinto mais feliz porque eu estou aqui, não para mim,
11: pra alguém.
16: Mas para me ajudar pra o próximo. Ajudar. Como você, Deus te usa, para você estender a mão, como se fosse uma ponte para a pessoa chegar de um lado para o outro. Deus te abençoe cada dia mais. Sempre tenho dito que... Se você fosse lá da região, o meu voto seria seu, de coração. Como eu conversei aqui ontem, eu sei que vocês têm pouco tempo, mas vou resumir. Você ajuda o povo, não é de hoje, não é de ontem, não é agora que você é candidato.
17: Certo.
16: Você ajuda o povo há muitos e muitos e muitos e muitos anos. Então é um reconhecimento que a gente tem pela sua pessoa. Você agora também faz parte, Cíntia, né? Marido e mulher.
17: Isso.
16: Tem que fazer parte.
17: Tá a mesma luta aí, né?
16: Então, eu imaginaria que se um dia eu viesse aqui, eu ia ser bem recebido como eu estou sendo.
11: Poxa, tá bom? Que bom.
16: Muito obrigado, Eli Correia, muito obrigado, Cíntia, muito obrigado a todos aqui dessa emissora de rádio.
11: Dona Tânia, fala obrigada. Alguma coisinha, obrigada, se deixasse Eli. O Manuel, olha, ele domina a situação.
20: Ele sabe algumas músicas que você cantava, ele canta de vez em quando.
16: Se você me ver, mãe, eu gostava muito dele.
11: Olha só, que beleza. Bom, casal,
20: obrigado, viu?
11: Vamos agora, então, transmitir direto de Aparecida uma bênção especial, tá bom?
17: Amém. Então, e vamos colocando o nome, né, do Giliard.
11: Do Giliard aqui em oração, do seu Manuel, da dona Tânia. Isso. E pedindo a vocês, viu? E pedindo a vocês que puderem nos ajudar, olha, é só ligarem para o 5081-6292, Clube da Amizade, e ali vocês pegam o Pix, vocês pegam a chave Pix. Seja para fazer uma doação para o Giliard, seja para doar uma fralda, enfim, o que você puder.
17: Uma lata de leite.
11: Uma,
17: né,
11: lata de leite para ele, o que vocês puderem fazer. Bom, a dona Silvana já desligou, né? Então vamos nesse momento.
19: Que
11: gente...
19: ainda ali.
17: Ela tá na linha. Ah,
11: então dona Silvana, até a gente começou a conversar aqui, até deixou a senhora meio de lado, mas desculpa, viu? E vamos procurar fazer tudo que a gente pode para ajudar a senhora a cuidar melhor ainda. Melhor ainda não, porque a senhora cuida bem, né? Mas a cuidar do Giliard, tá bom?
19: Muito obrigada, Deus abençoe vocês, todos da rádio, os ouvintes, e ao meu amigo, minha amiga Tânia, que foi aí. Deus abençoe vocês grandemente, muito obrigada, viu, por ter me recebido.
11: Então dá um alô para ela, dá um alô para ela, dona.
20: Oi, Silvana.
19: Oi, Tânia, minha querida, obrigada, viu, pelo carinho de vocês, tá por bom. Esse esforço.
20: O que nós puder fazer para vocês, nós fazemos, tá bom?
19: Amém, Deus abençoe.
11: Ó, seu Manuel quer dar um alô para você.
16: Oi, Silvana.
19: Oi, Manuel, Messias. Então, muito obrigada, viu?
16: Eu tô aqui... Eu não estou fazendo nada do que é minha obrigação, eu quero ajudar o teu filho, que nem eu sempre te disse. Uhum. O que eu puder, tiver ao meu alcance, eu vou fazer, tá bom?
19: Dizendo,
16: fica com
19: muito,
16: Deus,
19: viu?
16: Deus te abençoa.
17: Tá aí.
19: Amém.
11: Então, nesse momento, a bênção direto da...

0: bênção da água. Deus eterno e todo-poderoso, que tendo escolhido a água, fonte de vida e pureza, para nos dar a graça batismal, quisestes também aparecer no rio Paraíba a imagem da Virgem Imaculada. Abençoai esta água e fazei que ela nos recorde nosso batismo, para que, purificados de nossas faltas, vivamos como cristãos, membros da vossa Igreja, e cheguemos um dia à vida eterna. Por Cristo nosso Senhor. Amém. Pela intercessão de Nossa Senhora Aparecida, Rainha e Padroeira do Brasil, a bênção de Deus Todo-Poderoso, Pai, Filho e Espírito Santo, desça sobre vós e convosco permaneça para sempre. Amém.
1: São 15 horas e 21 e assim nós oramos, nós agradecemos e vamos dar as mãos para ajudarmos quem mais precisa, né, Cíntia?
2: Isso, vamos todos juntos, né? Fazemos aquilo que sempre a gente pode fazer alguma coisa.
1: Exatamente. Rádio Capital, mão estendida a quem precisa. 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
9: Salim Faramaluf, complicada para quem vai no sentido marginal do Rio Tietê. Muito congestionamento da Abel Ferreira até a chegada a Celso Garcia. Até a aproximação ali com a Ulisses Cruz. Só no acesso para a ponte do Tatuapé e para a marginal Tietê que o trânsito melhora mesmo. Alternativa para se aproximar da radial, Álvaro Ramos é uma opção. Outro caminho que serve para quem vai em direção ao Brás, por exemplo, é o da Paz de Barros. Quem utiliza a Salim para Vila Prudente reduz a velocidade na saída da ponte do Tatuapé e também na chegada a Abel Ferreira. 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
11: Boa tarde, Cíntia. Boa tarde, Eli Correia.
1: Boa tarde.
11: Eu sou Neuza de São Mateus e eu quero agradecer a Jesus Cristo e Nossa Senhora de Fátima. Eu fiz as orações todos esses dias junto com a Cíntia. A minha filha Gabriela Pereira Gouveia estava alugando um apartamento desde o dia 21 de abril. Todos os dias tinha um empecilho e dava tudo errado. Eu falei para ela, confia em Nossa Senhora de Fátima, confia em Jesus Cristo. E pedia, todos os dias eu fazia novena, acendia velas para Nossa Senhora. E ontem à noite a gente conseguiu assinar esse contrato. E ela alugou um lindo apartamento. Obrigada, meu Deus. Obrigada, meu Senhor Jesus Cristo. Obrigada, minha Nossa Senhora.
1: Que lindo, Cíntia.
2: Que lindo, né? Você vê
1: lindo.
2: Através da
1: Puxa,
2: fé, da oração.
1: É de emoção, Cíntia. Olha,
2: é
1: acompanhando a sua oração, Maria passa na frente, olha, com fé. Tá? Todo dia tinha um empecilho, todo dia tinha uma coisa que atrapalhava. mas com o poder da fé de Deus, Nosso Senhor Jesus, Nossa Senhora, com a oração aqui de todas as tardes, Maria passa na frente, ela conseguiu.
2: E a oração de uma mãe, o pedido de uma mãe tem uma força muito grande,
1: nossa,
2: né,
1: Eli? É muito grande. 3h25.
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2: Vamos lá, agora é hora da gente saber o que toca no seu fone. Você ligou, você mandou o seu áudio pedindo aí, e agora é hora da gente saber a campeoníssima de hoje, Eli. Vamos começando pela
1: quarta posição?
2: Quarta posição.
1: Qual foi a quarta mais votada?
2: Isso.
1: Ah, o Chicão não tá aí.
2: Tudo bem. Então, a Vivi não sabe também, né?
1: Não sabe, tá. Só o Chicão
2: então,
1: tá anotando.
2: Então, o Chicão foi acompanhando foi acompanhar aí esse casal, né? Mas então, vamos direto, né?
7: Boa tarde, Eli Correia e Cíntia. Tudo bem? Aqui é o Silvio de São Bernardo do Campo. Cíntia, eu vou te falar. Ó, eu solto os cachorros justamente para esses empresários aí, sabe? Essas empresas que a escala são 6x1, sabe? Sim. Porque fica essa burocracia, por exemplo, o governo tá tentando acabar com a escala 6x1. E aí, o que acontece? Aí, você trabalhando assim, sabe o que acontece? Você vai fazer um baita um trabalho domingo a domingo, como eu já fiz. E você não tem tempo para estudar, sabe? Dependendo do horário, se não tiver, por exemplo, não tiver dias certos, um monte de coisa assim, dias de folga, aí você não tem nem o final de semana com a família, aí pronto, aí já era. Aí fica por isso mesmo, entendeu? Entendi. Então, eu solto os cachorros exatamente isso aí mesmo, pra essa burocracia que tá, entendeu? E esses empresários aí que defendem a escala 6x1, tá? Então, Silvio de São Bernardo do Campo.
1: Então ele é contra, ele é contra o padrão que tá hoje. Ele é a favor da escala 6x1. E contra os empresários que estão tentando mostrar, né, que essa escala 6x1 pode trazer prejuízos até para o próprio trabalhador. Porque veja bem, o que a gente ouve, que os empresários, Cíntia, os empresários vão ter que contratar mais uma pessoa. Porque com a escala não sendo 6x1, acabando, vai ter que contratar mais uma. Isso aí vai encarecer os produtos, porque mais um gasto. Então, olha, mas ele está aí curto e grosso, dizendo, eu solto os cachorros para os empresários que são contra o fim da escala 6x1.
2: Muito bem, muito bem.
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1: Agora sim, Cíntia.
2: Agora sim, usando
12: já voltei, Cíntia.
2: Qual foi a quarta música mais pedida?
12: Elvis Presley.
2: Oh, Elvis Presley. Dá um trechinho aí, o comandante, rapidinho. We can't go on together. Essa foi a quarta mais pedida. A terceira mais pedida...
12: Zé Neto e Cristiano.
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2: A terceira mais pedida...
12: Sonho de Verão, Luan e Vanessa.
2: A segunda, né? Luan e Vanessa, né?
1: E a primeira...
12: A primeira, João Gomes, ele correia.
1: João Gomes, olha.
2: Puxa vida, olha aí, dengo. Todo mundo gosta de um dengo, né? Vamos lá, então, a campeoníssima da tarde de hoje. Pra você ouvir aí no seu fone.
1: Esse cara é sucesso. Esse é sucesso.

0: aí, a primeira de hoje, hein, Zé? Que toca no seu fone.
1: Campeoníssima, campeoníssima.
0: Que legal, hein? Muito bem, agora são 3 horas e 31, gente, e daqui a pouquinho, aquela canção. Esta é pra você, meu amor. Tomara que você goste também, né?
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2: Cíntia!
0: Então, gente, são 3 horas e 34. Tem um ouvinte que...
1: Ai, meu Deus do céu.
0: Ela falou uma coisa que... Como é que é, Cíntia?
1: Ela disse assim, eu só não estou encontrando o nome dela agora porque saiu, o celular mudou aqui. Ela disse assim, Elvis Presley perdendo pra essa música deve estar revirando no caixão.
0: São 3 horas e 34. Vocês também são maldosos, viu? Puxa vida.
1: Gosto é gosto, né, comandante?
0: São 3 horas e 34.
12: Ô, Eli, o cara é o maior sucesso na novela hoje, né? Ele tá estourado, João Gomes.
0: Ah, o João Gomes é o maior sucesso do Brasil.
12: É, ele tava no Faustão.
0: Ele na Castela.
12: É, ele tá em toda hora.
0: Luana Prado.
12: Isso.
0: Mas é ruim. Bom, Fábio Porchat reage sobre projeto de lei que o tornaria persona não grata no Rio de Janeiro. É o seguinte, gente, a Assembleia lá no Rio de Janeiro votou, e vai agora passar por confirmação, ele sendo chamado, ele recebendo o título de persona não grata do Rio de Janeiro. Em outras palavras, fora, Porchat, aqui você não é bem recebido, não é bem recebida. A Assembleia, gente, se reuniu para votar o persona não grata para o Fábio Porchat. Vamos ouvir a resposta do Fábio Porchat? Vamos?
1: Vamos.
13: Gente, eu acabei de saber que eu fui considerado persona não grata pela Comissão de Constituição e Justiça da Assembleia Legislativa do Rio. Galera, olha, eu tenho mais de 20 anos de carreira, eu já ganhei prêmio. Eu nunca pude imaginar que eu fosse conseguir chegar nesse lugar. Deputado chateado comigo é um negócio que enche o meu peito de orgulho. Eu tô até meio tremendo. Eu recebi voto de gente da família Ponce, uma família que tem uma trajetória linda no Rio de Janeiro. Eu falo isso, me dá um arrepio, um negócio. Eu quero agradecer muita gente que me fez chegar até aqui, ao Porta dos Fundos, meu pai, minha mãe, mas especialmente a todos os deputados que podiam estar debatendo segurança pública do Rio. Quem vai ser o governador, que não tem governador que eu vi agora. Podia estar atrás de milícia, tentando levar saneamento básico para as comunidades, mas... Não. Eles estão pensando em mim. Isso não é para qualquer um, gente. Não é todo mundo que pode bater no peito e dizer que é persona não grata pela Lerche. Flor de Lis não é. Os irmãos Brazão, comandaram a Lerche até, mandaram matar Marielle, não são. Fabrício Queiroz, que é um querido que está assumido agora. Mas eu também sei que esse é só o primeiro passo, que agora ainda vai para o plenário. Eu preciso de 41 votos. Fica aqui meu apelo, por favor. Pensa com carinho, me dá essa chance. Eu prometo que eu vou fazer jus, eu vou continuar fazendo os vídeos de comédia sempre, vou continuar xingando o político filha da puta, vou, não vou parar. Confia em mim. Eu quero chegar onde nenhum comediante chegou. Eu conto com vocês do fundo do coração. Obrigado, obrigado. Gente, eu acabei de...
1: Ah, esse Porchat não existe, viu? Ele que fez o comentário do Elvis, que ele deve estar se revirando no caixão, foi a Márcia Regina Nascimento. Encontrei aqui.

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0: Alô, amigos de todas as tardes.
1: Alô, potência!
2: Oi, gente! Agora quero ver que você... Pra Cindy colocou potência, quero ver o que você vai colocar pra mim. Às 3h41.
0: Oi, tem muitas pessoas aqui fazendo comentário a respeito da música, né, do João Gomes. Dizendo assim, eu não entendo, a música até que o ritmo é bom e tal, mas eu não entendo nada que ele fala.
2: Quem é que falou isso aí?
0: Ah, a gente tem aqui a Rose, deixa eu ver. Rosana.
2: Então, bom, não importa.
0: É difícil encontrar, porque vai correndo aqui as mensagens. Vão sumindo.
2: Diz que até é boa, mas não entendo o que ele fala.
0: É, que não entende nada que ele fala. A outra já falou que não sei o que ela está falando é do menino.
2: Sim, do menino que nós estamos pedindo aí as fraldas,
0: não,
2: né?
0: Não, ela está falando do...
2: Então, gente, olha, um estudo recente associou o consumo da bebida, o café, a um menor risco de demência. Então, café, memória e o desejo da prevenção do Alzheimer. Então, médico geriatra, doutor em ciências pela USP e consultor em longevidade. Então, ele diz que, olha aí, colocou o café, mais uma vez, no centro de nosso desejo pela prevenção do Alzheimer e outras demências. Ao analisar o consumo dessa bebida tão querida pelos brasileiros, e, então, ele chegou a essa conclusão, que o café, memória... E a prevenção do Alzheimer. O café ajudaria a prevenir Alzheimer. O café não é que ele vai evitar, mas ele vai retardar. Ele é como quase que um preventivo contra a demência. Então, vamos nessa. Pena que o café está meio caro, né? Mas vamos tomar café. 3h42.
0: Ô, comandante, toca um trechinho aí de alguma outra música do João Gomes, que foi a Márcia Regina que disse que não entende nada que esse moço canta. Vamos ver se a dicção dele é ruim mesmo. Vamos ouvir.

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2: É a Rosana Coppola, música boa, né? Só não entendo o que ele fala. Meu Deus, como o povo gosta de música ruim.
3: Meu Deus, tem que respeitar as opiniões.
2: Gosto é gosto, né?
3: Gosto é gosto. São 3:43. Cíntia, o que você tem? Olha, viralizou, gente, uma foto. É interessante, uma imagem de Jesus. Uma pintura de 1872 do pintor russo Ivan Kranskoy está viralizando nas redes sociais. A imagem de Jesus Cristo, a obra conhecida como Cristo no Deserto, não mostra milagres, não mostra multidões ou momentos gloriosos. Não, ao invés disso, revela um Cristo mais íntimo, cansado, sozinho e mergulhado em uma batalha interior que ninguém consegue ver. Vamos ver a foto do Cristo? Então... Então vamos deixar para mostrar.
2: Está ali no momento para mostrar.
3: E viralizou. Após AVC de marido, Kelly Key viaja de motorhome com a família e faz um alerta importante sobre deixar de aproveitar a vida. Então é um outro também que nós temos aqui para assistir.
2: Viralizou, né?
3: Viralizou. Ok, são 3:44. Já eu mostro então a foto do Cristo, gente, que viralizou. E mostro também a Kelly Key viajando com a família e dizendo aproveitem a vida. Já.
2: A Sônia Rosa, ela diz, é que o João Gomes canta como se estivesse narrando uma partida de futebol no rádio.
3: Ah, é?
2: Ela acha isso. Tá aí.
3: Ele não tem assim, né? Ele vai assim meio reto, né? São 3:45.
4: Boa tarde, Cíntia. Boa tarde, Eli. Aqui é a Fátima de Mauá. Eu solto os cachorros nesse povo que só reclama da vida. Tudo reclama, tudo reclama. Tudo tá caro, tudo reclama. Só que quando tem um feriado, não cabe os carros nas avenidas, nas ruas.
2: É isso aí.
4: Pra passear.
2: É verdade.
4: Pra gastar. É. Depois fica só reclamando. Vem um cara lá do fim do mundo cantar aqui. Igual veio essa Shakira aí. Tem não sei quantos milhões de pessoas que vêm de longe. Para vir tem que ter dinheiro. Então, por que fica só reclamando? Não gosto disso. Detesto.
3: Olha, a ouvinte não está errada, não.
2: É verdade,
3: de certo,
2: né?
3: Modo, certo? Para assistir a Shakira no Rio, vem gente do país inteiro. Aí tem dinheiro.
2: É.
3: Porque tem que comer, tem
2: pra
3: que se alojar.
2: Para viajar nos feriados.
3: Aí,
2: né?
3: No dia a dia, ai, tá tudo caro.
2: Muito caro, pastel R$12, tá caro.
5: Boa tarde, Cíntia.
2: Boa tarde.
5: Boa tarde para o comandante e para Túlio. Eli, Cíntia, sabe por que, que o João Gomes, ninguém entende o que o João Gomes fala?
2: Por quê?
5: Porque o João Gomes tinha a língua enrolada.
3: Ah, é?
5: Depois ele operou, tá? Pra ele ir pra mudar a língua dele. O povo não sabe, não?
3: Não.
5: O povo tem que prestar atenção, deixa ele cantar do jeito que ele quiser. Toca o João Gomes pra nós aí, o que toca no seu fano, tá, Cíntia? Beijo, Túlio, beijo, Cíntia, fica com Deus. Beijo, Eli.
2: Beijo, minha
3: você.
2: Linda. Olha,
3: então,
2: obrigada,
3: gente,
2: por nos esclarecer.
3: Ele teve uma cirurgia na língua.
2: É, ele tinha a língua presa.
3: Olha, que legal, gente.
2: Bacana saber disso, olha só.
3: Esse esclarecimento...
2: Tá vendo como a gente não pode ficar pichando as pessoas sem conhecer o... né?
3: Tem um ditado que diz, uma frase que diz que você só pode falar do seu irmão depois que você andar 7 dias com a sua sandália.
2: Isso é verdade, Gui. Vamos pro De Amiga pra Amiga?
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2: Cíntia! Gente, presta atenção que isso é uma coisa que acontece muito. Olha, eu vou dar aqui uma dica de como evitar que gordura de fritura respingue no fogão. Para evitar que o fogão fique respingando de gordura, coloque uma peneira de metal sobre a frigideira durante a fritura. Isso evita respingos e permite que o vapor saia pelos furinhos. Olha, ontem mesmo fui fazer uma fritura, sujou todo o fogão.
3: Como é que tem que fazer? Como é que tem que fazer?
2: Você pega uma peneira de metal e cobre põe em cima da frigideira, como se fosse uma tampa. Mas tem que ser de metal, claro, né? E isso vai evitar os respingos e o vapor ainda vai sair pelos furinhos da peneira.
3: Olha que legal, você vê?
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7: Cíntia! Tarde, Li. Tudo bem, Cíntia? Realmente, eu também concordo com essa ouvinte. Eu não entendo o que esse homem fala. Ele não fala, ele não canta, ele geme, ele prende a voz. Não dá pra escutar. A não ser que você saiba a letra, aí você sabe cantar. Fora isso, você não entende nada. Concordo mesmo. Realmente, achei que era só eu.
3: Olha aí, gente. Aí,
2: ela até cantou.
3: Aquele sucesso é sucesso.
2: É sucesso.
3: Sabe uma pessoa também que eu acho que não flexiona assim bem a Ana Maria Braga. Isso aí, veja bem, eu respeito pra caramba, é a maior apresentadora de televisão que temos. Mas ela, quando fala, ela fala quase sem mexer a boca. Você já reparou isso, Cíntia?
2: Ela não abre muito a boca.
3: Ela faz assim, bem, bem assim, sabe? Dá a impressão que ela quase não flexiona a mandíbula aqui, né? Ela fala quase... Né? Mas
2: E nós recebemos aqui um dia uma fonoaudióloga. Ela nos deu uma entrevista e ela falou da necessidade de você ser bem entendido, para as pessoas se entenderem. Você tem que abrir bem a boca para falar as palavras.
3: Então tem que... Tem que ter bastante flexão. Tanto é, Cíntia, que um dos exercícios que eu sempre faço é assim, ficar como se estivesse mastigando. Assim, mastigando. E aí depois passando a língua, assim, ó, pelos dentes. Pelos dentes,
2: como
3: pela bochecha.
2: Limpando, né?
3: Que aí você flexibiliza aqui a mandíbula aqui e ainda a língua fica mais solta. Eu faço sempre esse exercício, às vezes, antes de vir para a rádio.
2: Agora, Eli, eu acho que essa coisa de não entender direito o que as pessoas falam, esse problema de dicção, que eu sofro mesmo, eu gosto muito dela, acho ela muito legal, muito engraçada, mas não consigo entender a Tata Werneck.
3: Tata Werneck é outra também.
2: Essa é difícil de entender.
3: É outra também.
2: Essa
3: ela fala muito rápido.
2: Essa é difícil.
3: Bom, são 3 horas e 49.
5: Cíntia, Eli, boa tarde. Eu quero a música número 3. E para evitar sujeira de gordura no fogão, eu uso o air fry. Tem coisa melhor.
2: Ah.
5: Air fry.
3: Aí, ó.
2: Tá certo.
3: Qual é o número 3? Alguém lembra do número 3? A Vitória chegou. Então nós temos, primeiro...
5: Cíntia, boa tarde, tudo bem?
2: Tudo bem.
5: Mas Ana Maria não abre a boca de tanto botox ali. Beijo, sou Leite.
2: Oh, meu Deus.
3: O pessoal tá explicando.
2: Sabia
3: tudo.
2: Sabia que iam falar isso, tinha certeza.
3: Eu não tinha pensado nisso. Será que ela fez botox já muitas vezes?
2: Faz, ele, né? Claro que faz, que ela, né? Lógico.
3: Não, eu acho que as pessoas também concordam comigo, porque ela... Isso não é uma crítica, isso é uma, na minha opinião, é uma constatação. Ela quase não vai assim, e fala, né? Muito boa, ótima, ela é maravilhosa, mas...
8: Oi, meus lindos, meus amores, olha, eu acho que a Ana Maria Braga já fez tanto botox, que ela tá tão dura que nem consegue falar direito.
2: Olha o que você vai fazer.
8: Né, meus amores, meus concursos, beijos.
2: Beijos, minha...
3: Rogério Gama, é com você, Rogério, por favor.
2: Rogério Gama.
9: Eu estou acompanhando a opinião do ouvinte, ele e Cíntia, do João Gomes, e estava fazendo uma pesquisa rápida aqui. Ele que tem 23 anos, ele fez uma frenectomia lingual. Uma cirurgia para corrigir a língua presa. E foi recomendado por um fonoaudiólogo e a recuperação foi rápida. Mas ainda deve estar em recuperação, né? Para melhorar a fala. Tem até aquele freio embaixo da língua lá. Então, realmente a ouvinte aí acertou em cheio, né, Cíntia?
3: Puxa vida, é que ela devia saber, não é que ela acertou, acho que ela sabia, né, essa informação. Mas, meu amigo, como última participação no programa de hoje, sexta-feira, final de semana, o que você deixa para todos nós?
9: Para tirar a gordura, um bom detergente. E a gente lembra que a Anvisa decidiu agora há pouco, ele correu em cinta, informação importante, manter a suspensão da fabricação, da comercialização, da distribuição e do uso do detergente, sabões líquidos e desinfetantes da marca IP, no lote número 1. Os diretores da Anvisa disseram agora há pouco que as medidas adotadas pela empresa foram insuficientes, citaram um histórico recorrente de contaminação microbiológica e defenderam que os riscos sanitários identificados ainda não foram superados. Então, por enquanto, continua suspenso a venda e a utilização desses detergentes da IP, produtos da IP, do lote de marca de número final 1, Eli Correia e Cíntia.
3: Muito bem. Ô, Rogério, um bom final de semana para você. E segunda-feira a gente volta, 1 PM. Pode ser, Rogério?
9: Claro, se Deus quiser, Eli. Bom final de semana para você, para a Cíntia. Curtam o frio do final de semana e um bom final de semana a todos.
2: Tá aí, Rogério. Hoje é dia de happy hour. Você vai para algum agora?
9: Agora ainda não. Então a garoa convidativa para ficar em casa, né, Cíntia?
2: Tá certo.
3: Então tá bom.
9: Ouvindo a capital.
3: São 3 horas e 50.
10: Boa tarde, Cíntia, Eli.
2: Boa tarde.
3: Boa tarde.
10: Cíntia, não é só você que não entende a Tatá, não. Acho que ninguém entende o que ela fala. Agora ela vai fazer novela. Vamos ver se
2: meu Deus.
10: De papel de ruim.
3: Verdade.
2: Ai,
10: boa tarde, Vera do Campo Limpo.
3: Sem querer, beijo, nós abrimos a porta aqui. A porta da. Mas é verdade, a Tatá não dá para entender mesmo. Quando ela faz aquele programa dela, vamos ver se na novela realmente ela seja mais audível. Bom, deixa eu tocar aquela música, meu amigo.
2: Ah.
3: Ah, viralizou, Cíntia, não é você?
2: Você queria mostrar,
3: ah,
2: né?
3: Ah, já tá tudo ok? Deve... Ah. É primeiro o Cristo. O Cristo, que ele não está em nenhum momento assim grandioso, ao contrário, está mergulhado em uma batalha interior que ninguém consegue ver, saber o que, que ele está pensando. É uma pintura que viralizou do pintor russo Ivan Kronskoy. O que, que Jesus pode estar pensando ali, Cíntia?
2: Ah, esse mundo, o que, que eu faço para melhorar as pessoas?
3: Rapaz, mas que pintura, hein? Que parece pintura mesmo, linda, né? Não? Ó. Tá triste, né?
2: Os meus, sabe, filhos.
3: É quando ele tá. Como que o pensamento estivesse longe, distante, viajando, né, Flávio, né, Angel? Que bela pintura é essa, hein? Ah, a trilha faz parte, né? Então, gente, é esse Cristo que viralizou. Ninguém consegue imaginar o que ele estaria pensando naquele momento. Todo assim, né, com a cabeça baixa e refletindo, pensando sobre o mundo, sobre, né, a vida. Então, esse é. Agora tem aí o filme, o vídeo, né, da Kelly Key, depois do marido ter sofrido um AVC.
11: Acontecem na nossa vida como um alerta, né, para que a gente faça tudo que tem vontade de fazer, que viva, que experiencie, enfim. E depois desse alerta que a gente recebeu do Mico, né, de tudo que se passou e vocês acompanharam por aí, a gente saiu desse episódio com vontade de fazer tudo que a gente tinha vontade, que a gente ia adiando por trabalho, porque não dava tempo. Uma das primeiras experiências que a gente vai viver é essa aqui, ó, de uma autocaravana.
3: Legal, né, Cíntia?
2: É gostoso passear de
3: a pessoa,
2: né,
3: quando vive uma situação de quase morte, dizem que realmente se reflete muito sobre essa coisa de que eu devia ter feito isso, devia ter feito aquilo, não aproveitei isso. Então aí, quando a pessoa consegue sobreviver, aí ela quer realmente mudar a sua vida, modificar a sua vida.
2: Verdade.
3: Aliás, falando em modificar a vida, o Rodolfo, daquele grupo Raimundos, ele mudou a sua vida por Jesus. Jesus. Verdade. Tocou em...
2: Ele foi tocado.
3: Está passando na Globoplay. Aquela...
2: Muito legal, viu? Sabe que eu falei assim para ele, ah, eu não vou assistir isso não, porque eu nunca fui assim tão fã do estilo de música deles. Mas aí eu comecei a assistir e não conseguia parar. É. Já era uma hora da manhã, eu estava lá, não queria desligar, queria continuar acompanhando. Muito boa, viu?
3: É impressionante, assistir. É impressionante o milagre que aconteceu com o Rodolfo. Mesmo. Rodolfo, maior drogado, maior louco, maior doido. Ele começou a questionar a vida que ele levava e essa vida que Jesus propunha. Olha, impressionante esse documentário.
12: Essa é pra você, meu amor.
3: Nossa. Meu amor. Um buzeirão desse aí, pergunta até a mulher, viu? Às 3h55, esta é pra você.

0: Sem limites pra sonhar. Quando você encontra o amor, aí você não tem limites. Aí é sonhar, viver, ser feliz. É ou não é, Cíntia?
1: É verdade. E hoje, sexta-feira, vamos sonhar os casais apaixonados. Dia de ir
0: ao cinema, casais apaixonados.
1: Dia de comer aquela pizza com aquele vinho gostoso.
0: É, tá a noite meio friazinha.
1: Dia de comer um fondue.
0: Ou pede a pizza, né? Entrega em casa.
1: Fazer um fondue em casa. Namorar.
0: Você tá incentivando o pessoal.
1: Põe um vinho na geladeira, só pra dar uma quebradinha.
0: Põe um vinho na geladeira. É. E espera eu chegar, que tô chegando. Vamos embora, Francisco Zanda, querido Chicão. Vamos embora, Flávio Rangel, Vitória Almeida. Agora chegou a hora de Pedro Casagrande e Vini de la Carte. Cíntia, domingo, hein? Domingo
1: do bailão, grande baile da capital. Todo mundo, tá bom? Quero te encontrar lá, se Deus quiser.
0: Ó, sem limites pra sonhar, esta é pra você, meu amor. Tchau, gente!
1: Tchau, gente! É, bom programa. Fiquem agora aí com Vini de la Carte, Pedro Casagrande e chega! Chega pra cá.
0: Tchau, gente. A chegada é oi, gente. A saída é tchau, gente. Valeu, bom final de semana e até domingo lá no Bailão da Capital, no Clube Piratininga. Falou, pessoal.
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0: povo, estamos chegando! Muito boa tarde, São Paulo! Muito boa tarde, Brasil! Muito boa tarde, mundo! Muito boa tarde, capital!
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0: Alô, alô, você ligado aqui na nossa gigante! Gigante Capital, a M1040 no nosso FM 77,5, no nosso rádio com imagens do Capital com você. Este é o nosso Chega Pra Cá.
1: Chega
0: então
1: pra
0: já
1: cá.
0: Vem, junta aqui do nosso lado, fique aqui junto conosco, porque nessa sexta-feira, metade, passe a faca, metade do mês de maio já foi,
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0: Está marcando no seu calendário dia 15 de maio, popular, sextou, onde estamos já, já estamos aquecendo, só fazendo o nosso aquecimento para o final de semana, onde sábado, domingo, já vem chegando e junto no domingão, o nosso bailão Capital Flashback Experiência, já com 4 horas e 5 minutos, boa tarde a você, menininha, você que tá fugindo, obviamente, dessa chuvinha, já abriu o guarda-chuva 3 vezes do dia, né, foi na farmácia, abriu o guarda-chuva, foi no mercado, abriu o guarda-chuva, voltou ao trabalho, abriu o guarda-chuva. É, gente, essa realmente, esse chuvisco que vai caindo na nossa gigante São Paulo não é nada fácil. Neste momento, segundo o nosso relógio aqui, temos 19 graus na nossa gigante Avenida Paulista. Lembrando, você está na capital, a M1040 FM 77,5. A nossa residência é aqui, na Avenida Bernardino de Campos, número 490. Todo santo dia a gente está aqui, das 4 às 6 da tarde. Obviamente, vem chegando antes da gente o homem sorriso do rádio, Eli Correia, o popular. Oi, gente! Junto com a nossa Cíntia, passando a bola aqui para o nosso Chega Pra Cá, onde eu e Vini Della Carte vamos juntos levando a você, principalmente com um sorriso no rosto. Um abraço lá em cima, porque essa é a nossa característica do Chega Pra Cá. Mas porém, contudo, todavia, hoje, only me, solo Joe, só eu, porque Vini Della Carte está resolvendo as coisas do nosso bailão. Vocês acham que é fácil?
2: Ai,
0: não, não é. É uma organização gigantesca pra gente fazer aquele clube Piratininga sair do chão.
1: Você acha que é só chegar lá na frente e ficar fazendo farra?
0: Nananina, não. Não é assim. Tem muita coisa a se organizar, questão de logística, obviamente. Tudo que trabalha com isso, vocês têm como pedir os alimentos, não tem? Então, a gente cuida disso. As bebidas, da mesma forma, toda a experiência que terá no nosso bailão Capital Flashback. Experiência, não é à toa o nome. Carlos Rosino, gira, gira por aí, já com 4 horas e 7 minutos. Então, hoje, eu e vocês vamos na companhia. Lembrando, a gente tem daqui a pouco a nossa previsão do tempo. É o Rodízio Informação com o nosso Guilherme Gimenez, trazendo a informação da rua na nossa São Paulo. Também chegando por aqui, já o nosso DJ Estevão Tupac, ele que fica na frente das picapes no nosso bailão. Hoje é o nosso Chega Pra Cá, povo brasileiro. E óbvio, eu não posso esquecer. Boa tarde, Carlos Rosino, nosso gigante na mesa de som. Boa tarde, bonitão. Tule, ótima tarde a você na nossa produção do Chega Pra Cá. Central técnica é de um vasto bigode. Luiz Jesus, o popular amém, está aqui junto conosco. Central é dele, quem manda é ele também. E na nossa direção operacional, o nosso tio Amauri.
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0: Agora a gente fala sério, um pouco mais pra baixo. A elegância, o homem do dinheiro, é o nosso diretor comercial, Fábio Farias. Um grande abraço a você. E óbvio, a você que já está junto conosco. Lembrando, o nosso WhatsApp é 983345777. Você fica junto conosco aqui na nossa gigante rádio multiplataforma. A minha, a sua, a nossa Capital.
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0: E nós vamos juntos, hein? Porque preste atenção, porque neste dia 15 de maio, nada mais do que é, além da metade do mês, praticamente cravado, podemos dizer assim, é Dia Internacional da Latinidade. Sabe os latinos? Sabe os latinos? Latinos americanos? Tudo que compõe, obviamente, a nossa América e toda essa língua e tanta cultura que a gente tem, que por muitas vezes é tão desprezada porque a gente dá valor à Itália, a Portugal, aos United States of America, que tá lá, eles, New York, a galera, tudo isso aí, Nova York é bom, hein, Rosina? Nova York é bom, bom demais. Agora, a gente tem, a gente tem uma cultura gigantesca por aqui. Cara, se a gente sai do Brasil, vai pra Argentina, uma cultura diferente, Uruguai da mesma forma, Paraguai, então, nossa senhora, Bolívia!
1: Gente, a gente tá falando de uma cultura latina. A gente tá falando não só de costumes que a gente tem no dia a dia, como alimentação, músicas, tudo que envolve a nossa rotina. Não é à toa. E hoje é dia internacional da latinidade, da gente comemorar isso, da gente ser latino-americano com um sorriso no rosto. A gente tem que comemorar. É nada mais do que a nossa cultura. Sabe feijãozinho com arroz? Você acha que é só aqui que tem feijão? Nananina, não. E você acha que também é o mesmo feijão dos Estados Unidos, aquele enlatado? Nada, é uma cultura gigantesca. Quando a gente vai para o Paraguai, a gente fala da chipa, que é nada mais do que a nossa chipa que a gente tem aqui, mas cada lugar tem uma vivência diferente. É uma forma de falar diferente. E isso é maravilhoso, é por isso que a gente tem tanta vontade de viajar. Eu sei, às vezes a gente não consegue, principalmente para fora. É caro, sim, é caro, não tem muito o que falar. Mas, quando a gente pisa num outro país, a gente conhece uma cultura completamente diferente. Da mesma forma quem chega aqui. Quem chega aqui também chega. Sabe aquela história do caipirinha, samba e futebol? Isso aí já foi. É tanta coisa pra se conhecer e a gente tem que bater palmas, obviamente. É dia internacional da latinidade, a gente tem que comemorar. Além disso, hoje é dia do gerente bancário. Ah, é seu amigo, tem que ser amigo, né? O meu tá tentando me ligar. O meu, ele me mandou até um e-mail aqui. Olá, senhor Pedro, gostaria de entrar em contato por uma nova proposta. Eu falei, não, muito obrigado. Eu tô ótimo com essa nova proposta. A gente sabe que nunca vem coisa boa, né? É boa pra eles. Ali é cada um com o seu, né? Mas, obviamente, é um trabalho que a gente, querendo ou não, precisa muito. E, obviamente, tá sempre a serviço da gente. Às vezes o meu me liga. Sabe quando a conta tá alta? Sabe? A fatura do cartão, sabe quando ela tá alta? É, a história é essa. Hoje é dia do assistente social. Gente, quando a gente fala, a gente não pode nem chamar de profissão. A realidade é essa. Mas é um hobby. Mas é um hobby que a pessoa ela faz com o coração aberto e não quer saber a outra pessoa quem vai receber. É simplesmente uma assistência ao outro. Por muitas vezes a gente pode falar das ONGs, sabe? As organizações não governamentais. Sim, que são maravilhosas, ajudam. Vai do pet à planta, até as crianças, aos mais idosos. E é maravilhoso quando a gente tem essa assistência. Porque, por muitas vezes, você já parou pra pensar que tem pessoas que não tem o que comer nas suas casas e a gente tá passando, vírgula, vamos lá, vírgula, pessoas que estão passando frio, pessoas que passam fome, pessoas que não têm trabalho e precisam, às vezes, de uma ajuda, dependentes químicos. Então essa galera da assistência social, não é nem me vangloriar, eu posso falar que algumas vezes já ajudei. Hoje, infelizmente, por realmente motivos que não venho aqui explicar, mas que eu preciso voltar à realidade essa, ajudar as outras pessoas que estão precisando. E você, se sabe de alguma ONG próxima da sua casa, vai lá, tenta ajudar. Uma galera que tá precisando, sempre tem alguém precisando de ajuda. E isso é inegável, a gente tá num país gigantesco. Uns sérios e sérios problemas que de ponta a ponta a gente pode sair falando aqui e listar, enumerar uma lista gigantesca. Mas é um trabalho muito digno e um abraço a todos os assistentes sociais. Já com 4 horas e 13 minutos, hoje também. Ah, hoje é legal. Hoje é legal, porque hoje a agenda tá cheia, Rosino. Hoje é dia de muita coisa. Mas esse aqui, Rosino, eu sei que você vai gostar. Hoje é o Dia Internacional da Família. Família é tudo de bom. Você não escolhe. Não escolhe. Tem o primo chato, tem o tio chato, tem aquele que só fala de política, o do pavê, sabe a da piadinha do pavê? Nossa, o do pavê é maravilhoso, mas é, a quinta série. Mas família é família, certo? E a gente não escolhe, a gente só recebe, mas se tem uma certeza, e é única, além de que a gente, daqui, a gente vai direto à morte, não tem muito o que fazer, a única convicção que a gente tem. Mas sempre vai ter alguém da sua família do seu lado. Não necessariamente eu não tô falando um pai ou uma mãe. Não. Eu tô falando algum familiar. Talvez um primo, um tio, alguém que a gente mais se identifica. Sempre vai ter. E hoje a gente tem que dar valor. Sim, tem que dar valor a esse Dia Internacional da Família. E eu posso, obviamente, falar isso a vocês. Mas Não chega e fala, ó, gente, eu vou aí porque esse dia foi... Sexta-feira foi o Dia Internacional da Família. Vai fazer uma visita. Vai visitar aquela sua tia que mora no interior. Vai visitar aquela sua tia que, às vezes, até mora perto. Aquela pessoa que você tem um carinho gigantesco, mora perto de você, mas você não vai visitar. Já parou pra pensar que ela pode sentir muito a sua falta? E você acaba não ligando pra isso? Família é maravilhoso. Família tá sempre junto do nosso lado. Sempre, sempre. É o que a gente pode chamar de Porto Seguro. E que sempre, sempre vamos rezar por ela. Pra abençoar a minha, a sua, a do Rosino, a da Túlia, a do Luiz. Tudo começa em casa. Tudo começa com a família. Educação é o primordial. Às vezes a gente acha que é só na escola. Não, na escola a gente aprende português, aprende matemática, ciências. A gente vai, cresce, se forma. Mas educação, aquele com licença, o por favor, obrigado, isso é em casa, isso é com a família, isso é debaixo do teto. A realidade é nua e crua, não tem muito o que fazer. E hoje, nesse Dia Internacional da Família, chega, dá um abração na mamãe, dá um abração no papai, dá um abração em toda a galera, todo mundo da família. Chega, faz aquela festa. Às vezes, a gente sabe que tem aquelas pessoas que não agradam tanto. Ah, meu Deus do céu, nossa, mais um tio meu, uma vez. Gente, a piadinha de mau gosto que o seu tio fez, a brincadeirinha que não deveria ser feita, a fala que foi dita que não foi tão legal. Vamos tentar relevar isso? Vamos dar valor. Valor àquelas pessoas que estão do nosso lado. Porque eu vou te falar uma coisa. O dia que você não tiver nada. Sabe aquela história do quando você cai, você precisa levantar? Às vezes a gente não tem força para levantar sozinho. E quem vai estar lá do seu lado? A sua família. Então hoje é dia de comemorar. Dia 15 de maio. O Dia Internacional da Família.

0: A minha, do tio Amauri, do nosso Vini Delacarte, do Carlos Rosinho, da Tule, do Luiz Jesus, de toda a galera e, claro, a sua família. Você que está ligado aqui na nossa capital, a M1040, no nosso FM 77,5. E vamos juntos, nesse clima, lá em cima. Então, pra gente começar a esquentar, vamos começar a esquentar? Vamos começar a esquentar, isso porque hoje é dia, né? Vamos, já liga o motor. Já pode acender a churrasqueira? Olha esse friozinho, meu povo. Abre ela. Abre. Pode abrir. Ah, abre ela. Ela mesma. Ó o barulho. Cadê? Põe no meu copo. Aí. Deixa aí, Rosino, que daqui a pouco eu vou buscar. Porque hoje é dia de Zói Bebê Sexto, povo brasileiro! Estamos só abrindo a porteira do nosso Chega Pra Cá. Junta, fica junto conosco. Até às 18 horas. Esse é o nosso clima na nossa gigante rádio. 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

0: 4h21 aqui no nosso Chega Pra Cá, essa é a sua rádio multiplataforma. A gente segue com você aqui no Chega. Ah, povo brasileiro, vambora lá em cima. Sextou! 15 de maio, marca no seu calendário em São Paulo neste momento. Deixa eu ver aqui, vamos lá. Informação: 18 graus na nossa São Paulo, ainda com choviscos passando por aí. Então você que vai saindo, preste muita atenção, é importante. O agasalho, por conta de um vento até um pouco gelado, mas tranquilo, nada de ventania, posso dizer assim, mas também temos a chuva, então não esqueça o seu guarda-chuva para este sextou. Lembrando que a lua desta noite é a minguante, o sol vai se pôr já, em praticamente 1h10, porque ele vai embora às 5h32 e vai nascer somente às 6h33. Já eu passo a informação, obviamente, da previsão do tempo para vocês. Já também temos o nosso DJ Estevão Tupac, que vai falar tudo o que vai acontecer no nosso Bailão Capital Flashback Experiência. Também já tem o nosso rodízio, o Guilherme passando com a informação, tudo que chega. Mas temos uma notícia, Carlos Rosino, porque passa dia, vem noite, a gente nunca sabe. Principalmente na zona leste de São Paulo, o negócio tá complicado. É informação que chega, não chega pra cá. Preste atenção na notícia que aconteceu logo cedo. Tem certas coisas que a gente vai falando e eu não sei qual que é o motivo, eu não sei porquê e nem, como diria o mais dos italianos, que cazzo que acontece. É que a realidade é essa. Um carro capotou e invadiu um açougue após bater em outro veículo no cruzamento da Serra de Japi com a avenida, ou melhor, desculpe, com a rua Azevedo Soares no Tatuapé. No Tatuapé. Eu passo todo santo dia neste cruzamento. E não é por brincadeira. Eu falo sério. Tem um açougue ali que muitas pessoas que eu conheço fazem compras. E nesta madrugada, um carro capotou e entrou no açougue. Imagina se fosse de dia, o estrago que não seria isso. Numa hora de movimentação. Pois bem, o veículo, que é uma Meca, né? Uma Mercedona, ainda derrubou o poste de sinalização da rua. Um dos motoristas sofreu ferimentos na testa, mas não precisou ser socorrido. Segundo informações da Polícia Militar, a suspeita é de que os carros estavam em alta velocidade. Em alta velocidade, tá? Os motoristas foram encaminhados à delegacia de forma até mesmo a pé, porque é no mesmo quarteirão. É no mesmo quarteirão, esse açougue, até a delegacia de número 30 por ali. E poderia ser na frente da igreja, tá? Alô, galera da Nossa Senhora do Bom Parto. E foram encaminhados aí ao 30DP do Tatuapé, que atende a área. Estava em alta velocidade de madrugada e a suspeita também é do quê? Ó, famoso, culico. Eu não sei qual que é a mania, eu não sei qual que é a graça, eu não sei porquê. O cara vai, aí ele sai numa quinta-feira de noite, enche, ó, sabe, de cana, e inventa de pegar o carro. Já não tem condição, provavelmente a visão já não tava legal, o corpo não é o mesmo, porque quando você ingere álcool, obviamente dá essa alteração, né? Por isso que tem tanta graça o álcool. É como a droga, gente. Tô falando algum absurdo? Não. É como a droga. O que acontece? Você vai, toma um álcool, fica alegre, fica beleza, mas você começa a perder os sentidos. Aí começa a acelerar, acelerando ali no Tatuapé. Aí vem, pá! Ainda bem que foi num horário que não tinha pedestres. Ainda bem que praticamente o que diz até o momento, até essas 4h25, que ninguém ficou ferido na batida. E lembrando que isso foi de madrugada, por volta de 5h. Eu não consigo entender qual é essa graça de você beber e pegar um automóvel. A gente tá falando de uma Mercedes que vai em alta velocidade. Qualquer ela que seja. Da mais velha à mais nova. A gente tá falando além de carros caríssimos. Tem isso também. Agora, o que passa na cabeça dessa pessoa? De qualquer um que bebe e dirige. É um perigo realmente constante. Qualquer, eu não consigo entender. Não tem graça. Não tem graça você ficar numa via pública, que não é uma estrada, ficar acelerando a mais de 80, 85 km por hora, que é difícil chegar por ali por conta de lombada. Aliás, ali naquele cruzamento, no Tatuapé, tem uma valeta. Ou seja, tudo indica que ele, em alta velocidade, não conhecia a região, ou seja, bateu na valeta e voou. Imagina se tem uma pessoa saindo para trabalhar. Do lado tem um ponto de ônibus. E não é brincadeira, tudo que eu tô falando eu conheço ali, como a palma da minha mão. Eu cresci ali e estou lá até hoje. Se tivesse uma pessoa no ponto de ônibus, que iria ao ponto de ônibus pro seu trabalho, e morre, que a realidade seria essa, na mão de um irresponsável, de um inconsequente. Que por graça... Ah, eu vou beber, quinta-feira, gente, quintou, ah, alegria. E aí faz uma besteira pro resto da vida. Quando eu falo que a gente devia ter uma troca nas leis e principalmente nas punições, é porque a gente não pensa no que poderia... É aquele negócio, né? Não ocasionou, mas poderia ocasionar um atropelamento, um falecimento... Cada absurdo. Imagina se você tá andando de bicicleta por ali. Tá andando de bicicleta? Tá saindo 5 horas, 4 e meia da manhã, 5 e meia. Tá tranquilo, dia amanhecendo. Pô, apesar que hoje tava meio chuvoso e tal. Mas cada um tem a sua rotina e cada um sabe o que tem que fazer. Aí me chega um inconsequente, pra não falar outras palavras. Possivelmente... Sem relatos, né? Ninguém vai chegar e vai falar, ah, pô, você bebeu, eu vou falar, ah, eu bebi. Também não vai falar, né? Também não vai querer fazer o bafômetro. Você não tá criando provas contra si mesmo. Mas quando eu falo que aí essa pessoa tinha que ser julgada, fica presa mais tempo, o ruim sou eu. O ruim sou eu. Não, mas não aconteceu nada, foi um acidente. É, o ruim sou eu. É uma palhaçada. É uma palhaçada. E é por isso que eu falo, não tem mais aquele momento de tranquilidade. Se você tá na rua, você pode ser assaltado. Se você tá na rua, você pode ser atropelado na calçada. O que, que é, gente? Tá virando terra sem lei? É isso? Vamos fazer terra sem lei? Lembra? Velho Oeste. Velho Oeste. A pessoa olhou feio pra você, pá, pá! Acabou. Olha... Cada dia que a gente chega em São Paulo, a gente acorda, a gente vê uma notícia, liga o noticiário, abre qualquer site, qualquer portal que ele seja, a gente se impressiona. Tio Amauri, ali na Catarina, ele me falou essa semana, um acidente de moto quase na porta da casa dele. Quem? Dois alcoolizados dando grau na porta. Moto caiu, virou, os dois foram ao hospital. Os dois foram ao hospital. Mas saíram bem, né, tio? Saíram bem. Mas é aquele negócio, né? Tem que acontecer pra aprender. É? Nem sempre no amor. Nem sempre no amor. Às vezes na dor. Mas é que o pessoal não tá tendo mais respeito. Em lugar nenhum. É racha no bairro, é racha na estrada, é racha aqui, é racha ali, rachadinha aqui, rachou tudo. Tá tudo rachado. O sistema tá rachado, a gente tá rachado, quando a gente tá... Tudo rachado. Tem que ter paciência. Tem que ter paciência. E acordar pra uma sexta-feira com uma notícia dessa é dose. 4 horas e 30 minutos aqui no nosso Chega Pra Cá. Vamos ao intervalo comercial bem rápido. E voltamos já já. Mais antes, tem ele, o nosso Guilherme Gimenez, com a informação direto da rua. Luiz Jesus, canal 12 aberto pro Gui. A informação, Guilherme.
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3: Marginal Pinheiros, péssimo caminho no sentido do Cebolão. Tudo muito complicado desde a ponte estaiada até o acesso para a Marginal do Rio Tietê. O trânsito só melhora um pouquinho pela local, entre a Cidade Universitária e a Mofarrege, antes do Cebolão. Trajeto pela Faria Lima, Pedroso de Moraes, Fonseca, Rodrigues e Gastão Vidigal é alternativa, mas a Faria Lima está travada estrada ali na aproximação com a Rebouças e o trecho da Gastão Vidigal, do Ceasa, até a aproximação com acesso para a Ponte dos Remédios, bem ruim também. No sentido Zona Sul, Marginal Pinheiros, lenta do Cebolão até o Jockey Clube, depois o trânsito melhora, volta a travar da Ponte Ari Torres até um pouco antes da Guido Calói. 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

Estamos no ar, já voando, 4 horas e 33 minutos. O tempo passa, ou como diria Fiore Gigliotti, o tempo passa, torra cinta brasileira. Que aliás, Rosino, falando em futebol, e o Flamengo, hein, gente? Ah, Pedro, mas a gente não fala de futebol. Mas a gente tem que falar. Pô, Flamengão, velho, eliminado da Copa do Brasil, você viu isso? Pelo amor de Deus, tivemos rodada, obviamente, entre terça, quarta e quinta-feira por aqui. E aí, obviamente, a gente passa aqui os resultados para vocês. Isso porque na data de ontem tivemos dois gigantes eliminados, entre eles o Botafogo, obviamente atuando contra a Chapecoense de virada 2-0 do time da Arena Condá. Obviamente, na Arena Condá também tivemos Atlético Goianiense, Atlético Paranaense com vitória do Furacão. Então você, torcedor, preste muita atenção, porque também tivemos Confiança e Grêmio, os jogos de volta dessa quinta rodada da Copa do Brasil, e faltou Confiança para o time do Confiança, e obviamente o Grêmio deu um chocolate de 3-0. Também tivemos Corinthians atuando na Neoquímica Arena ontem, aliás, de noite. O que aconteceu com o metrô em São Paulo, hein? Pelo amor de Deus! Imagens, obviamente, tudo parado. Não temos informação ao certo do que causou este atraso, mas completamente lotada a linha vermelha, principalmente a Sé, onde também ontem tivemos jogo do Corinthians, que dá acesso, obviamente, a Corinthians Itaquera, onde fica localizado o estádio do time do povo. Mas, enfim, mesmo com o metrô parado, o torcedor chegou lá e, obviamente, curtiu a vitória do Corinthians em cima do Barra por 1-0 e a classificação do time da Zona Leste, o Coringão, como dizia, que também marcou um momento delicado para Yuri Alberto, né? Yuri Alberto falou que talvez não sabe como será o atacante da equipe corintiana. Ah, será que eu vou continuar? Não sei. Não marcou muito. Deixou pistas no ar falando que gostaria de sair do time, mas enfim, isso faz parte do futebol. Falando que ele já tem 25 anos, o que não é velho, mas para uma possível ida a Europa, aí sim já é uma idade mais avançada. Também tivemos CRB e Fortaleza, com classificação do Fortaleza. E sim, vitória e Flamengo. Ah, meu Deus do céu! Primeiro jogo, 2 para o Flamengo, 1 para o Vitória. E na volta, ah, lá no Barradão, o Leão da Barra eliminou o Flamengão. Eliminou, obviamente, a equipe do Flamengo, a equipe carioca, que a torcida já acordou. Sabe aquelas piadinhas? Aquelas piadinhas bacanas? Ah, cara, é realmente um fato histórico na história do Vitória. Isso porque conseguiu um belo de um triunfo e eliminou o Flamengo, para a alegria do nosso botafoguense João Ferreira, que estava triste por conta da derrota do Botafogo. E depois ficou um pouquinho mais feliz. Mas este final de semana ainda temos Campeonato Brasileiro, obviamente o Brasileirão de 2026, que vai rolando. Destacando a você aqui, obviamente, que fica ligado junto conosco, a 16ª rodada, marcando Internacional e Vasco da Gama amanhã às 18h30. Também Atlético Mineiro e Mirassol, 18h30. Às 19h, o São Paulo entra em campo. São Paulo, que tem novo técnico na casa. Dorival Júnior chega até o final desta temporada com um salário de quase 2 milhões. Rosino, 2 milhões por mês na sua conta, o que você fazia? 2 milhões por mês para o técnico Dorival Júnior voltar depois de 2 anos ao São Paulo Futebol Clube, que entra em campo no Rio de Janeiro contra o Fluminense às 19h, às 19h, amanhã da noite. Palmeiras e Cruzeiro, alô galera, alviverde ao torcedor do Palmeiras, amanhã 9h, Luiz Jesus, Verdão em campo. Já virando para o domingo, 11h da manhã, Santos e Curitiba, 11h da manhã no domingo. Não é daqueles melhores dias nem momentos, mas

0: futebol. Tem os apaixonados, aqueles que gostam. E lembrando, todos os dias de segunda a sexta, a gente tem essa discussão. Aí ela é vasta e vai longe. Das 7 às 8, o Capital da Bola com Basílio e amigos. A gente fica aqui, obviamente, até às 6. A gente segue com a nossa programação aqui da Capital, começando lá desde cedo. A Fernando Riquetti já vem acordando a galera da nossa Capital. Mas nós ficamos juntos com você até às 18 horas. 4 horas e 39 minutos. Não chega pra cá.
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0: Essa, Rosino, eu sei que você dançou. Essa, Rosino, eu sei que você vai dançar. Bonitinha, bonitinho, volta no tempo, porque o nosso bailão está chegando. Então, let's groove, vamos dançar aqui no nosso Chega Pra Cá, sextou, povo. Lembrando, domingo a partir das 2 horas da tarde no Clube Piratininga, Santa Cecília, região vai sair do chão, porque nós estamos chegando. O nosso bailão Capital Flashback Experiência, pra aquecer. Ah, domingo vai estar aquele tempinho malemar, mas lá dentro do nosso clube, no nosso salão, vai estar espetacular, maravilhoso. Tá, ainda tem alguns ingressos. Mas isso eu falo.

0: Já com 15 para 5, lembrando, hein, já, em minutinhos, ele estará junto conosco, o nosso Steven Tupac. E eu vou fazer aqui um pedido para vocês. Ah, mas eu vou complicar sua vida, hein, Rosina? Agora eu vou. 983-34-5777. Que música... Você manda um áudio pra gente, tá? Você pode mandar o seu áudio aqui, já o nosso Steven Tupac, porque a gente vai começar a fazer uma lista. Uma lista, tá bom? Todo mundo que vai no nosso bailão, eu quero saber qual música não pode faltar na playlist do nosso DJ, que já estará aqui nos nossos estúdios para falar um pouquinho dessa experiência, deste novo momento. Ele que vai revisitar o nosso baile e, obviamente, vai levantar vocês por completo. O nosso bailão, obviamente, acontece no domingo. Agora, você que não está sabendo, bonita, hein? Acorda, tá chegando, já tá aí na realidade. Temos, assim, poucos ingressos. Ninguém, a realidade é, ninguém chegou e falou, acabou, tá fechado. Então até falar que tá rolando, pô. Tá rolando. O que acontece? 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A pizza você come outro dia. A experiência é única no nosso Bailão Capital Flashback Experiência. E eu quero saber de você. Quando o nosso DJ Steven Tupac chegar aqui, qual música não pode faltar? Sabe aquele sertanejo? Sabe aquele sertanejão bom, aquela raiz? Será que ele vai tocar? Ou a gente vai voltar para os flashbacks? Como a gente tocou agora. Ah, Let's Groove é um sucesso que é o quê? Voyage, voyage, lindinha. Desireless. Você gosta dessa? Você vai pedir o quê? Uma Madonna? La Isla Bonita? Então manda pra gente por aqui, porque o nosso DJ Estevão vai fazer uma set list. Ele vai fazer, obviamente, uma playlist com as músicas de vocês aqui no Chega Pra Cá. Já com 4 horas e 47 minutos, Rosino, vamos virar, porque vamos à informação de São Paulo, que chega direto das ruas. É que já temos o nosso rodízio em São Paulo. Isso porque a partir das 5 horas, das 17 horas até as 8 desta noite de uma sexta-feira, apesar da festa, a alegria, a euforia, o rodízio está no ar. Lembrando, placas finais 9 e 0. É proibido, extremamente proibido, circular com placas finais 9-0 no centro expandido de São Paulo. Senão, vai chegar aqueles 4 pontos na sua carteira carimbados. 1, 2, 3, 4. Ó, que beleza. 4 pontos de multa e também o valor a ser pago. Aquela cartinha maravilhosa, você vai, destaca nas laterais, abre ela e fala, olha, R$130,16, o que eu fiz? Circulei. E não é que o menino do rádio avisou? E vai chegar mesmo, povo, multa não atrasa não. Pode atrasar salário, pode atrasar a chegada da criança, mas a multa ela não atrasa. Se você circular nesta sexta-feira, entre 5 horas e 8 horas desta noite, já partindo pro final da tarde, início da noite, placas finais 9-0 não podem circular. Tem informação do trânsito? Tem. O nosso Guilherme vem chegando por aí, que não é Guilherme Gimenez. Desculpa, Gui, um grande abraço. É Guilherme Mendo, carimbando a informação do trânsito em São Paulo. Não chega pra cá.
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3: Rodovia Raposo Tavares para o interior de São Paulo, tem lentidão no comecinho na aproximação com o Parque da Previdência, depois o trânsito libera e aí tudo estacionado do quilômetro 13 na passagem pelo Jardim Bonfiglioli até o 24, reflexo de ocorrência na via. Depois do 24 o trânsito melhora, volta a ficar complicado, muito congestionamento de novo, do 29 até pelo menos o quilômetro 34 já na chegada à Cotia. Quem vai em direção a São Paulo pela Raposo pisa no freio do 37 até o 32, mas ande para também do 30 até o 23 e aí sim boas condições do 23 até a chegada ao Butantã. 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
0: 10 para 5, 4h50 cravado aqui no nosso cronômetro, posso chamar assim, do nossa gigante Rádio Capital. Lembrando, nós ficamos aqui no nosso Chega das 4 até as 6 horas. Lá na manhã começa aqui na nossa gigante Capital, porque o Galo canta e Fernando Riquetti está junto conosco. Aí, vai seguindo, tem aquela paradinha, depois o Kiko chega, Ângela Matos vem com o Se Joga, depois já passa a bola direto pro nosso Tamo Junto com ele, João Ferreira. Quando chega a elegância, a beleza, os barulhos de saltos, obviamente dos altos papos com a nossa Nani Verâncio. Entrega, passa pro nosso gigante. Ah, esse é um gigante, um homem sorriso do rádio. Ele correia a nossa Cíntia, até o momento em que chegamos na capital. Oi, gente, é o nosso Eli Correia. E eu e o Vini chegamos por aqui. Lembrando, o Vini não está aqui porque está resolvendo as coisas do baile, certo? Então tá tudo certo, tá tudo beleza. Nessa sexta-feira não tá nem de folga, tá? Tá trabalhando e tá tudo bem. Já com 4 horas e 51 minutos, essa aqui, rapaz, essa aqui tá conquistando o Brasil. É o tal embaixador, ele vem carimbando por aqui. Já coloque aí, coloque a sua no copo. Fica aí, ó. Olha só. Pega essa pegadinha aqui. Olha esse tal Gustavo Lima. O que ele vem preparando pra gente. Muita gente fala que eu sou, mas a realidade é que não é todo homem, não. E eu me encaixo nesses. Eu não sou vagabundo, não, rapaz. 4h51 na capital.

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2: 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Não é todo homem que é vagabundo não, hein? Não é todo homem que é vagabundo não, disse Carlos Rosino. Já com 5 para 5, o povo preste muita atenção, a gente vai uma parada bem rápida, o nosso intervalo por aqui. E na volta nós já estaremos com o nosso DJ Estevão Tupac. Isso porque a gente vai falar do nosso Bailão Capital Flashback Experiência. Voltamos, já já.
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4: Atenção! Alerta sobre a fila do INSS. O governo comemorou recentemente a redução da fila de pedidos de benefícios previdenciários, mas especialistas estão fazendo um alerta importante. Em muitos casos, essa diminuição pode não significar mais benefícios aprovados, e sim o aumento no número de negativas. Segundo informações divulgadas pela empresa, muitos processos estariam sendo analisados com rapidez excessiva por causa de metas de produtividade pagas aos servidores do INSS. Na prática, quanto mais processos forem concluídos, maior pode ser o valor recebido em bônus. O problema é que, em vez de pedir documentos complementares ou permitir que o segurado corrija pendências, alguns pedidos acabam sendo negados rapidamente. Isso pode prejudicar trabalhadores, idosos, pessoas doentes e cidadãos que realmente têm direito ao benefício. Especialistas chamam essa situação de efeito gangorra. O processo sai da fila principal do INSS, mas vai parar em recursos administrativos ou na justiça. Ou seja, o problema não desaparece, apenas muda de lugar. E atenção, muita gente recebe a negativa injusta por falta de documentação adequada, erro no cadastro, análise superficial ou ausência de perícia correta. Por isso, ao receber uma resposta negativa do INSS, é fundamental verificar o motivo do indeferimento antes de desistir do benefício. A população precisa ficar atenta, porque a redução da fila não pode acontecer às custas de negativas automáticas ou análise sem o devido cuidado. Benefício previdenciário é um direito do trabalhador e deve ser analisado de forma justa e responsável. E se você tem dúvidas sobre esse ou qualquer outro assunto da Previdência, entre em contato com a nossa produção pelo WhatsApp 011-96501-1000.
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0: com 17 horas e um minuto, popular 5 e 1 desta tarde. A chuvosa em São Paulo, clima, a gente disse que o sol já já vai embora, mas o sol nem deu as caras hoje, hein? Pelo amor de Deus. E na nossa São Paulo já movimentada neste 1 minuto e 20 que passou, já começou o rodízio na nossa gigante São Paulo. Finais de placa 9 e 0 em São Paulo neste momento, 18 graus. Mas calma, calma. Isso fora. Isso eu tô falando na rua, isso eu tô falando na sexta, aí vai passar o sábado. Sábado é dia de ficar de molho, né? Sábado é dia de ficar tranquilo em casa, não vai nem sair de noite, porque no domingo, no Clube Piratininga, às 2 horas da tarde, aí é outra temperatura, aí é outro clima, aí é uma experiência diferente, aí é voltar no tempo, lá o passado vai virar presente. Calma, calma, lembra daquele bailinho dessa época? Vai chegar, ele tá voltando. E quem vai animar, quem vai tirar do chão, vai tirar toda a galera. O pó no Clube Piratinga não vai existir mais. Isso porque o nosso DJ Estevão Tupac estará na frente das picapes, vai estar levantando todo mundo no nosso Bailão Capital Flashback Experiência mais uma vez. E ele está junto conosco aqui no Chega Pra Cá. Ótima tarde a você, DJ, Disque Jockey, Estevão Tupac.
1: Boa tarde a todos os ouvintes do Chega Pra Cá, boa tarde a todos os ouvintes da Rádio Capital, estamos por aqui. Ah, já tô ansioso, hein? Tô vendo aí que vai ter uma playlist.
0: É, a gente tem alguns
1: Eu vou cumprir essa playlist aí, então, mais algumas coisas, viu?
0: Então, mais algumas coisas.
1: Agora,
0: vamos lá, não é um primeiro impacto, não é a primeira experiência. Você já conheceu, teve uma outra oportunidade, mas esse baile é uma experiência completamente diferente das outras. Eu confesso que eu não tenho nenhuma informação, mas você tem contato direto, né? Contato direto com The Man, né? Com The God. Você tá sabendo o que vai ser essa experiência? O que que vai fazer a galera mexer? Tem algum pedido especial pra você? Fala, ó, neste momento você vai tocar uma música assim, você vai tocar essa música. Tem alguma coisa do além que chegou?
1: Tem, já chegou, só não posso contar.
0: Ah, então eu não quero, já. Não.
1: Mas tem. Não, eu só sei que a abertura, meu, aguarda.
0: É outra coisa.
1: É outra coisa.
0: É porque o Vini, ele sempre prepara uma abertura, cada baile é uma loucura diferente da outra.
1: Acho que marcou o Vini, acho que foi da Xuxa. Aquela marcou.
0: Não,
1: aquela marcou
0: aquilo ali. Aquilo ali foi absurdo.
1: Sério?
0: Aquilo ali, quando eu vi um homem daquele quase 90, sem barba, o que é costumeiro ele estar de barba, todo mundo tá acostumado, vestido de Xuxa, aí tinha Angélica, né? As três. E você olhava assim e via o Vini lá, eu falei, cara, que loucura. Mas, só para o pessoal entender, a quem não te conhece de outros bailes, você esteve em uma edição, né, Estevão?
1: Isso. É, na verdade, eu fiz uma festa também a modo flashback.
0: Sim.
1: É, que foi pela Escola de Samba Terceiro Milênio.
0: Sim.
1: Né? Como eles estavam falando do mundo do passado, e o Vini foi nessa festa. E viu eu discotecando lá, falou, nossa,
0: esse cara é bom.
1: Eu tenho um baile da capital, tal, preciso levar você lá. Você vai? Falei, só chamar. Vamos lá. Aí marcamos, fizemos aquela primeira. Ele falou, vamos ver se você vai gostar. Eu falei, meu, a princípio, aqueles ouvintes todos, aquelas maravilhosas...
0: Baile é baile, música é música,
1: cê,
0: né?
1: É louco, é diferenciado, gostei. Ouvinte da capital é diferente.
0: Não, isso com certeza. Eles têm carinho gigantesco com a gente. Eu sei que tem alguns que já nos encontraram, já nos viram. E é sempre um abraço, realmente, um carinho muito grande que eles têm com a gente. Antes da gente seguir... 983345777 é o nosso WhatsApp. Eu quero saber que música pra você não pode faltar. Quer roupa nova, lindinha? Pode pedir. Ah, sabe, Whisky a Go Go, aquela pra fazer o pessoal levantar. E se pedir um Evidências? Vai tocar? Pode
1: Vai.
0: Tocar? Ou, por exemplo, na picape, eu já ouvi, hein? Na minha picape não entra sertanejo. Na minha picape não vai tocar esses negocinhos. Vai tocar tudo. Tudo
1: tocar
0: pra
1: tudo.
0: Gente voltar no passado.
1: Isso.
0: Então, perfeito, 983345777, você manda aqui o seu áudio. Manda áudio pra gente aqui, ó. Que música que não pode faltar? Essa aí, vamos lembrar daqueles bailinhos de garagem? Pelo amor de Deus, isso aí é história sendo contada em forma de música. Essa década de 80, espetacular. Estevão.
1: Oi.
0: Que música pra você, o Estevão, não o DJ, que não pode faltar? Você, quando começa a sua playlist do zero, aquela tá no meio.
1: Ó, uma música que nunca faltou. É o ícone, o rei do pop. que nem agora tá em ascensão, sim, por causa do seu filme, do seu,
0: sim,
1: e tal.
0: Sim, claro.
1: Mas Michael Jackson nunca faltou.
0: Alguma em específico?
1: Nada. Nada em específico.
0: Qualquer uma também. Qualquer uma. É aquele negócio, tanto faz pro Michael Jackson,
1: que nesses dias, funciona. Eu tava no baile fervendo e tal. Aí eu parei tudo e coloquei Bean. Bean. Aí os caras, meu... Aí começou todo mundo a dançar coladinho.
0: Uai, tava... E muda o clima.
1: É, muda o clima e totalmente.
0: Muda o clima, é outra coisa. Agora, Estevão, pra gente te conhecer mais, você já é DJ há quanto tempo? Quanto tempo você já tá nesse mercado fazendo a sua música e, obviamente, levantando uma galera, acho que já tem... Vou passar aqui o pessoal que tá no rádio. Tem um resquício de branco no rosto, entendeu? Entendeu? Um cabelo grisalho, né?
1: Já tem um tempinho. Já batemos 51 de idade, né? E estamos batendo aí esse mês aqui, esse ano, né?
0: Sim.
1: É, 34 anos de estrada.
0: Nossa, é muito 34. Tempo. E você se lembra do primeiro baile que você fez, a primeira música que você tocou?
1: A primeira música, não. Mas eu lembro do primeiro baile porque foi um baile de garagem. Foi na casa do meu... tio, padrinho.
0: Os populares, hoje, antigos, né? Bailinho de garagem.
1: Que foi forçado, na verdade, eu fui forçado. Eu tava lá só pra ver eles montando, meus primos montando iluminação e tal, tudo em casa. Aí todo mundo ajudando, colocar lona e tal, aquele negócio todo. Aquelas luzes com pastilha, falei, mano, que coisa maravilhosa. E eu só tava sentado, porque era pequeno, né? E aí vindo, depois começou o baile, ele, você quer tocar? E eu falei, quero. Tipo, a primeira coisa, né? Quero. Aí meu tio me ensinou, não, aperta aqui, solta a música ali, vê o disco. Qual música você queria?
0: Aí foi, era assim, uma picape diferente, né, que a gente pode falar. Era uma mesa de som completamente diferente do que a gente tem hoje.
1: Era toca-disco mesmo.
0: Não. Ah, era na fita.
1: Era toca-disco, não era falar assim, esse negócio de aperta botão hoje e vai, em dia.
0: Liga, nada, levanta a minha, computador ligadinho, papapá, fez o girinho aqui que eu conheço, né?
1: Que é um
0: gira
1: mixer,
0: aqui, seleciona,
1: né?
0: Pá, dessa, uma na direita,
1: essa daqui
0: uma na
1: da
0: esquerda.
1: Direita, essa daqui da esquerda, e faz assim. Falei, tá bom. Eu fiz uma, fiz duas, e aí? Eu falei, gostei. Ele falou, coloca outra. Quando eu falei, coloca outra, ele sumiu. Ele sumiu, deixou sozinho. Fiquei quase meia hora tocando sozinho. E eu falei, meu, cadê meu tio? Cadê meu tio? Ele não vinha. Mas ele tava escondido,
0: e
1: só
0: cheio
1: de olho.
0: O bailinho.
1: E a casa lotada. E ele só tava de olho, né? Vendo a distância. Ele tava na cozinha. E assim foi,
0: muito,
1: mano.
0: Louco, meu, né?
1: Tremendo pra caramba. Ia colocar a agulha no disco, tremia. Vixe, pra voltar. Aí depois, falei, é isso que eu quero pra minha vida.
0: E aí, daí já são 34
1: anos. 34
0: anos. Olha, é muita história. A gente não tá falando de alguém que tá caindo de paraquedas, não, gente. Não. O nosso Estevão Tupac já tá um tempo na estrada e, obviamente, estará junto conosco no domingo, no nosso Bailão Capital Flashback Experiência. Agora, você pegou realmente épocas diferentes, né? Sim. A gente tá falando de uma década de 80, 90, onde já começa a ascensão do sertanejo. Você... sempre tocou esses flashbacks que a gente conhece, né? Tem, vai, hoje é chamado de flashback, não é época, música da época, né?
1: Música da época.
0: Bee Gees, Earth, Wind and Fire, todas essas galeras, obviamente, chega muito, tem a participação muito grande da Black Music, principalmente quando a gente fala desse groove, que é maravilhoso. Você tem alguma preferência especial?
1: Então, é uma coisa muito específica, porque na minha época, eu sou de 74, então, quando eu comecei na discoteca, já eram os dances. Não tinha nada a ver,
0: sim,
1: com flashback. Era tudo dance, eletrônico. Aí que eu entrei no meio da música. Em casa, eu costumava ouvir samba rock, os flashbacks pelo meu pai, pela minha mãe e tal. Essas coisas de Marvin Gaye, essas coisas assim, né? Johnny Rivers.
0: Só bacana.
1: Né? Só os clássicos.
0: Só a gente que... Não, mas a gente mais ou menos, né?
1: Mas quando você tá começando, você quer ver aquele... Eu gostava da magia de você ir no baile e o baile não parava. Era uma música atrás da outra, o DJ colocava uma música, entrava outra música e não parava. Eu falei, mas como que ele fez isso? Uma música junto com a outra? E eu não entendia o que era mixagem. E era isso que eu queria. Aí eu passei a sair da pista de dançar e eu ficava mais o tempo do lado da cabine do DJ tentando ver o que ele tava fazendo.
0: Entender. Dessa forma, você fez aula, alguma coisa, ou você foi aquele autodidata? Viu a galera fazendo assim e falou, pô, acho que eu entendi. E aí naquele momento, na hora, conseguiu desenrolar toda essa história?
1: Acho que eu entendi e fui lá. Aí comprei o toca-disco, gastei, eu trabalhava de office boy na época, pegava o dinheiro e foi começando. Comprei o toca-disco. Coloquei o primeiro disco quando eu fui fazer, sabe, né? Que é o famoso samba que a gente fala, né? Que a batida não fica certa com uma com a outra, fica...
0: Ah, sim.
1: Até poder aprender e saber o que que era. Aí sabia que tinha um tal de pitch, que atrasa ou diminui a música, pra deixar todas na mesma velocidade. E o meu toca-disco não tinha, eu comprei o toca-disco errado.
0: Não tinha, não tinha 7 dias de garantia?
1: Não tinha, pitch. Aí o que que eu fiz? Fui atrás de um amigo meu, eletrônico, eu falei, eu preciso que a música atrase, ela diminua ou acelere. Aí ele foi e adaptou um pitch pra mim, rotativo, que aí eu comecei a entender e consegui colocar uma música paralela com a outra. Aí foi assim, no improviso.
0: Ô, Rosino, se você conseguir, deixa essa tocando aí, se você conseguir uma outra que é um pouco mais rápida, pode trazer novamente, você pegou o Whisky a Gogô, se você tiver rápido, é só pro pessoal entender. Só pro pessoal entender, porque todo mundo acha que é só chegar lá, monta uma playlist, nananina não. Gente, a gente tá tocando agora How Deep Is Your Love, e você tá ouvindo aqui de fundo, de Bee Gees. É aquela, nossa, pra ficar juntinho, clássico, coladinho, com o seu amor.
1: As românticas.
0: Que isso! Esse é o nosso DJ Estevam Tupac. Aí a gente vai e troca pra um whisky a go-go, pra aquela que é um pouco mais rápida. Então o que, que tem que fazer o DJ? Ele tem que pegar e bater, posso só pro pessoal entender, as batidas na mesma. Porque senão, uma vai estar muito devagar, aí você tá lá e a outra começa lá em cima.
1: Muito mais rápida. É a mesma coisa pra você poder entender. Dois carros na avenida. Se um carro tiver 100 por hora e o outro a 10 por hora, não vai chegar nunca. Aí, o que tá a 10 por hora, você acelera um pouco mais pra chegar, o outro carro tá na frente. E a música é a mesma coisa.
0: E quando você tá nos bailes, você consegue ver no rosto do pessoal? Você chega e fala, pô, o pessoal tá realmente gostando, tá sentindo a música. Ou por diversas vezes e pela sua experiência, às vezes você olha e fala, essa aqui não pegou tanto pessoal, deixa eu trocar.
1: Tem, às vezes você chega falando, essa música vai ferver na pista, é novidade, é lançamento, você pegava, colocava, todo mundo ficava olhando pra sua cara.
0: Que
1: você
0: música fala,
1: meu
0: é
1: Deus
0: essa?
1: Do céu. Aí você já automaticamente já trocava, já tinha aquela na manga, que é a música chave, você já colocava, voltava a pista e ia embora. Mas só que aquela música que você tentava colocar no meio da pista, você já colocava no começo, até o pessoal começar a assimilar.
0: Essa música é legal. Começa a esquentar.
1: Esquentar.
0: É um banho-maria.
1: Quando todo mundo já começa a acostumar com a música, aí ela vai pra parte do meio, que é a hora dos clássicos mesmo. Aí você colocava no meio e já ia embora.
0: Você falou que tem aquela música da manga. Duas músicas que você fala, essa não tem erro, não tem como ficar parado.
1: Don't Stop Together, Michael Jackson.
0: Nossa, e uma outra, só pra... Ó, então você aí, ó. Don't Stop Together, se tocar, é porque vocês estão desanimados, gente. Tá louco? O domingão lá em cima, quente. Aliás, levem a blusa, tá? Porque lá dentro vai estar calor. Você pode ficar até de regata, mas do lado de fora, já eu vou passar a previsão do tempo. Mas uma outra música que não deixa aquela, o pessoal pula e vai e dança. Tá com um, vai pro lado, dança, sai do salão, vai pro banheiro. Do banheiro já sai dançando, vai fazer o que tem que fazer, também fica remexendo por ali.
1: Who are the Gang, Celebration.
0: Celebration é maravilhoso. Eu fiz um período 6 horas das 6 às 7. E aí eu fazia o Tá Na Hora. Tá Na Hora? Tá Na Hora. Tá Na Hora, que o do Rogerinho Tá Na Hora. O melhor Tá Na Hora. A primeira música que eu toquei foi Celebration. Foi Celebration. Porque não tem outra coisa. É uma música que te pega, que te coloca lá em cima. Independente se você tá triste, você pode acontecer qualquer coisa no seu dia. Você ouve Celebration, abre aquele sorrisinho. Alegria 100%. Olha, é maravilhosa. Olha só, é o nosso Rosino. Ele é espetacular.
1: É ligeiro.
0: Hoje eu vou pagar um café, pessoal. Porque é maravilhoso. Então, ó, Rosino, sobe um pouquinho o som só pra gente curtir. Vamos voltar no tempo, porque o nosso domingo já está chegando no Clube Piratininga. E ele, que está aqui do meu lado, estará também lá no nosso clube. DJ Estevam Tupac, no nosso bailão.

0: E vamos celebrar, povo, porque o nosso Domingão está chegando e estamos recebendo aqui o nosso DJ Estevão Tupac. Essa aí não tem como ficar parado.
1: Não tem.
0: O Rosino levantou, tia Mauri passou aqui. Ou é um que levanta a mão e fala, agora eu vou dançar, essa aí é boa.
1: Segura, é deixa pra domingo, né?
0: É espetacular. Mas também tem aquela, a gente sabe que, Estevão, a realidade é essa. Casais vão juntos já. É. Mas tem os casais que vão se formar. Precisa também dar uma agradada, né? Cara. Precisa aquela que vai dançar coladinho, você vai sentir aquele perfume maravilhoso. Aquele...
1: Isso a gente esperava nos bailes, né?
0: Claro!
1: Você dançava e não via a hora de ter a melodia pra você poder sair de lá com o casal, né? Hoje em dia eu faço isso nos bailes, numa casa que eu toco de quarta-feira. Aí eu toco a segunda entrada, que é das 11 até a meia-noite. Quando é meia-noite que o grupo vai voltar a tocar, é a hora que eu toco 3 músicas melodias. Isso já coloquei, na casa. Sempre que eu toco lá, eu faço isso. Só que no começo todo mundo torcia lá. Ah, melodia. Ah, você tá muito romântico. Ah, você tá amando. Só que hoje entenderam. O pessoal já chega e pede, meu, dá pra tocar tal música na melodia? Eu falo, legal. Já
0: claro, aí, vambora.
1: Já vou e coloco. 3 melodias, é lei. Isso é lei. Ó.
0: Isso é espetacular. Falei, nosso Carlos Rosino.
1: Não, eu tenho que pagar a janta dele, Rosino. Oh? Ligeiro.
0: Olha só.
1: Eu fiz isso, toquei bem no meio do baile. Aí só o casalzinho, ô gostoso.
0: Ah, aí já vem, você vê aquela mãozinha na cintura que começa a envolver a pessoa. Traz próximo, né? Fica aquele chamigão, meu amor. Meu amor. Nossa, quando eu te vi dançando Whisky a Go-Go, não tem muito o que fazer. Mas esse é o nosso clima. Esse é, obviamente, o que a gente espera da galera que esteja lá.
1: Sim.
0: Não aquele cansaço, aquela tristeza. É pra colocar todo mundo lá em cima. E o DJ é uma peça muito importante em qualquer baile, em qualquer festa. É ele que anima, é ele que põe pra cima, que era o que a gente tava conversando aqui. Ah, tem gente que fala que o DJ não tem que falar. DJ tem que falar sim. DJ tá sentindo a galera lá de cima. Ou do mesmo, enfim, onde quer que
1: e você acaba vendo todo mundo, né? Então, às vezes você vê uma situação que ninguém viu, mas você fala no microfone e já todo mundo já começa a dar risada, tal. É diferenciado, é bem diferente. E lembrando que essa festa em específico vai também o DJ Tadeu. Vai comigo também, somos em 2 DJs.
0: 2 DJs, vão tocar juntos?
1: Vamos tocar juntos.
0: Ou vai tocar primeiro o Estevão toca, depois o Tadeu.
1: É.
0: Ou vão tocar os dois juntos ali, duas picapes. Não,
1: vai começar o Tadeu, vai começar, vai trazendo a galera.
0: Esquentando.
1: Tal. Aí depois a gente vem no clima e só solta as pedradas e depois vem o Tadeu de novo.
0: E depois
1: vai
0: revezando. Calma, e tá tudo certo. Você tem aquela história de tocar junto, né? Tem hoje uns DJs mais jovens que tocam junto, aí fica lá, dupla e tal.
1: Toca um, toca outro. Ah, pensei numa música, coloca. Ah, o outro pensou outra. Vai e coloca. E pela primeira vez, né? Eu acredito que é a primeira vez, eu falei com o Vini. É, a gente não vai ter som ao vivo. A gente vai...
0: Como assim?
1: A gente vai ter só DJ. Então...
0: Olha só!
1: Então a gente tá de ponta a ponta na festa.
0: DJ Estevão Tupac e também o nosso DJ Tadeu vão estar lá de ponta a ponta, do início ao fim, a partir das 2 horas da tarde no nosso Clube Piratininho. Agora, eu vou te fazer um pedido.
1: É.
0: Quem não comprou, a gente já está na sexta-feira, 5h22... Domingo a gente não sabe, acredita que não vai ter, até então não recebi que está travada as vendas, ou seja, sold out, né, como dizem no inglês. Até então temos ingressos disponíveis. Agora, Estevão Tupac, DJ Tadeu, mais a experiência, tudo que você está fazendo. O que passa na cabeça da pessoa estar ouvindo e não adquirir o ingresso para o nosso Domingão no Clube Piratininga?
1: Se eu fosse você, comprava agora. Para tudo e compra seu ingresso, porque está acabando. Você vai ficar fora dessa. Ó, quem não foi nas outras duas, perdeu. Então, é claro. Não quer perder? Compre o ingresso agora.
0: Não, não tem. Não existe a possibilidade de perder, gente.
1: Não tem.
0: Eu tava falando pro pessoal aqui. Ah, mas eu quero comer a pizza. Deixa a pizza para outro dia.
1: É?
0: Quanto vale uma experiência nova na sua vida?
1: Não tem preço. E outra?
0: Vai ter o baile agora, né? Depois você compra.
1: Quando vai ter o outro baile?
0: Exatamente.
1: Você não sabe.
0: Exatamente isso.
1: Se fosse no outro domingo, né? Se fosse no outro domingo, tudo bem.
0: Aí sim.
1: Se fosse no outro, tudo bem. Ah, não vou nesse, não vou no outro. Mas agora você não sabe quando, hein?
0: Rapaz, este homem entende. Este homem entende. Nosso DJ Estevão Tupac, preste muita atenção. Ele vai estar junto conosco no nosso Bailão Capital Flashback Experiência. E você tem redes sociais, algum contato para quem quiser te seguir, falar com você, até mesmo chegar e falar, Estevam, tem um evento, eu quero você lá.
1: Boa, a gente faz qualquer evento. Pode procurar aí no Instagram, arroba Estevão, com A-O no final, né? 2PAC. Estevão, 2PAC, DJ.
0: Estevão, normal. O número 2, PAC, PAC, DJ. É o nosso DJ Estevão Tupac, na vibe Rádio Soul do Gueto.
1: Caraca!
0: Aqui a gente sabe de tudo, mano.
1: Tão sabendo tudo.
0: Aqui a gente sabe de tudo, aqui a gente entende.
1: Eu sou fraco, né?
0: Que nós estudamos.
1: De olho, né?
0: Com certeza. Então, ó, muito obrigado por ter aceitado esse convite, por estar junto conosco e principalmente hoje, mais uma vez, estando no Chega Pra Cá e, obviamente, marcando a sua presença, um carimbo na história da nossa Rádio Capital.
1: Obrigado.
0: Estaremos juntos no domingo.
1: Boa, boa. Lembrando que o Eli Corrêa falou que vai dançar sem parar. Só quero ver. Só quero ver. Só quero ver. Da outra vez eu fiz ele dançar.
0: Eli Corrêa. Eli Corrêa.
1: Ele dançou.
0: O homem que tava aqui antes nessa cadeira.
1: É ele mesmo.
0: Ele não falou isso.
1: Falou.
0: Ele não falou.
1: Só quero ver.
0: Ele tá mentindo.
1: Ah, não.
0: Aquele. Ele. Eli Corrêa.
1: Eli Corrêa dançou demais.
0: É um pé de valsa?
1: Pé de valsa.
0: Não, segunda-feira eu vou encontrar com ele aqui.
1: Quero
0: ver. Vou encontrar com ele
1: aqui. Vamos
0: ver
1: o que você vai falar no ar depois.
0: Gente, esse é o nosso DJ Estevão Tupac. Quero agradecer a sua presença.

0: não chega pra cá. O passado vira presente. Vamos às informações do trânsito, já com 5 horas e 29 minutos aqui na nossa gigante Rádio Capital. É, povo, a gente avisou, a gente falou, quase 2 meses. Não dá pra perder o nosso Bailão Capital Flashback Experiência. Vem chegando o nosso Guilherme por aí. Alô, Gui, eu quero saber a informação do trânsito, hein? Ai, esse tempo, meu Deus do céu, onde tá parado? Onde tá andando? Direto das ruas de São Paulo.
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3: Bora falar do corredor norte-sul, muito congestionado nos dois sentidos. Pra Zona Sul, problemas da Praça Campo de Bagatelle até a Pinacoteca do Estado. Tudo difícil também ali do Viaduto Pedroso até o aeroporto de Congonhas. E depois do aeroporto, problemas pela Washington Luiz, da Vicente Hall até a Avenida Interlagos. E da Manuel dos Reis Araújo até o acesso pra Ponte do Socorro. Ponte do Socorro, começo da Guarapiranga, tudo muito ruim nessa região também. Vale evitar todas essas vias. Pra Zona Norte, corredor agora ruim no acesso pra Avenida Interlagos. Depois libera, mais ande para na região do aeroporto e problemas com congestionamento pesado do Parque Ibirapuera até a ligação leste-oeste e da 9 de julho até a Marginal Tietê. 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
2: Horas e 33 minutos aqui no nosso Chega Pra Cá, lembrando a M1040 no nosso FM 77,5 no nosso YouTube, o Rádio com Imagens Capital com você. Essa rádio multiplataforma. Preste muita atenção, já eu venho com a previsão do tempo. Ah, porque tudo vai mudar. Ah, meu Deus do céu, no fim de semana tudo vai mudar, mas antes, preste muita atenção porque eu vou passar nossa agendinha cultural aqui da sexta-feira no nosso Chega, mas preste atenção, a temperatura no domingo é mínima de 17 graus e máxima de 23 com previsão de chuva, hein? Se organize, não esqueça que domingão é tarifa zero, então você pode ter a circulação de ônibus completamente gratuito, mas é indispensável o guarda-chuva, povo. Porém, para este final de semana, é claro que além do domingão, né, não podemos destacar que temos o nosso Bailão Capital Flashback, experiência que você já ouviu, já cansou de ouvir, mas ainda tem pessoas que continuam a falar que não vão. É uma das últimas oportunidades que vamos falar. Se não comprar até hoje no máximo, acabou. Acabou. Tá me ouvindo? Acabou, já era, sold out, fechou, cerrou as portas. Sabe, atenção consumidores, estamos fechando em apenas 10 minutos. Exatamente isso, tá bom? Tá entendido? Estamos aqui de acordo? Beleza, já avisamos, né? Depois ninguém... Ai, eu tentei comprar e não consegui. A gente tá avisando há 2 meses, minha senhora. Muita calma. Pois bem, nesse final de semana... Obviamente São Paulo tem uma mistura de culturas, de tudo que vai acontecer, mas temos um evento chamado Conexões, que transforma o Obelisco em palco cultural com música, arte, muita história. Preste atenção, no Obelisco mesmo, ali do Parque Ibirapuera. Isso porque a nossa capital recebe amanhã o evento Conexões, que promete transformar o Obelisco de São Paulo em um palco cultural. A ideia do evento é usar um dos símbolos da cidade como ponto de encontro da valorização da cultura, que realmente é necessário. E entre os artistas que estarão no palco do Conexões estão a Tássia Reis, Felipe Torquato, a Orquestra da Grota e Aquela Dupla. Lembrando que é um espaço pet friendly, então você aí que vai passar pelo Parque Ibirapuera, ali pela região do Obelisco, é pet friendly, tem espaço kids, espaço de descompressão, mercadinho artesanal, um eco point, mais conhecido como ecoponto, e também exposição de arte, espaço gastronômico, enfim, é um evento sensacional. E lembrando que teremos a oficina de reciclagem, oficina de arte, tem a Jazz Band da Polícia Militar, também mestre de cerimônia, Orquestra Grota, que é uma orquestra bem bacana, show de luzes no Obelisco, enfim, é das 10 horas da manhã até as 10 horas da noite, ou seja, 12 horas para você curtir no Obelisco e, obviamente, próximo ali já na porta do nosso Ibirapuera. Porém, São Paulo, de modo geral, terá alguns eventos, e eu posso falar que entre eles está daquela famosa, sabe, daquela famosa emissora, porque tem Belo e Xamã mais convidados. É um sucesso, obviamente, que vai acontecer no Vibra São Paulo, daquela turnê, sabe, Três Graças da novela? Sabe a novelinha? Passa aí, você assiste às vezes. Então vai rolar essa turnê aqui no Vibra São Paulo. Mas é na data de hoje, a partir das 8 horas, para você aí que tá passando, tá pensando em alguma coisa, não sabe o que fazer ainda. Os ingressos giram em torno de R$ 97,50. Se quiser realmente fazer alguma coisa hoje, a abertura dos portões é às 20 horas, ou seja, 8 horas dessa noite. E lembrando que... vai rolar tudo lá no Vibra e você pode curtir Belo e também Xamã. Pois bem, ainda na nossa São Paulo tem mais coisa chegando, porque tem God Save the Queen. É um musical da banda Queen, sabe? A banda Queen, aquela do We Will Rock You. Lembra? Bohemian Rhapsody. Lembra dessa, Rosino? Obviamente, vários sucessos dessa banda espetacular que eu sou de fato fã e vai rolar também aqui na nossa gigante São Paulo, que é conhecido como um dos maiores tributos ao Queen no mundo. É um grupo argentino, God Save the Queen, faz essa apresentação única amanhã em São Paulo, no Surrey Music Hall, que fica na Avenida das Nações Unidas. Então, sabadão, lembrando que abre às 8 horas da noite e vai até às 22 horas para você curtir muito Queen. E agora um abraço gigantesco a ele, que faz parte da nossa capital, já esteve em um dos nossos bailes, o nosso gigante Sérgio Reis. Isso porque ele retorna ao Teatro Bradesco no dia 16 de maio, mais conhecido como

das 19 horas das 7 horas da noite. E também vocês se lembram, e esse aqui marcou muita história, hein, Rosino? Esses aqui marcaram muita história. Isso porque Demônios da Garoa estão completando 80 anos de carreira com um show especial também no Teatro Bradesco, mas dessa vez no domingo às 20 horas. Então você que quiser, depois do nosso Bailão Capital Flashback Experiência, ir ao Teatro Bradesco para você curtir Demônios da Garoa. Obviamente um show especial que a apresentação reúne clássicos do samba, também da MPB, que marcaram a trajetória do grupo, além de novas músicas e um palco com painéis de LED que prometem deixar o espetáculo ainda mais imersivo. Então, domingão, depois do nosso Clube Piratininga, a partir das 8 horas da noite, no Teatro Bradesco, você vai curtir eles, Demônios da Garoa. Obviamente já é um grupo muito antigo, estou falando de 80 anos, não é a formação original lá de trás, óbvio. Alguns já tiveram a sua passagem, já não estão mais aqui junto conosco, mas a história continua escrita e é maravilhoso. Essa nossa agenda cultural nos chega pra cá, 5 horas e 40 minutos.

Isso é Demônios da Garoa, povo brasileiro! E falando em garoa lá fora, aqui deu uma acalmada, gente, eu não tô conseguindo ver daqui. Deu uma acalmada aqui na nossa Avenida Paulista com a chuva, ou ainda segue aquela garoinha fina que tivemos ao longo do nosso dia. É, obviamente, nós ficamos aqui à espera, porque a gente sabe que sexta-feira com chuva não é nada bacanérrimo, nada. E os Demônios da Garoa, no final, trouxeram essa garoinha. Estamos exatamente com 19 graus na nossa São Paulo. Lembrando que a mínima hoje já foi atingida e agora na parte da noite, nós teremos novamente a chegada desta mínima de 16 graus. A máxima hoje foi bem fraquinha, 19, que saímos, aliás, agora há pouco, porque a nossa temperatura ainda segue em queda neste momento. Olha, nossa parada é rápida. Ah, não, não é parada. Ah, é uma mensagem. Tem uma mensagem aqui. Essa vem direto da Zona Norte. Alô, galera da Casa Verde. A Luciana falou: Gilberto, eu estou apaixonado por você. Eu tentei te esquecer, mas eu não consigo. Um beijo!

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1: Já com 5 horas e 45 minutos, isso é um sucesso de Mato Grosso e Matias. Essa é a versão nova, né? Com o sobrinho, não é? Sobrinho do Mato Grosso. Rapaz, é espetacular. É uma música que toca o coração. Foi pedido da nossa ouvinte. Olha que beleza, chegou direto da Casa Verde. Um abraço a ela. Nem sempre, povo, é correspondido. E tá tudo bem, tá tudo bem. E tá tudo certo. A Luciana, ela obviamente apaixonada, mas tentou reconquistar o maridão. Obviamente eu resumi a história, porque ela mandou um belo de um texto, digno de um cala-boca magra. Mas, Luciana, vai um abraço pra você e calma que esse coraçãozinho, tá? Esquece, realmente releva, ele não vai voltar, tá? Tá tudo bem, faz parte. Final do telefone dela é 9456 e agora sim ela sabe que é ela. Valeu, Luciana! 5 horas e 46 minutos aqui no nosso Chega Pra Cá.
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0: que tempo gelado. Mas a gente vai seguindo, afinal, sextão, povo brasileiro. Esse é o nosso Chega Pra Cá, já com 17 horas e 49 minutos. Popular 5h49, aqui na nossa gigante capital. E agora, eu falei, tá frio, vai chegar ainda nesta noite a 16 graus. Porém, vamos saber do final de semana. Previsão do tempo, não Chega Pra Cá.
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0: É, Brasil, essa noite a temperatura ainda vai descer, porém, vamos falar de final de semana? Vamos trocar a chave? Isso porque no sábado teremos, obviamente, no sábado e no domingo, de forma geral, um final de semana que será marcado pelo retorno delas, as chuvas, porque tivemos apenas garoas, em função da propagação de áreas de instabilidade e frente fria no litoral de São Paulo no início da semana. Há risco de chuva com intensidade moderada, por vezes forte, o que deve provocar pontos de alagamento e elevação de rios e córregos na capital e cidades vizinhas da Grande São Paulo. Lembrando que essas informações são do CGE. O sábado deve começar com muitas nuvens na madrugada e termômetros na marca dos 15 graus. No decorrer do dia, o sol aparece entre nuvens, o que deve proporcionar a elevação das temperaturas até valores próximos aos 24 graus, dependendo da sua região, 25, com índices de umidade do ar entre 55% e 95%. As pancadas de chuva de forma pontual ocorrem entre o fim da tarde e o início da noite, porém com baixo volume de precipitação. Preste atenção, porque no sábado, então, quando começamos o dia, estamos falando ali quando o sol já nasceu por volta de 6h30 da manhã. Teremos uma temperatura de 15 graus, então a galera que é da manhã, que gosta de levantar cedo, independente do dia, é necessário um casaco. Aquele pessoal que gosta de ir à padaria comprar aquele pãozinho, já vai tomar cedo o seu café da manhã. É importante colocar aquela blusa, aquela calça, um pouco mais reforçada, sabe aquele moletom? Né? Aquele moletom, e aí utilize ela, porque a temperatura só vai subir a partir das 9 horas da manhã, onde teremos 19 graus. Com a subida, obviamente, a elevação, nós teremos a máxima que chegará por volta de meio-dia e uma hora da tarde do nosso sábado, o que teremos 25 graus. E aí, obviamente, o sabadão segue e no final da tarde, início da noite, teremos as chuvas. Agora, no domingo, para você prestar muita atenção, a você que vai ao nosso Bailão Capital Flashback Experiência, as condições são de tempo instável e chuvoso, segue sobre o nosso estado paulista, sobre a nossa gigante São Paulo. Na capital, as precipitações ganham força entre a tarde e o período da noite, com volumes mais elevados, o que deve favorecer a formação de alagamentos e elevação dos córregos e rios da capital e cidades da nossa São Paulo por geral. Os índices de umidade do ar pertencem elevados, com os menores valores acima dos 70%. Então você, no domingão, vai sair, vai ao nosso bailão, preste atenção que por volta das 2 horas da tarde, possivelmente, vocês já vão nos encontrar no Clube Piratininga com chuva, 22 graus com queda. Aí, obviamente, o nosso bailão vai caminhar e quando vocês saírem, provavelmente, já teremos de 20 a 19 graus, mas possivelmente uma trégua na chuva. E o domingão será dessa forma, frio, um pouco chuvoso, então você vá com suas blusas, obviamente lá vai ser outra coisa, vai esquentar pra caramba, a realidade é essa, e aí você vai tirando, fazendo aquele efeito cebola, né? Chega com duas blusas, tira uma, esquentou mais um pouco, tira outra, e na hora que for embora, leve o seu guarda-chuva, porque quem sabe na hora que você for embora não seja a região premiada ali é do nosso Clube Piratininga com chuva. Então preste muita atenção, porque no domingo, neste domingão de Bailão Capital Flashback Experiência, mínima de 17 graus, máximas de 23 e com possibilidade de chuva no nosso domingo. 5 horas e 54 minutos, vamos à informação do trânsito. O que rola em São Paulo, Guilherme?
2: nas ruas da capital.
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4: Avenida Aricanduva, com trânsito péssimo para quem vai no sentido São Mateus. Tudo muito ruim da Silveira Bueno, até um pouco depois do shopping. Só melhora mesmo depois da Afonso de Sampaio Souza. Corredor da 19 de Janeiro e Rio das Pedras é uma alternativa, mas a Rio das Pedras ali na aproximação com a Latinos tem bastante lentidão também. Quem utiliza Aricanduva no sentido da Marginal Tietê vai no Andepara entre Afonso de Sampaio Souza e a Latinos. Também lentidão no acesso para a Avenida Itaquera e um pouco depois da Sebastião de Andrade. Caminho travado até o acesso ao Alberto Badra. 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
0: Já com 5 horas e 51 minutos, vamos caminhando ao final, ou melhor, já estamos nele. Eu quero agradecer a sua companhia nesta sexta-feira, um grande abraço para todo mundo. Você que ficou ligado aqui no nosso Chega Pra Cá em AM 1040, no nosso FM 77,5, a você no nosso YouTube Capital, com você. Um ótimo final de semana, de muito cuidado, muita responsabilidade, carinho e, obviamente, muita euforia no nosso domingão com o nosso Bailão Capital Flashback Experiência. Valeu, Rosino, que nos acompanhou na nossa mesa de som, a produção da nossa Tully Simões, central técnica do nosso Luiz Jesus, direção operacional do nosso tio Amauri, direção comercial do nosso Fábio Farias. Eu sou Pedro Casagrande, não se preocupe, que segunda-feira nós voltamos, no mesmo horário, na mesma rádio e na sintonia, sempre com você, pra gente voltar no tempo e entrar no clima. Calma, povo, tá chegando, domingão está aí, o final de semana também abrindo as portas. Gente, muito obrigado, valeu, valeu de todo o coração. Segunda-feira estamos de volta, das 4 às 6, aqui na nossa gigante Capital. Muito obrigado, obrigado a todo mundo e aproveitem esse final de semana. Tchau!

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2: Caminho complicado agora pelo Rodoanel Mário Covas, pela pista externa no sentido da Dutra, tudo muito congestionado desde o 16, um pouco depois da rodovia Castelo Branco até o 30, na passagem pela rodovia Regis Bittencourt, também lentidão lá no cruzamento com a rodovia Anchieta, do 74 até pelo menos a altura do quilômetro 78. Pela pista interna em direção a Perus, o turista encontra mais de 15 quilômetros de congestionamento, onde para praticamente do 46 até o 30, até também a chegada a Regis, da Regis até o sistema Anhanguera Bandeirantes, boas condições. 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
2: Atenção! Alerta sobre a fila do INSS. O governo comemorou recentemente a redução da fila de pedidos de benefícios previdenciários. Mas especialistas estão fazendo um alerta importante. Em muitos casos, essa diminuição pode não significar mais benefícios aprovados, e sim o aumento no número de negativas. Segundo informações divulgadas pela empresa, muitos processos estariam sendo analisados com rapidez excessiva por causa de metas de produtividade pagas aos servidores do INSS. Na prática, quanto mais processos forem concluídos, maior pode ser o valor recebido em bônus. O problema é que, em vez de pedir documentos complementares ou permitir que o segurado corrija pendências, alguns pedidos acabam sendo negados rapidamente. Isso pode prejudicar trabalhadores, idosos, pessoas doentes e cidadãos que realmente têm direito ao benefício. Especialistas chamam essa situação de efeito gangorra. O processo sai da fila principal do INSS, mas vai parar em recursos administrativos ou na justiça. Ou seja, o problema não desaparece, apenas muda de lugar. E atenção, muita gente recebe a negativa injusta por falta de documentação adequada, erro no cadastro, análise superficial ou ausência de perícia correta. Por isso, ao receber uma resposta negativa do INSS, é fundamental verificar o motivo do indeferimento antes de desistir do benefício. A população precisa ficar atenta, porque a redução da fila não pode acontecer às custas de negativas automáticas ou análises sem o devido cuidado. Benefício previdenciário é um direito do trabalhador e deve ser analisado de forma justa e responsável. E se você tem dúvidas sobre esse ou qualquer outro assunto da Previdência, entre em contato com a nossa produção pelo WhatsApp 011-96501-1000.
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0: Muito boa noite para você que tá com a gente aqui na Capital, no FM 77.5, no AM 1040, Capital com você. Este é o Capital da Bola com Basile e Amigos, nesta sexta, 15 de maio de 2026. 19 graus marca o termômetro aqui, mas eu acho que tá menos, hein? Acho que a sensação do vento, mais a umidade da garoinha, pelo menos para quem tá aqui na Capital Paulista, a impressão é de menos. Pelo menos o Rosino, que ontem estava de camiseta, hoje está de blusa, né? Hoje mudou tudo, né? Com o Rogério Rocha conosco aqui ao vivo no estúdio, Basile Pé de Anjo também. Vamos fechar a semana. Olha, eu até falei aqui, fora do ar, que hoje tem tantos assuntos que parece uma segunda-feira, porque segunda que a gente tem muito conteúdo, né? Que sexta-feira! Ontem, mais uma rodada da Copa do Brasil. E não é que teve zebra de novo? Zebraça! Zebraço, o Flamengo tá fora.
1: Botafogo também, né?
0: E o Botafogo também, é que o Botafogo já vem nessa crise aí do Textor, SAF, enfim, o Botafogo. Pouco provável, porque o Chapecoense é o último colocado do campeonato. Mas o Flamengo, senhoras e senhores, é o que o Basílio fala. Eu acho que não tem um campeonato que mais traz surpresa como a Copa do Brasil. Mas o Rosino tá falando que isso pouco importa. O que importa é que o Corinthians passou.
1: Ah.
0: 1-0, placar à la Basílio, 1-0. Ontem, a gente vai conversar muito com o Basílio desse jogo. Quando saiu a escalação aqui, eu perguntei 10 vezes, Baza, pro Rogério, se ele não tava lendo a escalação errada. Porque eu tinha certeza que o Diniz pouparia, que nada, time titular. Só não entrou como titular Bidu e Ranieri. O resto foi pro choque. Um jogo em que o Corinthians criou muito, perdeu muitas oportunidades, ganhou magrinho 1-0, mas ninguém tá falando do jogo. Ninguém fala do jogo, ninguém tá falando da assistência que Rodrigo Garro deu e do Yuri, que fez o gol quebrando um jejum de já algumas partidas que não marcava. Todo mundo tá falando do Yuri, sim, mas não pelos gols que ele perdeu e nem pelo que ele marcou, mas pelo que ele falou depois do jogo, que externou, falou que tem que quer sair do clube. E isso hoje gerou uma repercussão muito forte. Mas, além disso, vamos falar do novo técnico do São Paulo que chegou, Dorival Júnior.
1: Au.
0: É, Dorival chegou hoje, mas ó, a gente não pode esquecer que ontem eu já tinha visto enquadrada de torcida organizada em jogadores. Mas igual a de ontem, eu não tinha visto. A Independente parou o ônibus na porta do CT. Eu vi o começo, vários vídeos, né? A gente veio aqui cobrar, viemos de Caxias, agora viajamos, passamos frio, fome. A gente quer que eles venham aqui, dessa vez a gente não vai entrar. E não é que os jogadores foram até a calçada
1: todos
0: conversar com a cúpula da torcida Independente Tricolor? Vamos falar disso e, lógico, sextou, Rosino, toda a rodada do final de semana do Campeonato Brasileiro, que promete fortes emoções, com alguns confrontos entre Rio e São Paulo. E, lógico, você acha que eu não ia falar dele?
1: Ah.
0: Vai ou não vai pra Copa, Neymar, hein? Boa noite, Baza! Quanta coisa pra gente falar, acho que a gente teria que ficar aqui até as 10 da noite, Baza. Boa noite.
2: Boa noite, Raul. Boa noite, Rogério.
0: Oi, Baza.
2: A Tuli, Fatioli, a todos aqueles que nos acompanham, né? É, acho que a rodada de quarta, ela foi mais ou menos, né? Tivemos uma surpresa. Mas a de ontem, a repercussão que está dando hoje, em tudo quanto é sentido, e você acabou de citar, é o Flamengo praticamente sendo surpreendido, o Yuri Alberto que externou aí uma opinião. Eu particularmente, eu acho que tem alguma coisa por detrás de tudo isso daí, principalmente com empresários. É, são situações, e os nossos ouvintes vai se acostumando com isso, porque, infelizmente, essa é a realidade do que o futebol está vivendo. Porque, por mais que seja, será que se o resultado fosse adverso, o Yuri Alberto colocaria essas palavras que ele fez ontem? Então, são situações assim que deixam cada vez mais o torcedor desconfiado, Raul. Olha, aquilo que nós vimos na Itália, não sei não se brevemente não acontece vindo para o Brasil, hein?
0: Pois é, daqui a pouco vamos ouvir o Yuri Alberto, para quem não ouviu. E o Rosino fez aqui uma jogada espetacular. O Rosino buscou uma frase do Yuri Alberto que ele falou ano passado com o que ele falou ontem, hein? Alô, Rogério Rocha, boa noite.
3: Tudo bem, Raul? Boa noite a você, ao Basílio, ao Rosino, a Túlio, aos nossos ouvintes. E ontem, realmente, o que o Basílio falou, você também falou, teve algumas surpresas. Vamos lá. Copa Brasil, jogo de volta. Chapecoense 2, Botafogo 0. Atlético Goianiense 0. Atlético Paraná 0. No placar ficou agregado 0-0, mas nos pênaltis foi 4-1 para o Atlético Paraná. Atlético seguiu adiante. Confiança 0, Grêmio 3. O agregado ficou 5-0 para o Grêmio. Corinthians 1-0. No agregado 2-0. CRB 0, Fortaleza 0. Já tinha sido agregado 2-1. Passa o Fortaleza. E Vitória 2, Flamengo 0. No agregado 3-2 para a Vitória, Raul.
0: Perfeito. Sem perder tempo, Luciano Ribeiro Fatioli. Alô, Fatioli, boa noite.
4: Oi, fala, turma. Olha, a pergunta que não quer calar, segunda-feira, hein? Neymar vai ou não vai? Essa altura, no horário de segunda, já saberemos. Ia pedir até um favor que vocês perguntassem para Cigana Suzana ou para Patrícia Vidente se elas têm alguma resposta em relação a isso, hein? Bom, enquanto vivemos a dúvida, domingo, né? Santos e Curitiba, 11 da manhã, 46 mil ingressos vendidos, hein? Meu Deus do céu, que é isso, hein? O Ilharão em lugar de João Schmidt, provavelmente, deverá ser a única alteração. Daqui a pouco eu falo mais, pessoal.
0: Daqui a pouco o Fatioli fala mais. Raul. E você participa com a gente no WhatsApp e no YouTube. Rogério.
3: Acabou, mas não é uma partida. Acabou o namoro da Virgínia Fonseca com o Vini Júnior.
0: Verdade.
3: Terminaram, agora está solteiro. Ela está solteira e está na Copa sozinho. E ela vai para a Globo, né? E vai para a seleção.
0: Pergunta, Basílio Pé de Anjo. Você, no auge da sua experiência futebolística, como treinador, como dirigente, situações assim de relacionamento, notícias tão boas e não tão boas, né? A gente não sabe também, a gente não tá, é assunto particular. Vou resumir. Questões particulares como essa do Vinícius Júnior influenciam ou não? Ou tem jogador que às vezes entra abalado e tem aqueles que conseguem separar? O que você já viu e ouviu, o que você pode falar? Porque tem gente preocupada hoje. Tem gente falando, ih, lá na imprensa internacional, o Real Madrid fez uma temporada muito ruim. E lá estamparam hoje, assim, mais um duro golpe para Vinícius Júnior. Mas eu já vi jogador que nem Romário, que nem Edmundo, quer nem saber. Num dia tá com um, no outro dia tá com outra pessoa, enfim. Isso influencia ou não, Basílio? Você já viu muita coisa disso? Ou depende de cada um?
2: Influencia em nada. Porque o que vai influenciar? Pô, se ele mesmo, a Virgínia já perdoou ele uma vez.
0: Verdade.
2: E ele repetiu de novo, então isso já dá uma demonstração que não tá nem aí. Eu particularmente achei que ele foi muito mal no aspecto, né? De que a Virgínia, além de levar os filhos dela, se aproximou muito da mãe dele, né? Família, sei lá, cada um acha que tem que ter 10 mulheres, arruma 10 mulheres, vai lá pro Arábia, vai ser o Ali Vini Júnior com as suas 10 mulheres, pô, e põe todas elas para dançar antes de qualquer refeição, antes de qualquer treino, antes de dormir. É um absurdo, mas se ela tomou uma proporção que você está falando, e eu, sinceramente, eu vi aí jogadores sendo artistas e artistas querendo sair, querendo estar junto, querendo namorar, querendo se aproveitar, por isso que às vezes é chamada algumas de Maria Chuteira, né? Mas também tem os Mário Chuteira, que são os homens também, pô. Vai fazer o quê? Eu só acho que isso daí não pode influenciar jamais, né? Na parte profissional do atleta. Então, por isso que eu falo que, de repente, aquilo que a Virgínia tentou desculpá-lo, ele caiu no próprio erro de novo. Então, para ele, vai ser mais uma que passou e vamos cantar o Rio na minha vida, né?
0: Vamos falar de bola?
3: Foi o Rio que passou na minha vida aí.
0: Vamos falar de bola?
3: Vamos.
0: Vamos ouvir Fernando Diniz, então, após a partida de ontem, 1-0, e o Roberto marcou, o Corinthians avançou e está nas oitavas da...
2: Agora sim.
0: Agora sim, está nas oitavas, o atual campeão, hein?
3: Isso.
0: Ele falando do jogo primeiro, ele falando que ele esperava que seria um jogo difícil, sim, porque muita gente achou que ia ser molezinha, que ia ser goleada. Quando a gente terminou o programa aqui, Base, você estava no jogo, o Corinthians tinha 70% de posse de bola, tinha volume, o Barra não existia no ataque, né? Mas transformar isso em gol no primeiro tempo foi difícil. Vamos ouvir o que disse o professor Fernando Diniz.
5: Eu foi porque o jogo, para mim, muito claramente ia ser um jogo difícil, um jogo perigoso, como foi. A gente ganhou de 1-0, jogando com quase todo o time titular. É bom quando a gente vai dar informação recortar. Esse é um time que hoje disputa a Série C, mas é o atual campeão catarinense. Um time que ganhou de 3-0 do Figueirense recentemente. Foi um time que ganhou da Chapecoense o Campeonato Catarinense. E é um time bem organizado, é um time que, desses times SAFs, que tem tudo para ter uma ascensão rápida no cenário do futebol brasileiro. E você vê o número de times grandes que tem historicamente que caem em fases precoces da Copa do Brasil. Hoje o Bahia já está fora, hoje o Atlético Paranaense passou nos pênaltis, o Fluminense teve dificuldade, ontem o Atlético Mineiro quase também passou nos pênaltis. E não é, a gente não pode classificar porque um time está na Série C e esse é o... Porque isso é um... Isso já dá uma sinalização para os jogadores, que é outra coisa que tinha aqui no Corinthians, de baixar o rendimento quando pegasse um time que não, de repente não tivesse tanta tradição. Então, para nós, era um jogo muito importante e um jogo muito perigoso. Então, a gente, internamente, a gente escolheu jogar com o time que a gente tinha mais forte, poupando um outro jogador que estava um pouco mais desgastado, mas trazer o nosso melhor. Eu acho que a estratégia não mudaria, não, para esse jogo. Eu acho que era isso que a gente tinha que fazer, e o resultado do jogo demonstra um pouco isso.
0: Agora vamos ouvir o Diniz falando a respeito de um bate-boca que ele teve
3: com o
0: Gabriel Paulista, né? Inclusive, muita gente escreveu na rede social: hoje, 14 de maio, começou o dinizismo no Corinthians, né? Pra quem não viu, né? Ele bateu boca, aquele jeito acalorado, isso, né? Isso. Enfim, não dá pra gente colocar aqui o que ele falou, né? Vamos ouvir a explicação, então.
5: O Gabriel, ele tem um temperamento um pouco parecido com o meu. Ele é um jogador mais explosivo, então ficou uma discussão. Mas levando em consideração o que vale na vida o essencial não teve erro ali de ninguém. É que podia ter uma repercussão diferente, às vezes você perde o jogo, como aconteceu uma vez no Vasco, aí as pessoas fazem aquele tipo de coisa. Mas a gente se acertou assim que terminou o jogo. Assim, não tem dolo ali, não tem erro. É bom evitar. É bom evitar, eu que tenho esse temperamento, e o Gabriel também. É bom a gente evitar. Mas se nunca mais vai acontecer. E quando acontecer como internamente a gente resolver de uma maneira muito rápida. Porque se você perceber, depois que aconteceu, o Gabriel ele passou a jogar muito melhor no jogo. Ele quase fez o gol da bola, bateu na trave, ele ganhou mais duelo, ele progrediu mais com a bola, achou mais passe. Mas é uma situação, se a gente conseguir evitar, eu acho melhor. Sabe? Então é uma coisa que eu também estou tentando me controlar. Mas, repito, assim, a gente é uma coisa que internamente, quando fica, o problema disso é o que as pessoas podem fazer disso. Não é internamente que acontece. Porque o Gabriel, a gente tem, considero que a gente tem que ter temperamento parecido e coração muito parecido. Coração generoso, de duas pessoas que querem o bem uma da outra. Então, a gente, pra gente, dessa situação, a gente saiu muito melhor que se não tivesse acontecido nada.
0: Pois é, antes a gente falar do Yuri Alberto, vamos falar do jogo, Basílio. Por que que o Corinthians teve tanta dificuldade? Você estava lá, você pode falar melhor que a gente. Se você achou, o que que você achou da estratégia do Diniz de colocar os titulares? Se de repente a ideia dele era matar o jogo no primeiro tempo e depois ir trocando? E sobre a discussão dele com o Gabriel Paulista, você que treinou ele, ninguém pode falar melhor dele do que você, né?
2: Olha, vamos pelo time do Barra. O time do Barra, sim, de fato, tem alguns jogadores que mostram ter qualidade, né? É um time que na parte coletiva está se portando bem. É um time que já mostrou, principalmente em Santa Catarina, que é mais um juntamente lá com os chamados grandes, e ela não foi diferente agora na Copa do Brasil. Mas só que o Barra adotou um sistema e me chamou muita atenção no detalhe, viu, Raul? Eles faziam uma linha de 5 atrás, depois colocavam mais 3 a 4 jogadores no meio do campo, tá? E simplesmente não tinha momento nenhum de contra-ataque, porque um jogador só que não conseguia essa bola chegar lá. E o que mais me chamou a atenção mesmo foi em relação ao jogo terminando. O Corinthians não conseguia fazer o gol, porque criou muitas oportunidades, não só foram transformadas em gols. E com isso, o Barra não saiu do seu sistema, querendo levar pelo menos empate para Santa Catarina. Mas eu vi um Corinthians com paciência, mas perdendo muitos gols, tendo muito mais a posse de bola, como foi do início ao fim do jogo. O Garro, na partida, errando muitos passes também. Então, por quê? Porque havia um acúmulo muito grande de jogadores do Barra e, em certos momentos, o Corinthians sentia essa dificuldade. Mas acabou numa jogada, né, com o próprio Garro fazendo o lançamento e o Alberto fazendo o gol. Mas o importante foi que passou de fase. Agora, o que eu ia chamar a atenção seria justamente o problema do Gabriel Paulista com o Fernando Diniz. O Fernando mesmo, ele diz aí na entrevista que ele também tem que mudar o seu comportamento. Mas faz tempo, né, Fernando, que você tem que mudar. Porque já tinha que ter dado um basta com aquele do Tietê. Você pegou o Tietê novo, tudo, mas você vê que, passado aí todos esses anos, ainda repercute isso, né, Raul? E sempre que há uma coisa negativa, permanece muito mais tempo e permanece sempre a... Você pode fazer coisas boas, mas elas não vão entrar. Vai repercutir sempre as coisas ruins. Então, ontem foi um dos destaques. E vendo, né, eu estava com a comissão técnica assistindo, e eu falei para o Mauro, eu falei, ó, isso não pode existir. Olha lá, ele tá retrucando tudo que o Fernando Diniz estava falando ali e tudo, mas não sabia que tinha chegado àquele ponto, né, de ofensas. E, querendo ou não, né, o Fernando também teria que ter um pouco de equilíbrio, porque o Gabriel Paulista é um jogador já experiente. Então ele não ia aceitar passivamente as palavras que foram dirigidas para ele, mas que no fim do jogo eu vi se abraçando, mas ele não abraçou muito, não. Ele não abraçou porque ele foi até educado, né, Raul? Não sei se você viu as palavras dele.
0: Sim, muito educado.
2: Ele foi muito educado, muito experiente, e ele respeitou por demais até o comandante. Mas as colocações que ele faz, não pode você xingar, você retrucar. Fernando diz, né, que foi no São Paulo, foi no Vasco e hoje foi no Corinthians. Então, quer dizer, para ele mesmo, isso não é bom. Não é bom porque, enquanto você tem o seu comando, é uma coisa. Mas quando você passa a ter uns tropeços dentro do seu comando, as coisas vão desviando para o outro lado, né? O foco é outro. Eu posso fazer até a comparação. Ganhando é uma coisa, né, Raul? Agora, e se empata? E se vai para os pênaltis? Se vai para os pênaltis, com certeza a bola da vez seria o problema Gabriel Paulista com o Fernando Diniz.
0: O que é mais, Rogério? Antes de você, só não te cortando, mas já te cortando, é que é o seguinte, a questão do Yuri, que a gente vai falar agora, acobertou toda essa situação. Eu acho que mesmo se tivesse terminado 1-0, Baza, mas o Yuri não tivesse falado nada, o assunto seria esse. Rogério.
3: Eu acho que também, tanto o Diniz com esse temperamento dele com relação aos jogadores, né? E o Abel Ferreira com relação aos árbitros, né? Eu acho que dificilmente isso aí muda, porque já fazem tanto tempo, o Brasil conhece mais o Diniz do que a gente, né? Já tem tanto tempo isso, né? Que não tem como mudar. Nem o Diniz, acho que nem o Abel Ferreira.
0: Ó, e é o seguinte, vamos ouvir então, vocês vão acompanhar um áudio que é o Yuri Alberto, o comecinho, tá? Primeiro a gente vai ouvir o que ele falou ano passado, quando o Corinthians foi campeão, campeão, isso, tá? Da Copa do Brasil. E depois o que ele falou ontem, pode soltar.
6: Tamo na Libertadores, mano! Eu tô aí até 2030, velho!
0: Eu tô até 2030.
7: E dentro da minha família também a gente já tinha
0: agora ontem
7: falado, e o Osmar também nos deu um posicionamento no ano passado, quando eu acabei renovando. Que se chegasse uma proposta atrativa para o clube, a gente ia sentar e conversar. E como foi um pedido meu, que eu queria, a partir desse meio do ano, buscar novos objetivos, a gente vai ver. Vamos ver. E vai ter, até o final da Copa, a gente vai ter uns quase 2 meses para a gente tentar resolver isso.
0: Bom, ele foi detonado hoje. Todo mundo, eu fiquei até surpreso, Basílio, muito surpreso, comentei com o Rogério aqui, de que assim, vou traçar uma proporção, tá? De cada 10 torcedores, 8 ou 9 acham o seguinte: vai embora, não tá satisfeito, vai, nenhum jogador é maior que o Corinthians, valeu, lutou, teve garra. Alguns,
2: obrigado.
0: É isso. Alguns, assim, um pouco assim, poxa, mas o Corinthians te ajudou, levou, enfim. Mas, resumidamente, de cada 10, 9, o que pra mim é um amadurecimento do torcedor também, de entender que nesse futebol moderno não tem mais amor à camisa, é um ou outro só. São exceções. Que o jogador vai passar e o clube fica, né? Inclusive, outro que parece que tá, que também pode ser que saia, é o Hugo Souza. E aí a gente já falou aqui algumas vezes, no caso, o Mateuzinho até recente, é pelo desempenho técnico, mas o Hugo uma vez chegou a falar nisso, aí depois mandou uma nota para a imprensa dizendo que não disse isso, enfim, aquela coisa, onde há fumaça, há fogo, né? E aí, Basílio, voltando à linha de raciocínio, 9 de cada 10 torcedores que eu vi, com essa afirmação, que bom que é embora vai, inclusive até alguns disseram o seguinte, que o certo seria ele ser afastado agora, treina a parte, vai focar naquilo que você está buscando para a sua carreira, e coloca lá o Pedro Raul, coloca qualquer outro jogo, Memphis daqui a pouco volta, enfim. Guinegão, enfim, qualquer outro, o Zé Ninguém, com todo respeito ao Zé Ninguém. Né? Coloca ele à parte, eu não esperava, eu pensava que seria mais dividido. E diante de toda essa repercussão, porque colegas nossos que disseram, que conversaram com a presidência do Corinthians hoje, por quê? Hoje está sendo um dia importante no bastidor do Corinthians, porque o Corinthians, a cúpula está numa reunião fora de São Paulo, porque estão tentando fechar a abertura da Copa do Mundo Feminina na Arena Corinthians. Inclusive o projeto deve ter até uma ampliação da arena, a exemplo de como foi a Copa de 2014. Você estava lá, né, Rogério? Você foi na abertura, né?
3: Fui na abertura.
0: Aquelas arquibancadas.
3: Tinha um anexo lá do esqui direito.
0: Isso deve voltar. E aí é o seguinte, o Yuri externou o desejo de voltar ao Corinthians, mas acho que nem ele esperava que a repercussão foi tão grande assim. Negativa. Eu, sinceramente, estou com o Basílio. Não acho que ele falou no calor da emoção. Isso aí foi coisa de caso pensado, isso aí deve ter dedo de empresário, e não foi à toa. Ele tava só esperando fazer esse gol, porque vinha numa draga danada os últimos jogos, né? E aí ele mandou uma nota para toda a imprensa hoje, o Rogério vai ler a nota.
3: Abre aspas. Sobre a pergunta de ontem, o que eu quis dizer é que nunca escondi de ninguém o desejo de jogar fora de um dia. Mas hoje não existe nenhuma proposta. E se um dia acontecer, precisa ser algo bom para mim e também para o Corinthians. Enquanto eu estiver aqui, vou honrar essa camisa da melhor forma possível, disse o Yuri Alberto, fecha aspas.
0: Nos bastidores, Basílio, ninguém nega na cúpula que realmente houve um combinado entre o presidente Osmar Stabile e o empresário André Cury e o próprio Yuri para uma possível saída do Corinthians. Só que o valor mínimo pedido pelo Timão é de 20 milhões de euros, cerca de 115 milhões de reais na cotação atual, pela sua parte dos direitos do atleta, ou seja, 50%. O Osmar Stabile revelou o seguinte: se chegar para o Globo, tá? O Grupo Globo, se chegar uma proposta boa, se o jogador não quiser ficar no clube, não tem como segurar. Ou seja, ele joga tudo nas costas do Yuri, que é verdade. Se tem contrato até 2030, né? Como você vai segurar um jogador que não quer trabalhar com você? Se chegar uma proposta que atenda às necessidades do Corinthians e ele quiser ir embora, como é que você segura? É a mesma coisa você. Hoje você trabalha na Globo e de repente você não quer ficar mais lá, quer ir para uma outra empresa. O cara pode oferecer até 1 milhão, mas se você falar não, acabou, você não vai ficar. Entrevista dada por Osmar Stabile ao Grupo Globo. Nesse caso, Basílio Pé de Anjo, Rogério Rocha. Eu tô com o presidente Osmar Stabile nessa. Fala, Baza!
2: Não, é aquilo que eu tinha dito já antes. Eu tenho o maior carinho, o maior respeito pelo Yuri, né? Porque ele sempre demonstrou um lado bom, Raul. E essa surpresa dele fazer essas colocações é o que deixa a gente assim chateado, falando, pô, mas isso não veio do Yuri. O Yuri foi conduzido a tomar essa atitude, primeiro passo. Segundo, a diretoria era sabedora, sim. A diretoria era sabedora porque ele não ia expor da maneira que foi exposta ontem. Ele só não imaginava que a repercussão fosse toda ao contrário às palavras dele. Então, você está coberto em razão. De cada 10, 11 não querem mais ele lá. Então você vê a que ponto ele chegou. E olha que ele tem um carinho que você não imagina pelas crianças, pelos adolescentes, pelo torcedor, que é muito grande. Então essa entrevista dele acabou chateando vários pais, né? Vários avós e até alguns torcedores, referente essa colocação que ele faz. Então, quer dizer que ele faz um contrato, ele tem um contrato até 2030 e, de repente, ele quer respirar novos ares? Peraí, aonde está o respeito profissional referente a um contrato que você assinou recentemente, Raul? Então, tem diversos pontos aí que é muito ruim até para ele profissionalmente. Agora, você imagina, mesmo que ele vá jogar, porque a maioria dos torcedores não quer que utilize mais ele, Raul. Essa é a grande realidade. E sabe quando começou? Não é hoje, não. Começou ontem. E começou cedo. A partir das 10 horas da noite, o burburinho assim entre o grupo de torcedores foi muito grande. Então você vê que, para ele mesmo, vai ser muito difícil, ele vai ter que fazer gols e gols para resgatar o apoio da torcida. Porque tudo isso que originou referente a seu pedido de saída não ficou bem para ele. E outra coisa, né, Raul? O próprio empresário dele também está numa briga litigiosa com o clube. Então, você vê que nada vem por acaso, mas a gente só lamenta. Por isso que eu digo que, de repente, nós estamos caminhando para tirar o entusiasmo, o brilho que o torcedor que paga e que vai torcer, que leva a criança, que leva adolescente, que leva a família, vai começar a pôr um pouco o pé no freio, vai preferir pagar muito mais pela TV fechada do que está comparecendo em jogos.
3: Ele realmente, assim como o Baza falou, né? os próximos jogos vão ser vitais, né? Ele vai para ele dividir uma bola, perder gol, um monte de coisa. Ele vai falar, ah, tá fazendo corpo mole, quer ir embora. Então, vai ser mais criticado ainda do que nunca.
0: Na verdade, esse ano já estava assim. O Yuri fez poucas atuações boas, ficou machucado um tempo, voltou. É assim, é um jogador que o torcedor, de fato, vai aplaudir pelo que ele fez, vestiu a camisa, é um jogador que não vai pra noite, corre pra burro, perde gols incríveis e faz gols incríveis também. É, vai sair campeão com títulos aí, gols em finais de campeonato, mas, e eu até acho, Basílio, que ele não tá errado em sair, pela idade que ele tem, ele já tirou o passaporte do exterior, e ele, no Corinthians, falta só a Libertadores, né? Um brasileiro também, mas o brasileiro no atual momento do Corinthians é mais difícil. Tanto é que tem até uma possibilidade dele não sair nesse meio de ano e ficar até o final do ano. Ele até falou ontem, tem uma outra parte da resposta que não tá aí, ele fala, ah, seria incrível ganhar uma Libertadores aqui.
3: Sim.
0: Mas, ao que parece, sabe quando junta a fome com a vontade de comer? É a vontade do jogador e a vontade do empresário que, segundo pessoas da nova diretoria do Corinthians, o Corinthians não vai fazer mais negócios com esse empresário que o Basílio estou o nome, que é o último jogador dele que está no Corinthians. Então a tendência, torcedor, é que ele saia, porque é vontade dele. Agora, tem aquele detalhe, né? O que eu ouvi também, base, é que a diretoria não vai fazer negócio se não for um valor vantajoso para o Corinthians. É que no fim, acaba pesando aquilo que o Osmar falou, o presidente, né? Aí o Corinthians quer 20, o clube que comprador quer dar 15. Aí para o jogador ficar de bico, fazendo corpo mole, não correndo, em algum clube pode funcionar, menos no Corinthians, que a Fiel é implacável. E digo mais, a sorte do Yuri, eu conheço bem a torcida do Corinthians, não mais que o Basílio. A sorte é que esse jogo domingo é no Rio de Janeiro. Qual a sequência do Corinthians?
2: Com certeza.
0: A sorte dele é que esse...
2: Com certeza.
0: Porque se tem uma coisa que eu não gosto, é o que aconteceu ontem. E eu erro, o Basílio Pé de Anjo erra e vai errar, o Rosino também. Eu acho muito engraçado quando a pessoa erra, mas isso é uma coisa minha. E eu respeito quem pensa diferente. Ele errou ontem, Rogério, falando na entrevista.
3: Isso, isso.
0: Ele que tivesse gravado um vídeo hoje, ou chama os jornalistas, esclarece. Esse negócio de você mandar texto no outro dia, texto que alguém escreve, olha, quero esclarecer.
3: Chato, GTP,
0: ah, não.
3: EPT,
0: nesse ponto, eu sou a moda antiga. Uhum. Se você vai na minha casa, eu vou na sua. Aí. Eu tenho que ser de igual para igual. Próximos jogos do Corinthians.
3: Domingo, você falou agora fora, contra o Botafogo, né? No Engenhão. Na outra quinta-feira, também fora. Contra o Peñarol do Uruguai.
0: Então, aí tem um detalhe. Eu acho que ele tá suspenso nesse jogo aí contra o Peñarol. Eu vou checar aqui.
3: Tá bom.
0: Mas vai com a sequência. Oi, Baza.
2: Não, deixa eu aproveitar. Já que nós estamos no calor, né, das coisas mesmo. Vamos botar um pouquinho mais de pimenta. Que eu também fiquei assim. Você vê como é que é. Aonde a torcida já leva. O zagueiro do Botafogo que foi vendido pro Palmeiras. Então,
0: Diego Barbosa.
2: Você viu a jogada que originou o segundo gol?
0: E ele foi cobrado, não sei se você viu. Foi cobrado, cobradíssimo. Então,
2: é por isso que eu estou dando um exemplo que, por mais que seja dentro de uma normalidade que você pode falhar, que você pode acertar, tudo bem. Mas você vê que, mediante a saída dele, a forma que foi, algumas entrevistas que ele deu, acarretou o quê? Uma cobrança muito grande e tudo isso poderia ser evitado, né, Raul? Porque eu achei ele numa postura, né, desse zagueirão do Botafogo, porque ele falou, não, acertaram com o Botafogo, não acertaram comigo. Então, e não foi aquele cara que se entusiasmou e falou, ah, eu estou indo para um time grande como o Palmeiras. Não, ele queria saber dele, mas ele queria dar um segmento no Botafogo, porque ele tinha um agradecimento muito grande às portas que o Botafogo abriu para ele. Então, são coisas que a gente fica aí se cobrando e que poderia ser evitado, né, Raul?
0: Eu sou daquela opinião, vendeu entrega, e se o jogador não está bem, ainda mais no esporte coletivo, ou não tá focado. É igual eu falo, se um dia não tiver 100%, Rogério, comanda você o programa, eu vou ficar aqui mais... Eu vou ficar na ponta esquerda fazendo número? Ou então eu nem venho. É, próximos jogos do Coelho, eu te interrompi. Ele não tá suspenso, não. Ele não tá, é que são dois jogos fora de casa, então ele não vai encarar a Fiel.
3: Botafogo fora 17, né? Depois Penharol fora dia 21. Aí joga em casa, dia 24, contra o Atlético Mineiro.
0: Tá, então no outro domingo.
3: No outro domingo.
0: Aí sim. O que, que eu acho que vai acontecer? O que o Basílio falou. Ou se já tem alguma coisa encaminhada, essa coisa vai aparecer agora. E se não tem... E se não aparecer nada, vocês podem ter certeza que ele vai ser orientado a explicar de novo. E aí nessa que ele pode se enrolar. O que eu acho errado, ou talvez, Basílio, de repente não tem essa proposta, ou ela não atinge o que o Corinthians quer, eu já vi de tudo no futebol. Você viu tudo e mais um pouco. Ou então até essa

0: é um prejuízo maior porque você está pagando, né? E você está precisando do jogador. O jogador vai ficar mais ainda também prejudicado porque ele vai fazer treinamentos, não vai ser usado, deve estar cabisbaixo e aborrecido, se lamentando que se precipitou em dar aquela entrevista. Então, por isso que eu digo que todo mundo perde, e perde de uma maneira que poderia ser usado de uma forma diferente e respeitosa acima de tudo.
1: É, ele quer ir para o exterior. Vamos supor que não tenha proposta, porque vai ter a Copa aí, vai que outros jogadores se destacam, né? É. Numa dessa aí, vai que um Flamengo faz uma investida. Pois é. Porque ele acaba ficando queimado com a torcida do Corinthians. Até o Palmeiras, saber. Já vi de tudo no futebol, né? É. Só sei que eu já vi Marcelinho Carioca, Edilson, Guerreiro, Neto, Basílio não, Basílio é um dos poucos que... Mas enfim, vários ídolos que passaram aí, a velocidade que você é amado e odiado no Corinthians é muito rápido, eu tenho que chamar um intervalo, tem o Fatioli chegando com informações do Santos, vamos falar de Dorival Júnior na sequência, mas antes, só rapidinho, o que o Diniz falou do Neymar... Pode ser? Depois do intervalo, então. Vamos pro intervalo. Na volta a gente escuta o Diniz falando do Neymar. E tem mais. Tem o Flamengo também eliminado. Tem muitos assuntos. Voltamos já.
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9: Eu acho que vai convocar e certamente eu levaria. Eu acho que o Neymar, a gente não pode abrir mão de um jogador desse tamanho e com a genialidade que ele possui.
1: Diniz.
9: É um dos maiores jogadores que o futebol brasileiro produziu, na minha opinião. Então, a gente espera que ele conte, mas assim, a gente tem que respeitar a decisão que foi tomada. Mas eu acho que ele vai convocar e eu certamente o convocaria.
1: Aí, Fernando Diniz, que foi técnico da seleção antes de Ancelotti, nós tivemos aí o Dorival Júnior também. Enfim, o Rogério também acha isso, né? Parece que há uma onda...
10: A favor, né?

0: a favor de Neymar, né? Deixa eu ouvir o Fati. Alô, Fatioli!
1: Oi, turma, estamos de volta aqui. E é o seguinte, hein? A dúvida permanece, né? Lógico, né? Neymar. Aliás, o que mais se fala no Brasil hoje? Neymar se vai pra Copa ou não? Término do namoro lá da Virgínia Fonseca com o Vini Júnior, né? E Daniel Vorkari e Banco Master, né? E o filme de Bolsonaro, caramba, são os assuntos e são mesmo, né? Os assuntos mais comentados aí por tudo e por todos, né? Meu Deus do céu, impressionante, né? Gente, no campo, o técnico Cuca deverá promover a única alteração, que é o Schmidt, que tá ele e o Gabriel Menino, foram confirmadas as lesões, como lógico já se esperava, né? Pelo menos até onde eu vi aqui, não temos prazo ainda de retorno dos dois, mas como o Schmidt é titular, deve ser o William Arão no lugar dele, pelo menos foi a alternativa que o técnico colocou no domingo, né? No domingo não, no meio de semana, no meio de semana, na quarta-feira, o técnico Cuca. Vamos ver se mantém ou então. Será que o Gustavo Henrique, o Gustavinho, também é uma outra alternativa, de repente pode até ser, mas eu acredito que seja Arão no machucado, né? Schmidt, a única alteração, acredito eu. Os demais 10 jogadores serão mantidos, não tem por que mudar, o time foi bem, né? Apesar do jogo ter sido fraco, e é o time que 11 horas no domingo, 11 da manhã, na Neoquímica, enfrenta o Coritiba, e no caso é Copa do Brasil, é Campeonato Brasileiro, e é o time que vai a campo, então no caso é o Brasão, o Igor Vinícius, Adonis Frias, com o Lucas Veríssimo e Escobar, aí vai de William Arão, né? Ficou o Arão, Cristian Oliva, Roleiser, né? Esse é o time, com o Barreal, com o Neymar, esse é o time, né? Que deve começar a partida. Vamos ver o que acontece, vamos ver para esse jogo quais são as, né? As novidades táticas. 46 mil ingressos vendidos, hein? Caramba! Verdadeiro Mar Branco estará domingo, né? 46 mil ingressos vendidos e no setor leste, né? Setor leste, um bandeirão homenageando o Neymar vai ser aberto lá, estendido, enfim, pelo torcedor do Santos. Vamos ver, vamos aguardar. Segunda-feira vamos ver. Eu continuo na minha opinião, continuo mesmo. Eu entendo que o Neymar não vai ser convocado, será chamado pelo Ancelotti, mas vamos aguardar. Um abraço, pessoal.
0: Vai sim, Fatioli. Inclusive o repórter, deixa eu pegar o nome dele aqui, Thiago Salazar, da TV Gazeta. Thiago Salazar, ele disse que pessoas da CBF entraram em contato com o Santos para saber mais sobre Neymar. Pode ser uma pista. E todos os jogadores querem, gente. Todos da seleção querem. Só tá faltando chorar. Tragam o Neymar. Vocês acham que o Ancelotti vai comprar essa briga? Não vai. Eu acho que ele vai, né? Eu acho que ele vai convocar Neymar. Não é que ele vai comprar essa briga, não. Pelo amor de Deus. Placar pra Santos e Curitiba, Rogério. Domingo.
2: 2-0 Santos.
0: Neymar faz um ou não?
2: Faz um gol.
0: Ixi, aí.
2: Faz um gol.
0: Sai carregado. Basílio, pé de anjo na Neoquímica Arena. Domingo, 11 da manhã, Santos, Curitiba. Se o Santos ganhou do Curitiba no Couto Pereira, você acha que vai ganhar domingo, Baza?
3: Não, vai empatar.
0: Ixi, 1-1, 0-0?
3: 0-0.
0: Ixi, aí é uma ducha de água fria, hein? Eu acho que o Santos ganha 1-0, mas sem gol de Neymar. Bom tempo. Pra continuar a boa fase do bom tempo, né? Na tela, pra quem tá no YouTube, Dorival Júnior está aparecendo nesse momento. Pra você que está no YouTube, São Paulo agiu rápido. Ontem, 5 horas de conversa, não tinha acordo. O dinheiro apareceu?
2: Raul, isso é a mágica, né?
0: Mas, isso, mistério.
2: Mas o Dorival foi confirmado hoje às 17h40 no BID. Ou seja, se ele quiser, mas não vai, né? Mas se quiser, você já pode estar no banco amanhã. Já, aqui vai estar o Milton Cruz. mas ele já assumiu o São Paulo, né? Já tá ok, tudo certinho. E já com a possibilidade de até falou, de reintegração do Arboleda.
0: Ei, meu Deus! Só que ele não vai estar, tá, vai ser o Milton Cruz o técnico, Milton, né? Milton Cruz,
2: isso aí, mas ele vai estar no Maracanã.
0: É interessante, eu não vou lembrar o nome agora, Rogério, talvez você busque aí. Ele aceitou trabalhar com o preparador físico do São Paulo.
2: Isso, é que o dele já aposentou, dele.
0: O preparador físico dele não
2: aposentou,
0: vem.
2: Aposentou, é.
0: Basílio Pé de Anjo, você conhece bem Dorival? Até pouco tempo atrás conversava com ele no Corinthians. O que, que você acha? Bom, não é nada novo, né, Basa? A gente já esperava. Será que ele consegue dar jeito nesse São Paulo que tá pressionadíssimo pela torcida organizada, hein, Basa?
3: Ele vai encontrar um São Paulo diferente de quando ele pegou anteriormente dessa última passagem dele. Eu acho que ele vai ter algumas dificuldades, sim, porque essas oscilações que a gente está vendo dos jogadores, aquela minha posição, que eu sempre achei que o São Paulo tem um time forte, competitivo, eu já acho que, no momento, não bate nessa mesma tecla. Porque a partir do momento que jogador começa a tomar conta do vestiário, as dificuldades vão ser muito grandes. Eu vejo que ele não vai encontrar um São Paulo que ele encontrou da última vez.
0: Ele vai ter que se impor no vestiário, porque ficou claro ontem que a torcida organizada falou, a gente sabe que são vocês que estão tumultuando o vestiário, porque técnico nenhum tá parando lá. Você, Rogério, o que acha?
2: Eu também acho. Se ele não tomar pulso, não tomar rédea do vestiário, Raul, não tem jeito. E o contrato dele é até final do ano só, tá?
0: Que é quando o presidente...
2: Que eleição no final do ano.
0: Mas vem cá, o Dorival no Corinthians, ele saiu... gerou uma crise, porque ele cobrava, ele fez reunião, prometeram reforços, ele alega que não entregaram, e foi uma queda de braço. Eu duvido que o Dorival, olhando para esse elenco de São Paulo, que é um elenco bom, mas de 1 a 11, né? Isso. Ele vai pedir reforços, vai, e aí?
2: Com certeza, eu não sei. Eu sei que qual foi o teor do assunto, né, que o Rafinha e o Rui Costa conversaram com ele, mas ele sabe que
0: a tem situação essa... difícil,
2: é difícil, né? Demais, né? Difícil.
0: Mas é aquela coisa, aparecem empresários que vão ajudar. É,
2: tem essa venda, a possível venda do Marco Antônio pro Flamengo, né? Que aí vai entrar dinheiro de repente, quem sabe, né? Aí pode gerar algumas outras coisas também.
0: Rapidinho, o técnico do Flamengo se explicando de ontem, o Vitória...
2: Léo Jardim.
0: Ganhou do poderoso Flamengo lá no Barradão. Vamos ouvir.
4: Com certeza que o nosso objetivo de manter as três competições em aberto era importante. Neste momento acabamos por perder e aumenta a nossa pressão para tentarmos e conquistar as outras duas competições. Mas a responsabilidade é a mesma. Dentro do grupo, nós tínhamos essa responsabilidade já de estar nas três competições.
0: Grande surpresa, né, Basílio? É. Grande surpresa essa eliminação do Flamengo. O presidente lá que falou que no começo do ano, né? Vamos entrar para ganhar todas. Uma Copa já foi. Para o investimento que tem o Flamengo, sair fora nessa fase, realmente decepcionante. Agora, se tem um lado bom nisso, né? Que o torcedor do Flamengo está com a cabeça inchada hoje. Se tem uma coisa boa é que... Em relação ao Palmeiras, que é o principal concorrente, pelo menos uma competição a menos, né? Vai ter mais gás para Libertadores e Campeonato Brasileiro, né, Baza?
3: Com certeza. Então, já começou a ruir praticamente tudo aquilo que eles imaginavam em disputa, em conquistas. E querendo ou não, é uma conquista onde valores muito altos, né, Raul? É, como conquista, você teria uma condição privilegiada de ter entrando dentro dos seus cofres um valor que você não imaginaria, mas calculava que pelo menos pudesse estar disputando e conquistando.
0: Rosino, quantos minutos temos, só para eu saber? Para a gente ter...
2: 2.
0: Tá, então temos 3 minutos. Então acho que, Rogério, vamos aos... Paulistas,
2: vamos lá.
0: Amanhã, acho que vai dar para fazer todos.
2: Amanhã, 19 horas... Fluminense e São Paulo no Maracanã.
0: Ah, Barbadas. O Beldia vai reencontrar o São Paulo. Como o Dorival não vai ter estreado ainda, o time não vai sentir o dedo do professor Dorival Júnior. Então, Fluminense 2-1.
2: Eu vou no milagre do empate 1-1. Não joga Caleri, nem joga também o Luciano. Os dois não jogam.
0: Os dois. E você ainda acha que vai ser 1-1? Não ganha então, do Juventude lá, Rogério?
2: Mas quem existe orações e promessas? Vamos
0: Fluminense
2: lá.
0: Fluminense tá... Bom, como o Vitória ganha do Flamengo, eu sou obrigado a concordar. Basílio Pé de Anjo.
3: Fluminense 2-0.
2: Às 21 horas da manhã também, Palmeiras e Cruzeiro.
0: Só um detalhe do Palmeiras, tá? O zagueiro Benedetti sofreu uma lesão no tornozelo direito, tá? Entorce com problemas de ligamento, mas não vai ser feita a cirurgia, tá? É um desfalque, não é titular, mas é um jogador importante no grupo. É... Vou começar, 1-1.
2: 2-0 Palmeiras.
0: Baza.
3: 0-0.
0: O jogo é no Allianz Parque. Então o Palmeiras é favorito. Embora não tenha Vitor Roque ainda, né?
2: É. Domingo, 11 da manhã, Santos e Curitiba.
0: Esse já falamos, né?
2: E também às 16 horas, Botafogo e Corinthians.
0: Botafogo e Corinthians. O Baza começa
2: Engenhão.
3: Eu acredito naquela goleada de sempre, 1-0 Corinthians.
0: Gol do Yuri ou não?
3: Gol Yuri Alberto.
0: Ô, Basília, pergunta do Anderson aqui. Você entende que agora, com essa eminente saída do Yuri Alberto, isso influencia para a diretoria renovar com o Memphis?
3: Tudo está ligado. Uma coisa ligada à outra, assim, no aspecto de que se vender, eu tenho dinheiro para renovar o contrato. Se eu não vender, eu vou ter que ir atrás de parceria. Só isso.
0: E tem um detalhe também. A gente não fala números aqui, mas... Eu vi hoje, ouvi ali, que o Yuri Alberto é o terceiro salário maior do Brasil.
2: É mesmo?
0: Ninguém fala isso. É. Nessa renovação que teve aí, salário grande. Então, pra Folha vai ser bom, né? Fatioli, destaque final, Fati!
1: Meu destaque final vai pro placar. 1-0, aquele segundo do Neymar, né? Tomara, tenha uma grande atuação e faça um gol. Santos 1, Coritiba 0, gol do Neymar é meu palpite, meu destaque final.
0: Abraço, Luciano Fatioli. Basílio Pé de Anjo, posso te falar isso? Segunda-feira, nosso próximo programa, quando a gente der boa noite aqui, 7 horas, já teremos a lista dos 26. E você, torcedor
5: Brasil,
0: que torce pro Neymar, pode ficar tranquilo, durma tranquilo no final de semana. Tô falando isso hoje, antes de domingo, hein? Que a tendência é que ele faça gol domingo. Neymar estará convocado, só se ele machucar domingo. Neymar estará na Copa. Ou eu não me chamo Raul Machado. Uma vez o Maluf falou isso, nunca mais votaram nele, hein? Boa noite, Rogério.
2: Boa noite, Raul. Bom fim de semana a todos, né? Domingo tem a festa da capital lá, bailão da Piratininga. E segunda-feira estamos aqui para ver, falar sobre a seleção.
0: Você vai ao Rio entrar ao vivo com a gente lá do hotel? Onde vai ser a convocação lá? No Museu da Manhã?
2: Museu da Manhã, não vou não. Vou estar por aqui.
0: Ah, vamos pegar. Rosinho, vamos? Bate e volta?
2: Vai.
0: Basílio, voltamos segunda, Baza.
3: Um abraço a todos, até segunda-feira com o Neymar convocado.
0: E segunda-feira o Neymar, ó, o Basílio vai comentar nome a nome dos convocados para a seleção, para a Copa do Mundo. Vem a Copa, já tem muitas bandeirinhas sendo vendidas por aí, hein? Brasil. Tchau, gente, excelente final de semana.
2: Pega minha vuvuzela.
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1: Está no ar a Voz do Brasil. As notícias do governo federal que movimentaram o país no dia de hoje.
2: Boa noite.
3: Boa noite para você que nos acompanha em todo o país.
2: Sexta-feira, 15 de maio de 2026.
3: E vamos ao destaque do dia. Atendimento contra o câncer ganha reforço.
2: 2 bilhões e 200 milhões de reais serão investidos para aumentar o acesso a tratamentos de ponta e medicamentos pelo SUS.
3: Serão financiadas também cirurgias robóticas e ampliação de reconstrução mamária.
2: O presidente Lula destaca que o governo tem a função de fazer justiça e garantir igualdade a todas as pessoas.
4: É garantir que todo mundo, sem distinção, tem que ser tratado com dignidade, com respeito em qualquer lugar desse país.
3: E ainda desenrola Fies.
2: Em um dia, estudantes já renegociaram mais de 1 bilhão e 300 milhões de reais. Graziela Mendonça.
5: Mais de 22 mil beneficiários do Fundo de Financiamento Estudantil já negociaram.